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1: Uma hora, 5 minutos. Este é o nosso e vosso Esteira da Música. Após tocarmos as músicas que o tempo não apaga, o amigo ouvinte pode também nos acompanhar através do nosso site www.rna.au ou através de outras plataformas digitais. Estas são as músicas que nós tocamos às madrugadas de sábado para te deixar bem disposto.

0: Já vamos com 1 hora 7 minutos aqui no seu e vosso Esteira da Música. Daqui a pouco vamos levar até si o espaço Roupa Nova, onde vamos apreciar as músicas Cabelos da Moda, original do cantor angolano Paulo Flores, numa versão de Nandinho Semedo, bem como Calumba Yó, de David Zé, e a versão por Edituça. Enquanto isso, vamos a algumas notícias do mundo da música. Espaço Aplausos anuncia concerto de Matias Damásio, o músico. Matias Damásio está de malas feitas para o país, com vista à realização de um concerto no próximo dia 25 de setembro, no Espaço Aplausos, município do Sekele, província do Ikoli Bengo. Festival Azores Burning Summer regressa à Praia dos Moinhos. A edição deste ano conta com a presença de nomes como Laura, Paulo Flores, Tabanca Jazz, a Adrian Schauer, Capitão Fausto ou Zé Ibarra, entre outros. Na véspera do festival, o músico Hector Belda Ron vai apresentar o espetáculo A Volta ao Mundo em 80 guitarras, com entrada gratuita. A Praia dos Moinhos recebe também DJs set gratuitos a partir das 18 horas antes da abertura do recinto. Para lá da música, o Azores Burning Summer conta ainda com uma mostra de veículos elétricos, um eco-market com artesãos, produtores e projetos locais, bem como uma programação para os mais novos através do Habitat Crescer Sustentável. A Angelique Kidjo faz história na calçada da fama de Hollywood. A cantora beninense Angelique Kidjo tornou-se na última terça-feira a primeira africana negra a receber uma estrela na calçada da fama de Hollywood, em reconhecimento à sua longa e destacada carreira internacional. A cerimónia realizada na Califórnia reuniu artistas e personalidades da indústria musical. Aos 66 anos, a vencedora de 5 Grammys soma mais de 4 décadas de carreira e 18 álbuns, tendo sido apontada pela Time, BBC e The Guardian como uma das personalidades mais influentes e inspiradoras do mundo. Durante a homenagem, Angelique Kidjo agradeceu a família e a sua equipa e destacou o contributo do continente africano para a música mundial. Além do percurso artístico, a cantora é reconhecida pelo trabalho humanitário desenvolvido através da Fundação Batunga, dedicada ao empoderamento de meninas e jovens mulheres africanas. Funge do Show do Mês exalta a angolanidade com música e cultura. O conceito artístico Funge do Show do Mês, desenvolvido pela produtora Nova Energia, vai ser realizado hoje, sábado, pela segunda vez em Lisboa, com a presença de músicos nacionais que se deslocaram do país e outros residentes em Portugal. Com o concerto agendado na Quinta da Pimenteira, na pitoresca aldeia histórica de Monsanto, a delegação está em Lisboa desde a segunda-feira última, com o compromisso de promover e valorizar a cultura angolana. Monsanto vai ser o espaço de encontro e celebração da identidade cultural do país, reunindo artistas profissionais da indústria e amantes da música. A primeira edição do Funge do Show do Mês, em Lisboa, ocorreu no dia 19 de agosto do ano de 2023. Foi uma experiência cultural e turística que levou a essência de Angola para o coração da Europa. Vamos ter outras notícias do mundo da música aqui na Nacional de Angola.
1: Mestre da guitarra, DJ Fato Posto e
0: Enquanto isso, vamos para o espaço Roupa Nova.
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0: agosto do ano 2026. Hoje apreciamos as músicas Cabelos da Moda, original do cantor Paulo Flores, numa versão feita pelo cantor Nandinho Semedo, bem como Calumbaió de David Zé, e a versão feita pelo cantor Edituça. Estas foram as nossas propostas musicais no espaço Roupa Nova. Na próxima semana teremos outras novidades. Enquanto isso, vamos dar sequência ao melhor da música angolana, aqui na Nacional de Angola.
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1: Este é o Esteira da Música, quando o relógio marca 1:40. Vamos ao espaço Universo Musical. Kanye West anuncia concerto na Rússia. O músico Kanye West anunciou 2 concertos na Rússia, ignorando o boicote cultural em vigor na sequência da invasão da Ucrânia. O rapper norte-americano tem concertos marcados para Gazprom Arena em São Petersburgo nos dias 10 e 11 de outubro. Os bilhetes colocados à venda já se encontram esgotados. Gazprom Arena tem a capacidade para 70 mil espectadores. Estes espetáculos foram anunciados apesar de estar em vigor um boicote cultural à Rússia na sequência da invasão da Ucrânia em 2022. Kanye West atuou no passado dia 7 de agosto no estádio de Algarve, um dos poucos concertos da sua nova digressão que foi cancelado devido às exposições antissemitas do artistas. Banda inglesa Libryn Gal exibe mensagem funk chega. A banda punk britânica atuou na última terça-feira, no primeiro dia da edição de 2026 do Festival de Vilar de Mouros, e levou consigo mensagens políticas contra o Partido Chega e a extrema-direita, exibindo também a bandeira da Palestina. As britânicas Libryn Gal subiram ao palco no primeiro dia do festival Cavilar de Mouros, esta terça-feira, e levaram consigo uma série de mensagens políticas para o palco, incluindo uma escrita a letras vermelhas sobre fundos preto no ecrã, que dizia "Funk chega", referindo-se ao partido português liderado por André Ventura. O duo Punk, que foi ao Festival Minhoto para apresentar as canções do álbum de estreia "Roll Out the Dogs Out", editado no ano passado. O novo álbum do estúdio dos Fontaines vai ser editado este ano. Os Fontaines disse anunciaram o lançamento do seu 5º álbum de estúdio, Dopamine Chamber, sucessor de Romance 2024. Dopamine Chamber foi produzido por John Ford e explora como o prazer se transforma no meio do perigo. Dopamine Chamber assinala também mais um degrau na evolução da sonoridade dos Fontaines DC, que abandonaram grosso modo as guitarras para se focarem em sintetizadores e samples. O primeiro single, Marianne, que conta com um videoclipe realizado por Dave Myers, já se encontra disponível para escuta. The Payment Chamber tem data de lançamento marcado para o dia 16 de outubro. Foram algumas notícias do universo musical reservadas para si no programa Esteira da Música. Aqui fazemos acontecer a sua boa disposição, o seu bom humor e alegria. Vamos continuar a viajar aqui no mundo da música, quando o relógio marca 1:44.
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1: 1:44 aqui no seu e vosso Esteira da Música. Inicialmente estávamos com a técnica de emissão com Anderson Alfredo e na sequência com Salif Batista. A realização do Esteira da Música é de Francisco Janeiro. E a comunicar para Angola e o mundo, o Simon Cabral. Esta é o Esteira da Música, referente ao dia 22 de agosto do ano 2026.
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0: 2 horas em Angola, a seguir as notícias na Rádio Nacional. Província do Cunene prevê vacinar mais de 200 mil crianças contra pólio.
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0: Bom dia, vamos atualizar as notícias. Mais de 280 mil crianças menores de 5 anos de idade no Cunene vão ser vacinadas contra pólio nesta terceira fase da campanha. A campanha de imunização vai ser aproveitada também para a administração da vacina a mais de 160 mil crianças. Mais dados com o jornalista Leo Adriano.
2: O lançamento da campanha aconteceu no município do Umbe e as autoridades vão aproveitar a empreitada para administrar a vitamina A a 165 mil crianças. Para esta operação estão mobilizadas 488 equipas distribuídas por postos fixos e brigadas móveis. O chefe de Departamento de Saúde Pública do Gabinete Provincial da Saúde do Cunene, Belarmino Sátio Ramba, sublinhou que a erradicação da poliomielite é uma responsabilidade coletiva, tendo apelado ao envolvimento das famílias, autoridades tradicionais e comunidades na mobilização das crianças para vacinação.
3: Existe uma forma simples, segura e eficaz de proteger as nossas crianças, que é a vacinação. Por isso, esta campanha representa assim um compromisso coletivo com o presente e o futuro das nossas crianças.
2: Mães encarregadas de educação manifestam disponibilidade para levar as crianças à vacinação e apelam às demais famílias para aderirem à campanha.
4: Mirene Compunda Jorano Mongolonda. Importante porque ajuda as crianças a desenvolverem bem.
5: Angelina, mãe, a mensagem que eu deixo para outras mães é que elas devem trazer mesmo as crianças e devem cumprir, que é importante essa vacina.
2: Campanha de vacinação contra poliomielite já em ação no Cunene, com a meta de imunizar mais de 280 mil crianças menores de 5 anos. A Rádio Nacional de Angola, Evaristo César e Leo Adriano, em Ombaja.
0: Mais de 280 mil crianças menores de 5 anos de idade no Cunene vão ser vacinadas contra pólio nesta terceira fase da campanha.
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0: Notas do desporto: Petro de Luanda empatou em 100 golos diante do Desportivo da Lunda Sul na cidade do Dundo, no jogo que abriu a 48ª edição do Girabola. O campeão nacional iniciou assim, com um empate, a caminhada para a revalidação do título na principal competição do futebol angolano. A jornada inaugural prossegue este sábado com destaque para a recepção do 1º de agosto ao Desportivo da Huila, no estádio Francandalo. Da arena internacional, a presidente da Comissão Europeia, Ursula von der Leyen, considerou hoje inaceitáveis os planos de Israel de expandir os colonatos na Cisjordânia, em particular na zona E1, a leste de Jerusalém, já denunciados por uma dezena de países. A decisão do governo israelita de publicar concursos para a contratação do projeto de colonatos E1 é inaceitável. Já nos opomos a esta medida há muito tempo, afirmou Ursula von der Leyen nas redes sociais. A dirigente alemã alertou que esta decisão do executivo israelita de Benjamin Netanyahu, a quem não fez referência, minimiza a solução de 12 estados ao dividir a Cisjordânia e romper a continuidade territorial dos territórios palestinianos. Bom dia.
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0: Foram as notícias atualizadas de Angola e o mundo quando o relógio marca 2 horas 4 minutos.
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2: Esteira da Música, quando o relógio marca 2 horas 15 minutos, aqui na Rádio Nacional de Angola. O momento agora é para mais um atrativo reservado para si. Trata-se do espaço Retrato Musical, onde vamos falar da vida e obra do cantor angolano Urbano de Castro e da brasileira Elba Ramalho, que celebraram mais um aniversário ao longo da semana finda. Enquanto isso, desejamos também feliz aniversário a todos os aniversariantes da semana e que continuaram ou que completaram também hoje, 22 de agosto, mais uma risonha primavera. Vem aqui os parabéns desta equipa da madrugada do Esteira da Música. Muitas e muitas felicidades. Parabéns.

Viva! É com muito gosto que estamos presentes para mais uma edição do Retrato Musical. Vamos aqui fazer uma incursão à vida e obra do cantor angolano António Urbano de Castro, também conhecido por Urbano de Castro, de feliz memória, e da brasileira Elba Maria Nunes Ramalho, ou simplesmente Elba Ramalho. Urbanito de Castro, se estivesse em vida, completaria 85 anos. Nasceu em Luanda, no dia 21 de agosto de 1941, e foi serralheiro de profissão. No mundo artístico, foi descoberto pelo empresário Luís Montes. Urbano de Castro, algumas vezes, plagiava músicas latinas cantadas em espanhol e transformava em português ou mesmo em quimbundo, como por exemplo Maria da Horta, Rosária Maria, entre tantas outras. Por isso era considerado na altura o grande senhor do plágio em Angola. Ele também foi o músico individual que mais canções gravou na década de 70. Durante a sua carreira foi acompanhado por vários conjuntos musicais, tais como os Chiesos, Jovens do Prenda, Águias Reais, África Show, África Ritmo e Supercoba. No entanto, os Chiesos foi o primeiro conjunto que o acompanhou em estúdio e também nas gravações dos seus singles. Fazia questão nas suas músicas de dizer Urbanito, o angolano. Numa época em que o nosso país era uma província metropolitana de Portugal, daí a sua veia revolucionária. No entanto, Urbano de Castro cantava em quimbundo e português, os estilos semba, rumba, merengue, samba, bolero e tantos outros. O seu sítio preferido para atuação era o antigo Centro Recreativo Matopá. Recorda-se que o cantor faleceu no dia 27 de maio de 1977. Vamos ouvir, e por que não, uma das canções de Urbano de Castro.

Angola, rumamos para o Brasil, onde elegemos a cantora Elba Maria Ramalho, conhecida no mercado musical por Elba Ramalho, que comemorou na pretérita semana 75 anos. Nasceu em Conceição do Vale, do Piancó, no interior da Paraíba, Brasil, no dia 17 de agosto de 1951. Em 1962, mudou-se com a família para a cidade de Campina Grande, onde o seu pai comprou o cinema local. No ano de 1968, quando estudava Sociologia na Universidade Federal da Paraíba, Elba Ramalho formou um conjunto chamado As Brasas, quando cantava e tocava bateria. Em 1974, acompanhou como Croner o grupo Quinteto Violado para uma temporada no Rio de Janeiro para participar do espetáculo A Feira e decidiu ficar na cidade. Nesse mesmo ano, participou da peça Viva, o Cordão Encarnado, com o grupo de teatro Chegança, de Luiz Mendonça. Com a sua voz estridente e um domínio de palco, a cantora foi convidada em 1978 a participar da primeira montagem da peça Ópera do Malandro, de Chico Buarque, ao lado de Marieta Severo, e um ano depois, Elba lançou seu primeiro LP, Ave de Prata, com direito a uma música de Chico Buarque, Não Sonho Mais. Posteriormente, a cantora lançou o disco Capim do Vale, em 1980. E nesse mesmo ano, fez a sua primeira turnê internacional à África e no ano seguinte participou do Festival de Jazz de Montreal, na Suíça, tendo lançado Elba Ramalho, em 1981. No entanto, o disco mais representativo da cantora, que a tornou conhecida a nível do Brasil, foi Alegria, em 1982. Em 83, lançou o LP Coração Brasileiro, que despontou com sucesso Banho de Cheiro. Elba Ramalho voltou às suas origens nordestinas em 1996 com o disco Leão do Norte, música produzida por Robertinho do Recife. O espetáculo homônimo recebeu o prémio de melhor do ano. Nessa mesma época, lançou o Grande Encontro, álbum gravado ao vivo com Alceu Valença, Geraldo Azevedo e Zé Ramalho. Em 2004, a cantora fez uma turnê pelo Brasil com Dominguinhos, que foi o ponto de partida para o disco lançado em 2005, gravado em estúdio, com músicas inéditas como Rio de Sonho, Forrozinho Bom e Chama. Bom, com estas breves dicas da cantora brasileira Elba Ramalho, o retrato musical fica por aqui. Vamos estar juntos numa próxima oportunidade. Até lá, receba o abraço bem apertado desta equipa. Francisco Janeiro, António Caetano e Ilione Falcão. Estamos juntos e até à próxima.

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1: Vamos agora com 2 horas 28 minutos.

0: 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O espetáculo promete juntar diferentes gerações da música angolana numa celebração marcada para a valorização da produção musical angolana. A seguir, vamos acompanhar o trabalho do nosso colega da Rádio Cultura Angola, Walter Assénio.
1: Histórias, músicas e emoções. É o que se espera da edição do Caldo do Poeira, que vai homenagear Julito da Vila e Samora, duas figuras da cultura huilana. O músico e pesquisador Bernardo António, de Cambu, dá-nos a conhecer o percurso dos dois homenageados.
2: É para dizer que o Julito da Vila não é da Huila, nem tanto quanto o Samora. O Julito da Vila acho que é daqui de Luanda, tem discos gravados com os Jovens do Prenda, provavelmente com os Astros. O Samora é moçambicano, veio para Angola já no tempo colonial, colaborou com Cirineu Bastos, se não estou em erro, na Boate Comodoro, e depois se transferiram para Lubango.
1: Por outro lado, Bernardo António fala também da importância da homenagem a ser prestada a Julito da Vila e Samora no Caldo do Poeira.
2: Eles deram o seu contributo para o engrandecimento da música angolana. A Rádio Nacional deve e merece homenageá-los por essa dádiva do seu contributo na música angolana. E como estamos na Huila, nas festividades da cidade, eles são uma luz que cintila naquelas bandas.
1: Para o músico Sabino Enda, o Caldo do Poeira traduz-se no momento de encontros, reencontros e de consagração da arte musical angolana.
3: É o palco, é o microfone, é a porta. É aí onde nós vamos elevar o nosso grande poder de fazer com que a pátria se reencontre cada vez mais. Estou a falar para o mundo, estou a cantar para o mundo. Eu tenho a Rádio Nacional como uma porta para falar para todos os meus fãs de Cabinda Unena. E, no entanto, o Caldo vem mesmo a calhar para podermos, então, demonstrar e mostrar aquilo que nos sustenta todos os dias.
1: Músico Sabino Enda, de malas feitas para a edição do Caldo do Poeira, que vai homenagear Julito da Vila e Samora no complexo da Nossa Senhora do Monte, no Lubango. A Rádio Cultura Angola, com Ivan Silve e Walter Assénio.
0: Durante alguns minutos tivemos a acompanhar o trabalho do Walter Assénio sobre a realização de mais uma edição do projeto Caldo do Poeira na província da Huila. O evento, que

0: 3 horas em Angola, a seguir as notícias na Rádio Nacional. Edição de Oivaldo da Piedade, projeto Angola Digital do Mintix, e chega às províncias de Luanda e Colibengo.
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0: Angola, bom dia. A expansão do projeto Angola Digital do Ministério das Telecomunicações, Tecnologias de Informação e Comunicação Social chega às províncias de Colibengo e Luanda. Com a inauguração de mais 4 salas de aulas de informática, o país passa a contar com 88 salas e 2.200 computadores. Mais dados com o jornalista Agapito do Carmo.
2: No segmento do projeto Angola Digital do Ministério das Telecomunicações, Tecnologias da Informação e Comunicação Social, as províncias de Luanda e Colibengo ganharam nesta sexta-feira mais 4 salas de informática, totalizando 88 salas e 2.200 computadores em todo o país. O ministro Mário Oliveira procedeu à inauguração, onde valorizou mais uma vez este exercício na expansão da literacia digital nas comunidades angolanas.
3: Criação de condições para que haja um aumento da literacia digital no âmbito daquilo que tem sido a nossa marcha rumo à transformação digital do país. Nós hoje entregamos a 4 escolas salas devidamente equipadas que vão contribuir para a melhor educação, o melhor ensino para os nossos jovens. E dessa forma contribuirmos então para o desenvolvimento do nosso país.
2: Ainda neste segmento foram abertos 2 pontos de acesso à internet livre no encaminhamento do projeto Angola Online.
3: Que é um projeto que hoje também em 2 das escolas por onde passamos inauguramos 2 pontos do Angola Online que permite com que as comunidades possam ter acesso livre e grátis à internet.
2: O projeto Angola Digital prossegue em todo o país com a abertura de novas salas de informática e a cobertura da literacia digital entre os angolanos. Reportagem da Rádio Nacional de Angola com Inácio Chivanglula e Agapito do Carmo.
0: Expansão do projeto Angola Digital do Ministério das Telecomunicações, Tecnologias de Informação e Comunicação Social chega às províncias de Luanda e Colibengo com a inauguração de mais 4 salas de aula de informática. A falta de apoio para o desenvolvimento da atividade literária e a não elevação à instituição de utilidade pública preocupam a Academia de Letras de Angola. O ministro da Cultura, Felipe Zau, garante que ainda assim há condições a apoiar a produção literária da Academia. Mais dados com Maued Alferes.
4: Não atribuição do Estatuto de Utilidade Pública e a insuficiência de apoio ao desenvolvimento da atividade literária no país são questões que preocupam a Academia Angolana de Letras. Em resposta a estas preocupações, o ministro da Cultura, Filipe Zau, adianta que existe disponibilidade financeira para apoiar a produção de obras literárias de acordo com a planificação apresentada pela Academia Angolana de Letras.
5: Tivemos a encontrar caminhos e estratégias comuns para trabalharmos no futuro em prol da promoção da cultura nestas áreas, nomeadamente no que diz respeito ao livro, à leitura e à produção necessariamente de maior literatura, quer a literatura científica, quer a literatura em geral. Neste momento, encontrar caminhos que possam levar a esse tipo de trabalho. E as estratégias são comuns. Nós temos alguma disponibilidade financeira para poder apoiar, sobretudo, na produção de alguns livros, de acordo com a planificação que a Academia tem.
4: Ministério da Cultura e Academia Angolana de Letras manifestam disponibilidade para dar continuidade ao diálogo e trabalhar no fortalecimento da literatura e da cultura angolana. Rádio Cultura Angola, Irineu Gomes e Maued Alferes.
0: Bom dia, Maued Alferes. Ministro da Cultura, Felipe Zau, garante haver condições a apoiar a produção literária da Academia de Letras de Angola.
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0: Notas do desporto, a jornada inaugural da principal competição de futebol angolano prossegue este sábado, com destaque para o 1º de agosto, o Desportivo da Huila, no estádio Francandalo. Ontem, na primeira partida da competição, o Petro de Luanda empatou 100 golos diante do Desportivo da Lunda Sul, na cidade do Dondo. Da atualidade além fronteiras, o número 1 de mortos devido ao sismo de magnitude 7,4 que atingiu o centro e o oeste da Colômbia, na semana passada subiu para 321. De acordo com o mais recente relatório, registam-se ainda mais 4.500 feridos e 257 pessoas ainda estão desaparecidas. Bom dia.
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0: Acerta o seu relógio com da Nacional, 3 horas e 5 minutos.
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minutos. Este é o programa Esteira da Música nas Ondas Artesianas da Rádio Nacional de Angola. Hoje é sábado, mais um fim de semana, dia próprio para visitar os familiares e amigos. Sábado, dia mais esperado por muitos, mas atenção, seja moderado. Nada de música alta, porque saiba que a poluição sonora faz parte da transgressão administrativa. Por isso, respeito os vizinhos. Este continua a ser o seu programa Esteira da Música na Rádio Nacional de Angola. Já estamos na nossa terceira hora de emissão. O amigo ouvinte

0: Renovamos os votos de muito, muito bom dia. Para si que sou agora nos sintonizou, saiba que este é o programa Esteira da Música, na Rádio Nacional, que une o país. Muito obrigado pela boleia que nos oferece na sua viatura. Esperamos que a sua madrugada esteja a correr bem. Nós procuramos fazer o máximo para que este sábado decorra da melhor maneira possível, ouvindo os temas musicais que estamos a desfilar. Não se esqueça que a sua festa do fim de semana começa aqui. Vamos continuar a ouvir música para depois ter aí os outros atrativos da noite.
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0: 3:39. Este é o nosso Esteira da Música.
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3 horas 48 minutos, este continua a ser o nosso Esteira da Música. Agora é chegado o momento do espaço 2 sucessos, 2 recordações. Para esta edição, Like a Virgin de Madonna e Call You Be Loved de Bob Marley. Aí vai a música no espaço 2 sucessos, 2 recordações.

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1: Quatro horas em Angola, a seguir as notícias na Rádio Nacional. Província do Cunene prevê vacinar mais de 200 mil crianças contra pólio.
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1: Bom dia. Mais de 280 mil crianças menores de 5 anos de idade no Cunene vão ser vacinadas contra pólio nesta terceira fase da campanha. A campanha de imunização vai ser aproveitada também para a administração da vacina a mais de 160 mil crianças. Mais dados com o jornalista Leo Adriano.
2: O lançamento da campanha aconteceu no município do Umbe e as autoridades vão aproveitar a empreitada para administrar a vitamina A a 165 mil crianças. Para esta operação estão mobilizadas 488 equipas distribuídas por postos fixos e brigadas móveis. O chefe de Departamento de Saúde Pública do Gabinete Provincial da Saúde do Cunene, Belarmino Satiohamba, sublinhou que a erradicação da poliomielite é uma responsabilidade coletiva, tendo apelado ao envolvimento das famílias, autoridades tradicionais e comunidades na mobilização das crianças para vacinação.
3: Existe uma forma simples, segura e eficaz de proteger as nossas crianças, que é a vacinação. Por isso, esta campanha representa assim um compromisso coletivo com o presente e o futuro das nossas crianças.
2: Mães encarregadas de educação manifestam disponibilidade para levar as crianças à vacinação e apelam às demais famílias para aderirem à campanha.
4: Mirene Compunda, Jerônimo Golonda. Importante porque ajuda as crianças a desenvolverem bem.
5: Angelina, mãe, a mensagem que eu deixo para outras mães é que elas devem trazer mesmo as crianças e devem cumprir, que é importante essa vacina.
2: Campanha de vacinação contra poliomielite já em ação no Cunene, com a meta de imunizar mais de 280 mil crianças menores de 5 anos. A Rádio Nacional de Angola, Evaristo César e Leo Adriano, em Ombacha.
1: Mais de 280 mil crianças menores de 5 anos de idade no Cunene vão ser vacinadas contra a poliomielite nesta terceira fase da campanha.
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1: Notas do desporto: Petro de Luanda empatou sem golos diante do Desportivo da Lunda Sul na cidade do Dundo. No jogo que abriu a 48ª edição do Girabola, o campeão nacional iniciou assim com um empate a campanha para a revalidação do título na principal competição do futebol angolano. A jornada inaugural prossegue este sábado com destaque para a recessão do 1º de agosto ao Desportivo da Huila no estádio Francandalo. Da Arena Internacional, a presidente da Comissão Europeia, Ursula von der Leyen, considerou hoje inaceitáveis os planos de Israel de expandir os colonatos na Cisjordânia, em particular na zona E1, a leste de Jerusalém, já denunciados por uma dezena de países. A decisão do governo israelita de publicar concursos para a construção do projeto de colonatos E1 é inaceitável, já nos opomos a esta medida há muito tempo, afirmou Ursula nas redes sociais. A dirigente alemã alertou que esta decisão do executivo israelita de Benjamin Netanyahu, a quem não fez referência, minimiza a solução de dois estados ao dividir a Cisjordânia e romper a continuidade territorial dos territórios palestinianos. Bom dia.
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1: Acerte o seu relógio com o da Nacional, 4 horas, 4 minutos.
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1: Unimos o país quando entramos para a nossa última etapa deste nosso programa, que vai finalizar bem pertinho das 5 horas da manhã. Neste horário, o amigo ouvinte vem acompanhar o espaço Mix à madrugada. Hoje sob responsabilidade do DJ Eduardo Bonda.
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2: Quatro horas e 55 minutos. Chegamos na nossa reta final de emissão. A esteira vai ser levantada. As despedidas é de Francisco Janeiro, que atendeu pela realização do Esteira da Música. A técnica final de emissão é de Salif Batista. E a comunicar com Angola e o mundo, o Simon Cabral. Bom dia, Angola. Bom dia, mundo. Fiquem com os Impactos 4.

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0: 5 horas em Angola, a seguir as notícias na Rádio Nacional. Edição de Oivaldo da Piedade. Conclusão das barragens do Ndue e do Kalukuve reforçam combate à seca no Cuneno.
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0: Uma vez mais, bom dia. As barragens do Ndue e do Kalukuve na província do Cuneno estão concluídas. As infraestruturas reforçam a capacidade de combate aos efeitos de seca que afeta as populações do sul de Angola. Angola está presente no 7º Fórum de Cooperação dos Meios de Comunicação China-África. O secretário de Estado da Comunicação Social, Nuno Caldas Albino, em Pequim, a representar o país no fórum que está a ser realizado sob o lema Partilhar Oportunidades de Desenvolvimento, Moldar o Futuro Audiovisual.
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0: Bom dia, 5 horas, 1 minuto.
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0: Lucrécia Nelembe, Ricardo Nelembe, Luana Nelembe e Kwame Nelembe comunicam o falecimento do seu ente querido, António Paulo Nelembe, ocorrido em Portugal por doença. O seu funeral será realizado em data a anunciar oportunamente. Margarida Raul de Almeida Pinto e demais familiares comunicam o falecimento do seu ente querido, Gomes Pinto, ocorrido no dia 17 de agosto. O funeral será realizado hoje, às 10 horas. O velório decorre no Salão de Cerimónias Fúnebres da Polícia Nacional para o Cemitério Alto das Cruzes. A família Pinto da Cruz e demais familiares comunicam o falecimento de Luís Pinto da Cruz, ocorrido no dia 19 de agosto. O funeral será realizado hoje, às 11 horas, no cemitério Benfica. A missa de corpo presente decorre na igreja de São Francisco, na Praia do Bispo. Jacob Mutumbo, Domingos Agria, António Lacerda, Francisca Cecília, Josefa Nafuca Felo, Celestino Tandavala, Abraão Marques, Fernando Cauaia e demais familiares comunicam que o funeral de Alice Susana Felo Delfino Mutombo realiza-se hoje às 9 horas no cemitério Benfica. Josimar Guilmar Pinheiro Pascoal, Fernando Pinheiro Almeida, Wilson Pinheiro de Barros, Délcio Carlos Pinheiro, Ivan Carlos Pinheiro, Ricardo Carlos Pinheiro e demais familiares comunicam que o funeral do seu ente querido, Teresa Ginga Diniz Pinheiro, realiza-se hoje, às 9 horas e 30 minutos, no cemitério Santana.
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0: 5 horas, 3 minutos.
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0: saudações à nossa audiência. Mais uma vez marcamos presença. Hoje vamos falar de uma das figuras de referência da canção folclórica da região leste de Angola. Estamos a falar nada mais, nada menos que Xadedé. Já não faz parte do nosso convívio, deixou-nos, mas ficou a sua obra, e com grande referência para a influência na divulgação da Tianda, assim como outros gêneros de canções da região leste de Angola. Não é muitas vezes citado em grande parte dos eventos musicais, que era da região leste, assim como em outros palcos, até porque a figura de Xadedé ela transcende aquela linha limítrofe da região leste de Angola. Não nos esquecemos de Xadedé, porque pensamos que tem o seu lugar em toda e qualquer circunstância da canção folclórica do leste, assim como no surgimento de novos artistas que hoje estão a trilhar o seu caminho. Aliás, para existir o hoje é porque o ontem foi uma certeza. Vamos escutar daqui a pouco cantar o Xadedé, mas sem antes nós saudarmos o Guilherme Martins, que mais uma vez se junta a nós para os subsídios que se impõem nesta nossa incursão sobre aquilo que Xadedé nos apresenta. Guilherme Martins, bem-vindo aqui mais uma vez ao nosso convívio. E o que podemos dizer desta figura, Xadedé?
1: Bom dia, Walter Arsenio. Bom dia aos ouvintes de Kisange. Falar de João Tifuti de Deus Museko, seu nome verdadeiro e artístico de Muti Xadedé, é falar um pouco da vida do estilo musical Sassachokwe, o fundador que todos reconhecem deste agrupamento original, Sassachokwe Internacional, foi o também já falecido Gabriel Bijo Buangastar. Foi este que chamou Xadedé, aliás, chamou primeiro Siri Sicario, eram os dois que tocavam, depois juntou-se o Xadedé e mais tarde foram chamar o Ilunga Mabanza, rei da costa, além de outros que pertenciam ao grupo ou que vieram a pertencer mais tarde, no caso Bob Camará, que é irmão do falecido Bicho. Este apareceu primeiro como dançarino e mais tarde também aprendeu a tocar e cantar, e com o andar dos tempos veio a formar o seu Sassachokwe Internacional Bijo Buangastar, depois de se separar da costa. Estamos a falar de João Tifuti de Deus Museko, de Muti Xadedé. Falar dele é falar da evolução da música Chokwe. No quadro deste grupo Sassachokwe, Xadedé conquistou a admiração não só dos Chokwe, como também de outros povos. Há mesmo pessoas originais de Luanda que já conhecem a música folclórica faz tempo, conhecem a música moderna, mas a forma de tocar os instrumentos musicais de Xadedé deixou muita gente admirada. Aqui podemos falar do Eduardo Paim, que foi uma das primeiras pessoas que entrou em contato com o Sassachokwe Internacional quando acabavam de aparecer assim em peso a nível da região leste, e muito particularmente quando foram gravar o seu primeiro disco em Angola, lá em Luanda. Há canções que o Sassachokwe tem que foram interpretadas, compostas e interpretadas mesmo pelo próprio Xadedé, e há outras letras que foram interpretadas por outros, incluindo da costa, sons que vieram dar vida, que serviram como que o resgate, o ressurgir da cultura choco, e que durante algum tempo parecia ser monótona, parecia estar em banho-maria, mas com o surgimento do Sassa Choco, o estilo musical por eles adotado voltou a ressurgir, a tianda, a tisela, muango, chicapa, vários estilos de dança que estavam quase que esquecidos e que com o surgimento do Sassa Choco vieram ao de cima. Não se trata apenas de música que os Sassa Chocos produziram e produzem, apenas música para convívio ou diversão, mas também de uma forma de ensinamento e preservação da cultura e identidade choco. Através da música, Xadedê passou muita mensagem educativa, assim como ouviremos em algumas músicas que o Walter Arsenio selecionou a seu gosto, não é? Espero que não goste apenas destas, mas que todos os álbuns do Sassa Choco, particularmente do Xadedê, sejam também do seu gosto. Através da música passa-se a educação às crianças, à juventude, à mulher, ao homem, no caso particular o esposo, à família, a luta contra alguns males que enfermam a cultura choco, como o caso de feitiço, o caso de desadivinhos, etc. Uma série de coisas que aparecem a serem corrigidas, alguns males atacados através da música que o Xadedê fazia.
0: Antes de continuarmos com a nossa abordagem, vamos ouvir Telunga Naya, uma canção do grupo Sassa Choco, aqui a interpretação de Xadedê.
2: Que sanja!
3: Zeca Semene, Irmã Maria Fupa.

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2: Telunganaia. Guilherme Martins.
3: Telunganaia. O título é Chizeng. Chizeng é bêbado, uma pessoa embriagada. E aquela que todos os dias lida com algo é Chizeng. E aqui, apesar de ser interpretada pelos homens, eles fazem a vez das mulheres. O homem com que me casei é um Chizeng. E ali passa o tempo a beber. Mesmo quando vai para a cama, limita-se a dormir, porque já vem bêbado. E a mulher lamenta. Isto é que o Xadedê canta nessa Muelunganaia.
2: Pois, e há também aqui uma particularidade na interpretação de canções do leste de Angola, sobretudo aquelas que foram feitas nesta época de Xadedê. Muitas delas não têm um cantor individual. São sempre tocadas e cantadas em grupos, não é? Não aparece. Aparece, por exemplo, o Xadedê a fazer o chamamento, mas depois vai surgindo vão surgindo os outros membros do conjunto ou do agrupamento, se quisermos, que vão fazer o acompanhamento e cada um tem a sua intervenção nesta canção.
3: É verdade. Uma pessoa só não consegue dar solução a tudo. E os tchocos têm um provérbio que diz: Munwe umuika ushikwandaina. Traduzido: um dedo só não tira o piolho da cabeça. Preciso dois ou mais para depois conseguir tirar os piolhos da cabeça. Assim também é o grupo musical, o agrupamento Sasachokwe. Começou com Bijo. Ele dominava os instrumentos, sobretudo a viola, mas sentiu a necessidade de outros elementos capazes de complementar os ritmos tchokwe, com o uso, por exemplo, de mukakala, que é o chocalho, outros instrumentos como um ngezo. Costuma-se ouvir um som que toca como sino. Ngezo é uma espécie de sino nas músicas dos sasachokwe. Introduziram também muchakaya, uma espécie de chocalho, e outros instrumentos mais que eles usavam, ou que usam, pois que os sasachokwe não desapareceram com a morte dos seus quatro principiantes, Bijô, Xadedê, Sirice e da Costa. Mas os sasachokwe, ainda assim que estamos a falar, existem com os Kakopa, com os Cabedal, com os Gisela e tantos outros. Então a coletividade é que deu o brilho e vida ao agrupamento.
2: Sim, senhora. E depois de termos ouvido o Telunga Naye, vamos ouvir Tiselela. É para escutar. Daqui a pouco o Guilherme Martins vai nos fazer o resumo desta canção.
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1: Daí, Tisselela, ouvimos e já passas a descrição desta canção. E deixa-me dizer que neste momento trabalham para si o Eduardo Samuel Bonda, Ivan Esuve na sonorização. Eu sou Walter Arsenio, hoje em companhia mais uma vez do nosso estimado Guilherme Martins, que vem para dar-nos aqui algum subsídio sobre estas canções que estamos a desfilar hoje, que tem no comando um nome de referência da região leste, Xadedé. Quando falávamos do Tisselela.
2: Tisselele é uma ave de rapina. Tisselele é a águia. Em tchoco é Tisselele. E Tisselele, no entender dos tchocos, é uma das aves que não precisa de depender de alguém para se alimentar. Se Tisselele yanga, kajila walitela mwene. Tisselele é um caçador. Tisselele yanga, Tisselele é um caçador. A águia é uma ave caçadora, se assim podemos traduzir para português. Então, a águia, ela própria, é que procura a alimentação para si.
1: No segmento vamos escutar a Lamba e depois aqui vamos colocar duas canções, o Pite Wami. E são duas canções, vamos escutar daqui a pouco. O Guilherme Martins vem fazer aqui a sua devida descrição.
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0: Guilherme Martins, escutamos assim o Lamba e o Peter Wami. Duas canções, continuamos no segmento a ouvir a voz de Xadedê.
1: Lamba, aqui é um lamento. Lamba é sofrimento. Lamba em choco é sofrimento. É um lamento. O seu autor lamenta o relacionamento que tinha com a família na localidade por onde ele se mudou. Ele vivia numa área e foi para outra área. Infelizmente, a família não o tratava bem. Depois ele diz: pena é que a família está aqui, por isso que eu quero viver aqui. Senão, não estaria aqui. O Peter Wami, esta música educativa, é uma mensagem para os homens que quando conseguem algum bem, sobretudo dinheiro, devem consumir esse dinheiro com a mulher e filhos, incluindo alguns membros da família, alguns parentes, ao invés de gastá-lo com concubinas, com namoradas, em número exagerado. E ele diz que a mulher é feiticeira. O dia que o dinheiro acabar, vai rir-se de ti. Mapo Kalinganga, Tango Upite Mukuhua, Iemesa Kakuseha. Então as mulheres são feiticeiras. O dia que a riqueza acabar, ela vai rir-se de ti. É um ensinamento de Xadedê para os homens, sobretudo para a juventude. E no caso particular, os garimpeiros, quando conseguem alguma pedrinha depois de vendê-la, então procuram mulher por tudo quanto é canto, pagam o que elas quiserem. No passado pagava-se panos, enfim, hoje já são perucas, cabelos brasileiros ou chineses, pagamentos de tantas coisas. Então o Xadedê aqui aconselha os homens a usarem de forma racional a sua riqueza. O Peter Wami significa minha riqueza.
0: Nós vamos fechar com Lemba.
1: Lemba é o responsável de uma família, de uma comunidade. O mais velho da comunidade é considerado Lemba em Choco. E aqui Xadedê dedica uma música ao Lemba, para que sejam respeitados os mais velhos.
0: Antes de fecharmos, Guilherme Martins, mais alguma coisa por dizer sobre Xadedê, esta grande referência da música do leste, sobretudo do grupo Sasa Tchokwe, onde esteve até a sua morte?
1: Bom, Arsênio, falar de João Tifuti de Deus Museko, ou simplesmente de Muti Xadedê, é falar um pouco da história do Sasa Tchokwe. A sua história, da juventude até a vida adulta, confunde-se com Sasa Tchokwe, porque foi um dos cofundadores. Não se separou do Bijô até que este morreu, não se separou do Sirice até que este morreu. Por inspiração de Xadedê, surgiram outros grupos musicais que se confundem com Sasa Tchokwe, como, por exemplo, Tchokwe Lunda Star, que tinha sido criado por Jacinto e Albano Tissanino. Surgiu também o Sasa Tchokwe Samanyonga, criado ou fundado por Eduardo Wanga. E além destes, temos ainda a recordar algumas individualidades ou algumas personalidades que criaram seus, ou seja, preferiam seguir a carreira solo, como é o caso do Mundanga, que já é falecido. Surgiu Chimbelekese, surgiram jovens como Lemba Kachokwe, Lemba Mwachisenge e tantos outros. A fonte de inspiração foi Xadedê, foi o Sasa Tchokwe internacional original que veio a provocar esta proliferação de grupos musicais, quer na Lunda Sul, quer na Lunda Norte, mas com maior incidência na Lunda Sul, onde se radicaram os dois, Xadedê e da Costa. Inspiraram muitos jovens a darem valor à música, dança e, de forma geral, à cultura tchoco. Bom, foi mais uma presença, eu é que agradeço. sempre disposto a contribuir para o conhecimento daqueles que ouvem Quiçãs nas ondas da Rádio Nacional de Angola.
0: Muito obrigado, Guilherme Martins. Em nome de toda esta equipa, o Eduardo Samuel Bonda, o Ivan Souza, que cuidou da parte sonora, e o Walter Arsenio, prometemos voltar na próxima semana. Um grande abraço a todos. Fiquem todos bem. Continuem sintonizados a este canal de soberania da Rádio em Angola.
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7: Rádio Nacional de Angola, a nossa emissão prossegue nos seguintes emissórios. 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São 6 horas em Angola, a seguir as notícias na Rádio Nacional. Projeto Angola Digital do Mintix chega às províncias de Luanda e Colibengo.
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7: Bom dia, vamos atualizar as notícias. A expansão do Projeto Angola Digital do Ministério das Telecomunicações, Tecnologias de Informação e Comunicação Social chega às províncias de Luanda e Colibengo. Com a inauguração de mais 4 salas de aula de informática, o país passa a contar com 88 salas e 2.200 computadores. Mais dados com o jornalista Agapito do Carmo.
8: No segmento do Projeto Angola Digital do Ministério das Telecomunicações, Tecnologias da Informação e Comunicação Social, as províncias de Luanda e Colibengo ganharam nesta sexta-feira mais 4 salas de informática, totalizando 88 salas e 2.200 computadores em todo o país. O ministro Mário Oliveira procedeu à inauguração, onde valorizou mais uma vez este exercício na expansão da literacia digital nas comunidades angolanas.
9: Criação de condições para que haja um aumento da literacia digital no âmbito daquilo que tem sido a nossa marcha rumo à transformação digital do país. Nós hoje entregamos a 4 escolas, salas devidamente equipadas, que vão contribuir para a melhor educação, o melhor ensino para os nossos jovens. E dessa forma contribuirmos então para o desenvolvimento do nosso país.
8: Ainda neste segmento foram abertos 2 pontos de acesso à internet livre no encaminhamento do projeto Angola Online.
9: Que é um projeto que hoje também em 2 das escolas por onde passamos inauguramos 2 pontos do Angola Online que permite com que as comunidades possam ter acesso livre e grátis à internet.
8: O projeto Angola Digital prossegue em todo o país com a abertura de novas salas de informática e a cobertura da literacia digital entre os angolanos. Reportagem da Rádio Nacional de Angola com Inácio Chivanglula e Agapito do Carmo.
7: Expansão do projeto Angola Digital do Ministério das Telecomunicações, Tecnologias de Informação e Comunicação Social chega às províncias de Luanda e Colibengo com a inauguração de mais 4 salas de aula de informática.
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7: Notas do desporto, a jornada inaugural da principal competição de futebol angolano prossegue este sábado com destaque para o jogo 1 de agosto ao Desportivo da Huila no estádio Fransandalo. Ontem, na primeira partida da competição, o Petro de Luanda empatou por 0 bolas diante do Desportivo da Lunda Sul na cidade do Dundo.
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7: 6:03.
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7: Josimar Guilmar Pinheiro Pascoal. Fernando Pinheiro Almeida. Wilson Pinheiro de Barros. Délcio Carlos Pinheiro. Ivan Carlos Pinheiro. Ricardo Carlos Pinheiro e demais familiares comunicam que o funeral da sua ente querida, Teresa Ginga Diniz Pinheiro, realiza-se hoje às 9h30 no cemitério Santana. King, Judite, Pedro, Juliana, John, Capa, André, Beatriz, Isabel, Elizabeth e Quinguinho comunicam o falecimento de Quinanga João, ocorrido no dia 15 de agosto, por doença. O funeral realiza-se hoje, às 11 horas, no cemitério Benfica, em Luanda. Josefa Suilo e demais familiares comunicam o falecimento do seu ente querido, Gomes Pinto, ocorrido no dia 17. O funeral será realizado hoje, às 10 horas, o velório decorre no Salão de Cerimónias Fúnebres da Polícia Nacional para o Cemitério Alto das Cruzes. Está desaparecida da casa dos seus familiares a maior de idade, de nome Julieta Valentim Domingos. Sofre de perturbação mental. Pede a quem souber do seu paradeiro o favor de acompanhá-la junto à Esquadra de Polícia Nacional mais próxima ou ligar para os seguintes números: 923-72-55-39 ou ainda o 923-93-86-86.
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7: A sintonia Rádio Nacional de Angola, 6 horas e 7 minutos. A seguir, fique com o programa Antologia.
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3: Estimados ouvintes, minhas senhoras e meus senhores, quero aceitar os cumprimentos da equipa da tradição oral. Convosco já estava António Caetano e António Fonseca, que hoje contam com a colaboração do Inácio Tipilica, a partir de Lubango, do Francisco António, a partir de Ambuíva, Conza Sul também. A nossa caixa de correio registrou a presença do Leonardo Sacavula a partir de Saurimo e do nosso narrador aqui do Antologia também a partir do Lubango, Ventura Augusto. Esperamos poder ter o som que nos enviou em condições de usar no próximo programa. Também tivemos o contato do Fernando Chicomo, que nos enviou a música Não Brinca, a partir do Cubango, uma música de Tânia Casamento, Dama Luísa e Amado Ventelejo. Trata-se de um tema que, pelas suas características musicais, não cabe na edição do Antologia. Para hoje, como tema, trazemos Compreender a Tradição Oral, parte 1. Para já é tempo para fazer esta saudação musical com Maieie, a partir de Cabinda.

técnicas que se atualizam, ritmos e harmonias que se renovam. Fiquemos no Conza Sul com a presença deste grupo de escuteiros que canta para todos nós.

Dentro de pouco teremos questões sobre tradição oral. Iremos falar com o anunciado sobre compreender a tradição oral, parte 1. Fiquemos com

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questões sobre tradição oral. Já lá vão 48 anos, quando em abril de 1978, sob direção do saudoso Rui Carvalho, tendo como diretora do programa Maria Luísa, foi incorporado na grelha de programas da Rádio Nacional de Angola esse seu programa, com propósito de valorização das tradições orais africanas. Nascemos com a divisa antologia, a recolha, a análise e a divulgação. Pretendia-se a existência de um programa que tratasse de questões ligadas à valorização da tradição oral africana e, particularmente, angolana. Queremos que, analisando os problemas que hoje se colocam à cultura nacional, o lançamento do antologia terá sido uma forma de reconhecimento que na cultura nacional residem os fundamentos sobre os quais se ergue a nação angolana.

vermos a riqueza da nossa cultura angolana e africana. E também dizia, nunca é demais recordar o grande papel que a informação joga no processo de socialização ou de endoculturação, contribuindo assim para a formação da nossa autoimagem. Fim de citação. Foi justamente nesta linha de pensamento que nasceu o seu Antologia. Quanto a nós, ao aceitar o desafio de realizar tal programa, ancorávamos nas ideias presentes no poema com que abrimos o nosso livro sobre os que comem de Angola, no prefácio do qual o saudoso Henrique Abrantes referencia-nos como sendo um dos primeiros angolanos a tentar vencer a etnografia colonial em formar de dentro para fora. E escreve: o livro não é apenas um ponto de partida. É uma séria rampa de lançamento para uma etnologia angolana feita pelos angolanos, capaz de servir a humanidade. Escrevemos nós: vamos beber a seiva fresca que corre pelos braços vigorosos de nossas árvores seculares. Companheiros, cavemos rápido para encontrar. Com as unhas, com as mãos, cavemos o chão fértil e peçamos as raízes profundas que partam e cheguem ao passado e voltem trazendo no seu ser o nosso próprio ser. Sobre o tema e análise hoje, podemos dizer que é comprovada a existência de alterações na literatura oral e a sustentar de algum modo do nosso ponto de vista, citamos Oscar Ribas do seu Missão 2. Os passatempos infantis, sobretudo brincadeiras ao luar, hoje, pela dominação da língua portuguesa, já não são as primitivas, os legados pela tradição. Hoje, o que se brinca, quer em rodas, quer noutra execução qualquer, não se diz em quimbundo, não. É que o quimbundo, tido como língua bárbara, língua de povos atrasados, envergonha quem a fala. Com esse sentimento de repulsa, as belas concessões do espírito, de geração em geração transmitidas, lentamente vão morrendo com desprezo dos que as renegam, com saudades dos que as praticavam. Assim, tudo o que representa a manifestação negra submissamente cede às formas da atualidade. E mais adiante acrescenta, eu volto a citar: neste esmagar da espiritualidade, as antigas brincadeiras são substituídas pelas de transplantação portuguesa. Desta arte, brinca-se dos moldes portugueses, não apenas na cidade propriamente dita, mas ainda nos rústicos meios da Sanzala. Apesar da desclonação, os novos jogos, afinal, não constituem novidade. Pela efetuação, se irmanam aos depostos. No demais, a movimentação, o revezamento de lição, o ritmo, a mesma extraordinária semelhança. Fim de citação. Vivemos hoje num contexto de aceleração das comunicações, numa situação de expansão da rádio, da televisão, da imprensa, da internet e, de um modo geral, das novas tecnologias de informação e comunicação. Portanto, numa circunstância em que quase instantaneamente podemos aceder a informações de países longínquos ou sermos invadidos por elas. Vivemos numa época em que todos os dias somos fustigados pelos fluxos culturais da globalização, pelo que impõe-se-nos compreender a tradição oral e o seu lugar nos dias de hoje, de modo a não sucumbirmos aos fluxos culturais que nos vêm do exterior em nome da modernidade e do progresso. Recuperar seguidamente os valores mais positivos das nossas tradições, das nossas culturas matriciais e trazê-los para a contemporaneidade. E nesta perspectiva entendemos que a literatura tradicional, seja no seu estado original oral,

seja no seu estado escrito, transcrita, portanto, seja em situação de registro áudio ou audiovisual, deve ocupar um lugar de relevo na formação das novas gerações. Queremos ser este o caminho a seguir, para o que, antes de tudo, haveria que compreender a tradição oral e dar-lhe lugar, garantindo a preservação ou consolidação da identidade cultural que constitui um dos fundamentos da nossa existência como povo e como país. Gostaríamos também que, sendo detentor do saber científico e técnico modernos, em lugar de um papel passivo, ser agentes culturais ativos no processo mundial da globalização. Foram questões sobre tradição,

0: 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O provérbio não sai do nada. 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Pelo punho e voz de Francisco António, a partir da Ambuiva, os mais velhos falaram assim.
1: Caria yuva sapulavaria ti, candimba okuria uto otisol. Capolé o petequelaco ai cacuete. Tradução: a lebre gosta de comer o gengirim, mas infelizmente quem lhe enverga a planta é que não tem. Que significa que há pessoas que gostam comer bem, mas tá ser lhe difícil é encontrar quem lhe oferece. Caria yuva sapulavari a ti, sanjindati wa fina tupu, pemi atoke pecumbi, okumarela kwayemwe vombia. Tradução: a galinha, ainda que for bonita demais, é, o término dela é mesmo na panela. Que significa que a pessoa, ainda que for bonito demais, e quer seja negro como um branco, é, o término dele é mesmo na terra. Kalie yuva sapulavari a ti, ndao pika, além ndao kapa ombia pico, é, longombo yoku pika iputa, te andi, wanjia, pombenze, yosena. Tradução: se coloca a panela na fogueira, a fim de cozinhar funge, primeiro ainda veja no recipiente onde há fuba. Que significa que se efetua uma obra, ainda primeiro veja onde há a sua pasta e também veja na parte econômica.
0: Os mais velhos falaram

0: Dentro de pouco teremos o nosso conto habitual, um conto que será narrado pelo Inácio Tipilica, que sendo natural do Bailum do Guambo, reside no Lubango, de onde nos enviou. 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Através dos contos que passam de boca em boca e percorrem gerações, é todo o viver de um povo que se revela. Agora, o nosso conto de Tolão.
1: O conto que vamos narrar hoje fala simplesmente do coelho, a perdiz e o jacaré. Era uma vez, o coelho vivia isolado. E sempre que nele, no lado dele passava um animal, a subir mais alto, lhe incomodava porque ele tinha um tom mais baixo. Certo dia, resolveu ir à casa da dona Perdiz. Chegou e disse: Dona Perdiz, como estás? Opa, senhor coelho, faz tempo que a gente não nos vê. Isso mesmo, dona Perdiz. Olha, dona Perdiz, tenho algumas novidades aqui. Novidades? Me conta. Olha, eu tenho algumas magias que tu nem imaginas. Para de brincadeira, senhor coelho, disse a Perdiz. Que magias são essas? Olha, dona Perdiz, vamos lá na mata que eu mostro já já. A sério? Sério? Então vamos lá. Posto lá na mata, encontraram um capim muito seco. E naquele capim, o coelho já havia posto lá um buraco para poder se esconder. Olha, dona Perdiz, eu vou entrar neste capim e tu vais botar fogo para cima. Verás que nenhum ferimento levarei. Sério? Sério, dona Perdiz. Dali o coelho entrou no capim, muito seco. A Perdiz jogou fogo para cima. Ela toda preocupada começou a gritar: Senhor coelho, senhor coelho. Depois do fogo passar, o coelho saiu a saltitar. Você viu como é que eu sou mágico? Ah, seu coelho, você mesmo é o máximo. Tanto fogo passou por cima, nem queimaste. Que bom, disse a Perdiz. Muito bem, agora é sua vez, dona Perdiz, respondeu o coelho. Senhor coelho, quer que eu vá no capim bem seco e botar fogo para cima? Sim, sim. Não vai dar, senhor coelho. Tenta. Tá bem. Já que insiste, eu vou para lá. Dali, a Perdiz entrou e o coelho botou fogo para cima. E a Perdiz lá gritando: Socorro, seu coelho, socorro, tá quente aqui. Dona Perdiz, aguenta aí, eu também passei nessa. Socorro. 5 minutos depois, a Perdiz morreu. O coelho chegou ali, pegou nas suas patas, arrancou a unha, fez o apito e tomou caminho para sua casa. Depois, lá em casa, os filhos receberam-lhe com carinho, começaram a brincar com o apito. No dia seguinte, a mamã mandou buscar água para o consumo. Então, posto lá na margem do rio, encontraram os filhotes do jacaré. Olá, amigos, vocês conseguiram o apito? Que maravilha! É, foi o nosso papai que arranjou pra gente. Que bom. Empresta ainda aqui, eu toco também. Então, os filhotes do jacaré receberam o apito, outro entregou no outro, outro entregou naquele, e o último sumiu com o apito. Posto lá em casa, mostrou ao papai jacaré: Papai, conseguimos o apito. Oh, que bom, filho. Mas quem deu esse apito? Os nossos amiguinhos, coelhinhos. Oh, que bom. Então, dali os filhos do coelho saíram, sem água, direção à casa. Posto lá em casa, começaram a chorar. Papai, que tristeza. O apito nos receberam com ele. Mas quem foi que fez isso? Os nossos amigos jacarés levaram o apito. Não tem problema, filhos. Vamos arranjar outro, respondeu o pai coelho. Então, dali o coelho tomou uma decisão e foi então com o senhor Cágado. Senhor Cágado, eu estou com um problema muito sério. Diga, senhor coelho. Pois não. Os meus filhos receberam o apito e preciso resgatar novamente para eles. Opa, não tem problema. Mas quem foi que fez isso? O senhor jacaré. Opa, esses mesmo são teimosos. Mas sem problema, vem amanhã de manhã muito cedo. Vamos fazer o trabalho para isso. O coelho saiu daí no dia seguinte, voltou para lá, fizeram um trabalho. Então, eles deram conta que só podiam cair nos favos de mel. Meteram mel. Então, na manhã cedinha, os filhos do jacaré vieram buscar água. O filho mais novo, assim que olha para cima, ipa, papai, papai, aqui tem uma colmeia que tem tanto mel que nem dá. O papai respondeu, essa colmeia está de baixo ou está para cima? Está para baixo. Olha, não toquem nelas, deve ser o coelho que está aprontando uma para gente. Então, o coelho e o cagado saíram e pensaram em mudar de posição. No dia seguinte, mudaram para outro. Vieram novamente. Papai, tem uma outra aqui. Em cima ou embaixo? Em cima, papá. Olha, desta vez é que vamos tirar a melha até dizer chega. Essa colmeia que nos pertence. Pai, já todos felizes, chegaram lá. Pegaram todos os baldes, recipientes, todos que estavam lá em casa. Começaram a tirar o mel. Logo na última camada dos favos, o cagado apertou o braço do jacaré. E o coelho também saiu de lá onde se escondia. Bom dia, senhor jacaré. Bom dia, senhor. Ele já com dores não tem condições mais de responder. Cadê meu apito, senhor jacaré? Opa! Eu nem sabia que era do senhor coelho, mas está lá bem guardado em casa. Estou a precisar do apito, senhor jacaré, mas é muito sério. Ou vais perder o braço. O jacaré pegou no filho mais novo. Olha, filho, vai a correr lá em casa, diz na mamãe para dar o apito, está por cima da banca, ok? Tá bem, papá. O filho foi a correr, então, ao longo da caminhada, o filho pensou, não vai dar certo devolver o apito. Então, tinha que inventar uma outra coisa para a mamãe. Mamãe, papai disse que temos que matar todas as galinhas que lá estão na capoeira, senão vamos ter problema. Tá bem, filho. Papai mandou isso mesmo? É sério, mamãe? O filho voltou novamente para o pai e disse, olha, papai, tá difícil, o apito não está a aparecer. Meu filho, há pouco tempo que eu peguei o apito, está por cima da banca, anda. Novamente, o filho disse, mamãe, papai disse para matar todo o gado que está no curral, senão vamos ter problema com o sistema. Tá bem, filho. Voltou novamente ao pai. Pai, nem consigo ver onde está o apito. Então, papai jacaré pegou no filho mais velho e disse, olha, tu não decepcionas também como teu irmão, vai lá pegar o apito imediatamente. O filho foi a correr, chegou em casa, papai, mamãe, papai mandou o apito. Mamãe entregou o apito, foi a correr. Papai, tá aqui o apito, entrega já no senhor coelho. Então, o senhor jacaré entregou o coelho, o apito, o braço também caiu para o chão. Dali, sumiram. Então, o senhor jacaré decidiu fazer uma festa no mar. Então, naquela festa, só ia todo animal que tem chifre. Quem não tivesse chifre, não devia participar da festa. Então, o coelho se apercebeu do recado e teve uma ideia. Foi até o encontro do senhor veado. Bom dia, senhor veado. Bom dia, senhor coelho. Tá tudo bem? Tá tudo bem, senhor veado. Olha, senhor veado, tô com um problema sério. Diga, pois não, senhor coelho. O senhor jacaré tá realizando uma festa no mar e eu não quero faltar nessa festa. Sério? Sério, e lá só participa quem tiver chifre. Eu, como não tenho, não posso participar, mas o senhor pode dar uma solução nisso, não pode? Posso dar uma solução, mas vai te custar caro. Sem problema, senhor veado. Então, volta amanhã de manhã cedo, vamos fazer o trabalho. O coelho já dormiu, pensa que a ideia vai sair certo. Dia seguinte foi para lá, começaram o trabalho. Chão coelho, vamos pôr chifres de madeira, vamos pôr a serra, e ali fica tudo bem, mas toma cuidado. Com esta serra que a gente vai meter, tu não podes deitar ao sol, porque cada vez mais a serra vai derreter. Tá bem, senhor veado, pode deixar. Então chegou o dia da festa, o coelho vestiu-se muito bem, e chegou como se fosse um convidado também. E até ali beberam, festa. Então o senhor coelho ficou embriagado e perdeu o controle imediatamente. Chegou por cima da pedra, deitou-se. Então cada vez mais o sol batia forte. Então a serra também derretia aos poucos. Um dos guarda-costas do jacaré clamou ao chefe. Chefe, aquele homem não é um de nós, mas vou lá investigar. Tá bom, vá. Disse o jacaré. Então, logo que tocou nele, ele assustou e se meteu-se a correr. Então, com a embriaguez, andou um pouco, lhe apanharam. E ele gritou, opa. Um momento, gente. Eu estou ciente de que eu falei para vocês, mas se vocês querem me matar, eu tenho uma ideia. Juntem um monte de areia tão alto e peguem-me nas patas, jogam-me por cima do monte, ali nunca mais vou viver. Porque se me amarrarem nas correntes, eu aí me safo tão rápido. E nunca mais vocês me verão. Então, pegaram o seu coelho, levantaram ele, jogaram ele por cima do monte, o homem sacudiu a poeira, saiu a correr. Ali termina a história do coelho e o jacaré. Moral da história. Quando alguém falha por você, o erro é dele. Mas quando você lhe dá uma segunda chance e falha de novo pela mesma coisa, o erro já não é dele, é seu.
0: Esse foi o nosso Conto Habitual. E para os senhores ouvintes, encaminhamos para o final do nosso programa de hoje. Quero aceitar os cumprimentos do António Caetano e do António Fonseca. Até o próximo encontro.
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1: Angola, bom dia. Começa agora o Jornal das 7. Já a seguir, confira os destaques desta edição. O governo vai investir mais de 129 milhões de dólares para levar água potável às populações de 4 municípios da província do Huambo. Administrações municipais no Moxico foram reforçadas com meios técnicos para melhorar a capacidade de resposta dos BUAP. Primeira jornada da Liga Unitel Girabola prossegue hoje com destaque para o jogo 1º de agosto Desportivo da Huila. Embaixadora da Guiana na ONU lidera as preferências do Conselho de Segurança para secretária-geral da organização. Jornal às 7, sábado 22 de agosto de 2026. A edição é do Osvaldo da Piedade. Garante a técnica o David Azevedo e vai apresentar-lhe as notícias a Vânia Varela.
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1: Bom dia. A abrir este Jornal das 7, mais de 700 mil habitantes dos municípios do Longonjo, Londoimbali, Caal e Mungo, no Huambo, vão ver melhorado em breve abastecimento de água potável. Para efeito, foi lançado nesta sexta-feira o programa de construção, reabilitação e reforço do sistema de fornecimento de água dos 4 municípios. Os dados com Laurindo Vieira.
3: O ato de consignação para materialização deste desafio aconteceu esta sexta-feira na sede municipal da Caala, orientado pelo governador da província. O programa autorizado em despacho presidencial número 66/26, de 3 de março, está estimado em mais de 129 milhões de dólares. Nelzi Silva, que é representante da empresa de construção civil, DAR, encarregue da execução do projeto, assegura que serão criados mais de 330 postos de trabalho.
4: No pico dos trabalhos, é empreitado no será no terreno mais de 375 trabalhadores e 246 equipamentos pesados. Isto formalmente, o empreiteiro, a fiscalização, as equipas técnicas a apontarem a sua atuação pelo cumprimento estrito nos prazos, pelo rigor dos padrões de qualidade e pelo respeito pelas normas ambientais de segurança no trabalho.
3: E o governador da província, Pereira Alfredo, diz que o governo vai continuar a prestar maior atenção neste setor, com vista a se ultrapassar a problemática da falta de água potável em algumas localidades.
5: A partir desse momento, as empresas contratadas darão início à execução deste grande programa, nós estamos a chamar, que visa a construção, reabilitação, melhoria do sistema de abastecimento de água nas 4 sedes municipais. É que nós queremos assegurar que o nosso compromisso com o fornecimento de água potável às nossas comunidades é permanente e é contínuo. São projetos que nos foram transferidos pelo Ministério da Energia e Águas, a qual agradecemos pelo suporte técnico, por todo o apoio que recebemos para que estivéssemos aqui neste ato de consignação desta grande empreitada.
3: Governador da província do Huambo, Pereira Alfredo. RNA, a partir do Huambo, com João Lucas e o Laurindo Vieira.
1: Melhoria do abastecimento de água nos municípios do Longonjo, Londoimbali, Caal e Mungo, na província do Huambo, vai beneficiar mais de 700 mil habitantes. Até março do próximo ano, o Ministério da Administração do Território mantém o desafio de registar mais de 16 milhões de pessoas na base de dados de cidadãos maiores para as eleições de 2027. Para o efeito, segue pelo país o reforço das administrações municipais com meios técnicos e tecnológicos para melhorar a capacidade de resposta dos BUAP. Foi Macanja.
6: Os balcões únicos de atendimento ao público da província do Moxico foram reforçados com novas viaturas para melhor responderem às exigências do processo de atualização de dados de cidadãos maiores para as eleições de 2027. São 12 veículos automóveis de marca Toyota, modelo Land Cruiser, entregues esta sexta-feira pelo ministro da Administração do Território, Daniel Félix Neto, que afirma ter constatado aqui no Moxico o êxito do processo.
7: Nós conseguimos constatar aquilo que nós perspectivamos para aqui, para a província do Moxico. A componente técnica está toda preparada. A primeira fase nós colocamos para 8 municípios e agora completamos para os 12 municípios e também para as comunas que brevemente hão de arrancar. Mas para dizer que isso, as viaturas não estão só apenas para o processo do registro eleitoral, mas também estamos a olhar para a administração local do Estado. Acabamos de entregar 12 viaturas para os 12 administradores municipais, que é um processo contínuo, naturalmente. A demanda, ou seja, os próximos passos serão para os administradores adjuntos municipais e para os administradores comunais e os seus adjuntos. Portanto, é mesmo para reforçar os trabalhos.
6: Ministro da Administração do Território, Daniel Félix Neto, foram também entregues 30 motorizadas para garantir a mobilidade dos brigadistas. São mais de 30 mil cidadãos maiores de idade que já atualizaram os dados eleitorais nos BUAPs da província do Moxico. Rádio Nacional de Angola, com Ilídio Sérgio e Fowen Macanja, no Luena, Moxico.
1: Delegações dos Ministérios da Administração do Território e da Justiça e dos Direitos Humanos constataram o andamento do registro eleitoral oficioso nos municípios de Luena, Lucuse, Camanonga e Moxico. No Cubango, os gestores públicos já estão a traçar as linhas prioritárias para o Orçamento Geral do Estado para 2027. As infraestruturas rodoviárias, de saúde, de ensino e a expansão da rede elétrica são alguns dos setores que precisam ser atendidos para ver melhoradas as condições de vida das populações. Ana Félix.
8: As autoridades aqui no Cubango já estruturaram os projetos prioritários para o Orçamento Geral do Estado para o ano de 2027. Esta sexta-feira, o governo do Cubango chamou os atores econômicos e sociais e os auscultou e muitas notas ressaltaram à vista. Em 2027, o município do Chinguanja vai continuar a intervencionar o troço até ao CUS para melhorar as condições de mobilidade de pessoas e bens, habitações, escolas, postos de saúde e outros projetos que visam elevar os níveis de satisfação social da comunidade, sinaliza aqui o administrador Manuel Tuta.
9: Queremos introduzir taxativamente a reparação da via que liga o Cuxi ao Xinguanja, fazendo com que a produção toda que é feita a nível do município do Xinguanja, de milho, de maçango, de feijão frade, chegue aos grandes centros de produção.
8: No município do Quangar, as autoridades estão apostadas na expansão da corrente elétrica e a elaboração de novos projetos sociais para o bem-estar das populações, disse o seu administrador, Benjamin Dumba.
10: A expansão da energia elétrica é uma preocupação e que vai nos levar a elaborarmos um orçamento que venha responder às expectativas das populações.
8: No final do fórum de auscultação aos parceiros sociais e econômicos no âmbito da elaboração do documento que vai justificar a execução financeira da província no ano de 2027, o diretor do GEP do Cubango, Elias Panganini Ossi da Silva, disse:
11: são os projetos escritos que estão agora em processo concursais, alguns projetos estruturantes, desde construção de algumas vias, sobretudo em Menongo, construção de algumas residências e aos 6 municípios, no nome da divisão política administrativa, construção de sistemas de água para os 6 municípios novos.
8: Diretor provincial do GEP no Cubango, Elias Panganini Ossi. A reportagem Rádio Nacional, Pelicano Batista e Ana Félix em Menongo, a capital do Cubango.
1: Gestores públicos da província do Cubango já estão a trabalhar para traçar as linhas prioritárias para o OGE para 2027. 7:09, o peso da agropecuária na economia nacional apresenta dados animadores. Os operadores desta cadeia produtiva dizem que esta tendência dá margem para o sucesso da diversificação económica. Romão Ferreira.
12: Aos poucos, a agropecuária vai ganhando espaço e a contribuir mais para a economia angolana. Nestes últimos anos, a atividade agropecuária em Angola deu um salto enorme com os dados do ano passado. O grande desafio passa agora por transformar esse aumento de produção em maior produtividade, mecanização, irrigação, armazenamento, transformação industrial, acesso aos mercados e redução das importações. Arsênio Lopes, um dos maiores produtores de gado do município da Palanca, na Huila, diz que a agricultura já está a fazer o caminho que dela se espera para assumir o desenvolvimento da economia angolana.
13: Nos últimos anos é notável que a agricultura e a pecuária em Angola têm estado a ganhar muito peso, tanto no acréscimo que damos ao PIB, e tenho quase a certeza que foi o setor produtivo que mais cresceu em Angola. Temos tudo para dar certo.
12: O presidente da Cooperativa dos Avicultores da Região Sul de Angola, Miguel Calandula, defende mais a organização para facilitar o acesso ao crédito para o setor agropecuário.
14: Um dos órgãos que pede poucos documentos hoje é o FADA. Então aconselho aqueles jovens, aqueles mais velhos que pensam candidatarem-se, que se informem a partir dessas instituições vocacionadas a isso, com pouca burocracia em termos de documentação.
12: O diretor municipal da agricultura em Gaconda, que é o maior produtor de milho e feijão da Huila, Pinheiro Batista, diz que já há uma produção assinalável, mas que precisam agora apostar na mecanização e na qualidade da produção.
14: Boa parte da nossa agricultura é feita pelas famílias camponesas. Então, essas famílias precisam ter mais apoio.
12: Já a economista Edna Jorge afirma que Angola tem condições para fazer da agricultura o verdadeiro motor do desenvolvimento da economia nacional.
15: Em todo o dia, olhar por aí como um fator de progressão e desenvolvimento pessoal e riqueza para si próprio.
12: Aqui o ponto de vista da economista Edna Jorge e os caminhos que está a fazer atividade agropecuária em Angola.
1: Peso da agropecuária na economia nacional apresenta dados animadores. De acordo com os operadores do setor, a tendência dá margem para o sucesso da diversificação económica nacional. 7 horas e 11 minutos, hoje é o segundo dia da terceira fase da campanha de vacinação contra pólio. Na província do Cunene, a expectativa é de que sejam imunizadas mais de 280 mil crianças menores de 5 anos. Léo Adriano.
16: O lançamento da campanha aconteceu no município do Umbe e as autoridades vão aproveitar a empreitada para administrar a vitamina A a 165 mil crianças. Para esta operação estão mobilizadas 488 equipas distribuídas por postos fixos e brigadas móveis. O chefe de Departamento de Saúde Pública do Gabinete Provincial da Saúde do Cunene, Belarmino Satiohamba, sublinhou que a erradicação da poliomielite é uma responsabilidade coletiva, tendo apelado ao envolvimento das famílias, autoridades tradicionais e comunidades na mobilização das crianças para vacinação.
17: Existe uma forma simples, segura e eficaz de proteger as nossas crianças, que é a vacinação. Por isso, esta campanha representa assim um compromisso coletivo com o presente e o futuro das nossas crianças.
16: Mães encarregadas de educação manifestam disponibilidade para levar as crianças à vacinação e apelam às demais famílias para aderirem à campanha.
18: Mirene Compunda Jerônimo Mungolonda. Importante porque ajuda as crianças a desenvolverem bem.
19: Angelina, mãe, a mensagem que eu deixo para outras mães é que elas devem trazer mesmo as crianças e devem cumprir, que é importante essa vacina.
16: Campanha de vacinação contra poliomielite já em ação no Cunene, com a meta de imunizar mais de 280 mil crianças menores de 5 anos. A Rádio Nacional de Angola, Evaristo César e Léo Adriano, em Umbacha.
1: Já no município do Cazengo, no Kwanza Norte, as autoridades sanitárias prevêem imunizar cerca de 50 mil crianças nesta fase. Valentim Miguel.
20: No Kwanza Norte, a campanha de vacinação contra pólio arrancou nesta sexta-feira, com o objetivo de reforçar a proteção das crianças menores de 5 anos e contribuir para a redução do risco de circulação do vírus na província. De acordo com o diretor do Gabinete Provincial da Saúde, António Costa, só no município de Cazengo, a campanha prevê imunizar cerca de 50 mil crianças.
21: O município do Cazengo, tendo em conta que é o município com maior densidade populacional, este ano prevê-se vacinar cerca de 50 mil crianças. A poliomielite continua a ser uma ameaça de facto à saúde das nossas crianças, podendo causar paralisias irreversíveis e outras complicações graves.
20: Pais encarregados da educação que já levaram os filhos aos postos de vacinação destacam a importância da iniciativa e apelam às outras famílias para fazerem o mesmo.
22: Maria Pedro está com 9 meses, foi vacinada, foi fácil. Peço a todas as mamães
0: está participando da campanha e é muito importante que os bebês apanhem esta vacina.
2: Giovanni Antônio Cassou é meu nome. Aqueles que estão em casa, que as portas estejam abertas e recebermos bem o nosso vacinador.
20: Na ocasião, a administradora municipal adjunta do Cazengo para a área social e das comunidades em Graça e Holanda exortou a população a aderir em massa à campanha, lembrando que a vacinação é uma das principais formas de proteger as crianças contra pólio.
22: Dessa vez vamos implementar também com a vitamina A, que é a partir das crianças de 6 meses. A poliomielite vamos começar a criança de 0 a menores de 5 anos.
20: A administradora municipal do Cazengo para a área social e das comunidades em Graça e Holanda, na abertura da campanha de vacinação contra pólio. Reportagem Rádio Nacional de Angola, em Dalatando, Francisco Azola e Valentim Miguel.
1: Terceira ronda da campanha nacional de vacinação contra a pólio termina amanhã em todo o país. Todas as crianças dos 0 aos 5 anos estão a ser vacinadas com a administração da vitamina A. 7 horas, 15 minutos e continuamos com outras que fazem atualidade nesta manhã de sábado. A Academia de Letras de Angola está preocupada com a falta de apoio para o desenvolvimento da atividade literária. A instituição, que completa 10 anos de existência no próximo mês de setembro, aguarda 8 anos que seja elevada à categoria de instituição de utilidade pública. Entretanto, o ministro Filipe Zau garante que ainda assim o Ministério da Cultura tem condições para apoiar a produção literária da Academia. Maué Dalferes.
23: Não atribuição do Estatuto de Utilidade Pública e a insuficiência de apoio ao desenvolvimento da atividade literária no país são questões que preocupam a Academia Angolana de Letras. O presidente da instituição, Paulo de Carvalho, refere que a Academia aguarda há 8 anos pela atribuição do Estatuto de Utilidade Pública por parte do Estado angolano. Para Paulo de Carvalho, é necessário que as associações ligadas à literatura sejam devidamente financiadas.
24: A necessidade que o Estado angolano deve ter, em nosso entender, para atribuir o Estatuto de Utilidade Pública à Academia Angolana de Letras, tal como sucede noutros países. A Academia completa 10 anos de existência no próximo mês e nós estamos há 8 anos à espera de uma resposta positiva a este pedido. A questão relacionada com os apoios que o Estado deve dar às associações parceiras e às academias de letras em todo o mundo, em cada país, são parceiras e, como tal, recebem tarefas, têm competências e recebem recursos do Estado, coisa que não acontece aqui, apesar de já ter havido acordos ao nível da Assembleia Nacional nesse sentido. A implementação do cânon literário angolano, do padrão linguístico do português de Angola, ao Sr. Ministro, bem como a questão relacionada com a promoção da leitura e a promoção do livro, tudo isso também exige alguns recursos. Nós estamos a trabalhar apenas com as cotas dos associados.
23: Em resposta a estas preocupações, o ministro da Cultura, Filipe Zau, adianta que existe disponibilidade financeira para apoiar a produção de obras literárias de acordo com a planificação apresentada pela Academia Angolana de Letras.
25: Tivemos a encontrar caminhos e estratégias comuns para trabalharmos no futuro em prol da promoção da cultura nestas áreas, nomeadamente no que diz respeito ao livro, à leitura e à produção necessariamente de maior literatura, quer a literatura científica, quer a literatura em geral. Neste momento, encontrar caminhos que possam levar a esse tipo de trabalho. E as estratégias são comuns. Nós temos alguma disponibilidade financeira para poder apoiar, sobretudo, na produção de alguns livros, de acordo com a planificação que a Academia tem.
23: Ministério da Cultura e Academia Angolana de Letras manifestam disponibilidade para dar continuidade ao diálogo e trabalhar no fortalecimento da literatura e da cultura angolana. Rádio Cultura Angola, Irineu Gomes e Maued Alferes.
1: Ministro da Cultura, Filipe Zau, garante haver condições para se apoiar a produção literária da Academia de Letras de Angola. E amanhã, o Caldo do Poeira, o projeto cultural da Rádio Nacional de Angola, será servido no Complexo da Nossa Senhora do Monte para celebrar a cultura uilana. Desta vez, a homenagem é para Samora e Julito da Vila. Walter Arsénio.
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3: é o que se espera da edição do Caldo do Poeira, que vai homenagear Julito da Vila e Samora, duas figuras da cultura huilana. O músico e pesquisador Bernardo António, de Cambu, dá-nos a conhecer o percurso dos dois homenageados.
4: É para dizer que o Julito da Vila não é da Huila, nem tanto quanto o Samora. O Julito da Vila acho que é de Luanda, tem discos gravados com os Jovens do Prenda, provavelmente com os Astros. O Samora é moçambicano, veio para Angola já no tempo colonial, colaborou com Cirineu Bastos, se não estou em erro, na Boate Comodoro, e depois se transferiram para Lubango.
3: Por outro lado, Bernardo António fala também da importância da homenagem a ser prestada a Julito da Vila e Samora no Caldo do Poeira.
4: Eles deram o seu contributo para o engrandecimento da música angolana. A Rádio Nacional deve e merece homenageá-los por essa dádiva do seu contributo na música angolana. E como estamos na Huila, nas festividades da cidade, eles são uma luz que cintila naquelas bandas.
3: Para o músico Sabino Enda, o Caldo do Poeira traduz-se no momento de encontro, reencontros e de consagração da arte musical angolana.
5: É o palco, é o microfone, é a porta. É aí onde nós vamos elevar o nosso grande poder de fazer com que a pátria se reencontre cada vez mais. Estou a falar para o mundo, estou a cantar para o mundo. Eu tenho a Rádio Nacional como uma porta para falar para todos os meus fãs de Cabinda Unena. E, no entanto, o Caldo vem mesmo a calhar para podermos, então, demonstrar e mostrar aquilo que nos sustenta todos os dias.
3: Músico Sabino Enda, de malas feitas para a edição do Caldo do Poeira, que vai homenagear Julito da Vila e Samora no complexo da Nossa Senhora do Monte, no Lubango.
1: Caldo do Poeira da Rádio Nacional de Angola vai ser servido amanhã na Huila, no âmbito dos 124 anos das festas da Nossa Senhora do Monte.
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7: De futebol, Petro Luanda começa com o empate de defesa do título na Liga Unitel de Girabala. O campeão nacional empatou a zero diante do Desportivo da Lunda Sul, no primeiro jogo do campeonato nacional disputado no estádio do Dundo, na província da Lunda Norte. Ronda prossegue com 3 jogos. 1 de agosto, Desportivo da Huila, Futebol Clube Cabinda Recreativo do Libolo e Braus Baquia Sagrada Esperança. No domingo, para a conclusão da jornada, jogam Futebol Clube de Luanda, Recreativo da Caala, Primeiro Meio de Bengala, Cabos Corto Palanca, São Salvador do Congo Interclube e o Yate Bengala Académica do Lubito. Mais uma nota do desporto. O desporto adaptado para a Seleção Nacional de Futebol para Amputados sofre primeira triagem. O selecionador nacional, o turco Mehmet Kishak, afastou do grupo 5 jogadores, nomeadamente Sandro do Rosário, Samuel Dembo, Armindo Félix, José Ambrásio e Daniel Adelino, e conta agora com 22 jogadores que vão continuar a projetar o Mundial do México.
1: Atualidade esportiva com o Bravo da Silva, da Rádio 5. A terminar este jornal com a atualidade internacional, a diplomata Caroline Rodrigues Birket ultrapassou a costa-riquenha Rebecca Grispan na segunda votação do Conselho de Segurança das Nações Unidas sobre os candidatos a secretário-geral da organização. A atual embaixadora da Guiana na ONU recebeu 8 votos a favor dos 15 membros do Conselho de Segurança. 8 candidatos disputam a vaga para suceder António Guterres, que vai deixar o cargo de secretário-geral da ONU no final do ano, após 2 mandatos. Está concluído este Jornal das 7. Regressamos à primeira página para recordar os destaques. O governo vai investir mais de 129 milhões de dólares para levar água potável às populações de 4 municípios da província do Uambo. Administrações municipais do Moxico reforçadas com meios técnicos para melhorar a capacidade de resposta dos BUAP. Primeira jornada da Liga Unitel Girabola prossegue hoje com destaque para o jogo 1 de agosto, Desportivo da Huila. Embaixadora da Guiana na ONU lidera as preferências do Conselho de Segurança para secretária-geral da organização. A edição deste Jornal das 7 deste sábado foi do Osvaldo da Piedade, garantia técnica do David Azevedo, e apresentou-lhe as notícias, e sempre com muito gosto, a Vânia Varela. Bom dia, e um até já.
8: É a Sintonia Rádio Nacional de Angola. Bom dia, Vânia, e estamos aqui na sequência da nossa emissão, 7 horas e 24 minutos.
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8: A vossa melhor atenção, o serviço da Agenda Nacional. Lucrécia Nelembe, Ricardo Nelembe, Luana Nelembe e Kwame Nelembe comunicam o falecimento do seu ente querido, António Paulo Nelembe, ocorrido em Portugal por doença. O seu funeral será realizado em data a anunciar. Margarida Raul de Almeida Pinto e demais familiares comunicam o falecimento do seu ente querido, Gomes Pinto, ocorrido no dia 17 de agosto. O funeral será realizado amanhã, às 10 horas, antecedido do velório no Salão de Cerimónias Fúnebres da Polícia Nacional para o Cemitério Alto das Cruzes. A família Pinto da Cruz e demais familiares comunicam o falecimento de Luís Manuel Pinto da Cruz, ocorrido no dia 19 de agosto. O funeral será realizado amanhã, às 11 horas, no cemitério Benfica, antecedido da missa de corpo presente, às 8 horas, na Igreja São Francisco, na Praia do Bispo. Jacob Mutumbo, Domingos Agria, António Lacerda, Francisca Cecília, Josefa Nafuca Felo, Celestino Tandavala, Abrão Marques, Fernando Cauaia e demais familiares comunicam que o funeral de Alice Susana Felo Delfino Mutombo realiza-se amanhã às 9 horas no cemitério Benfica. Josimar Guilmar Pinheiro Pascoal, Fernando Pinheiro Almeida, Wilson Pinheiro de Barros, Délcio Carlos Pinheiro, Ivan Carlos Pinheiro, Ricardo Carlos Pinheiro e demais familiares comunicam que o funeral de sua ente querida, Teresa Ginga Diniz Pinheiro, realiza-se amanhã às 9 horas e 30 minutos no cemitério Santana. King, Judite, Pedro, Juliana, John, Capa, André, Beatriz, Isabel, Elizabeth e Quinguinho comunicam o falecimento de Quinanga e João. O funeral realiza-se amanhã às 11 horas no cemitério Benfica, em Luanda. Josefa Suilo e demais familiares comunicam o falecimento do seu ente querido, Gomes Pinto, ocorrido no dia 17 de agosto. O funeral será realizado amanhã às 10 horas, antecedido do velório, no Salão de Cerimónias e Fúnebres da Polícia Nacional para o Cemitério Alto das Cruzes. Por último, está desaparecida da casa dos seus familiares a maior de idade de nome, Julieta Valentim Domingos. A mesma sofre de perturbação mental. Pede a quem souber do seu paradeiro o favor de acompanhá-la à Esquadra de Polícia Nacional mais próxima ou ligar para os seguintes números: 923-72-55-39 ou ainda o 923-93-86-86.
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8: 7 horas 28 minutos.
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4: 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Vem aí o África Magazine.
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Abertura musical hoje com Rui Mingas. Letra de Mário Coelho, Pinto de André Dalvo, de homenagem pelos 98 anos do seu nascimento em 1928 no Golungo Alto, província do Conjamarte. Vamos à música? Moimbo a Sabalo, o mais famoso poema de Mário de Andrade, musicado por Rui Mingas, a voz dos poetas que exigiram

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1: Pois bem, a Academia Angolana de Letras homenageou ontem, dia 21 de agosto, Mário Coelho Pinto de Andrade. Nasceu no dia 21 de agosto de 1928, no Glungo Alto, província do KwaZulu-Natal. Primeiro, cerimónia de homenagem no cemitério do Alto das Cruzes e depois, no período da tarde de ontem, no Memorial Dr. António Agostinho Neto, a Conferência Internacional para se abordar a vida e obra de Mário de Andrade. Intelectual respeitado no meio cultural, cívico, académico, político, diplomático e até religioso, de família católica e de grande tradição nacionalista, Mário de Andrade fez o ensino primário e secundário em Luanda, pertenceu ao movimento Vamos Descobrir Angola. Em 1948, partia para Lisboa para estudar filologia clássica com José Manuel Tenreiro, criou em 1951 o Centro de Estudos Africanos para refletir sobre problemáticas africanas. Em 1954, Mário de Andrade exilou-se em Paris, onde partilhou bons momentos com outros grandes pensadores africanos, com destaque para Leopoldo Sédar Senghor, que viria a ser o primeiro presidente do Senegal, e Cheikh Anta Diop, outra grande figura da Academia Africana. E durante vários anos, Mário de Andrade foi chefe de redação da revista Parrazense Africano. Politicamente, foi o primeiro organizador do MPLA no exterior, conjuntamente com Viriato da Cruz, Lúcio Lara, Eduardo Macedo dos Santos e Hugo Azancô de Menezes. Entre 1960 e 1962, Mário de Andrade foi presidente do MPLA. Afastou-se do Movimento Popular de Libertação de Angola após a crise de 1963. Entre Viriato da Cruz e Agostinho Neto, Mário de Andrade preferiu apoiar Agostinho Neto para a liderança do MPLA e justificou-se a saída do movimento dizendo que era um intelectual emprestado à política. Diplomata nato, antes de romper com o MPLA, dirigido por Agostinho Neto, coordenou durante vários anos o CONCEP, que tinha a sua base em Rabat e depois em Argel. Mas em 1971 decidiu regressar ao MPLA, tendo atuado na Frente Leste. Três anos depois, em 1974, Mário de Andrade iria aderir à Revolta Ativa, movimento que afrontou a liderança de Agostinho Neto no MPLA. Foi um dos subscritores do Apelo dos 19 e foi delegado ao Congresso de Lusaka, integrando a Revolta Ativa. Ele era irmão mais novo, 2 anos, de Joaquim Pinto de Andrade, referência também cívica, intelectual e política, e que fora presidente de honra do MPLA durante o período em que esteve na prisão. Mário de Andrade deixou obra poética musicada por Rui Mingas, como vimos na abertura musical com o Imbo a Sabalo, mas ontem, sexta-feira, foi alvo de uma conferência de nível internacional com duas figuras de destaque: Carlos Lopes, um estudioso de Mário Pinto de Andrade e também de Amílcar Cabral, e da professora Inocência Mata, que é docente universitária em Portugal e que tem vários estudos sobre grandes nomes da literatura de língua oficial portuguesa. Primeiro vamos ouvir Carlos Lopes falar de Mário Coelho Pinto de Andrade, vulgo Mário de Andrade.
2: Falar de Mário de Andrade exige, parece-me, que resistamos a duas simplificações. A primeira seria reduzi-lo ao dirigente político e à história institucional do nacionalismo angolano. E a segunda seria apresentá-lo apenas como uma figura moral, o intelectual íntegro, o dissidente, o exilado, um homem fiel às suas convicções. Essas dimensões pertencem à sua trajetória, mas nenhuma delas isoladamente permite avaliar a amplitude da sua contribuição. Mário foi produtor de conhecimento, investigador, ensaísta, editor, antologista, crítico literário, historiador das ideias políticas, organizador de redes intelectuais, organizador de redes de militantes. A sua contribuição não se limita apenas aos textos que assinou. Encontra-se também nos autores que fez circular, nas obras que editou, nas instituições que ajudou a construir, nas categorias que formulou e nas ligações que estabeleceu entre espaços africanos separados pelas fronteiras administrativas ou linguísticas do colonialismo. Posso falar disso também a partir da minha experiência pessoal. Trabalhei com Mário, beneficia diretamente da sua atenção à formação das gerações mais jovens. Foi ele quem conseguiu a bolsa que me permitiu partir para estudar numa universidade no estrangeiro quando não havia uma universidade no meu país. E não menciono esse facto apenas por gratidão pessoal. Menciono porque ele revela uma dimensão importante da sua atividade. Mário não se limitava a produzir ideias. Criava condições para que outros pudessem estudar, investigar, escrever e participar nos debates intelectuais, africanos ou internacionais. A sua intervenção passava pela identificação de pessoas, pela abertura de oportunidades, pela construção de instituições e redes. E no meu caso, essa intervenção teve consequências decisivas. É a partir dessa dupla perspectiva, a observação da sua obra e a experiência de ter trabalhado com ele, que gostaria de examinar a sua contribuição para a formação, vou chamar aqui, de campo intelectual africano e para a elaboração política do nacionalismo africano. Gostaria de destacar 5 grandes áreas de contribuição do Mário, embora se encontrem profundamente ligadas entre si. A constituição de um campo cultural africano de língua portuguesa, a sua intervenção nos debates sobre a negritude e a unidade africana, a organização política e intelectual do anticolonialismo, a interpretação histórica do nacionalismo e a formação de pessoas e instituições capazes de prolongar esse trabalho. Um bom ponto de partida encontra-se no seu trabalho sobre a produção literária africana. Digo ponto de partida porque a literatura fosse para Mário uma atividade anterior ou exterior à política, mas porque foi precisamente através da cultura que se começou a tornar visível o novo sujeito histórico, como eu gostava de mencionar. Uma das suas contribuições fundamentais foi transformar aquilo que se apresentava como um conjunto disperso de textos produzidos nas colónias portuguesas num corpo intelectual reconhecido. Hoje falamos com relativa facilidade sobre literatura angolana, literatura africana de língua portuguesa, poesia africana de expressão portuguesa. Essas categorias parecem-nos evidentes, mas não eram. Sob a ordem colonial, os textos escritos por autores africanos encontravam-se frequentemente integrados numa classificação imperial. Eram apresentados como literatura ultramarina, literatura colonial, ou como manifestação regional de uma cultura portuguesa considerada central. O próprio sistema de classificação retirava-lhes autonomia. A produção cultural de Angola, Moçambique, Cabo Verde, Guiné-Bissau, na altura Guiné Portuguesa ou São Tomé e Príncipe, era lida a partir de Portugal e em função dele. O africano surgia como tema, paisagem, elemento etnográfico ou variação periférica de uma cultura nacional dita portuguesa. O trabalho crítico e antológico de Mário contribuiu para inverter essa relação. Ao selecionar, organizar, prefaciar e fazer circular textos de autores africanos, ele não estava apenas a reunir poemas, estava a definir um campo de produção cultural. Uma antologia é sempre também uma interpretação. É necessário decidir que textos pertencem a uma tradição, quais as relações entre eles, quais as suas linhas de continuidade e de ruptura, e que nome deve ser dado ao conjunto. E tudo isto era muito importante. A antologia da poesia negra de expressão portuguesa desempenhou precisamente essa função, contribuiu para retirar esses textos da moldura da literatura colonial e para os reescrever numa história cultural negra e africana mais ampla. A expressão poesia negra não funcionava apenas como descrição da origem dos autores. Indicava uma posição histórica. Tornava visível uma poesia produzida no interior da experiência colonial, mas já orientada para a negação intelectual e política dessa experiência. A importância da antologia residia também na sua dimensão comparativa. Ela reunia autores de diferentes sociedades, com histórias, línguas, configurações sociais distintas. E ao colocá-los em relação, Mário de Andrade mostrava que a dominação portuguesa havia produzido experiências comparáveis, embora não idênticas. Começava assim a constituir-se um espaço africano de língua portuguesa, que não era uma continuação cultural do Império, mas um dos lugares da sua contestação. O significado desse trabalho ultrapassava, portanto, a classificação literária e precede o que hoje, com ligeireza, apelidamos de PALOPS. Muitos nem sequer sabem que usar a designação língua oficial em vez de expressão portuguesa, ainda teimosamente usada nos meios conservadores e mediáticos portugueses, foi uma batalha do próprio Mário de Andrade. Ao retirar os textos africanos da moldura da chamada literatura ultramarina ou colonial, Mário contribuiu para modificar a posição a partir da qual os africanos eram representados. Deixavam de aparecer apenas como personagens, paisagens, objetos etnográficos de uma literatura imperial. Passavam a ser reconhecidos como autores e intérpretes da própria experiência histórica. É justamente neste ponto que a atividade literária se encontra com a formação da consciência política. Para Mário de Andrade, a literatura não era uma simples ilustração das palavras de ordem do nacionalismo. Em muitos casos, ela precedia a organização política formal mesmo. Antes de existir um movimento nacionalista com um programa definido de independência, já existiam jornais, associações, grupos literários, esportivos até, e redes de sociabilidade que começavam a interrogar a posição dos africanos dentro do Império. Essa relação entre conhecimento e transformação ajuda-nos também a compreender a importância do Centro de Estudos Africanos na Lisboa dos anos 50. O centro não foi apenas um lugar de encontro entre estudantes provenientes das colónias. Foi uma tentativa de produzir conhecimento sobre as sociedades africanas fora das categorias estabelecidas pela administração colonial, incluindo a subordinação indireta que tinham com a Casa dos Estudantes do Império. Ali, literatura, história, economia, linguística e política não apareciam como domínios separados ou inteiramente separados. O estudo da realidade africana era entendido como condição para a ação política. E foi nesse ambiente que ganhou forma aquela ideia de reafricanização dos espíritos. A expressão não significava um regresso romântico a uma identidade africana intacta. Indicava a necessidade de romper com a dependência intelectual criada pelo colonialismo e de retirar ao colonizador o monopólio da interpretação de África. Esse projeto passava necessariamente pela questão da língua. Mário de Andrade, como filólogo que era, não é? Dedicava uma atenção muito particular às palavras, às suas origens e aos sentidos políticos que adquiriam. O seu interesse pelo quimbundo, pelas gramáticas, pelo vocabulário e pela história das palavras permitia-lhe perceber que o poder colonial também se instalava nas categorias utilizadas para descrever as sociedades africanas. As línguas africanas não eram para ele simples património folclórico. Eram arquivos de experiência social e de formas de organização do conhecimento. Mas também não defendia uma oposição mecânica entre línguas africanas autênticas e uma língua portuguesa inteiramente estrangeira.
1: Ouvimos o bissau-guinense Carlos Lopes falando sobre Mário de Andrade. Carlos Lopes é um economista e docente da Guiné-Bissau, especialista em desenvolvimento económico. Desde 2018 que é alto representante da União Africana para as negociações com a Europa, foi secretário-geral adjunto das Nações Unidas, liderou a Comissão Económica das Nações Unidas para a África, que tem sede em Addis Abeba, e tem ocupado vários postos neste organismo internacional. Carlos Lopes fez a comunicação via Zoom sobre Mário Pinto de Andrade. Agora, Inocência Mata, outra investigadora, é professora de Línguas e Literaturas Modernas, especialista em literatura de expressão em língua portuguesa, também falou sobre o legado de Mário de Andrade.
3: Na homenagem da Academia Angolana de Letras ao 98º aniversário natalício de Mário Pinto de Andrade, eu intitulei a minha intervenção, da seguinte forma: a liberdade como tarefa. A primeira imagem que guardo de Mário Pinto de Andrade não é a do dirigente político, não é a do historiador das ideias nacionalistas, não é a do ensaísta ou do homem que participou intensamente na construção do pensamento anticolonial africano. É uma imagem muito mais simples, a de um homem discreto, sentado na então Biblioteca Nacional de Lisboa, com quem comecei a conversar de forma casual, até ser apresentada por uma amiga que que me revelou a identidade daquele interlocutor reservado. E lembro-me ainda de espanto. Estava diante de Mário Pinto de Andrade. Talvez essa circunstância, aparentemente banal, tenha condicionado a memória que dele conservo. Conheci primeiro o homem, antes de conhecer a figura histórica. E depois de saber quem ele era, impressionou-me precisamente a ausência de qualquer gesto que procurasse fazer valer essa condição. Seguiram-se outros encontros, outras conversas mais informais e já de cumplicidade em Lisboa e em Maputo. E deles ficou-me precisamente uma aprendizagem. O verdadeiro saber não precisa de exibir autoridade. Mário Pinto de Andrade possuía uma cultura extraordinária, mas relacionava-se com o conhecimento sem arrogância. Escutava, perguntava, discordava, queria saber. E levava a sério o pensamento do outro, independentemente da idade ou da posição que esse outro ocupasse. Recordo um episódio que para mim diz muito sobre Mário Pinto de Andrade. Pediu-me um exemplar da minha dissertação de mestrado. Dei-o, naturalmente, mas sem imaginar que viesse efetivamente a lê-la. Anos mais tarde, descobri que não apenas a tinha lido, como a havia citado no seu livro póstumo Origens do Nacionalismo Africano. Foi tão gratificante. Pode parecer um gesto menor. Para mim, nunca o foi. Naquele gesto havia uma ética intelectual. O conhecimento não se mede pela posição de quem o produz, mas pelo que pode acrescentar à compreensão do mundo. Talvez seja por isso que me seja difícil separar, quando penso em Mário Pinto de Andrade, o intelectual do homem. E talvez também por isso, as diferentes designações que lhe foram atribuídas depois da sua morte revelem cada um a sua maneira, cada autor a sua maneira, a dificuldade de o confinar a uma única categoria. A sua amiga Alda Espírito Santo chamou-lhe cidadão dos cinco, expressão que ele próprio preferia a designação PALOP. A fórmula é extraordinariamente significativa. Diz alguma coisa sobre uma pertença que excedia Angola sem nunca deixar de passar por Angola. Diz também uma maneira de conceber a solidariedade política e cultural entre as antigas colónias portuguesas em África, sem as reduzir a uma sigla burocrática. Uma solidariedade que vinha precisamente da consciência da luta, que vinha da Casa dos Estudantes do Império e passava pela CONSP, Conferência das Organizações Nacionalistas das Colónias Portuguesas, Casablanca, abril de 1961. O seu pupilo, Carlos Lopes, aproximou-o da figura gramsciana do intelectual orgânico e definiu-o como alguém leal a ideias e não a pessoas. O seu companheiro de Ruth, Aristides Pereira, recordou nele o homem de letras e humanista de elevada cultura. Vítor Ramalho, por seu turno, salientou a sua generosidade e a fidelidade ao idealismo que escolhera. Laura Cavalcante Padilha e eu própria, quando organizámos, 10 anos depois da sua morte, o primeiro livro que lhe foi dedicado, escolhemos uma formulação diferente, o intelectual na política, expressão que me fora sugerida pelo próprio, quando numa conversa me disse, com todas as letras, que se considerava mais intelectual que político, pois do que gostava mesmo de fazer era de pensar. Continuo a pensar que essa expressão diz muito sobre Mário Pinto de Andrade. Não o intelectual e a política, como se estivéssemos perante duas atividades separadas, mas o intelectual na política. Alguém para quem pensar era já uma forma de intervenção e para quem a ação política não podia prescindir da vigilância crítica do pensamento. É justamente essa articulação que torna a sua trajetória particularmente importante. Mário Pinto de Andrade pertenceu a uma geração africana para quem a formação intelectual e a luta anticolonial se tornaram praticamente inseparáveis. Uma geração que teve de conhecer os instrumentos conceptuais produzidos pelo próprio mundo europeu para poder também questionar a ordem colonial que esse mundo havia instituído. Ele próprio chamaria essa geração a geração de Cabral. Frantz Fanon escreveu, de forma deliberadamente radical, a relação inicial do intelectual colonizado com a cultura europeia, portuguesa também, afirmando que este se teria lançado com avidez à cultura ocidental. Mas a trajetória de Mário Pinto de Andrade permite-nos complexificar essa formulação. Não estamos perante uma simples absorção de modelos intelectuais europeus. Estamos perante um trabalho de apropriação, deslocação e transformação. José Ribeiro Macedo observou que os intelectuais africanos do século XIX e XX se apropriaram de um vasto repertório de referências teóricas, conceptuais e metodológicas para formularem a posição das suas próprias sociedades perante o mundo. É precisamente nesse movimento que eu situaria Mário Pinto de Andrade, não na recusa do pensamento produzido fora de África, mas na recusa de que esse pensamento constituísse a única medida possível para compreender a África. A interlocução com Marx, Gramsci, Césaire, Fanon e tantos outros não significou abandono dos saberes e das experiências africanas. Pelo contrário, integrou uma procura permanente de instrumentos que permitissem pensar a África a partir das realidades, das realidades históricas, a partir das exigências históricas das sociedades africanas, como fez, aliás, o seu companheiro de Ruth, Amílcar Cabral. É neste sentido que ganha particular importância a observação de Vítor Cajibanga, para quem Mário Pinto de Andrade inaugurou, na segunda metade do século XX, uma tradição sociocultural de saber endógeno, tornando-se fundador da sociologia angolana e um dos precursores do pensamento sociológico africano. Porém, talvez seja necessário ir ainda mais longe. O que me parece hoje particularmente fecundo em Mário Pinto de Andrade é que ele não transformou a reivindicação do conhecimento endógeno numa nova clausura. Não substituiu simplesmente um pretenso universalismo europeu por um particularismo africano. O seu pensamento fez-se na interlocução entre a África e o mundo, entre cultura e política, entre nacionalismo e internacionalismo, entre memória e projeto, entre pertença e abertura. E isso ajuda a compreender a sua relação com o próprio nacionalismo. Mário Pinto de Andrade foi um pensador e um militante do nacionalismo africano, mas não fez do nacionalismo um lugar de repouso. Pelo contrário, sempre o interrogou. E essa interrogação nem sempre foi compreendida. Interrogou as genealogias do nacionalismo, as suas contradições, os seus vocabulários, os seus sujeitos, os seus limites, o seu modus operandi. E talvez seja justamente aí que reside uma das dimensões mais atuais do seu pensamento. Porque o nacionalismo que participa numa luta de libertação não pode ser simplesmente confundido com o nacionalismo que depois da independência se fecha sobre si mesmo, converte a nação em verdade absoluta ou transforma a memória da luta no instrumento de legitimação do poder. A independência, para Mário Pinto de Andrade, não poderia significar o fim do pensamento crítico. A soberania política inaugurava outras exigências da liberdade.
1: A videobra de Mário de Andrade, aqui no programa África Magazine, foi alvo de uma homenagem ontem organizada pela Academia Angolana de Letras. Vamos voltar a falar lá mais para a frente, por agora. O jornalista Isaac Rezende, com notícias da atualidade pelo continente, berço da humanidade.
0: Noticiário.

0: Ora, bom dia, és os destaques. Nova Constituição da Guiné-Bissau prevê reforço de poderes do Presidente da República. Joseph Kabila recorre a tribunal americano para contestar sanções impostas contra si. Human Rights Watch denuncia graves abusos contra civis no Mali. Com a técnica de Isaac André, edita e comunica consigo Isaac Rezende.
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0: Abrir. A Guiné-Bissau prepara-se para o referendo de 30 de agosto, a nova Constituição que prevê um reforço dos poderes do Presidente da República. Nelson Moreira, segundo o Vice-Presidente do Conselho Nacional de Transição, defende a legitimidade do processo conduzido pelas autoridades de transição, rejeita as críticas de concentração de poderes no Presidente da República e garante que a revisão constitucional procura reforçar a estabilidade e clarificar a distribuição de competências entre os órgãos de soberania.
2: Como disse bem o Primeiro-Ministro, lançou essa mensagem porque nós todos sabemos, sendo guineense ou não, o futuro da Guiné-Bissau e do seu povo passa por esse processo diferente. Estamos a falar quase 5 décadas de aplicação de uma Constituição. Nós temos uma Constituição que acompanhou o surgimento do Estado da Guiné-Bissau, a Constituição de 73. Depois havia uma tentativa nos anos 80 da sua alteração que não foi possível, tendo em conta o golpe militar que aconteceu nos anos 80. E essa Constituição só foi possível a sua revisão em 84. Depois disto, voltou só a acontecer a iniciativa de revisão da Constituição em 91, 91, 92, 93. Ao longo desse tempo todo, não obstante os problemas da Guiné serem identificados, os parceiros de desenvolvimento da Guiné terem apontado a causa da instabilidade da Guiné, deve-se ao seu texto fundamental, que é a Constituição. Felizmente, através do alto comando militar, foi possível tornar esse sonho uma realidade, o que quer dizer que no dia 30, o povo da Guiné, pela primeira vez, vai ser chamado para pronunciar sobre esse nova Constituição.
0: Palavras do segundo vice-presidente do Conselho Nacional de Transição da Guiné-Bissau, Nelson Moreira. Entretanto, a Comissão Permanente do PAIGC, numa reunião em formato virtual, aprovou uma deliberação apelando ao boicote do referendo constitucional de 30 de agosto na Guiné-Bissau. O Partido Histórico Guineense denuncia uma encenação, a revelia da vontade popular e em flagrante violação dos preceitos democráticos mais elementares. Muniru Conté, porta-voz do PAIGC, Partido Africano para a Independência da Guiné-Bissau e Cabo Verde, diz que não vale a pena participar num processo em que os partidos políticos foram excluídos liminarmente.
3: Nós achamos que não vale a pena participar num processo em que os partidos políticos foram excluídos liminarmente e todo o processo de preparação do referendo, os partidos políticos não foram tidos nem achados. E, além de nós termos constatado vícios e irregularidades em que o Conselho Nacional de Transição, o governo e o próprio representante do Presidente da República de Transição são os únicos com o poder de fiscalização. Então, nós achamos que não podemos participar desse processo e apelamos ao boicote das nossas estruturas, tratando-se de um processo viciado, com irregularidades e que não tem qualquer legitimidade, acabando mesmo por ser um prolongamento do golpe de Estado que ocorreu no dia 26 de novembro de 2025.
0: Palavras aqui do porta-voz do PAIGC, Partido Africano para a Independência da Guiné-Bissau e Cabo Verde, Muniru Conté. Moçambique saiu da 46ª Cimeira da SADC com importantes ganhos políticos e estratégicos, entre os quais o reforço do apoio regional ao diálogo nacional inclusivo, aos esforços de combate ao terrorismo em Cabo Delgado e à integração económica. O balanço é do Presidente da República de Moçambique, Daniel Chapo, que apontou ainda que a sua participação neste encontro permitiu defender os interesses do país e fortalecer a cooperação regional. Vamos até a capital moçambicana, de Maputo, ao encontro do jornalista Orfeu Lisboa, para mais dados sobre esta notícia.
4: Alcançamos os principais objetivos da nossa participação nesta cimeira. Em primeiro lugar, partilhamos informação sobre a situação política e socioeconómica do nosso país, bem como sobre a situação da segurança na província de Cabo Delgado. Aqui registramos com satisfação as reiteradas saudações, manifestações de apoio dos líderes da SADC no processo do diálogo nacional inclusivo.
5: O presidente de Moçambique, Daniel Chapo, destacou também o compromisso dos Estados-membros com a aceleração da agenda de integração e desenvolvimento regional através de medidas destinadas a impulsionar o desenvolvimento económico e social da região.
4: Associamos-nos aos esforços coletivos do aprofundamento da integração regional, colocando as nossas experiências, capacidades e valências ao serviço do debate em torno do tema da Cimeira, que se encontra plenamente alinhado com a visão e as prioridades do desenvolvimento.
5: A 46ª Cimeira dos Chefes de Estado e dos Governos da SADC decorreu nesta segunda-feira em Durban, na África do Sul.
0: Obrigado, jornalista Orfeu Lisboa, aqui numa gentileza da RFI, tanto a Rádio França Internacional, com esta nota importante. Obrigado, jornalista Orfeu Lisboa. Seguimos, o jornal congolês Tabloid relata que o antigo chefe de Estado congolês, Joseph Kabila, recorreu à Justiça Federal Americana para contestar as sanções financeiras impostas pelo Tesouro dos Estados Unidos. Kabila foi acusado de apoiar a rebelião do M23, de incitar a deserção das Forças Armadas do Congo Democrático e de ter tentado um ataque a partir do estrangeiro. Representado pelos seus advogados, de acordo com o jornal, Joseph Kabila rejeita tais acusações, qualificando-as de vagas, insuficientemente fundamentadas e sem provas concretas. A sua defesa exige a anulação de uma decisão considerada arbitrária, salientando o paradoxo histórico de uma acusação de apoio ao M23, quando este movimento sofreu uma derrota militar significativa durante a sua própria presidência em 2013. Os seus advogados recordam ainda o contexto político em Kinshasa, marcado pela dissolução do PPRD, a suspensão da sua imunidade parlamentar e a sua condenação à morte, à revelia, em 2025, concluiu.
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0: Continuamos na RDC para lhe dizer que o vírus Ébola já matou 2.516 pessoas desde que a epidemia foi declarada na República Democrática do Congo, segundo os últimos dados divulgados esta sexta-feira 21 pelo governo congolês. Com um total de 5.290 casos confirmados, o surto declarado no leste do país a 15 de maio é já o segundo mais mortal e com mais contágios da história. Segundo o último boletim publicado pelo Ministério da Comunicação congolês, com dados recolhidos até 19 de agosto, a taxa de letalidade situa-se atualmente nos 47,6%. Mais de 100 pessoas morreram em uma derrocada numa mina de ouro artesanal na República Centro-Africana, anunciou esta quarta-feira um representante de uma associação mineral local. O incidente ocorreu na terça-feira na aldeia de Zamboia, perto de Goroa Boulay, na fronteira com os Camarões. Coesa Gaitan, coordenador da organização Aspro Social e membro da sociedade civil em Goroa Boulay, testemunha o acontecimento.
6: Toda a gente está preocupada. Algumas famílias não conseguiram encontrar os seus irmãos, irmãs ou mesmo os seus filhos, porque havia crianças na mina no momento do deslizamento.
7: E a ebulição?
0: Palavras do coordenador da organização Aspro Social, Goesa Gaitan.
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0: Um grupo inicial de 20 pessoas deportadas pelos Estados Unidos chegaram esta quinta-feira à Libéria, no âmbito de um acordo migratório mais amplo, no qual o governo liberiano aceitou acolher até 1.200 cidadãos ao longo de um ano. O grupo chegou ao aeroporto internacional Roberts, nos arredores de Monróvia, sendo o primeiro abrangido por este acordo em que a Libéria aceitou acolher cidadãos de países terceiros que não podem legalmente ser devolvidas aos seus países de origem, nomeadamente por razões de perseguição política. Os 1.200 deportados incluem cidadãos africanos, bem como cidadãos da América do Norte, América do Sul e Caraíbas, de acordo com o ministro da Informação da Libéria, Jerolimek Dia. A Human Rights Watch denunciou esta sexta-feira graves abusos contra civis no centro do Mali, incluindo a execução de 9 civis no início de julho por parte das forças do corpo africano, grupo controlado por governo russo. Num comunicado, a organização referiu que, para além da execução sumária de 9 civis, incluindo 4 crianças, dezenas de cidadãos foram espancados e pelo menos 8 casas foram saqueadas e incendiadas pelo grupo de mercenários que procurava pessoas com ligações ao grupo armado islâmico. Segundo a organização, há desde julho, mais de 100 membros do grupo, acompanhado por soldados malianos que atuavam como intérpretes, invadiram a aldeia de Bombori, na região de Mopti, que na época estava sob controle do grupo de apoio ao Islão e muçulmanos, que tem ligações com a Al-Qaeda. As forças russas reuniram pelo menos 8 homens e meninos para interrogarem, espancarem e ameaçarem de morte. Uma comissão de direitos humanos das Nações Unidas alertou esta sexta-feira que a realização das primeiras eleições no Sudão do Sul este ano pode alimentar um conflito que se intensifica há meses e aumentar o risco de atrocidades. O governo anunciou a intenção de organizar as primeiras eleições do país em dezembro, quase 15 anos após a independência do Sudão. No entanto, o Sudão do Sul tem assistido a uma intensificação da violência este ano, principalmente entre as forças leais ao presidente Salva Kiir e aos do seu rival histórico Riek Machar, atualmente preso. O Sudão do Sul declarou formalmente a sua independência a 9 de julho de 2011, após um referendo sobre a autodeterminação, mas a euforia do seu nascimento como nação foi interrompida apenas 2 anos depois, em 2013, por uma sangrenta guerra civil devido à rivalidade entre o presidente Salva Kiir, de etnia Dinka, maioritária no país, e o então vice-presidente Riek Machar, de etnia Nuer. Com esta matéria, voltamos à primeira página para recordar-lhe as notas que mereceram destaque neste África Atualidade. Falámos-lhe de que nova Constituição da Guiné-Bissau prevê reforço de poderes do Presidente da República. Joseph Kabila recorre ao Tribunal Americano para contestar sanções impostas contra si. Human Rights Watch denuncia graves abusos contra civis no Mali. A técnica foi de Isaac André. Editou e a apresentou o Isaac Rezende. Bom dia e bom fim de semana.
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0: Obrigado, Isaac Rezende, com notícias da atualidade pelo continente, berço da humanidade, África Magazine, edição de 22 de agosto de 2026. Atenção, pais, encarregados de educação, tutores, hoje, sábado, arranca a campanha que prevê vacinar mais de 9 milhões de crianças contra pólio. É a terceira fase da campanha nacional de vacinação contra a poliomielite. Arranca hoje de manhã em todo o país com o objetivo de imunizar mais de 9 milhões de crianças menores de 5 anos. Segundo a coordenadora nacional do programa alargado de vacinação, Alda Moraes, a campanha, com duração de 3 dias, atenção, 3 dias, mobiliza mais de 62 mil profissionais de saúde e voluntários. As 15.508 equipas de vacinação vão ser distribuídas em brigadas móveis que estão a trabalhar no sistema porta a porta em locais de grande concentração populacional, bem como em unidades sanitárias. A campanha inclui também a administração de vitamina A a crianças dos 6 meses aos 4 anos. Para o efeito, estão disponíveis mais de 5 milhões de doses. Atenção, caro pai, encarregado de educação, tutor, está a começar a campanha que prevê vacinar mais de 9 milhões de crianças contra a poliomielite. É a terceira fase desta campanha de vacinação que arrancou já em todo o país. O objetivo é imunizar mais de 9 milhões de crianças menores de 5 anos.
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0: Agora sim, vamos falar das eleições gerais na Zâmbia. Tiveram lugar no passado dia 18 aqui nos estúdios para falarmos destas eleições e para balancear tem Osvaldo Mbuku. Osvaldo, muito bom dia. O presidente da Zâmbia, Hakainde Hichilema, foi reeleito para um segundo mandato de 5 anos com cerca de 60% dos votos válidos nas eleições gerais que tiveram lugar no passado dia 13 de agosto. Os resultados oficiais foram anunciados pela Comissão Eleitoral no passado dia 18 de agosto, assim é que está certo. Estava à espera deste resultado eleitoral na Zâmbia, nosso país vizinho?
2: Bom dia a meu Caxavier e à vasta audiência da Rádio Nacional de Angola. A resposta é não. E não em função de um grande número de contestação da governação do presidente Hichilema, principalmente pelos jovens. Como deve calcular, as condições econômicas e sociais na Zâmbia carecem de algum cuidado e atenção também. Temos aproximadamente 70% da população que vive com menos de 3 dólares por dia, segundo o Banco Mundial. Há um desemprego galopante ao nível da juventude, que é o maior segmento ou então grupo eleitor na Zâmbia, apesar que o seu primeiro mandato também conseguiu imprimir uma dinâmica diferente. Quando ele chega ao poder, o país também atravessava a Covid-19 e os vários problemas que a Covid trouxe. Conseguiu reduzir a inflação para um dígito, há uma bandeira dos 50 mil postos de empregos no setor público, que também foi muito utilizado para a sua campanha, apesar que entendemos que numa estratégia de empregabilidade ela deve inserir-se em grande medida para o setor privado e não para o setor público, em função daquilo que o setor pode albergar. Mas ainda assim o presidente foi e conseguiu ser reeleito com esta margem. Agora, o que se espera é que o presidente consiga corporizar e materializar uma série de compromissos assumidos nessa nova fase, como a redução do desemprego ao nível do seu próprio país, a atração de investidores e também na dimensão da redução dos índices de pobreza. Penso que esses são um dos grandes desafios. A Zâmbia entra para um ciclo que não é novo com um presidente que está no poder já há 5 anos, que conseguiu se reeleger, tem aproximadamente 64 a 65 anos, mas ainda assim não se pensava que o presidente conseguisse vencer com essa margem, que eu entendo uma margem com alguma folga, porque a lei eleitoral da Zâmbia permite que um candidato se torne presidente com 50 mais 1. ou seja, 51% dos votos, e eu pensava que, em função da situação socioeconómica do país, o presidente Xilema poderia ganhar na primeira volta, mas não com a margem de 60% dos votos.
0: É, em relação a estes dados sobre as eleições na Zâmbia, sublinhar que Hakainde Hichilema, que foi reeleito, é do Partido Unido para o Desenvolvimento Nacional. O principal opositor, como disseste, Brian Mundubile, da Aliança Tonse, obteve 38% dos votos. Concorreram 14 candidatos ao cargo presidencial. É muito, olhando para a população zambiana.
2: Não, e grande parte foram jovens também.
0: A participação eleitoral de 57,2% dos eleitores estavam registados.
2: Sim, e repara, Amilca, que grande parte dos concorrentes eram jovens, porque entendem que há um distanciamento em grande parte por parte daquilo que tem sido a governação, e os sonhos estão a ser, digamos,
0: adiados.
2: Obrigado. Os sonhos estão a ser adiados por essa geração. Foi um processo eleitoral onde a oposição reclamou determinadas posições, por exemplo, algumas urnas que desapareceram, a questão do abuso da autoridade do Estado, os meios usados pelo próprio presidente Xilema da sua campanha, e também o número gritante ou grande número de candidatos surge quando não tem uma oposição que é coesa. E o grande número de candidatos na oposição, ela também cria um outro efeito, que é a dispersão de votos. Se a oposição entendesse apostar num único candidato, talvez os resultados eleitorais tenderia melhor para a oposição.
0: Pois bem, vários especialistas na Zâmbia e mesmo opinion makers de várias agências de notícias sublinharam que a votação funcionou como um referendo ao primeiro mandato da Hichilema, focado na reestruturação da dívida externa e também da recuperação económica do país. É esta também a tua opinião?
2: Não, sim, porque quando Hichilema chega ao poder, Amilca, ele chega ao poder em 2021, num período crítico do país, que o país tinha dificuldade de honrar com as dívidas externas que tinha na altura, tinha uma inflação bastante galopante, a moeda estava muito desvalorizada, e o que conseguiu é reduzir o índice da inflação, conseguiu também uma estabilidade cambial em si. E são esses elementos que a dada altura também jogaram significativamente para aquilo que foi a sua campanha. Foram esses elementos que foram apresentados, por exemplo, redução da inflação, a estabilidade cambial, a capacidade do Estado conseguir honrar com as dívidas externas que tinha, que no passado não estava a ser possível. Mas ainda assim, a grande questão que se coloca, Milka, como é que um presidente que ganha com 60%, mas nós temos mais do que 70% da população da Zâmbia que vive com menos de 3 dólares por dia, segundo o Banco Mundial, e repara que a Zâmbia é um país que tem aproximadamente 22 milhões de habitantes, não é uma população muito numerosa. Então, a grande questão se coloca, por um lado, as contestações por parte da juventude, sobre as questões ligadas à falta de emprego, à falta de acesso à escola, às questões que têm a ver com as questões sociais. Mas, por outro lado, assistimos um presidente a vencer as eleições com 60%. Também cria aqui alguma leitura daquilo que poderia ser a lisura do próprio processo.
0: Todavia, o processo eleitoral registrou momentos de grande tensão, incluindo episódios de violência, houve informações de roubos de boletins, de voto, suspensão temporária por 24 horas da contagem dos votos, e vários setores da oposição, incluindo o próprio líder da oposição, anunciar a intenção de contestar legalmente os resultados nos tribunais. É sempre assim no continente africano?
2: Não, a África tem características peculiares relativamente aos processos eleitorais.
0: Quem perde contexto.
2: E aqui vou trazer o presidente Eduardo Santos, quando uma vez usou a seguinte frase. Em África, ou impuseram-nos a democracia em África, e normalmente quem perde as eleições contesta e temos sempre crise. Fim da citação. E repara, Amilca, que a contestação do próprio processo eleitoral é normal que assim aconteça, por um lado. É normal. Desde que os intervenientes entendam que há elementos suficientes para essa contestação, porque existem instrumentos, mecanismos para isto. Agora, é fundamental que as instituições que corporizam para o processo eleitoral percebam que devem trabalhar com lisura e transparência, porque ab início, quando há essa lisura e transparência, afasta em grande medida as questões das reivindicações que podem ser aqui apontados. Agora, é também importante sublinhar que o contencioso eleitoral que é remetido para o tribunal competente ou órgão competente, que pode ser o Tribunal Constitucional, que pode ser um tribunal eleitoral, caso exista, ele recolhe as provas que o queixoso apresenta e cruza-se de facto, colhe. E em alguns casos, como também não temos processos eleitorais, digamos, completamente perfeitos, que há sempre alguns erros e falhas, se essas provas que foram apresentadas não alteram de forma significativa o resultado global, então, tendencialmente, o tribunal mantém a decisão da vitória, porque essas provas que foram apresentadas não alteram aquilo que vai ser o resultado global. Por exemplo, não é uma assembleia de voto que não abriu, ou umas mesas que não abriram, que pode alterar de forma global um resultado desta natureza. Mas nós temos uma outra particularidade em África, não foi uma realidade na Zâmbia, e talvez trazer a Chubembe quando entende que os ciclos eleitorais em África são sinônimos de ciclos sangrentos, mas não nesta dimensão, na dimensão que sempre que temos processos eleitorais em África, nós temos crise, quer pré-eleitoral, quer na fase eleitoral, quer na fase pós-eleitoral. Mas é fundamental que as crises que vão decorrer durante o processo, as instituições, os intervenientes, tenham capacidade suficiente para dirimir a conflitualidade existente, para que não se inviabilize o normal funcionamento político do país.
0: Pois bem, obrigado, Osvaldo Mbouco. Estivemos aqui a analisar as eleições gerais na Zâmbia. A Xilema, no poder desde 2021, voltou a ganhar estas eleições, concorreu com 13 adversários, liderados por um antigo ministro provincial, Rayer Mondobila, que se candidatava pela primeira vez à presidência. Mondobila tem 55 anos de idade e entrou na corrida em maio passado, obteve perto de 38% dos votos, segundo a presidente da Comissão Eleitoral da Zâmbia, Mwangala Zalumi. Sublinhar que a Xilema, portanto, concorreu a um segundo mandato presidencial, foi, portanto, eleito e vai ficar no poder na Zâmbia de Kenneth David Kaunda por mais 5 anos. Bom.

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1: E voltamos à conversa sobre Mário Coelho Pinto de Andrade, alvo de homenagem pela Academia Angolana de Letras, primeiro romagem ao cemitério do Alto das Cruzes e depois, no período da tarde, no memorial do Dr. António Cristo Neto, onde se falou do seu legado. Um intelectual respeitado no meio cultural, cívico, académico, político e diplomático, de família católica e de grande tradição nacionalista, Mário de Andrade fez ensino primário e secundário em Luanda, pertenceu ao movimento Vamos Descobrir Angola. Em 1948 partiu para Lisboa para estudar filologia clássica. Com José Manuel Tenreiro, criou em 1951 o Centro de Estudos Africanos para refletir sobre problemáticas africanas. Em 1954 exilou-se em Paris, onde partilhou bons momentos com outros grandes pensadores africanos, e aqui destaca para Leopoldo Sédar Senghor, primeiro presidente do Senegal, e com Cheikh Anta Diop. E durante vários anos foi chefe de redação da famosa revista Presença Africaine. Politicamente foi o primeiro organizador do MPLA no exterior, conjuntamente com Viriato da Cruz, Lúcio Lara, Eduardo Macedo dos Santos e Hugo Azancourt de Menezes. Entre 1960 e 1962, Mário de Andrade foi presidente do MPLA. Afastou-se do Movimento Popular Libertação de Angola após a crise de 1963, fez a sua escolha entre Viriato da Cruz e Agostinho Neto para liderar o movimento. Mário de Andrade preferiu apoiar Agostinho Neto para a liderança do MPLA e justificou-se dizendo, depois, quando quis sair, que era um intelectual empuxado à política. Diplomata nato, antes de romper com o MPLA dirigido por Neto, coordenou durante vários anos o concepto que tinha a sua base em Rabat, Marrocos, e depois em Argélia. Mas em 1971 decidiu regressar ao MPLA, tendo atuado na Frente Leste. Três anos depois, em 74, aderiu à Revolta Ativa, movimento que afrontou a liderança de Agostinho Neto no MPLA. Foi um dos subscritores do Apelo dos 19 e foi delegado ao Congresso de Lusaka, Congresso do MPLA, integrado na Revolta Ativa. Era irmão mais novo, 2 anos, de Joaquim Pinto de Andrade, referência também cívica, intelectual e política, que fora presidente de honra do MPLA. Mário de Andrade deixou obra poética musicada, publicada, cantada por Rui Mingas e com outras gratas figuras que vamos falar do seu legado. A Rádio Nacional de Angola ouviu

0: várias outras figuras que estudam Mário de Andrade. Por exemplo, Nelson Pestana Bonavena fala de Mário de Andrade.
1: Mário Pinto de Andrade é um dos grandes pensadores de Angola. É o maior, é o doyen, é o decano dos sociólogos de Angola, e tem uma obra imensa, não é? Uma obra imensa que ainda não está completamente explorada. O Centro de Estudos Africanos da Universidade Católica publicou recentemente um livro que nós lançaremos daqui logo que o livro chega a Angola, porque ele foi feito fora da Angola, que nós chamamos Os Papéis do Leste, que é toda a produção do Mário Pinto Andrade enquanto ele esteve na Frente Leste durante a luta de libertação nacional em 71 e 72. E é uma reflexão muito profunda que vai animar seguramente muitos debates, pelo menos a nível da academia, em relação à identidade nacional, à formação da nação angolana, o papel da luta de libertação nacional na formação da consciência nacional. São temas e aspectos muito importantes e que preocupa muita gente, e que é um tema da academia, que vai ser discutido em mesas redondas, em conferências, em palestras, em conversas, em roda de estudantes. Por isso, Mário Pinto Andrade é efetivamente um dos maiores intelectuais do país, e isso tem que lhe ser reconhecido. E ele continua vivo através da sua obra. Tem obra no domínio da literatura angolana. Ele sempre foi um antologista e crítico da literatura angolana, mas também poeta, e escreveu poemas em quimbundo, o célebre Miungu ya Sabalo, que é cantado pelo Rui Mingas, é um dos seus poemas, o poema mais conhecido. Mas para lá disso, o Mário Pinto de Andrade ultrapassa as nossas fronteiras. O Mário Pinto de Andrade é uma figura, é uma personagem, é um intelectual que é reconhecido por todos os países de língua portuguesa, nomeadamente os países africanos. Mário Pinto de Andrade se orientar sempre por princípios e pela sua consciência política, a sua orientação política. Houve efetivamente coisas que levaram o Mário Pinto de Andrade a demarcar-se de atitudes que o Agostinho Neto tomou, e isso é que fez com que houvesse um certo arrefecimento. O Mário Pinto de Andrade nunca esteve completamente em ruptura com a direção do MPLA Neto. Pelo contrário, esteve algum tempo afastado, mas logo em 1964 foi a Brazzaville, fizeram uma reunião, discutiram os problemas políticos, e ele foi novamente integrado e trabalhou sempre ligado ao MPLA, até que em 71 ele decide voltar à frente de combate e vai para o leste, onde está durante um ano e qualquer coisa, e só saiu porque a condição de saúde dele não era boa. O Mário Pinto Andrade não tinha uma condição de saúde muito boa. É fundador, é dos primeiros nacionalistas do nacionalismo moderno, porque aqui estão enterrados muitos do nacionalismo oitocentista, quer dizer, do século XIX. Mas dos anos 50, ele é dos primeiros. É teorizador, não é? Criou teoria à volta da luta de libertação nacional, e foi, no caso da formação política a que ele pertenceu, o primeiro presidente, não é? E foi ele que voluntariamente renunciou ao lugar para dar lugar ao Agostinho Neto. Não foi outra pessoa, foi ele próprio que achava que ele, o contributo dele maior poderia ser na área das relações internacionais, e de facto ele tinha muitas relações, muitos contactos em África e fora da África, porque ele tinha sido secretário do Alion de Diop, do Alioune Diop, que era o presidente da Presença Africana. A Presença Africana era uma revista e uma editora, editava livros sobre a África, mas era a Presença Africana em Paris. E isso deu-lhe uma grande vantagem e muitos contactos da elite africana de todos os países.
0: Quem falou de Mário de Andrade foi, obviamente, o presidente da Academia de Letras, Paulo de Carvalho.
2: Mário Pinto de Andrade é finalmente homenageado pela Academia Angolana de Letras. Mário Pinto de Andrade é um caso paradigmático porque se trata de alguém que deixou bem marcado o seu nome nas letras, nomeadamente na poesia, mas também na ciência, quando se fala em letras, portanto, trata-se de um espectro bastante amplo, que inclui a ciência e, neste caso, tratar-se-á muito provavelmente do angolano com maior projeção internacional no que diz respeito ao panafricanismo. Portanto, este aspecto é fundamental. Porque Mário Pinto de Andrade circulava pelos cantos do mundo falando do panafricanismo como se estivesse em sua própria casa. Em relação à sociologia, para além do panafricanismo que já mencionei, há a questão relacionada com a oposição à presença colonial, portanto, à resistência, e não apenas ficou pelas palavras, partiu também para a ação, esteve também inclusivamente na frente de combate, há fotografias, imagens que o demonstram, e também criou o hábito de falar sobre os outros, porque muitas vezes nós gostamos de falar sobre nós próprios e sermos nós os únicos autores, mas ele também fez, o que fez foi, pelo menos há notícia de duas coletâneas que publicou abordando o trabalho feito por outros que ele também reconheceu. E nós, enquanto sociólogos e enquanto professores, também devemos também seguir este exemplo.
0: O ministro da Cultura, Filipe Zau, também conhece bem a dimensão política, literária, cultural, diplomática e cívica de Mário de Andrade. Vamos ouvir.
3: O que eu penso de Mário Pinto de Andrade é, sobretudo, aquilo que Vítor Casbivanga considerou o demiurgo da sociologia angolana. Portanto, ele é um académico, ou foi um académico, é um de renome, e, sobretudo, pelo papel que ele teve à volta das questões da afirmação até do panafricanismo numa determinada altura e posteriormente como político na questão da libertação. Portanto, o nome de Mário Pinto Andrade está associado, portanto, à libertação, mas também ao trabalho de clandestinidade que fez durante algum tempo, sobretudo em 1956, quando em Portugal conseguiu levar uma peça de Keta Fadeba, que era do Senegal, em Portugal, portanto, numa altura crítica, e ele juntamente com o Clube Marítimo Africano. Portanto, foi um homem que esteve muito ligado também à consciencialização nacionalista a partir dos anos 50, sobretudo no Centro de Estudos Africanos, que era na Rua Torval, número 37, o chamado 37 da Rua Torval, que era um local do reconhecimento ou do descobrimento do eu africano. E posteriormente, junto da classe dos marítimos africanos. Os marítimos tinham uma vantagem de serem eles que viajavam pelo mundo inteiro e, portanto, serviam de transmissores e receptores de muitas das mensagens que eram necessárias para o conhecimento e para a libertação. Portanto, esse papel Mário Pinto Andrade teve, ao lado, sim, de Agostinho Neto, ao lado de Tenreiro, de Santo Tomé, ao lado de do Humberto Machado. Portanto, há um grupo, pelo menos, grande ali em Portugal, ao qual Mário Pinto de Andrade teve um papel grande, muito relevante, podemos assim dizer, para a descoberta do eu africano e também para a tomada de consciência da libertação. E daí o momento em que ele depois parte para Paris e pertence, portanto, ao grupo de Paris, ligado, portanto, ao MPLA. De maneira que é dentro desse trabalho todo que se tornou no primeiro presidente do MPLA e posteriormente não deixou o lado académico. Portanto, o livro de poesia negra de consciencialização que ele fez com o Tenreiro é realmente algo que começou a iluminar a consciência das pessoas daquela época. De maneira que figuras destas têm que ser realmente recordadas de forma mais aberta, porque se constituem valores da nossa independência, constituem valores, referências da libertação de Angola e da consciencialização do sentido de autonomização que os povos africanos, sobretudo de expressão portuguesa, tinham. De maneira que esse é um papel muito, muito importante, entre outras várias histórias que poderia estar aqui a contar, que vamos conhecendo.
0: 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E agora a nossa homenagem ao saudoso embaixador Luís Neto Kiambata. Deixou-nos há 4 anos. Partiu no dia 20 de agosto de 2022, tinha 75 anos. Deixou-nos muitas lições, incluindo a lição sobre a admissão de Angola na Organização de Unidade Africana, digna antecessora da União Africana, no dia 12 de fevereiro de 1976, fez este ano 50 anos. Vamos recordar o nosso exímio comentador.
4: Felizmente eu estive em Addis Abeba no dia em que houve o empate. Já para nos reconhecer, países africanos de montes, quer dizer, a África já está sempre dividida, como sabe, sempre dividida. E a partir dos grupos, Monrovia, Casablanca, Brazzaville, e mesmo quando esses grupos entraram começaram a fazer parte da UNEA, as divisões continuaram. Por causa da guerra dos blocos. Uns iam para leste, outros iam para oeste. E, portanto, era natural. Com a conflitualidade que nós tínhamos cá no país, era natural que muitos tendessem a ir de encontro àqueles que apoiavam, que eram apoiados pelos americanos e outros pelos soviéticos. Era natural. No entretanto, a voz da razão triunfou. Hoje estamos todos aqui, ainda não há mais guerra de blocos, enfim. E agora a nossa fase é uma fase de reconstrução e de irmandade. Pelo menos deveria ser de irmandade. Muitas vezes ainda esta coisa deixa muito a desejar, porque há muitas vozes que ainda são inconsequentes no nosso país.
5: Exato, eu tive a felicidade de estar na abertura, digamos, do Parlamento este ano pan-africano, agora na cidade sul-africana de Midrand, e um debate aceso entre os parlamentares dos vários países membros do Parlamento Pan-Africano, e a grande discussão hoje é essa, se há ou não força, digamos, para que a União Africana possa resolver os problemas dos africanos. Muitos golpes de Estado ainda continuam, digamos, a vingar no continente africano, intolerância política, muitos atos de violência, e houve um grande debate, digamos, com a presença também de parlamentares angolanos à volta dessa questão. Temos uma União Africana forte, respeitamos a União Africana, é essa União Africana que nós queremos.
4: Há um ditado que se traduz, não sei se alguém fala aqui em Bundo, aqui, quando o Lumumba morreu, Lumumba Wafu ou Nguzuabo, em África não há esta força, tanto mais quando agora nos problemas que no Mali e na Guiné-Bissau fazerem força de intervenção, foram os europeus que trouxeram, força para desistir, mas não têm, eles não podem dar, as bolsas estão vazias, em muitos dos casos. E muitos projetos não vão avante porque não há financiamento, não há mesmo dinheiro. Muitos africanos falam horas e horas nos fóruns, nos diversos fóruns internacionais, mas na hora de aplicar essas medidas não têm força, a força é o dinheiro. Portanto, e estamos a continuar assim. Há pouco, quando o Amilcar estava aqui a falar, dizer que o balanço é positivo, quer dizer, há uma mistura de positivo mais a menos também. Uhum. O balanço de 50 anos, para muitos casos, até é negativo. Os problemas que nós sempre tivemos em África, aqueles problemas que nós próprios criamos, os problemas que os colonos deixaram, os problemas que as novas gerações estão a introduzir ainda mais, isso leva-nos a dizer que nós não resolvemos todos eles. Os tribalismos, os racismos, a corrupção, uma governação e tudo, está nesse país africano no geral. Portanto, não há credibilidade em muitos sítios. Não há. Para nós, em África, alguns países africanos se imporem. No mundo, tem que ser a antiga metrópole, dita metrópole, que tem que avançar lá na União Europeia ou noutros organismos nacionais ou nos bancos, etc., para poder sermos considerados.
0: Memórias do África Magazine, recordamos Luís Neto Kembata em 2022, aqui no seu programa de sempre. Obrigado, Luís Neto Kembata.
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0: Assim foi o África Magazine, a revista sobre o continente, berço da humanidade, todos os sábados aqui na Rádio Nacional de Angola, entre as 7h30 e as 9h. Tomás Santana, Arcanjo Pinto, Isaac Rezende, Carolina Rodrigues, Osvaldo Mbuco e Amílcar Xavier. É sempre um prazer. Obrigado pela audiência e simpatia.

0: Angola, bom dia. São 9 horas em todo o espaço nacional. A seguir a informação com a Vânia Varela.
1: Mais de 15 mil famílias dos municípios do Biópio e Catumbela, em Benguela, vão beneficiar de água potável.
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1: Bom dia, uma boa nova para Benguela. Nos próximos tempos, a província vai ver reforçado o fornecimento de água potável nos municípios do Biópio e Catumbela. São mais de 15 mil famílias que serão beneficiadas com a conclusão de um projeto de água lançado nesta sexta-feira. Eunice Munto.
3: O governador de Benguela, Manuel Nunes Júnior, procedeu nesta sexta-feira o lançamento da primeira pedra para a construção de um sistema de captação, tratamento e distribuição de água no município do Biópio, avaliado em mais de 6 mil milhões de kwanzas, que vai beneficiar mais de 15 mil famílias dos municípios do Biópio, Lobito e Catumbela. As autoridades tradicionais, satisfeitas com o projeto, dizem que para trás ficam os graves problemas de água que a localidade enfrentava.
4: Lambrentino Caicinta, esse projeto está mesmo bom.
5: Mas não é andalo. A água tem que ser no rio, no embarque, meter, ferver a água. Por graça ainda, porque o governo trazer a água tratada, está bom.
3: Manuel Nunes Júnior fez saber que o governo está engajado em resolver os problemas do povo, com grande impacto para a população. O governante revelou que este é um dos investimentos mais altos do PIB.
6: Nós estamos engajados, como governo provincial, para resolvermos gradualmente os problemas que colocam as nossas populações, as nossas comunidades. E um dos problemas mais importantes que temos é o problema da água. Nós estamos a dar uma atenção muito particular ao problema da água.
3: Governador Provincial de Benguela, Manuel Nunes Júnior. Rádio Nacional de Angola, Edson Santos, Inocêncio Soliquite e Eunice Munto, no Lobito.
1: Benguela vai ganhar um novo sistema de captação e distribuição de água para beneficiar mais de 15 mil famílias dos municípios do Biópio, Lobito e Catumbela. O município do Chitembo, na província do Bié, poderá no futuro explorar ferro. Nesta altura decorrem trabalhos de prospeção geológica realizados pelo Ministério dos Recursos Minerais, Petróleo e Gás. Todos os dados com a Cecília dos Santos.
7: Estudos preliminares indicam a localidade de Malenga, no Chitembo, como área potencial em minérios, especificamente o ferro. Daí a realização de recolha de amostras e mapeamento estrutural para aferir a viabilidade económica do jazigo, revela a diretora municipal para a promoção do desenvolvimento económico integrado. Graciana Gemba Mateus falava em nome da equipa técnica em que integraram especialistas do Ministério dos Recursos Minerais, Petróleo e Gás.
8: O objetivo que nos levou lá é mesmo a expansão do terreno. Estamos a ver que temos alguns minerais, que é o ferro mesmo. O trabalho foi excelente, recolheu-se algumas amostras e estamos ainda a esperar o resultado no laboratório.
7: A comuna de Malenga, no Chitembo, entra no mapa das áreas do Bié com enorme potencial para a futura atividade de exploração de ferro. Rádio Nacional de Angola, no Cuito. Valdemar Buta e Cecília dos Santos.
1: Decorrem trabalhos de prospeção no município do Chitembo, na província do Bié, para a futura exploração de ferro. Da atualidade internacional, as forças de segurança da Nigéria resgataram 88 pessoas que tinham sido sequestradas por homens armados em duas operações distintas realizadas nos estádios de Kaduna e Benue, no norte e centro do país. Na operação de maior envergadura, agentes da polícia de Kaduna libertaram 75 pessoas raptadas na quarta-feira, quando viajava em autocarros comerciais perto da aldeia de Foluaia, na área de governo local de Birmen Guari.
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0: Faltou esta informação, 9 horas 4 minutos em Angola.
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0: Então, a seguir a sua melhor atenção, Lucrécia Nelembe, Ricardo Nelembe, Luana Nelembe e Kwame Nelembe comunicam o falecimento de António Paulo Nelembe, ocorrido em Portugal por doença. O funeral será realizado em data a anunciar oportunamente. Margarida Raul de Almeida Pinto e demais familiares comunicam o falecimento de Gomes Pinto, ocorrido no dia 17 de agosto. O funeral realiza-se hoje às 10 horas. No velório decorre no Salão de Cerimónias Fúnebres da Polícia Nacional e o funeral será no cemitério do Alto das Cruzes. A família Pinto da Cruz e demais familiares comunicam o falecimento de Luís Manuel Pinto da Cruz, ocorrido no dia 19 de agosto. O funeral será realizado hoje, às 11 horas, no cemitério do Benfica. A missa de corpo presente decorre na Igreja de São Francisco, na Praia do Bispo. Jacob Mutumbo, Domingas Agria, António Lacerda, Francisca Cecília, Josefa Nacufa Felo, Celestino Tandavala, Abraão Marques, Fernando Cauaia e demais familiares comunicam que o funeral de Alice Susana Felo Delfino Mutumbo realiza-se hoje às 9:30 no cemitério do Benfica. Josemar Guilmar, Pinheiro Pascoal, Fernando Pinheiro Almeida, Wilson Pinheiro de Barros, Délcio Carlos Pinheiro, Ivan Carlos Pinheiro, Ricardo Carlos Pinheiro e demais familiares comunicam que o funeral de Teresa Ginga Diniz Pinheiro realiza-se hoje às 9:30 no cemitério da Santana. King, Judite, Pedro, Juliana, John, Capa, André, Beatriz, Isabel, Elizabeth e Kinguinho comunicam o falecimento de Quinanga João, ocorrido no dia 15 de agosto, vítima de doença. O funeral realiza-se hoje às 11 horas no cemitério do Benfica, aqui em Luanda. Josefa Suilo e demais familiares comunicam o falecimento de Gomes Pinto, ocorrido no dia 17 de agosto. O funeral será realizado hoje às 10 horas. O velório decorre no Salão de Cerimónias Fúnebres da Polícia Nacional e o funeral será no cemitério do Alto das Cruzes. E já a fechar, está desaparecida da casa dos seus familiares a maior de nome Julieta Valentim Domingos, sofre de perturbações mentais. Pede-se a quem souber do seu paradeiro o favor de acompanhá-la à esquadra da Polícia Nacional mais próxima ou então ligar para os números 923-72-55-39 ou o 923-93-86-86. Gratos pela atenção que nos quiseram dispensar.
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0: O relógio comanda a vida e a Rádio Nacional de Angola comanda a audiência. São 9 horas, 8 minutos.

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1: Rádio Nacional de Angola, unimos o país e trabalhamos para si 24 horas ao dia, agora 9 horas 13 minutos e sem mais delongas convidámo-lo então a acompanhar mais uma edição do programa Palavras e Textos com a Carla Rocha.
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0: palavras e a textos. Há escritores que começam pela literatura, outros chegam a ela depois de muito tempo a observar o mundo. É por essa via que hoje chegamos a Graciano Cauê Ndimba, sociólogo, professor, formador e escritor, um homem que trabalha diretamente com os jovens, através do projeto Essência Jovem, e que, ao mesmo tempo, encontrou na poesia uma outra maneira de olhar para aquilo que a sociologia tantas vezes procura compreender. O indivíduo, as suas inquietações, as suas perdas, os seus afetos, as suas contradições. Memórias contadas em versos parece nascer precisamente desse cruzamento. A apresentação do livro fala da vida e da morte, de amor e pátria, mãe e arte, fala da fragilidade, mas também da resistência de quem continua a viver depois das quedas. E talvez haja aqui uma pergunta interessante para começarmos esta conversa. O que é que a poesia consegue dizer sobre o homem que, por vezes, o discurso académico não alcança? Graciano Cauê Ndimba é meu convidado. Bom dia, bem-vindo ao Palavras e Textos.
1: Muito bom dia, digníssima Carla. É um prazer estar aqui e bom dia extensivo também a todos nossos interlocutores.
0: E a nossa pergunta de partida é: o que é que a poesia consegue dizer sobre o homem que muitas vezes o discurso académico não consegue alcançar?
1: Ok, muito obrigado. Dizer que a poesia consegue transmitir tudo quanto faz parte do dia a dia deste ser humano, desde o agir, o pensar, o sentir e todas aquelas manifestações que vão então identificando ou caracterizando o ser humano enquanto um ser social. E poderia também aqui trazer também como um ser referindo em outras dimensões, quer religiosas, quer no lado, por exemplo, antropológico, filosófico, por ali em diante. Portanto, a poesia é capaz de trazer todos esses elementos.
0: O sociólogo que escreve poesia observa o homem de maneira diferente do poeta que simplesmente sente?
1: Bem, penso que sim. Penso que sim, porque, como sabemos, a sociologia é uma ciência que tem como objetivo estudar aquilo que são as interações sociais e, sobretudo, compreender, então, aquilo que Emile Durkheim chamou de factos sociais, né? Que representa as maneiras de agir, de pensar, de sentir de um determinado povo e num dado período de tempo, não é? Portanto, assim sendo, acredito que sim, o sociólogo consegue trazer um conhecimento através da poesia, mas um conhecimento que eu diria que não é simplesmente de uma forma empírica, mas ele está casado com aquilo que é a ciência.
0: Pois bem, recordo ao amigo ouvinte, estamos em conversa com Graciano Cauê Ndimba, que é coordenador do projeto Essência Jovem, virado para formação, mentoria e empoderamento da juventude. É sociólogo, é professor e é escritor, autor da obra Memórias Contadas em Versos. Este livro nasce de memórias suas ou há neste livro também uma memória coletiva?
1: Muito obrigado. Se formos para olhar naquilo que são os temas dos textos que compõem o livro, dizer que o livro é composto por memórias vividas pelo autor e, claro, as outras são mesmo memórias que assim posso considerá-las fictícias, né? Dentro da liberdade que o autor tem, fui então também buscando ou juntando a ficção com a realidade e nesta junção nasceu o livro Memórias Contadas em Versos.
0: E por que a expressão contadas e não escritas?
1: Bem, são memórias contadas em versos porque se observarmos, os meus textos são textos poéticos, eles têm ritmo e têm rimas. Não obstante ser caracterizado desta maneira, os textos em si não são considerados como um texto simplesmente literário. Eles são textos poéticos. Desta feita, observando que eu queria transmitir um pouco do meu eu às pessoas, mas utilizando a poesia e não esquecendo também a intenção ou a ideia central, que muitos dos textos que ali vou lá narrando ou vou explicando são memórias pessoais, então adotamos ou adotei o título Memórias Contadas em Versos.
0: Há uma frase na apresentação do livro que chamou particularmente a minha atenção, que é pôr à prova o intelecto humano. Que perguntas quis pôr à prova ao leitor?
1: Bem, nós, se formos a observar hoje em dia, a nossa sociedade é uma sociedade que, em função diria aqui, do materialismo e sobretudo do individualismo que, posso assim dizer, que tomou conta de nós, observamos hoje em dia um conjunto de perdas de valores, valores morais, valores sociais ou valores éticos, patrióticos, por ali em diante. Neste sentido, uma das minhas perguntas que sempre me inquietou é a seguinte: qual é o nosso legado? O que nós poderemos deixar quando algum dia formos convidados a deixar esse mundo? Portanto, olhando para esta situação e sobretudo por ser um indivíduo que foi durante a infância e princípio da minha adolescência, fui muito, qual é a expressão que eu digo, vivi muito a igreja, né? A religião tomou conta de mim, cresci no seio da igreja. Então fui observando que por vezes o mundo nos traz certas situações de injustiças, situações, ou seja, naquilo que tem a ver com a relação entre indivíduos, por vezes acontecem situações que não são assim, que me levam a refletir, mas será que este é o nosso propósito? Será que nós, quando vivemos, cada um de nós consegue de facto observar o que lhe traz viver por ele e depois, se calhar, deixar aquilo como legado? Portanto, esta pergunta surge neste sentido, que nós não devemos simplesmente viver, mas sim devemos procurar saber o propósito, deixar um legado que possa impactar vidas e possa ser, na verdade, lembrado num sentido positivo.
0: Quando escreve sobre sofrimento, injustiça ou fragilidade humana, está a escrever como cidadão, como sociólogo ou como poeta?
1: Bem, eu estou a escrever, quando escrevo sofrimento, estou a escrever na medida de, primeiro, como ser humano. Como ser humano. Sabemos nós que a vida não é fácil e, por vezes, nós, ao nascer, temos uma expectativa, temos um conjunto em função do meio da socialização, né? Vamos obtendo algum conjunto de situações que vamos interagindo ou vamos interiorizando como sendo a vida em si. Mas na medida em que nós vamos nos tornando adultos, vamos observando que as coisas não são simplesmente conforme elas nos foi transmitida. Portanto, neste sentido, por vezes, para poder desfazer-se desta situação e compreender na sua, diria aqui, na sua plenitude, o sentido da vida, por vezes nós passamos em situações de, queria aqui dizer, não digo propriamente de injustiça, mas caídas. Né? Às vezes passamos por situações em que, por não dominarmos certas situações, um dos exemplos claros que eu posso aqui trazer é a questão, por exemplo, de, vamos supor que você seja uma pessoa muito correta com as pessoas. O mundo não está preparado, o mundo de hoje não está preparado para pessoas assim muito sérias. Você vai recebendo decepções, vai obtendo, às vezes, enquanto você tem aquele sentimento de, qual é a expressão que eu diria, preocupar-se com o outro, muitas das vezes o retorno não é esta.
0: Não é válido.
1: Certo, certo.
0: Falou em... E o seu livro fala, passa pela morte, pelo amor, pela pátria, pela mãe, pela existência de forma geral. São temas enormes. O que é que ainda o inquieta suficientemente para merecer um poema seu?
1: Muito bem. Atualmente o que me inquieta tem mesmo a ver com a humanização. Tem a ver com... Nós, enquanto seres humanos, penso que é fundamental termos ou criarmos aquelas atividades que façam com que o ser humano seja cada vez mais humano. E eu fui também, ou vivi a minha infância, vivi aquele fim do conflito que, por exemplo, abalou o país. E por isso que eu dizia, são memórias contadas em versos. Uma das coisas que me inquieta, vivi isto, é a perda de alguns dois irmãos e a forma como aquilo aconteceu, fruto do conflito. Eles apanharam anemia. Já estávamos naquela fase de...
0: Estamos a falar da guerra civil em Angola.
1: Guerra civil em Angola. Já estávamos naquela fase de aquartelamento, mas em função da doença que eles obtiveram, um deles morreu, por exemplo, hoje. O outro morre dia seguinte. E a minha mãe, sem família, naquele hospital, isto foi na antiga província, né, quando Cubango, em Menong. Então, minha mãe sem família, sem ninguém lá pegar os corpos, e nem vimos aonde estes indivíduos foram enterrados, os meus irmãos foram enterrados. Portanto, esta coisa me inquieta, é algo que também ficou marcado em mim. E a humanização, o legado, são as coisas que mais me preocupam.
0: Muito bem. Aqui a nossa conversa com o convidado deste sábado, à volta do seu livro Memórias Contadas em Versos, Graciano Cauendimba, é o nosso convidado. Ele que é professor, sociólogo, escritor, coordenador do projeto Essência Jovem, virado para formação, mentoria e empoderamento da juventude. Vamos fazer uma ligeira pausa a esta nossa conversa para ouvirmos música e já voltamos à palavra.

0: renovamos os votos de bom dia aqui no seu Palavras e Textos, neste dia em que conversamos com Graciano Cauendimba, nosso convidado deste sábado, autor do livro Memórias Contadas em Versos. Graciano, para lá de ser escritor, professor, é também sociólogo, e a minha questão vem muito no sentido de perceber se a sociologia ensinou a olhar para a sociedade de forma diferente. A poesia e a minha pergunta vai no sentido: a sociologia ensinou a olhar para a sociedade, a poesia ensinou a olhar para quê exatamente?
1: Ok.
0: Fez-lhe mais sensível?
1: A sociologia ajudou-me a olhar para a sociedade em várias dimensões. Uma das dimensões é que a sociedade é composta por um conjunto de estruturas, e essas estruturas, na verdade, obedecem um conjunto de normas, de padrões. Ou seja, viver em uma sociedade, também dizia um dos grandes pensadores, ou então mesmo fundadores da própria sociologia em

0: aussi, disait que vivre numa sociedade é ajoelhar as suas formas de agir, pensar e sentir. Implica dizer que viver quando, enquanto ser social, eu tenho normas, tenho direitos, tenho deveres também a cumprir. E se na verdade queremos ter uma sociedade sadia, precisamos que cada um cumpra com aquilo que é o seu dever, não é? Enquanto cidadão tenho meus deveres e também só em função disso eu posso então esperar uma resposta também daqueles que têm a responsabilidade de poder garantir os bens ou então os elementos essenciais de uma sociedade.
1: Graciano Cauendimba, tanto quanto sabemos, é coordenador do projeto Essência Jovem, que está virado à formação, mentoria e empoderamento da juventude. O seu trabalho coloca-o diariamente diante de uma geração que enfrenta problemas muito diferentes, ou talvez apenas novas versões de problemas antigos. O que é que os jovens de hoje estão a dizer sobre Angola que os adultos ainda estão a não estão a conseguir ouvir, diria eu?
0: Bem, o contacto que nós temos tido com a juventude, posso aqui dizer de forma telegráfica que os jovens têm pedido cada vez mais oportunidades e formação e também diria, para além das oportunidades e formação, é também a questão que tem que ver com o acompanhamento. Pensamos nós que existem jovens que, por vezes, têm encaminhados ou têm trilhado certos caminhos sem consciência, mas se eles forem muito bem encaminhados, tiver alguém a orientá-los e existir oportunidades, então pensamos que é possível inverter esta situação. É dali que o nosso projeto Essência Jovem surge, no sentido de poder proporcionar aos jovens, não é, formações, palestras. As formações estão relacionadas com o empoderamento à juventude, isto é, formações que têm que ver com iniciativas de empreendedorismo. Uhum. Porque pensamos nós que um jovem com iniciativas empreendedoras é capaz de criar um autoemprego. E com isto nós poderíamos também combater um dos grandes cancros, se assim podemos dizer, da nossa sociedade, que é
1: o desemprego,
0: certo?
1: Quando se fala de juventude, fala-se muito de empoderamento. É uma palavra que já ouvimos tantas vezes. Na prática, o que é que significa empoderar um jovem?
0: Empoderar um jovem é proporcionar-lhe, primeiro, formação. Eu penso que um jovem sem formação é um jovem ainda não preparado para a sociedade. Primeiro, formação. Depois da formação, eu quero também aqui aliar é mesmo oportunidades, porque quando um jovem tem uma formação, mas não tem como aplicar aquilo que ele aprendeu, não é? Esse jovem pode ficar, por exemplo, parado, e ficando parado pode até perder aquelas habilidades. Já quando demos a formação e depois da formação conseguimos proporcionar-lhe oportunidades para aplicar o que ele sabe, eu penso que esse jovem poderá ser muito bem sucedido.
1: Na sua opinião, a juventude precisa de ser ensinada ou, antes disso, precisa de ser escutada? Há pouco menos de uma semana ouvi um pronunciamento do presidente da Assembleia Nacional, Adão de Almeida, que dizia que mais do que resolver os problemas dos jovens, é importante resolver os problemas com os jovens.
0: Sim, eu também corroboro com esta ideia. Entretanto, eu penso que é possível juntarmos o útil ao agradável, mais do que, se calhar, simplesmente fazer chegar alguns projetos aos jovens. O melhor também é ouvi-los. Por quê? Porque nem sempre o que nós proporcionamos a eles vai de encontro com as suas expectativas. Logo, se tivermos esta oportunidade de primeiros, ou essa iniciativa de ouvir o jovem, e depois, em função daquilo, das necessidades que vai apresentando, nós proporcionarmos-lhe as necessidades que eles foram, no caso, foram solicitando, acreditamos que ali nós teríamos um casamento. E havendo este casamento, então teríamos, sim, um caminho muito bem trilhado.
1: Muito bem, aqui a nossa conversa com Graciano Cauendimba, professor, sociólogo, escritor e autor da obra Memórias Contadas em Versos, livro este que está disponível ainda no formato digital, não é?
0: Com certeza.
1: Por essa altura, a partir de qual site é que nós conseguimos fazer download? É gratuito?
0: É gratuito. E quero aproveitar esta oportunidade para dizer que, como escritor, esta foi a minha iniciativa, a minha primeira iniciativa como livro, e só foi possível materializá-lo através da editora Mukongo. O livro está no formato digital porque aquilo foi um projeto promocional que a Mukongo esteve a fazer, a dar oportunidade para alguns escritores que nunca tiveram texto já realizado, se assim posso dizer. E por não ter condições para materializá-lo de forma física, ele ficou em formato digital. Mas tenho fé, e quero aqui também apelar para aqueles amantes à literatura, sobretudo os que talvez possuem editoras e que queiram ajudar-me, eu tenho ainda o sonho de poder tirar uma segunda edição deste livro em formato físico. E também, para além deste, tenho uma obra que está também preste a ser concluída, mas fora do poema, no caso.
1: E está lançado o reto para quem nos ouve, para quem se interessa por literatura e para quem compreende que um país sem livros é, a partir de um país, condenado à ruína. Então, empresário, setor público e social, está lançado aqui o reto e esperamos nós que daqui a um tempo possamos ter a versão física do livro para aquelas pessoas como eu que têm imensa resistência em ler no formato digital.
0: Muito obrigado. Esta é a tendência.
1: Muito bem, aqui a nossa conversa com o convidado deste sábado, Graciano Cauendimba, é o nosso convidado, ele que é professor, sociólogo, escritor, coordenador do projeto Essência Jovem, virado para formação, mentoria e empoderamento da juventude. Vamos fazer uma ligeira pausa a esta nossa conversa para ouvirmos música e já voltamos à palavra.

0: O seu livro fala sobre pátria e a minha pergunta é a seguinte: ainda é possível escrever poesia patriótica sem cair no discurso da exaltação?
1: Penso que sim, sim. Penso que é possível. É possível porque ainda temos pessoas que, independentemente das situações, que se preocupam com a nossa pátria, se preocupam com o nosso país. Temos ainda jovens que cada dia mais vão criando mecanismos, vão criando projetos no sentido de poder ajudar a desenvolver este nosso lindo e belo país. Mas, conforme dizia anteriormente, isto só é possível mesmo se cada um de nós exercer a sua função. Enquanto jovem, eu sei que não tem sido fácil, não é? Mas se juntarmos ideias, é possível sim fazermos algo que possa fazer com que as futuras gerações possam beneficiar-se deste nosso trabalho que está a ser feito hoje.
0: Eu gostava muito, muito de extrair de si a declamação de um poema aqui ao vivo, mas antes disso eu gostava de compreender qual foi o poema que mais lhe custou escrever.
1: Bem, eu tenho ali vários poemas e não são todos que estão, por exemplo, assim já memorizados, mas um deles que mais me levou tempo e que tive várias versões é o África. Como angolano, africano, quando frequentei a 8ª classe, estávamos a falar, isso é que me incentivou a escrever. Minha professora de língua portuguesa, estávamos a falar de rimas. E naquela, ela exigiu-nos que fizéssemos um texto para podermos apresentar no dia seguinte. Mas fora disso, quando começamos a falar de história do tráfico de escravo, chamou-me a atenção da forma como os nossos antepassados foram ou viveram a escravidão. E dali criei ou então surgiu essa inspiração em escrever o texto África.
0: Então é este texto que vamos acompanhar hoje, a declamação?
1: Se for, não tem problema, posso
0: então,
1: sim.
0: Então, ouvintes da Rádio Nacional de Angola, ouvidos e aplausos para Graciano Cauendimba aqui no Palavras e Textos.
1: África, África mãe, soube criar. Seus braços souberam amamentar além dos céus. Diz lá, promoveram na morte, furtaram na saúde, indígenas, autóctones, explorados como objetos. África, mãe, bendita será a monarquia da época que não se lhe debriou por um espelho, tapete, aguardente, na venda da sua gente, inocente, nada de mal fazia, aprisionavam-na padecendo fome. A África, mãe, nascente, humanidade, não tiveste potência, sei, ao menos a esperança deixassem, arrancados de suas cubatas, confundindo o negro, obrigavam-no lavrar. Jamais houve justiça, paz. Hoje o continente é roto, perdas de vidas, a ébola, vulcões, terrorismo, febre amarela, Covid-19, inundações, falta de união. Aos mártires de Cassange, às vítimas do apartheid, às vítimas do genocídio no Ruanda, aos famintos da Somália, ao rei Mandumi Andembo Faio, ao rei Equiqui do Bailundo, à rainha Zinga, ao rei Zinga Nkuvu, um minuto de silêncio. África, mãe, é carne, é osso, também possuímos. E a nossa herança, desfrutada, explorada, não. Não é tempo de vingança. Orgulho tenho desta raça. Não importa se é vermelha, preta, castanha ou cinzenta. O que importa é que eu sou angolano. Sou africano, também sou humano. A África precisa de amor no coração e investimento na educação para se libertar desta colonização econômica. Obrigado.
0: Obrigadíssimo a nós, Graciano Calendimba. Depois de ouvirmos este poema, fico com uma pergunta. Quando olha para a história de África, marcada pela escravidão, pela violência e por tantas formas de expoliação, sente que estamos perante uma ferida histórica ou perante uma dor que ainda se prolonga no presente?
1: Bem, eu penso que estamos diante dos dois elementos. Temos sim uma ferida porque... Eu acredito que aquilo que se viveu naquele período gostaria que nunca mais voltasse a acontecer. Neste sentido, é uma ferida. Agora, quanto à outra questão, dizia... Há uma outra questão. Se perguntou se era ferida ou...
0: Se continua a ser um problema que se prolonga no presente.
1: Passa a ser um problema no sentido de que quando houve a colonização, na verdade... Muitos dos nossos hábitos, nossos costumes, nossos hábitos, costumes, não é? E outras manifestações culturais foram alteradas. E em função disso, nós, em muitas sociedades hoje, algumas ainda preservam a sua cultura, mas em muitas africanas já não. Estão globalizadas ao ponto de perderem aquilo que é a sua essência, a sua identidade. Dali que hoje tem havido essa luta de poder promover alguns programas no sentido de resgatar aqueles que são os nossos valores culturais, mas que acredito é um processo e não sei se ainda algum dia poderemos lá chegar, mas a história escreveu e sabemos que no passado houve aquela triste realidade e só Deus poderá, no caso, algum dia, se calhar, ajudar-nos a superar essa situação.
0: Graciano, já agora, em jeito de fecho da nossa conversa, vamos aqui relembrar os nossos ouvintes qual é o portal através do qual eles conseguem obter o livro.
1: Muito bem, muito bem. O livro está de forma gratuita, a partir da Google. Bastava acessar Memórias Contadas em Versos acessar pelo nome Graciano Calendimba. Ali aparece logo Memórias Contadas em Versos. E como estamos mesmo já na fase final, queria também deixar aqui o meu perfil, né, do Facebook, principalmente Graciano Calendimba. E também temos o nosso perfil do programa Essência Jovem. É um grupo, ou então é um programa que está numa fase embrionária, mas que já tem realizado algumas atividades no sentido de poder proporcionar à juventude esperança e oportunidades. E para dizer que, aproveitando já este espaço, nós vamos organizar uma formação de liderança, oratória e comunicação assertiva, que será presidida pelo formador e mentor Francisco X. Jumbila. Ele é especialista em comunicação. Esta formação vai estar aberta para todos os jovens que queiram fazer parte da mesma, mas acredito que dentro de 3 a 4 dias já teremos os flyers a passarem. Bastava seguirem a página Projeto Essência Jovem. Acredito que poderão ter mais informações adicionais.
0: Página no Facebook.
1: Página no Facebook. A princípio ainda estamos simplesmente no Facebook.
0: Pois bem, muito obrigada, Graciano Calendimba. Muito obrigada pela conversa, pela disponibilidade e sobretudo por ter trazido para este espaço algumas das perguntas que também pertencem aos nossos ouvintes.
1: Muito obrigado. E mesmo para terminar, me permitir, gostaria de mandar alguns abraços. Primeiramente quero agradecer a Deus pela oportunidade de aqui estar. Em segundo lugar, quero agradecer aos meus familiares, de forma geral, de forma especial ao meu pai, não é? Depois, aos amigos, sobretudo José Lelo, não é? Abel Jessé, o senhor Guilherme Andanga, pela força que têm dado. E aqui estamos para, mais uma vez, sempre que possível, contribuir para o desenvolvimento do nosso país. E muito obrigado.
0: Obrigadíssima, Graciano Calendimba. Assim que nos acompanhou, fica o convite para continuar a ler, a escutar e a desconfiar das respostas demasiado fáceis. Porque afinal, talvez a literatura sirva também para isso, não para nos dar respostas definitivas, mas para nos tornar mais atentos às perguntas que a vida nos deixa. Este foi o Palavras e Textos. O meu nome é Carla Rocha, comigo esteve o Isaac Benza na sonoplastia e a coordenação foi garantida pelo João Pedro. Estamos juntos com aquele prazer que se renova sábado sim, sábado também, nas ondas da Grande Rádio.

0: Angola, bom dia. São 10 horas em todo o espaço nacional. A seguir, informação com a Vânia Varela.
1: Desmanteladas redes de garimpo ilegal de ouro na província do Bié.
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1: 20 cidadãos foram detidos na província do Bié, suspeitos de exploração ilegal de ouro. A ação esteve enquadrada no desmantelamento de várias redes de exploração de minerais estratégicos levada a cabo pelas autoridades na província do Bié. Todos os dados com a Cecília dos Santos.
3: Estudos preliminares indicam a localidade de Malenga, no Chitembo, como área potencial em minérios, especificamente o ferro. Daí a realização de recolha de amostras e mapeamento estrutural para aferir a viabilidade económica do jazigo, revela a diretora municipal para a promoção do desenvolvimento económico integrado. Graciana Gemba Mateus falava em nome da equipa técnica em que integraram especialistas do Ministério dos Recursos Minerais, Petróleo e Gás.
4: O objetivo que nos levou lá é mesmo a expansão do terreno. Estamos a ver que temos alguns minerais, que é o ferro mesmo. O trabalho foi excelente, recolheu-se algumas amostras e estamos ainda a esperar o resultado no laboratório.
3: A comuna de Malenga, no Chitembo, entra no mapa das áreas do Bié com enorme potencial para a futura atividade de exploração de ferro. Rádio Nacional de Angola, no Quito. Valdemar Buta e Cecília dos Santos.
1: 20 cidadãos foram detidos na província do Bié, suspeitos de exploração ilegal de ouro. Olhamos agora para o ano agrícola 2026-2027. Em Malanje, mais de 36 mil famílias camponesas vão nos próximos dias receber apoios para o aumento da produção agrícola. Entre os apoios estão a entrega de fertilizantes e sementes. João Leandro.
5: As famílias camponesas em Malanje começam já a receber nos próximos dias apoios consubstanciados em fertilizantes e sementes para o aumento dos níveis de produção no ano agrícola 2026-2027. A garantia do diretor em exercício do Gabinete Provincial da Agricultura, Pecuária e Pescas, que destaca a disponibilidade logística para atender mais de 36 mil famílias. Armando Chipaco fala em sementes de arroz, milho, feijão, maçã, maçambala, trigo e fertilizantes.
6: A província fez um aprovisionamento de insumos agrícolas a partir do Ministério da Agricultura para atender cerca de 36.083 famílias no setor familiar. Temos fertilizantes, tanto compostos como simples, olhando no pacote tecnológico que o IDA forneceu, desde fertilizantes, sementes de milho, de feijão, arroz, maçã, maçambala e trigo para teste experimental. De uma maneira geral, em termos de insumos, estamos organizados. Penso que até no final dos meses de agosto, começamos já a atender essas famílias.
5: Diretor em exercício do Gabinete Provincial da Agricultura, Pecuária e Pescas de Malanje, Armando Chipaco. Reportagem Rádio Nacional de Angola, com Agostinho Sassoukele e João Leandro.
1: Mais de 36 mil famílias camponesas em Malanje vão nos próximos dias receber apoios para o aumento da produção agrícola, tendo em conta o novo ano agrícola que abre nos próximos dias. E aviões de guerra israelitas lançaram hoje dois ataques contra o sul do Líbano. Os bombardeamentos ocorreram por volta das 6 horas e 45 minutos, horas locais, 4 horas e 45 minutos em Angola, após uma noite marcada por intensos ataques de artilharia em vários pontos do sul do país, segundo a Agência Estatal de Notícias. A informação da agência libanesa não especifica, por enquanto, se os bombardeamentos causaram mortos ou feridos. A atividade militar israelita no sul do Líbano aumentou significativamente durante a primeira quinzena deste mês de agosto, com uma média de 130 projéteis registados diariamente pela Força Provisória das Nações Unidas no Líbano entre 5 e 16 de agosto, segundo informou na passada segunda-feira a missão da ONU.
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0: 10 horas, 4 minutos.
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0: Então, a seguir a sua melhor atenção, Lucrécia Nelembe, Ricardo Nelembe, Luana Nelembe e Kwame Nelembe comunicam o falecimento de António Paulo Nelembe, ocorrido em Portugal. por doença. O seu funeral realiza-se sem data a anunciar. A família Pinto da Cruz e demais familiares comunicam o falecimento de Luís Manuel Pinto da Cruz, ocorrido no dia 19 de agosto. O funeral será realizado hoje, às 11 horas, no cemitério do Benfica. A missa do corpo presente decorre na Igreja de São Francisco, na Praia do Bispo. King, Judite, Pedro, Juliana, John, Capa, André, Beatriz, Isabel, Elizabeth e Kinguinho comunicam o falecimento de Quinanga João, ocorrido no dia 15 de agosto, por doença. O funeral realiza-se hoje, às 11 horas, no cemitério do Benfica, em Luanda. Está desaparecida da casa dos seus familiares. A maior, de nome Julieta Valentim Domingos, sofre de perturbações mentais. Pede-se a quem souber do seu paradeiro o favor de acompanhá-la à esquadra da Polícia Nacional mais próxima ou ligar para os seguintes números: 923-72-55-39 ou o 923-93-86-86. O Ministério da Saúde, através da Direção Nacional de Saúde Pública e do Programa Nacional de Imunização, comunica que está a realizar, desde o dia 21 de agosto de 2026, a terceira ronda da Campanha Nacional de Vacinação contra a Poliomielite em todo o território nacional. O Ministério da Saúde informa ainda que, durante os 3 dias da campanha, todas as crianças dos 0 aos 5 anos deverão receber 2 gotas da vacina oral contra a poliomielite, independentemente do seu estado vacinal anterior. Como parte das intervenções integradas de saúde infantil, serão também administradas doses de vitamina A às crianças a partir dos 6 meses de idade. A vacinação será realizada porta a porta, com equipas devidamente identificadas a percorrer as comunidades, bairros e áreas de intervenção, podendo igualmente ser utilizados postos fixos e pontos avançados de vacinação. Gratos pela atenção que nos quiseram dispensar.
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0: Aproveite para acertar o seu relógio, 10 horas, 7 minutos.
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14: Bom dia. Hoje trazemos para debate um tema que toca diretamente a vida de milhões de angolanos, que é o emprego. O emprego e a redução da informalidade. Os dados mais recentes do INE mostram que Angola tinha, em 2025, cerca de 13,4 milhões de pessoas empregadas. Mas a taxa de desemprego continuava elevada em 28,3%, e cerca de 4 em cada 5 trabalhadores estavam na informalidade. Isso mostra que o desafio não é apenas criar empregos, é criar empregos estáveis, dignos, com direitos e proteção social. No debate queremos olhar para possíveis avanços, partindo de dados divulgados pelo Ministério da Administração Pública, Trabalho e Segurança Social, que dão conta de que entre 2023 e o primeiro semestre de 2026 foram criados 774 mil empregos. E a Segurança Social já conta com cerca de 3,55 milhões de segurados. Mas a pergunta é: quantos desses empregos são formais e sustentáveis? A informalidade continua a ser uma realidade para muitas famílias. É uma fonte de rendimento e muitas vezes uma forma de sobrevivência. Por isso, combatê-la não significa simplesmente acabar com o trabalho informal. Significa criar condições para que trabalhadores e pequenos negócios possam passar para a formalidade com mais facilidade. É aqui que entram políticas de formação profissional, apoio ao empreendedorismo, acesso ao financiamento, simplificação dos processos e maior proteção social. Iniciativas como o Jovem Mais, que prevê beneficiar 500 mil jovens até 2030, pode ajudar a responder esse desafio. O nosso debate deve procurar responder a questões simples, mas fundamentais. Estamos a criar empregos suficientes? São empregos de qualidade? Como podemos facilitar a passagem da informalidade para a formalidade? E como garantir que trabalhar significa também ter direitos e segurança para o futuro? Os números mostram avanços, mas também mostram que ainda temos um longo caminho pela frente. E é sobre esse caminho, sobre as soluções e sobre o que podemos fazer melhor que vamos conversar hoje com os nossos convidados. Em estúdio, o Dr. Blanche Xandovava, diretor nacional do Trabalho do Ministério da Administração Pública, Trabalho e Segurança Social, a quem eu saúdo e desejo muito bom dia.
15: Muito bom dia, extensivo aos colegas de painel e também a todos aqueles que nos acompanham nesta manhã.
14: De igual modo, aproveito a saudar a doutora Adelson Morongo, chefe de Departamento de Estatística de Trabalho do Instituto Nacional de Estatística. Bom dia, seja bem-vindo.
16: Bom dia extensivo a todos os colegas de painel e aos locutores, aqueles que nos acompanham, muito bom dia.
14: Seja bem-vindo, doutor Afonso Malaca, economista, e que vai também nos ajudar a compreender todo este debate em torno das políticas públicas para o fomento do emprego e redução da informalidade no nosso país.
17: Bom dia, Francisco, bom dia aos colegas de painel e bom dia ao vasto auditório da Rádio Nacional de Angola.
14: Temos também em estúdio o senhor José Napoleão, membro da Associação dos Industriais de Angola, AIA, a quem aproveito saudá-lo e desejar também um ótimo sábado.
18: Muito bom dia, distintos colegas de painel. Bom dia aos técnicos da RNA e a vasto auditório da Angola.
14: Muito obrigado. A Rádio Nacional convidou José Mateus, diretor nacional da Juventude do Ministério da Juventude e Esportes. Vamos aguardar a sua presença aqui para também podermos conversar acerca do tema de hoje. Quem coordena esse programa é a Direção de Informação da RNA, com produção de Adriano Serra e Elsa Vaz. Está conosco na técnica o Falcão Tomás e eu sou o Francisco Pedro. Vamos começar o nosso debate dando a palavra ao Dr. Blanche Xandovava, procurando saber dos números que refletimos aqui na nossa nota de abertura em relação à formação, ao fomento do emprego, como é que ele se reflete na realidade para as pessoas? Porque é muita gente na rua, é muita gente, digamos, na informalidade, mas ainda assim os números vão demonstrando que efetivamente os empregos vão surgindo. Quero ouvir a sua introdução a respeito.
15: Muito obrigado mais uma vez e creio que a abordagem que fez logo de início fez uma radiografia bastante profunda daqueles que são os dados sobre a empregabilidade. Primeiro, dar nota de que em vários círculos eu costumo dizer que nós, se calhar, precisamos começar a entender que não temos problemas de emprego. E lá mais à frente poderei dizer o porquê. O cenário é desafiador e os números refletem, de facto, aquilo que são os registros. E aqui nós poderemos fazer uma abordagem em dois panoramas distintos. Primeiro são os dados indicativos, ou seja, os dados que demonstram a tendência, que são levantados via inquéritos elaborados pelo Instituto Nacional de Estatística. E depois nós temos de olhar para aqueles que são os dados administrativos. Quando falamos sobre os dados administrativos, são aqueles tratados pelo Ministério da Administração Pública, Trabalho e Segurança Social, por via da recolha de informações registadas em sistemas da Segurança Social e fazer o cruzamento também com as informações que os departamentos ministeriais têm registado. E o que nós trazemos, e um dado muito importante, quando falava sobre os cerca de 700 mil empregos que foram criados de 2023, de janeiro de 2023 até o primeiro semestre de 2026, são referentes aos que nós consideramos como os empregos formais. Empregos formais, aqueles que têm um contrato de trabalho e têm acesso à proteção social. Este aqui, em termos gerais, é que é considerado como o emprego formal. E como é que ele é controlado? Por via dos registros na Segurança Social. Porque esta é a proxy que nos pode indicar quem é esta pessoa, onde está e o que é que faz. Então, esses 700 mil empregos são referentes a pessoas que de facto existem, são números depuráveis, são números verificáveis e que nós podemos identificar nome a nome que cidadãos são estes, porque correspondem aos registros que foram feitos no Instituto Nacional de Segurança Social. E sim, O universo aponta para cerca de 3 milhões e meio de cidadãos que hoje estão inscritos e contribuem para a segurança social, o que quer dizer que este é o universo de emprego formal que hoje nós temos. E depois trazemos certamente os indicadores do INE, que servem de balança para identificar a tendência dos números que nós podemos registar. E quando falo que não temos problemas de emprego, é exatamente porque só precisamos olhar para o nível de informalidade. A quantidade de pessoas que estão na informalidade não são propriamente pessoas desempregadas. E aqui a diferença entre emprego e trabalho. Elas não exercem só uma atividade. Elas têm remuneração em função da atividade que elas exercem. Então estamos mesmo a falar de emprego. Só qual é a diferença? É que elas estão no setor informal ou estão informais. Não têm um contrato de trabalho, não têm proteção legal em termos de condições de trabalho e, principalmente, não têm acesso à proteção social obrigatória. Em caso de alguma situação, o Estado não os consegue proteger. E este é o grande desafio. E aqui parabenizar porque eu notei algo diferente no próprio tema deste nosso debate, que tem que ver com uma palavra que transforma qualquer pensamento: políticas públicas para o fomento do emprego e redução da informalidade. Normalmente falamos em combate à informalidade e só o facto de vir aqui à redução já demonstra que o nosso desafio não está propriamente em gerar emprego, está em transformar o emprego que hoje está no setor informal para poder passá-lo para o setor da formalidade.
14: Mas sabe que quando usa a expressão de que não temos problemas de emprego, quem nos está a ouvir está a perceber de outra maneira.
15: Essa é a vantagem.
14: Deve até estar a dizer, esse doutor aí na rádio não sabe o que está a falar.
15: Este é o próximo desafio que hoje existe, que é a conscientização das pessoas de que o ter emprego não significa estar emprego na administração pública direta ou indireta. O autoemprego é uma forma de empregabilidade. Trabalhar, e hoje nós temos o fenómeno das lojas e vulgarmente consideramos as cantinas. Há pessoas que estão empregadas nestas cantinas, só que qual é a diferença? É que entendemos que aquele como não é um emprego que nós gostaríamos de ter, aquele como não é um emprego que nos paga o salário que gostaríamos de ter, por ser uma atividade de subsistência, em caso de falarmos sobre a passagem para a formalização e exercer a mesma atividade, e aqui dou um exemplo muito claro. Um taxista, hoje, ele exerce a sua atividade sem proteção nenhuma. Ele está a trabalhar, ele tem remuneração, logo ele está empregado. Quando ele passa a ter proteção do Estado por via de proteção pela segurança social, por via de proteção legislativa para, em caso de litígios com o patrão, ele conseguir se defender, esta pessoa automaticamente está no setor informal. Então, nós temos também a responsabilidade de conscientizar o cidadão do que é trabalho, do que é emprego.
14: Ou seja,
15: do que é
14: muitos
15: formal,
14: jovens
15: que é
14: pensam que só está empregado se trabalhar no Estado.
15: Exatamente. Se, enquanto não trabalhar no Estado, para ele está desempregado. Se não estiver a trabalhar na Sonangol, na AGT, se não estiver numa grande empresa, percebe logo que está desempregado. É o fenómeno da trabalhadora doméstica, do taxista. Entende-se que por serem atividades de subsistência, e esta é a vantagem do nosso mercado, ele é multifacético e se reinventa constantemente. Essas reinvenções, as novas atividades que vão surgindo, têm sim é de ter condições para que elas, de forma natural, consigam passar para o setor formal e começar então a ter proteção.
14: Doutora Dilson Morongo, qual é a sua visão a respeito das políticas públicas e o próprio fomento do emprego no nosso país?
16: Sim, nós, INE, não é, na qualidade de órgão responsável pela produção e divulgação dos dados estatísticos do país, nós temos produzido vários indicadores a nível do setor informal, indicadores esses que poderão certamente contribuir para aquilo que é a tomada de decisões, não é, baseado em evidência, com base nos dados que nós temos produzido e divulgado. Eu queria era dar aqui uma nota em relação ao que apresentou, e nós temos muito recentemente os dados publicados do segundo trimestre de 2026, não é, onde dá conta de que a população na força de trabalho foi estimado em cerca de 2 milhões ou mais de 2 milhões de pessoas, não é? E a população fora da força de trabalho foi estimado em cerca de 10 milhões e 44.345 pessoas. A população empregada foi estimada em 10 milhões 171.244. A população com emprego informal foi estimada em 8 milhões 145.082 pessoas. O doutor Blanche já fez muito bem uma introspecção do que é efetivamente estes 8 milhões e 145 mil pessoas que estão no emprego informal, não é? Porque nós entendemos que o emprego informal é aquela somente que, ou melhor, que o emprego formal, não é? É aquela que dá a sustentabilidade das pessoas em termos de proteção social, contrato de trabalho e a segurança social ou a contribuição à segurança social. E nós devemos também entender que o emprego informal não é que necessariamente as pessoas estão desempregadas. Quando olhamos para o universo da população que tem um emprego informal, significa que não tem trabalho, muito pelo contrário, mas sim devemos entender que estas pessoas têm uma remuneração pela atividade que elas desenvolvem. E observem que, desde que adotamos as novas resoluções da OIT, não é? A 21ª, a décima, melhor, a 19ª, a 20ª e a 21ª, nós passamos a ter os indicadores calculados de uma forma diferente ao que nós fazíamos anteriormente. Hoje, nós estamos a olhar para as pessoas empregadas, aquelas que efetivamente têm uma remuneração em relação às atividades que ela desenvolve, e estas mesmas atividades podem também gerar lucro. Então, hoje, nós entendemos que o emprego é toda a atividade desenvolvida para gerar rendimentos ou lucro. O que significa que aquelas pessoas que trabalham por subsistência, e essa subsistência é unicamente para o consumo do seu familiar ou do seu agregado familiar, estas hoje não fazem parte da população empregada. Então, conseguimos ver que, mesmo excluindo o consumo próprio ou as pessoas que desenvolvem atividades para o consumo próprio, a estrutura dos empregos ainda mantém-se. Ou seja, ainda temos uma taxa de emprego um pouquinho alta ou semelhante ao que nós calculávamos com a metodologia anterior, onde na população empregada incluíamos também aquelas pessoas que têm as atividades desenvolvidas para o consumo próprio.
14: Mas uma vez que o método de trabalho, ou seja, os inquéritos incidem mais as empresas que têm, digamos, estão ligadas ao INSS, mas também há empresas que, subentenda-se, não têm os seus trabalhadores protegidos. Como é que vocês conseguem contabilizar estes?
16: Perfeito. Bem, se calhar podemos aqui agora fazer uma incursão mais direta do que é efetivamente o IEA. O inquérito ao emprego em Angola é um inquérito por amostragem dirigido aos agregados familiares que não vivem em habitações coletivas. Neste inquérito, nós excluímos as pessoas que vivem em hotéis, em hospitais, em quartéis militares, em casas de estudante, entre outros. Então, neste inquérito, somente entrevistamos as pessoas que vivem em agregados familiares, ou seja, pessoas que constituem efetivamente uma família ou que têm a mesma despesa familiar. Quando inquirimos estas pessoas, nós identificamos, por meio das perguntas que compõem o nosso questionário, quem são as pessoas que estão empregadas, não é? E observe que nós sempre começamos pela população e idade ativa, que é aqueles indivíduos que têm 15 ou mais anos de idade, e dentro da população e idade ativa, nós conseguimos mensurar quem são as pessoas que estão na força de trabalho e quem são as pessoas que estão fora da força de trabalho. Dentro da população na força de trabalho, nós conseguimos identificar quem são as pessoas que estão com emprego e quem são as pessoas que estão no desemprego.
14: Mas há pessoas que estão empregadas e depois assustam quando chega o momento da reforma ou não, que não têm, não foram descontados.
16: Sim, penso que está aí o doutor Chico.
14: Sim, a questão que se coloca aqui. Sim, sim.
15: Essa é a grande questão quando nós analisamos o formal e o informal. Porque é o que dizia no princípio, o estar empregado não significa estar formalizado. Hoje nós temos pessoas informais, mesmo dentro de um setor formal. E passo aqui a explicar. Quando uma empresa está legalmente constituída, faz as suas contribuições para a segurança social, faz as suas contribuições a nível de impostos, contrata alguém, não celebra um contrato de trabalho, não escreve na segurança social, apesar dela formalmente estar constituída e cumprir com as suas obrigações, desde o momento que tem mais um trabalhador a seu cargo, que não tem proteção, quer dizer, a proteção por via da celebração de um contrato para que ele tenha direitos laborais a exigir, inscrição na segurança social, este novo empregado está informal, porque ele não tem proteção. Então, se eu não tenho proteção, eu estou

0: Duração do próprio contrato, a existência do próprio contrato, por regra, deve ser por escrito, mas só o facto de existir a subordinação em caso de ação da Inspeção Geral do Trabalho, já se identifica que existem elementos que caracterizam a relação jurídico-laboral e, a partir dali, constitui-se a obrigação do empregador. O que faltará é regularizar a situação contributiva deste mesmo trabalhador. Por isso é que eu acho que é de veras importante que nós possamos debater sobre essas matérias, porque nós temos de entender que, mesmo como trabalhadores, temos direitos que devemos ser nós a exigir logo de partida que aconteça no ato da contratação. Entenda-se o desespero que existe por uma vaga de emprego, mas não se pode permitir que os direitos dos trabalhadores sejam violados. E o primeiro fiscal da relação jurídico-laboral é o próprio trabalhador, e eu costumo dizer, recursos humanos das empresas têm a obrigação que, ao contratar um novo trabalhador, deve ser-lhe explicado quais são os seus direitos, quais são os seus deveres, o que é que ele está a se comprometer a fazer enquanto trabalhador, e depois o que a entidade empregadora tem de direitos para com os trabalhadores. E um exemplo crasso são as trabalhadoras domésticas. Hoje elas têm os mesmos direitos que um trabalhador de uma grande empresa também tem. 13º, tem direito a férias, receber o subsídio de férias, o despedimento não pode ser por qualquer razão invocada pelo empregador. Essas são as vantagens do setor formal. Mas muitos fogem ao setor formal porque entendem que o setor formal afunila, que o setor formal impede que a qualquer momento exista arbitrariedade na atuação do empregador, e o próprio trabalhador limita-se a sujeitar a essas condições. Então, a questão da inexistência de contribuições tem muito a ver com os conceitos que trazemos de formal e informal, e acabam não entrando para a estatística do emprego administrativo e entram para a estatística que é captada via inquérito do INE, que tem uma amostragem, depois faz a extrapolação desses dados e determina qual é a tendência ou qual é o universo que possivelmente se encontra nesta condição.
1: Doutor Afonso Malaca, eu gostava de ouvir também, a guisa de introdução, não é? Qual é a sua visão sobre as políticas públicas, como é que está o fomento do emprego no país, e depois também quero que faça um recurso a este facto de trabalhadores que, findo a sua jornada longa, laboral, chegam no INSS e dizem que vocês não estavam a ser descontados. Nesse aspecto, é inocência do trabalhador que não soube dos direitos que lhe cabiam enquanto trabalhador, ou também temos, o patrão, o responsável da empresa, que propositadamente faz com que isso aconteça?
2: Bom dia novamente, Francisco. Eu penso que foram tecidas aqui questões fundamentais para aquilo que é o entendimento do cidadão e dos empregadores. Por exemplo, nas características do emprego, e foi dito aqui pelo Diretor Nacional da diferença entre emprego e trabalho, era importante reiterar que, entre as características do emprego, o emprego normalmente está vinculado a uma remuneração, um vínculo formal e uma subordinação, enquanto que o trabalho é uma atividade feita por qualquer pessoa, né? Qualquer pessoa humana, para produzir algo ou alcançar um objetivo, ou sem pagamento, muitas das vezes. Quer dizer, mas, quando nós entramos no sentido mais lato na questão, nós conseguimos sim reconhecer, pela metodologia do INEC, que consegue apresentar os dados diferenciados quanto à questão da empregabilidade ou quanto à questão do emprego, propriamente dito. Mas nós temos ainda problemas de emprego, temos também que reconhecer isso, nós temos problemas de emprego, e foi dito também aqui já com um bocadinho mais especificado por parte do Diretor Nacional, e que o Francisco coloca como a questão principal, é que, não obstante nós temos uma política de emprego, hoje nós temos uma política de emprego no país, melhorou consideravelmente, porque nós hoje temos uma política de emprego, temos um decreto presidencial, temos um acompanhamento, mas existem questões muito, muito específicas, como a que foi dito, em que um determinado cidadão que está vinculado a uma instituição de forma formal, supostamente com um contrato.

0: de trabalho, mas que depois têm esses pendores muito específicos que retiram também aquilo que é a virtude da própria relação laboral. Por exemplo, um funcionário que entra dentro de uma instituição e que não é descontado para que sua, para a sua posição futura, que é a questão da reforma, certamente que supostamente está empregado, mas não cumpre todos os pressupostos para aquilo que é um emprego formal. O emprego formal está subornado a um contrato, tem uma remuneração e tem claramente aqui a questão dos descontos que devem ser feitos em todo momento da sua atividade. Agora, é preciso aqui nós repartirmos responsabilidade. A responsabilidade primordial é do empregador. O empregador, tão logo celebra admite um funcionário, tem pressupostos legais e obrigatórios que deve ser cumprido. Um contrato de trabalho em que venha definindo aquilo que são as suas responsabilidades e venha definir também aquilo que é a base salarial que esta pessoa vai ser remunerada, e também a questão da inscrição junto do INSS, aquilo que são todos os direitos inerentes ao empregado, são responsabilidades do empregador. Agora, do empregado, no caso. No caso do empregado, também hoje é aconselhável que o empregado, tendo noção de que nem todos os empregadores têm cumprido com aquilo que são as suas obrigações, é sempre avisado que o funcionário, que é o empregado, também faça diligências no sentido de perceber se estão cumpridos todos os pressupostos legais. Eu penso que, no final das contas, depois o custo maior entra para a sociedade, entra para o Estado, porque quando nós temos um cidadão que exerce as suas atividades, tem um salário, vamos supor, um salário em função das nossas realidades, um salário de 200 mil kwanzas, tem a sua atividade normal durante vários anos e quando chega ao período da reforma não está inscrito devidamente no INSS, certamente que cria aqui um estrangulamento para o processo de sustentação desta família. E depois há um custo social que é sempre associado ao próprio Estado, a esta família de forma direta. Então nós podemos evitar isso certamente quando as duas partes, a partir do momento em que é celebrado o contrato ou no exercício dessa relação contratual, essa relação entre o empregado e o empregador, ter sempre atenção a essa questão. Em termos económicos, tem implicância, tem grande implicância. Primeiro, se a empresa não cumpre com aquilo que são as suas obrigações junto do INSS, está inequivocamente a violar um direito do trabalhador, está a violar uma obrigação junto do Estado e cria aqui um déficit, porque nós sabemos também que o Instituto Nacional de Segurança Social gere-se por aquilo que são as contribuições de todas as instituições que fazem a inscrição, porque isso é obrigatório. Nós não podemos esquecer que a contribuição junto do INSS é uma obrigação de qualquer empregador. Por quê? Porque todos nós temos consciência que há um tempo de vida útil de qualquer atividade ativa, no caso, e posteriormente temos que passar para uma outra fase e só é sustentado as pensões de reformas com o efeito daqueles que estão no ativo a contribuir periodicamente, porque o que nós contribuímos hoje é para sustentar a pensão dos que já trabalharam no passado. A nossa pensão será contribuída maioritariamente por aqueles que continuarão a exercer as suas atividades no futuro. E este é o ciclo normal do Instituto Nacional de Segurança Social. Penso que as consequências económicas são visíveis, porque o poder de compra, em termos legais, sabemos que quem entra para um estágio de reforma já não recebe o seu salário pleno, líquido e base pleno, recebe parte do seu salário fruto daquilo que a lei obriga como pensão obrigatória para todo cidadão.
1: E em regra, o que é que acontece às empresas que não cumprem?
0: Penso que, em regra, primeiro, o Instituto tem estado a melhorar, afinal, os seus mecanismos de controle, porque também há uma responsabilidade aqui por parte do Estado. É que as empresas não podem ser no final da relação laboral efetiva, em que o trabalhador já vai para o estágio de reforma, em que se desperta-se que não era cumprido aquilo que eram as suas contribuições. É no exercício de fiscalização do INSS, e que penso que tem estado a melhorar, a exigência de olhar para aquele, para que, todas as empresas que não cumprem isso, para evitarmos esse estágio, porque o estágio de não cumprimento e o trabalhador depois ter ido à reforma é que vai perceber-se que não era feito as suas contribuições, depois tem que ir atrás, tem que socorrer se a empresa ainda existe, qual é a condição financeira da empresa, porque há casos em que o trabalhador até pode recorrer, mas a empresa já não tem condições também de conseguir. Então, penso que o mecanismo mais acertado é que o processo de fiscalização e de controle do INSS com as empresas tem de ser um controle contínuo para evitar com que o estágio de não cumprimento dos descontos do INSS seja. Porque há casos em que a empresa, na folha salarial dos colaboradores, deduz supostamente este valor, mas não faz o repasse para o Estado, como deve ser no caso do Instituto Nacional de Segurança Social. Penso que hoje este número de incumprimento vai diminuindo, mas ainda existe e isso tem prejudicado muitas famílias, muitos ex-funcionários no ativo, que hoje quando vão para o estágio de reforma, muitas vezes são obrigados a passar mais alguns anos de trabalho efetivo para ver se melhora a situação de desconto, ou mesmo ter que procurar um outro emprego para sustentar-se, porque o fim do contrato laboral, não obstante o tempo de trabalho ou de idade, não o permite por causa deste incumprimento.
1: Senhor Francisco,
2: se permitir, era mesmo uma nota, e aqui o nosso economista esteve muito bem, até parece que tem trabalhado na segurança social, porque entrou para aquele que é uma das partes da responsabilidade própria do INSS. Só para dar nota, que a questão do incumprimento, as empresas que não pagam, não se trata simplesmente de uma irregularidade com a segurança social. Trata-se também de um crime de abuso de confiança. Logo, tem lugar também aqui a própria responsabilização por via judicial. E nos últimos anos nós já ouvimos a dívida que estava apurada, pelo menos que estava acima de 50 mil milhões de kwanzas, e o INSS, por via dos instrumentos previstos no Decreto Legislativo Previdencial 219, que versa sobre a regularização da dívida, quer pela via voluntária, como pela via coerciva, já recuperou mais de 10 mil milhões de kwanzas, e inclusive muitas empresas foram para o extremo, que é a penhora. E a penhora, a prioridade foi para os bens de fácil recuperação, que estamos aqui a nos referir a contas bancárias. Muitas empresas passaram por este processo, o que quer dizer que já melhoramos os mecanismos. Há muito por se fazer, mas as empresas não estão por si só, mesmo aquelas situações em que entram em incapacidade. Se elas tiverem património, este património reverte exatamente para constituir o leque de instrumentos que vão garantir a regularização da dívida do próprio trabalhador. Então, não se perde a possibilidade de recuperação desta contribuição. Há situações, sim, em que é necessário comprovar que existiu relação jurídico-laboral, que os descontos eram realizados, para que melhor se consiga atuar. Mas mais do que um mero incumprimento das contribuições para a segurança social, que podem aqui surgir as coimas e não só, constitui também um crime de abuso de confiança e pode o empregador ser responsabilizado em função disto?
1: Essa pergunta veio mesmo a propósito dos inquéritos, porque muitas das vezes os números não batem certo e a sensação é de que o INE não está a projetar os números reais, quando na verdade pode haver empregos onde seus trabalhadores lamentavelmente não descontam, não fazem essa contribuição, e então depois acabam por os números estarem assim meio duvidosos. Eu estava agora a querer saber do Sr. José Napoleão, da Associação dos Industriais de Angola, como é que os empregos no domínio da classe industrial, como é que estão a ser criados? São suficientes? Temos também empregos com qualidade? Ou também estamos aí com uma série de problemas?
3: Muito obrigado. Desculpe lá o meu riso. Mas hoje tenho aqui uma grande oportunidade de estar sobre gente boa e técnicos que falam sobre a segurança social. E nós vivemos esse problema, é um problema nacional, é um problema quase de todos e da maioria. Mas eu trago aqui o meu ponto de vista sobre o emprego, que é o seguinte: na dimensão do emprego, nós temos aqui foi visto o emprego formal e o emprego informal. Mas no o emprego, temos empregador dos serviços, estes, por sua vez, são das repartições públicas, ou seja, na função do Estado. E temos os empregados, que são trabalhadores das empresas. Portanto, esses são os que mais estamos a fluir aqui e até a Segurança Social se está a debruçar sobre eles. Mas eu trago uma experiência aqui comigo, que é sobre os agricultores, que depois vai também catapultar para a indústria. Razão pela qual eu até trago aqui um organigrama para mais tarde poder entrar bem no enredo da conversa e poder dar a minha justificação, para poder auxiliar também e dar o meu contributo no debate de hoje. De maneira que, assim, em relação aos empregos, eu também deve ser abordado aqui aqueles empregos no campo. O campo é algo essencial e fundamental também na nossa vida, é o que traz tudo para as nossas mesas. Ora bem, estes trabalhadores, normalmente, como é que estão em termos de segurança social? Isto, quer dizer, pode ser mais lá para frente. Mas a questão que eu ponho é a seguinte: estes trabalhadores, na sua maioria, estão na informalidade. Têm emprego, sim senhor, mas estão na informalidade. Porque eles vêm fazer o biscato, chamar o carianga, chegam ali, fazem o seu biscato e voltam. Quer dizer,
1: agora, doutor Blanchet, como é que se descontam esses trabalhadores? Eles também descontam, não descontam?
2: Bom, eu costumo dizer que hoje nós temos todas as condições criadas para a formalização destas pessoas, porque os regimes existem, inclusive, permita-me dar uma nota sobre a segurança social. Existe um regime de trabalhadores das atividades económicas geradoras de baixos rendimentos, regulada pelo Decreto Presidencial 295/20, que é destinado exatamente para o pessoal destas atividades agrícolas, cujos rendimentos não são tão altos e são atividades sazonais. Sim, porque nós sabemos que alguém que está no campo, há períodos de produção e há períodos que não há produção, e eles acabam por, em tese, ficar sem rendimento. O próprio sistema de produção social obrigatória permite a que ele faça contribuições também sazonais. Se os demais trabalhadores fazem contribuições mensais, estes podem fazer contribuições até trimestrais. Mas há condições para que eles estejam enquadrados, e já há muitos bons exemplos de agricultores que estão organizados em cooperativas e que hoje estão a contribuir para a segurança social neste regime, cuja taxa contributiva também é ajustada ao próprio tipo de atividade. Ou seja, se as demais atividades contribuem em tese o trabalhador com 3%, estes que são considerados de baixos rendimentos contribuem apenas com 1,5% do rendimento declarado, ou seja, metade do que os outros produzem. Agora, nós temos é que olhar para aquilo, e aqui as próprias associações industriais têm que apoiar neste sentido, porque eles é que identificam onde estão estes produtores. Mas os mecanismos existem para a produção social, e hoje já há alguns que estão, de facto, a contribuir
1: José
2: para
1: o sistema. Senhor José Napoleão, há aspectos em que as pessoas desconhecem esses detalhes?
3: Realmente há, e também está devidamente escalonado. Porque, conforme eu disse no início, há as empresas, por exemplo, refiro-me às agrícolas, quero me referir aqui às agrícolas, ou outras que produzem outros serviços, que podem muito bem acompanhar este ritmo que está sendo dito aqui pelo companheiro do painel. Isso não haja dúvida. Mas, no caso das microempresas, que é uma coisa mais pequenininha, mais insignificante, nós não sentimos, e isso faz imensa falta, é bom que se diga, faz imensa falta que a presença do INSS, de facto, olhe também para esta parte, para esta camada da sociedade. Porque, se nós formos a ver, mesmo no mercado informal, tenho visto as quitandeiras, tem havido já uma luta, enfim, um trabalho bastante profícuo e bom, que está sendo levado a cabo. Isto não haja dúvida. Mas ainda, é verdade, que estamos muito aquém, porque aqueles que são as micros e pequenas empresas, normalmente não têm esse amparo. Nós estamos um bocadinho distantes. Aliás, como também elas são micros e estão à nascença, talvez esta seja um dos motivos, mas que seria muito bom pegarmos logo desde o início, porque inclui também jovens que estão na altura de poderem proceder ao seu desconto a contar com o amanhã. Há aqueles que já são adultos, que vão pelo meio e que também deveriam ter esse desconto. De maneira que eu penso que é um trabalho, ainda é uma caminhada muito longa que há, que o INSS tem de fazer, junto às micros e pequenas empresas, para de facto se obter aquilo que é o trabalho que a Segurança Social pretende levar a cabo, que é um bom trabalho. Mas, voltando aqui um bocadinho ao tema, o doutor falou sobre também a Segurança Social, os empregados e empresas, aquelas empresas que se refugiam e têm um registro, têm duas folhas de salário ou não têm. Isso é uma grande verdade, porque nós na AIA temos até um centro de arbitragem para esses fins, para ajudar quer os industriais ou quem tenha, alguém que tenha o seu problema. Temos advogados disponíveis para poder auxiliar para quem tenha esse problema de género. Mas há aqui uma questão: como é que uma empresa que está formalizada, está inscrita, paga impostos, chega ao fim e ao cabo, procede ao pagamento dos salários, tem duas folhas, ou só tem uma, e não paga a Segurança Social? Ora bem, então, ainda que se é para virem as coimas para cima dessas empresas, é necessário e é fundamental que a inspeção do trabalho ande por cima desses indivíduos, por cima desses empresários, por cima dessas empresas, que é para efetivamente se ver e se corrigir este mau caminho, este mau feito. Porque, caso contrário, temos muitos problemas. E o que é que vai suceder? Vai suceder que, de reclamações a reclamações, o INSS vai ficar com uma pilha de papéis sobre a mesa e depois não, será muito mais difícil, não é, desvencilhar-se deles e dar soluções práticas. Vai dar soluções a uns. É um processo. É um processo. E a ser assim, vai ser muito difícil. E, enquanto isso, o trabalhador informal, seja da micro, seja da média empresa, está numa situação de disparidade em relação aos outros. Porque não está a beneficiar, daquilo que é o ônus da Segurança Social.
1: Os jovens, na sua maioria, reclamam falta de emprego. Ao vosso nível, independentemente de haverem jovens a trabalhar em fábricas e não só, também têm esse sentimento de que, não estando a trabalhar no Estado, estão desempregados?
3: Evidentemente. Por isso é que eu disse logo aqui de início, Francisco, que aqui, quando se fala em emprego, no emprego, nós temos aqueles empregados que estão nos serviços, nas repartições públicas ou nas empresas. Depois temos o trabalhador informal. Mas os jovens, eles, quando dizem que não têm emprego, eles querem trabalhar no escritório, numa secretaria, no ministério. É isso que eles almejam. E isso é muito mau. Mas também, por outro lado, a verdade seja dita, hoje por hoje, esta mentalidade tem estado a mudar, porque nós no campo, nós que andamos um bocadinho pelas províncias, já vemos alguns jovens que têm, permite uma expressão, o olhinho mais aberto, vão vendo já que, afinal de contas, o serviço não é só nas repartições, mas também é no campo e em outros sítios. Agora, nós, ou seja, dentro das políticas que são mais indicadas e adequadas para o trabalho, nós precisamos de ver as escolas para prepararem os psicólogos, para preparar os alunos nas escolas de artes e ofícios, que é para isso poder evoluir e o jovem crescer, ter, ver, o psicólogo vai ver a tendência de determinado jovem. Este jovem é bom para ser um bom mecânico, ou um bom futebolista, ou um bom médico, ou um bom, uma profissão a que o psicólogo, por acaso, com a sua lupa, veja para qual é a queda daquele jovem. Mas nós fazemos muita falta às escolas de artes e ofícios. Fazemos muita falta para poder haver essa distinção. Porque hoje, se nós quisermos, os jovens, de facto, não tem emprego, não tem aqui, sim, senhor. Mas se você quiser montar uma fechadura de uma porta, se você quiser pintar uma parede, se você quiser varrer aqui o chão, vai ser difícil você chamar o convidado jovem para esse trabalho. Porque ele quer emprego. Então, isso tem que ser desconstruído. Conforme está aqui a dizer o doutor. Sim, conforme o doutor está a dizer. Isso tem que ser desconstruído. Tem de ser desconstruído, isto é, temos todos de ajudar a desconstruir isso. Porque nós temos de trabalhar. Porque trabalho há sempre. Trabalho há.
1: Doutor Afonso Malaca, podemos associar a esse aspecto que acaba de dizer o senhor José Napoleão, para os jovens que, digamos, participam de concursos públicos para órgãos de defesa e segurança, por exemplo, para a polícia, vão porque estão à procura de emprego e não porque querem exercer ou porque têm queda para, digamos, serem militares, ok? Podemos associar isso?
4: Certamente que nós estamos num estágio e em particular na nossa realidade, mas isso é uma situação que reflete-se em muitas partes do mundo, é que muitas das pessoas que exercem determinadas atividades não fazem por terem algum perfil muito mais indicado ou mesmo vocação para isso. Nós, em muitas partes, conseguimos ver isso. No nosso caso, um bocadinho mais acentuado, mesmo por causa da necessidade do emprego formal. As pessoas, os jovens, adotam ou ocorrem maioritariamente para esses casos de instituições, como disse, castrense, como as Forças Armadas ou mesmo a polícia, muito por conta de quererem ter um emprego formal com um vínculo direito ao Estado, e muitos sem perceber-se que as Forças Armadas, por exemplo, não é emprego, é um serviço que se faz à pátria. É diferenciado de ter que ser um emprego, porque os esforços que normalmente são feitos dentro de um exército, dentro das Forças Armadas, são diferentes. Mas, na nossa realidade, hoje, nós notamos que dos dois sexos, tanto feminino quanto masculino, as pessoas ocorrem maioritariamente a isso aí porque querem trabalhar e precisam do emprego, o que mais uma vez justifica que nós ainda não temos a questão do emprego resolvido. Agora, é preciso nós olharmos aqui, por exemplo, para aquilo que foi definido, por exemplo, no PDN. E se nós olharmos, por exemplo, para o ano 2023, 2027, que é mais ou menos o ciclo que foi definido aqui, em que o Estado definiu como taxa de aumentar o emprego em cerca de 36% a 41%, e depois reduzir a taxa de desemprego entre 30% a 25%. E depois tem uma série de programas que fazem parte daquilo que é a nossa política de desemprego, por exemplo, programas como o FUNEA, o JOB, os estágios profissionais, a formação profissional, os contratos locais de emprego e inserção, o CLEI, o apoio ao empreendedorismo e cooperativas, o Observatório Nacional do Emprego, o ONE. Quer dizer, nós temos uma série de mecanismos que foram adotados pelo Estado, que devem continuar a ser aprimorados no sentido de incentivarmos todo um processo de empregabilidade. Certamente que há trabalho, há muito trabalho, nós temos muitas coisas para se fazer no país, mas a política do Estado define sempre a condução disso, e o que nós costumamos ver é que há uma melhoria substancial no que concerne isso, mas para uma economia ou um país que tem os níveis de natalidade que nós temos, em que todos os dias produzem cidadãos novos. É só nós olharmos agora, por exemplo, que vamos para as eleições, o número de cidadãos que passarão para a maioridade e que passarão a entrar para um nível de competitividade na questão do emprego. Muitos
0: com alguma preparação, muitos outros também sem muita preparação, porque depois vai, resvala sempre na questão que disse o meu colega, por exemplo, que é na questão da preparação. Que tipo de preparação nós temos? O que é que os jovens hoje, como vocação, percebem que sabem fazer para depois contribuírem para o Estado? Nós temos, por exemplo, aqui situações de empregos, por exemplo, como chamador de táxi. São empregos muito específicos e criados da nossa realidade, mas são empregos que no curto, médio e longo prazo eles não têm sustentação. Eles não terão sustentação porque são trabalhos que as pessoas fazem, não um emprego propriamente como tal, são trabalhos que as pessoas fazem, muito no sentido formal, que subsistem todos os dias, porque é uma forma que as pessoas usam para sua subsistência, mas que sabemos que na medida que a sociedade vai se organizando, por exemplo, uma profissão como chamador de táxi não tem muito tempo de vida útil porque terão outros mecanismos. Um dia, quando tivermos, por exemplo, um comboio a funcionar em condições, ou um metro a funcionar, em que os táxis já não são a força motriz da dinâmica de mobilidade a nível do país, esses empregos certamente que não têm muito tempo. Então, há necessidade de, através de políticas públicas, nós criarmos aqui uma preparação melhor para a questão da empregabilidade. Isto é que é fundamental. Daí que penso que olhar, por exemplo, numa política pública, e modéstia à parte, nestes programas tem, porque o próprio Ministério tem programas de fomento ao emprego através de cursos profissionais, isto sim é um bom sentido para nós reaproveitarmos muito daquilo que é a nossa capacidade em termos de jovialidade, porque nós temos uma média de idade muito nova, e olha-se sempre, por exemplo, para a questão do INSS, que quando elabora a sua questão dos seus inquéritos, olha muito para a franja etária em termos de idade. Qual é a franja que está mais vulnerável na questão do emprego neste momento? Qual é o sexo? Que são fundamentais para a tomada de decisão. E depois, tentarmos trazer aqui um elemento que é fundamental, que é a política de emprego estar alicerçada à questão da política de diversificação da nossa economia. Quando nós estamos a falar da diversificação da economia, olharmos muito para aquilo que é a política de emprego, porque diversificar a economia também podemos associar sempre com a questão de emprego. Na medida que surgir um novo ente, que é uma empresa, ou um novo investidor, alicerçar aqui a questão da preparação que uma PES pode fazer e tem estado a fazer, e aqui não é só o setor público, é preciso entender que a esfera privada tem maior abrangência, porque em termos de empregabilidade é a esfera privada que deve fornecer maiores empregos. O público certamente que vai oferecer, mas a margem de crescimento dos empregos no setor público não pode ser, por exemplo, o mesmo que no setor privado. O que nós gostaríamos de inverter aqui é que quando se abrem os concursos públicos, quando o Estado dá a possibilidade das pessoas incidirem no mercado de trabalho público, é sim um aspecto fundamental, apoia a economia, apoia as famílias e os cidadãos, mas é o setor privado, majoritariamente, que deve ter que vivenciar esse crescimento para dar possibilidade de outros tipos de emprego nas indústrias, na agricultura, em todos os setores da nossa economia, que pode depois criar alguma sustentação. Mas reconhecendo sempre que foi o mote que nós começamos aqui, que é todos os empregos que forem criados devem obedecer a um padrão que é o padrão legal. O emprego tem um contrato, o emprego tem uma massa salarial que é paga por parte do empregador. No emprego há uma condição de todo um processo que resvalda, por exemplo, nas contribuições obrigatórias, que é o INSS, para dar sustentação do normal funcionamento do Estado, e assim nós estarmos a diminuir cada vez mais aquilo que são os números de desemprego ou de informalidade que nós temos hoje, que isto realmente é que é penso que o principal fator como desafio da nossa economia.
1: Mas disse que o setor privado deve, digamos, cooptar essa massa de desempregados, mas ainda assim a maior parte dos jovens prefere trabalhar na função pública.
0: Sim, mas isso é uma questão também, de percepção de mental que nós estruturamos. É assim, nós temos que olhar sempre para o modelo de economia que nós viemos. Nós viemos de uma economia centralizada no passado, em que o Estado era o maior empregador. O nosso modelo econômico resvalda sempre no pensamento de que só estando no Estado é que nós estamos a trabalhar. Isso é um problema, um conceito que aos poucos nós temos que ir mudando. Aos poucos, há um programa, por exemplo, do próprio Estado, que o Estado tem estado a tentar, por exemplo, diminuir ao máximo aquilo que é o peso do Estado em algumas empresas públicas, passando-as para o setor privado. essas empresas, quando forem no setor privado, se funcionarem, pagarem salários, serem empresas normais, e muitas vezes o setor privado também é muito competitivo, certamente que as pessoas vão poder perceber que estar a trabalhar tanto no setor privado quanto no setor público, o importante é que seja cumprido um contrato laboral, que seja pago um salário. E muitas vezes há casos em que o salário do setor privado é mais competitivo. Por exemplo, se nós formos na indústria petrolífera, os salários do setor privado na indústria petrolífera são muito competitivos, se compararmos a maior parte dos salários até da função pública. Mas o modelo de salarial, se for também um modelo mais ajustado, se as empresas privadas terem um tempo de vida útil também superior, porque também temos um outro problema aqui, é que muitas empresas privadas começam e depois têm um tempo de vida útil muito, muito curto. Então as pessoas sentem-se inseguras em ir para o setor privado, porque sabem que se o tempo de vida útil desse negócio não for extenso, logo assim, e acham que estando no Estado, mesmo não sendo produtivos muitas das vezes, porque há pessoas que estão dentro do setor público, mas não cumprem 80, 90% daquilo que é o contrato entre o Estado. Não fazem um atendimento perfeito, têm um serviço público com muitas debilidades, mas como o Estado não tem um processo de retirar ou desvincular os seus colaboradores muito mais rígidos como o setor privado, claramente que as pessoas querem muitas vezes entrar no setor público para estarem acomodados e se esquecendo que tanto estando no setor público quanto estando no setor privado, a obrigação de prestar um serviço de qualidade é sempre um fator fundamental para qualquer colaborador que está vinculado tanto a um setor público como eu. Se for uma repartição fiscal, é importante, é uma repartição pública qualquer, é importante que o funcionário público lá esteja, atenda o utente ou o cliente, se for numa gestão privada, de forma ética, cumprindo sempre aquilo que são os pressupostos do Estado. Se for para um hospital, se for para uma administração pública, se for para qualquer entidade, este é o padrão normal de serviço. O que acontece muitas vezes é que não, nós conseguimos muitas vezes, hoje vai diminuindo, mas ainda existe, que tu chegas numa instituição pública ou privada, muito mais no público do que no privado, vais encontrar muitas vezes dois colaboradores, quando muitas vezes é uma atividade que tem que ser exercida por quatro pessoas. E este pendor de rigor e de funcionamento muitas vezes faz com que as pessoas olhem para o Estado como um sítio de acomodação. Não, o Estado é um sítio para se prestar serviço público a todos os cidadãos, porque o benefício é generalizado para todos nós. Eu penso que esse tabu de que só no Estado não estamos empregados é muito por conta de alguns desses motivos que eu disse, mas em fruto dos programas que o próprio Estado tem através do Ministério de Tutela do Trabalho e outros ministérios, é importante que haja aqui uma necessidade de se conseguir fazer um alinhamento em termos de departamentos ministeriais e o setor privado, para fomentar-se cada vez mais o emprego, porque o emprego é fundamental, é com o emprego que se sustenta as famílias e é com o emprego que o Estado também depois obtém dividendos para depois continuar a fazer funcionar aquilo que é a estrutura do Estado.
1: Senhor José Napoleão, como é que o setor da indústria, onde está ligado, tem estado a ajudar também a o processo de emprego, sobretudo dos jovens? Ligar o microfone, por favor.
3: Eu ia dizer aqui o seguinte, concordando com as palavras aqui do colega de painel, mas vou referir-me aqui, antes de tudo, permita-me, que a demografia hoje está-nos a mostrar o crescimento anual dos nados vivos, está acima dos 3,5%. Agora, os empregos que se buscam, que o jovem busca no aparelho do Estado, o Estado tem um quadro orgânico já definido. Com X, cada ministério tem o seu quadro orgânico definido. X médico, X enfermeiro, X de enfermagem, dentro das suas especialidades. Tem um quadro orgânico definido. Ora, se ele já tem um quadro definido, e este número aqui, que nos mostra aqui o demógrafo, está a aumentar, se você quiser entrar para este aparelho do Estado, você vai ter que esperar que haja vacatura neste quadro. Até depois, o resto do tempo, o que você fica a fazer? Vai ter que ter outra ocupação. A idade vai subindo, não é assim? a idade vai subindo, o seu tempo de desconto no INSS também vai passando, você atinge uma idade e amanhã não tem o seu subsídio de reforma por causa destes itens que eu acabei aqui de dizer. Então, dentro da diversificação da nossa economia, que cada vez mais se pretende que seja acelerada, porque nós estamos a precisar, aqui é que está, aqui é onde reside a grande questão. Porque se eu for, por exemplo, cultivar, por exemplo, tiver um campo de ananases, o ananás irá para uma indústria para sofrer a transformação em sumos, ou em doces, ou em caldas, ou naquilo que for necessário fazer naquela indústria. Logo, vai haver uma geração de emprego no campo, vai haver uma geração de emprego na fábrica. Depois desses dois aqui, há outras gerações de emprego que são contínuas. Há aquele que vai transportar, há aquele que vai levar, o homem do armazém, há aquele que vende, etc, etc. Então, há uma sucessão de várias formas de trabalho, que se vão gerando em torno disto aqui que nós acabamos de falar. De maneira que a diversificação da economia dentro do nosso país é algo que, de facto, tem que ser visto com bons olhos. E os jovens, nós aconselhamos os jovens, ainda que eles tenham os seus diplomas, e ainda bem que assim é, porque um jovem que tenha ensino médio, que tenha o seu estudo superior feito, é claro que tem muito mais possibilidades de saber o que é que está mal e o que é que está bem.
1: Mas o jovem está preparado para isto? Porque a sensação que se tem é que o jovem prefere chamar o táxi, um exemplo, não é? Do que estar no campo.
3: Esse é o grande problema. Este trabalho são as tais políticas que efetivamente precisam de fazer. E estas políticas passam por muitas outras nuances, não sei se são chamadas aqui, mas podemos falar, não é? Porque eu estou a referir muito às pequenas e às micros, pequenas e médias empresas, porque efetivamente nós sabemos, eu sei o que é que elas passam para crescer ou para surgirem, pelo menos. Há umas que mal nascem, acabam de morrer porque não têm sustentabilidade. Tá bem? E então, quer dizer, no meio desse paradoxo todo, estão aqueles jovens que estão no campo, onde estão a maioria dos jovens, porque a maioria dos jovens não está na cidade, 65% dos jovens estão no campo. Não obstante, esses que andam a deambular aqui pelas cidades e a criar aqui até certas situações adversas que nós conhecemos, que não vou dizer o nome delas aqui. De maneira que, para combater isso, para auxiliar isso, para reverter este quadro, é fundamental que essas políticas, de facto, estejam sendo levadas a cabo pelas administrações, pelos governos provinciais, etc, etc. E as nossas repartições, o nosso Instituto de Segurança Social, acompanhar ao pé da letra para que casos como os que nós verificamos aqui, o que estamos a falar aqui, pelo menos não é que não venham a acontecer, mas que venham sendo cada vez mais reduzidos. Porque, na verdade, o que se passa é que nós, as coisas às vezes, nós vemos-las muitas vezes só nas grandes urbes, porque nas pequenas ainda é um Deus nos acuda. Ainda é um Deus nos acuda. Eu, por exemplo, se estiver no Cubal, doutor, eu se estiver no Cubal, se quiser tratar do assunto de INSS, tem que ir a Ganda, são 155 quilômetros. Opa, vou amanhã, vou logo, vou depois, e a coisa fica assim. Quer dizer, isso é...
2: Mas se calhar, doutor, ali a pergunta seria, mas por que se deslocar? Se hoje nós podemos tratar os nossos processos mesmo sem precisar se deslocar? Essa é a grande questão que algumas vezes se colocam, porque existem mecanismos que permitem esta inclusão. Vamos falar, mas o acesso à internet... Eu já vi casas de chapa que têm hoje televisão por satélite. Logo, não são pessoas que a nível tecnológico são iliteradas. Existem processos de inclusão, sim. Ele precisa se deslocar, mas nós temos que olhar que a política de emprego não se faz somente com o próprio INSS. existem serviços anteriores ao INSS, culminam com a formalização, mas nós temos como congregar estes esforços. Não há serviços da segurança social em todas as províncias, mas nós temos órgãos de administração local que permitem e habilitam o exercício da atividade laboral. E eu creio que, se calhar, o mote não seria levar a responsabilidade ao INSS, porque as políticas públicas são feitas por várias entidades. Quando o doutor Malaca falava, e foi muito preciso quando trouxe o PDN traz algumas metas e depois traz a Agenda Nacional do Emprego. Eu já participei num fórum em que estavam empresas privadas e eu perguntei quantos já leram a Agenda Nacional do Emprego. Ninguém. Ninguém leu a Agenda Nacional de Emprego. Então, como é que eu...
1: Não leram, mas criticam.
2: Sim. Como é que eu vou atuar num setor para gerar empregos se eu não entender qual é a visão e a direção da empregabilidade que se pretende? Hoje nós falamos de fomento à empregabilidade, por exemplo. Mas nós não acompanhamos os mecanismos de fomento à empregabilidade. E aqui o Dr. Malaca foi, de facto, preciso. Além da agenda, temos o Fundo Nacional do Emprego. O Fundo Nacional do Emprego está destinado a financiar projetos de empresas públicas e privadas para promover a empregabilidade. Trouxe aqui o exemplo do CLEI, que é um projeto implementado pelo INEFOP, tem o PICAR, tem formação itinerante, estágios profissionais. Ah, mas é só o INEFOP? Não. Tem o Replica e o Recria do INAPEM, são projetos financiados 100% pelo Fundo Nacional do Emprego, que desde a implementação destes projetos, que remontam a 2024, efetivamente 2025, já beneficiaram mais de 79 mil jovens. Para termos um exemplo, há situações, nós olhamos que Benguela, Uambo, Uila são as províncias que estão logo a nível de população a seguir a Luanda. Mas não vamos entender como é que, por exemplo, Saurimo teve mais oportunidades de emprego do que estas empresas, essas outras províncias. O que é que queremos dizer com isso? Nem sempre o emprego está nas grandes urbes. Ali no Cubal, existem cooperativas que, bem organizadas, podem ser financiadas para o próprio desenvolvimento local, desde a recolha de resíduos até a urbanização das cidades. Muitas dessas, se tiverem devidamente organizadas, podem solicitar financiamento do Estado. E aqui apresenta-se o Fundo Nacional do Emprego, associado ao Observatório Nacional do Emprego, que está a monitorar as oportunidades e os locais para existir o fomento. Então, não é só segurança social. Existe um conjunto de políticas que culminam com o enquadramento na segurança social, que é a parte da formalidade. E vamos olhar para alguns instrumentos que foram recentemente objeto de reavaliação, que tem a ver com a eliminação de alguns serviços de inspeção, porque trabalhavam de forma descoordenada. Temos a Inspeção Geral do Trabalho, que hoje tem uma competência muito grande para realizar inspeções, que doravante estará responsável por não só olhar as questões de trabalho, mas também de segurança social. E o que se fez é, ao invés de eu ter dois órgãos, eu vou unir estes órgãos para que eles consigam comungar. Outro exemplo que eu trago é a competência da ANIESA. Os organismos públicos e privados têm que colaborar com as instituições de fiscalização para que, num único ato, quando tiver a presença de um ente público, eu devo ter o ecossistema todo, desde segurança social, administração pública, Inspeção Geral do Trabalho, porque é a representação do Estado. A presença física, e quando falamos sobre as distâncias que nós andamos, também temos que olhar para aquela que é a própria esteira da administração pública, senão vamos cair no quê? O Estado vai continuar a abrir instituições em tudo quanto é canto, colocar pessoas que depois acabam ficando ociosas e, não só, vai continuar a ter a tendência de se tornar o maior ou o grande empregador que nós temos. Então, eu creio que existem muitos instrumentos e...
1: Esses serviços podem ser também terceirizados? não serem propriamente executados pelo Estado?
2: E aqui entra a figura do mediador da segurança social. Existe hoje a possibilidade, tem o decreto presidencial número 301/20, que institui a figura do mediador de segurança social, que na verdade o que que é? É a extensão da instituição de segurança social em locais que o próprio instituto não poderá chegar por questões de logística ou de estrutura. Porque levar uma estrutura do instituto é diferente de habilitar uma pessoa para exercer essa atividade. E é exercida por pessoas singulares, que a sua missão é angariar trabalhadores para o sistema de proteção social obrigatória. Mas mais do que a segurança social, o outro fator que deve estar associado é a garantia da continuidade desta atividade laboral. Proteção laboral. Nós temos aqui, possivelmente, pessoas que têm a seu cargo motoristas e trabalhadores domésticos, e nós não garantimos a proteção destas pessoas. Então, mais do que a extensão da própria instituição em si, são os mecanismos, são as associações que têm que apoiar, porque quem conhece onde essas pessoas são localizadas são as associações. Mas o que queria, de facto, trazer aqui são os mecanismos de fomento à empregabilidade. Todos os entes públicos e privados podem aderir aos mecanismos de fomento. As políticas, e a nível legal, nós temos muita legislação. Precisamos é agir. Mas nós não vamos agir esperando que o Estado faça efetivamente.
4: Francisco,
2: tudo.
4: Não sei se permita, penso que depois o momento do Instituto Nacional de Estatística pode falar. Desculpe. Indo muito em direção do que disse o diretor, há algo interessante aqui. Eu, por exemplo, sou daqueles que defendem que o Estado.
1: Mas
4: deve...
1: também quero que retenha esse aspecto. Temos muita legislação. Sim. O que falta é conhecimento dessa legislação. Independentemente do que vais falar, eu gostaria também que pegasse nesse aspecto.
4: Ok, aqui há reitero novamente que há responsabilidades do. O Estado deve, e é obrigação do Estado, sempre passar e divulgar ao máximo aquilo que é, que está legislado e aquilo que é informação útil. Mas também é obrigação dos empresários, do cidadão comum, ir atrás da informação para melhor se preparar, para melhor poder perceber como é que funcionam as coisas. O que significa dizer que o que nós temos estado a fazer, e esse debate também é um mecanismo que nós estamos a usar, de transmitir aqui informação, quem representa o Estado, está a representar o Estado e está a fazê-lo. E nós que estamos aqui, no meu caso, eu que estou de forma... Pela profissão que exerço, também vou fazendo questão de aquilo que eu tenho estudado, aquilo que eu percebo, também passar essa informação. Mas certamente que o conhecimento é um fator fundamental para melhor nos posicionarmos na nossa abordagem em termos de tudo o que tivemos que fazer na vida. Hoje há um adágio popular que diz: o conhecimento liberta. E penso que a falta de conhecimento, tanto dos que vão aplicar, que são as empresas, entes públicos e privados e pessoas singulares, e também o próprio Estado, que tem a obrigação de continuar a fazer divulgação massiva desses instrumentos para que todos nós tenhamos conhecimento e possamos aqui nos posicionar. Mas é importante, e é o que eu queria dizer, é o seguinte: foi dado um bom exemplo aqui, por exemplo, que a par de Luanda, as duas ou três províncias que têm uma densidade populacional já considerável, mas que não são as que têm aproveitado melhor a questão de alguns destes programas. E eu defendo, por exemplo, que o Estado deve apostar muito no emprego fora de Luanda. É muito importante que o emprego fora de Luanda seja incentivado. E eu penso que depois o homem do Instituto Nacional de Estatística pode voltar a fazer menção disso aqui. É muito importante, por exemplo, estradas rurais, mais energia, mais água, mais internet, mais crédito à agricultura, mais traz tudo e depois a agroindústria. Quer dizer, é uma equação...
5: Agora
1: está
5: a falar do meu lugar.
1: Sou ligado. Sempre que tiver que fazer algum subsídio, sou ligar o microfone.
4: Tá bom, agora...
1: Muito obrigado.
4: É uma equação sequencial que mostra, por exemplo, que quando nós olhamos para o Instituto Nacional de Estatística, quando nós olhamos, por exemplo, para o INSS, quando nós olhamos, por exemplo, para o Ministério como tal, não resolve a situação. Por mais que tenha políticas de emprego, é preciso que haja uma integração ministerial.
1: Mas a sensação que se tem é que a juventude do interior toda ela quer ficar na capital.
4: Sim, por isso é que eu dei essa equação. Estradas rurais, mais energia, mais água, mais internet, mais crédito, mais agricultura.
0: agroindústria. Quer dizer, é fundamental que nós percebamos de uma vez por todas que o emprego jovem vai mudar. A formação é um fator importante. É preciso nós entendermos também aqui, por exemplo, que numa política de fomento ao emprego, é importante, por exemplo, também que a questão do crédito funcione. Aqui já não é um problema específico do único ministério. Há uma sequência de responsabilidades que deve funcionar e aqui, em termos de macro, é o Estado que certamente que deve ter em atenção. Quando nós estamos a falar do Estado, depois vamos resvalar na questão do Executivo, que é quem faz condução das políticas do Estado, no sentido muito de governação propriamente dita, esquecendo os outros órgãos de soberania com as suas funções específicas. Então, esta atenção que deve ser tida aqui é que é fundamental, no meu entender, porque se nós não termos isto como responsabilidade primordial, vamos sempre resvalar na questão o Ministério X, o Ministério X, não, todos os ministérios. O Ministério da Agricultura é fundamental para o fomento ao emprego. O Ministério do Trabalho é fundamental através dos seus programas, através do seu. O Ministério da Coordenação Económica é fundamental. O Ministério dos Transportes é fundamental. O Ministério da Construção é fundamental. Quer dizer, é preciso que haja aqui uma integração em termos de políticas públicas para nós conseguirmos entrar aqui para num estágio considerado muito importante para o processo de diversificação da nossa economia, reitero, e ao mesmo tempo termos em atenção isso, porque nós precisamos de olhar no curto, médio e longo prazo uma política de emprego, que nós já temos hoje uma política. Temos programas hoje muito específicos, mas é preciso que haja integração ministerial, haja integração entre o setor público e o setor privado. Certamente que o setor privado criando inicialmente um ambiente funcional de negócio e o setor privado entrando para aquilo que é o espírito da intenção, e nós assim conseguimos criar aqui um crescimento económico que depois dá sempre resposta à questão da empregabilidade.
1: Da mesma forma que o Dr. Blanche sublinhou que Saurima, em relação a províncias como Benguela, Huila, não só, aproveitou melhor o processo de empregabilidade, nesses aspectos todos, eu daqui a pouco vou querer saber do Dr. Adilson, em relação a todas as províncias do nosso país, em quais delas é que a juventude mais aproveita se empregar, enfim. Mas regressava ainda ao Dr. Malaca para um aspecto aqui muito, que eu entendo que é muito fundamental. Falou de crédito. Quando se fala de crédito, as pessoas vão logo para os bancos, mas depois também há aquela reclamação de que os bancos não dão dinheiro. E há quem diz, e aqui na presença do Sr. José Napoleão, lembro palavras do presidente da AIA, José Severino, que diz que o banco não é para perder dinheiro, o banco precisa fazer dinheiro. Então como é que isso funciona? De que maneira que os jovens, aqueles que querem seguir o seu caminho sozinhos, podem, digamos, se potenciarem com crédito?
2: Francisco, se permitir, o dado de Saurim que eu trouxe não era empregabilidade no geral, era no
1: um caso específico,
0: aproveitamento de um programa.
1: Sim, mas é um caso específico.
2: Pelo INEFOP. Então, sim. Era só para talvez não generalizar.
1: Ah, acho que era certo também os ouvintes.
2: Depois fica específico. Aquele conceito de que Saurim empregou mais.
0: Não. É o aproveitamento do programa.
2: Sim.
0: Não, Francisco, é importante, por exemplo, nós quando olhamos para uma equação também muito interessante: crescimento económico mais investimento privado, mais diversificação, mais formação profissional, mais infraestruturas, mais crédito às pequenas e médias empresas é igual a crescimento sustentável e emprego. Onde é que entrou o crédito? O crédito entrou porque o crédito é fundamental também para dar sustento a tudo o que nós dissemos aqui. E no caso da banca, nós temos programas hoje, nós temos o Fundo de Garantia de Crédito, nós temos outros programas que foram ditos aqui que têm a ver mesmo com o Ministério de Tutela que cuida da questão do trabalho, que também vem fazer um apoio aqui para o princípio ou o início de muitas atividades
1: Mas sabe que também tem havido reclamação de pessoas que não conseguem ter acesso a esse crédito.
0: Sim, é isso, depois o responsável pode dizer em termos de organização documental o que é necessário, mas eu posso responder aqui uma questão, é que os bancos como entes privados, maioritariamente os bancos aqui têm o pendor privado e são empresas, e trabalham com dinheiro, estão muito alicerçados aquilo, a não quererem perder realmente aquilo que são os seus dividendos. Certamente que tem aqui responsabilidades por parte do regulador, no caso do Banco Nacional de Angola, há responsabilidades por parte do próprio executivo, que deve fomentar cada vez mais aquilo que é uma estruturação de organização em termos de processo. Há uma reclamação muito comum dos bancos, é que quase todos os bens patrimoniais, como terreno e outras coisas mais, muitas vezes os próprios cidadãos têm dificuldade de ter titularidade disto. O que, muitas vezes, quando querem usar esses meios como garantias, têm dificuldades, porque eu posso ser o proprietário de uma casa, mas não tenho a documentação suficiente que depois o banco pode aceitar como um meio de garantia para me poder financiar um ou outro negócio. Quer dizer, estas responsabilidades por parte do Estado, que deve melhorar aqui essa organização através do Ministério da Justiça, através de todos os outros departamentos ministeriais e de

0: temos um setor financeiro que não abarca só a banca, mas abarca todos os outros entes necessários, desde a seguradora, desde o mercado de capitais, onde as empresas, onde aqueles que querem exercer qualquer atividade possam começar recorrendo a esses meios, certamente que também tiramos aqui um bom mecanismo de fomento ao desenvolvimento da nossa economia.
1: Senhor José Napoleão.
2: Senhor Dr. Maraca, muito obrigado pelo seu contributo. E o senhor tirou umas palavras todas da boca e disse aquilo que devia ser. Na verdade, as nossas instituições de crédito, com o devido respeito, elas estão a trabalhar com muita timidez. Muita timidez. E esta timidez...
1: Estão a trabalhar com muita timidez ou não querem arriscar?
2: Eu já não quero dizer isso, porque senão eu até diria um outro termo, que os bancos acabam por florescer muito mais do que as empresas. Isso é verdade. Os bancos acabam por florescer muito mais que as empresas.
1: E o que fazer para digamos, mudar
2: não, mas quadro? Os bancos, as nossas instituições, quer dizer, que aqueles locais têm de ser efetivamente florescentes. Não podemos dizer que também que sejam uma das instituições quaisquer, porque são nossas, honram-nos, e quem vier e vir a nossa instituição vai ter que respeitá-la, tal e qual como respeita esta aqui onde nós estamos. Agora, uma coisa é certa, daí para frente, nós, o utente, que vamos à busca daqueles serviços, de facto estamos bastante limitados, para não dizer limitadíssimos.
1: Sim, mas como é que tem que se mudar?
2: Pois é que mudar são as políticas do Estado. O doutor Malaca falou aqui das instituições de crédito, do fundo de crédito, das dificuldades que por exemplo, que o agricultor tem. Estou a referir muito a isso, porque nós na AIA os acompanhamos, temos um departamento de projetos, a dificuldade que tem para a aquisição do crédito, para os embolsos. Todas as instituições, não vou aqui enumerá-las. É muito difícil. Para já, o documento que diz que esta terra pertence a A ou B, para adquiri-lo junto da instituição IGCA, é um Deus nos acuda. Ainda é uma dor de cabeça. Parece-me que há já aí qualquer coisa, ouvi o senhor ministro a falar que ia retirar dos processos este documento, para que de facto haja viabilidade dos pequenos agricultores, das micro, repito sempre, e pequenas empresas, poderiam dar. Porque as micro e pequenas empresas são das famílias. E as famílias é que aguentaram o país naquela altura. E é que aguentam o país até agora. E é que sustentam todos esses mercados daqui de Luanda e não só das grandes urbes. São as famílias que sustentam. De maneira que essas famílias precisam de mais apoio, um apoio mais simplificado, um apoio mais aligerado, menos burocrático e menos burocrático. De maneira que nós estamos aí. Mas há um bocadinho, doutor, quando falei sobre a segurança social, como eu tinha que ir até a Ganda, efetivamente, há informações, doutor.
1: Na Uganda ou Cubala?
2: Não, um residente da Uganda tinha que ir até o Cubala.
1: Ah, exatamente.
2: Tinha que ir até o Cubala. Há um exemplo. Este é verídico, não é? Que eu vivi. Que ele precisou de um documento, foi à sua repartição local, não conseguiu tratar e foi remetido ir para milhares, 50 quilômetros, para chegar até a Uganda. Mas então, o que é que se passa? Esta informação que deve ser passada, não só ao tempo, mas assim, também ao cidadão, ela, por vezes, vai saindo daqui, vai indo, chega pelo meio do caminho também e vai nesse. Praticamente a informação não chega até lá. Além do mais, eu também, eu um camponês, estou lá interessado nessa conversa que estamos a ter aqui na rádio. Não estou interessado nisso. Eu quero já ir à enxada, quero cultivar, quero ter a minha colheita pronta para poder ir vender e poder sustentar a minha família. É isso que eu quero ver. Portanto, se assim for, eu tenho trabalho, eu tenho emprego. Também posso dar emprego a outras. É isso que se pretende. Agora, as instituições de crédito que têm a finalidade, esta finalidade ou aquela, no caso, é aqui que nos referimos à segurança social, também pode ir atrás da sua repartição.

0: local, o seu representante local, ou seja, o indivíduo que foi, enfim, preparado para seguir, para você ter o cartão do INSS, você já se apresentou, você fez a fatura, você fez assim, fez assim, como é, quais são os procedimentos que você praticou para estar inscrito. Isso também tem de ser o ente do Estado a fazê-lo. Porque aquele indivíduo que está no Quando Comão, que está no Mochico, ele quer saber da palavra dele e mais nada. E você, se você for para perguntar, ele vai dizer, olha, esta terra aqui é do meu avô. Papel, onde é que está? Tem documentos? Não tem. Ah, aí está. Como é que ele vai se dirigir a uma instituição de crédito? A instituição de crédito, naturalmente, que quer que você prove, por A e mais B, de que você a titularidade do terreno que você tem. Mas, entretanto, você está há anos ali a trabalhar naquele terreno e está até a levar alimentos para várias mesas. Então estaremos perante um antagonismo. Ele trabalha, vieram para aqui e disseram isso e aquilo. Não, é via de regra, é assim que se deve proceder. Mas, para isso, as nossas repartições, quer nas províncias, quer nos municípios, têm de facto de...
1: Quer dizer, tem que haver mais trabalho de sensibilização e não só, e até de informação.
0: Acompanhamento, tem de haver um acompanhamento que é para a máquina do Estado poder andar corretamente. Para, por exemplo, a Segurança Social poder proceder ao desconto, aos registros, e saber quantos é que estão registados no Instituto. Quantos é que pagam a sua cota? Nós temos, doutor, por exemplo, o exemplo daqueles que prestam serviços. Imaginemos que eu tenho um determinado produto no campo. Tenho um cesto de ananás ou uma carinha de ananás. Preciso de carregá-los para o carro para ir para o mercado. Vou ter que recorrer a uma mão de obra de tarifeiros, não é? Aquela é a rotina dele. Oh, fulano, vem cá. Ele vem ali, carrega o carro e vai-se. E eu prontamente pago-lhe, não é? Mas ele prestou-me um serviço. Onde é que isso fica registrado para amanhã ele poder ter o seu desconto de segurança social? Quem é que faz isso? Em que momento é que se faz isso? Passam-se anos e anos.
1: E é possível fazê-lo?
2: Não. Eu creio que se calhar
1: é possível fazer.
0: Sim. Desculpa.
2: Se calhar aquela parte do desconhecimento, né? E nós temos a responsabilidade também de fazer este processo de sensibilização. E aqui, sim, o Estado tem uma grande responsabilidade. Porém, o Estado já criou os mecanismos. Por que as associações empresariais, os representantes dos empregadores, não apoiam neste processo, uma vez que detêm a informação? Porque um prestador de serviço é um trabalhador por conta própria. E o trabalhador por conta própria faz contribuições para a segurança social, conforme definido numa legislação específica. E tem, inclusive, a possibilidade desses baixos rendimentos. Porque o que estamos a dizer aqui é... Não podemos continuar a olhar para a política de empregabilidade. A Agenda Nacional de Emprego traz logo uma particularidade. Ela envolve entes públicos e privados para juntos congregarem-se e conseguirem unir esforços para que a empregabilidade esteja regulada. As associações empresariais também têm a responsabilidade de colaborar com o Estado, não somente a exigir, mas a mostrar para os seus associados quais são os caminhos. Nós hoje temos um grupo de associações que detêm vários membros organizados em cooperativas e eles convidam a que se faça uma campanha específica, e muito em breve haverão alguns protocolos que serão celebrados, porque identificou-se associações que congregam mais de 8 mil associados. E todos estes, como é que vão ter acesso aos benefícios? Porque assim, isso é que nem um sindicato. O sindicato não serve só para defender o trabalhador, serve também para dizer ao trabalhador quando ele não está a agir corretamente. As associações, eu entendo que devem funcionar do mesmo modo. Quando a AIA e outras detêm a informação, sabem onde estão identificadas estas pessoas, conhecem o terreno. Isso é que nem dizer que nós vamos para um mercado e vamos iniciar a sensibilização. É mais fácil eu começar a trabalhar com a Associação dos Vendedores de Mercado, porque eles conhecem o cenário, entendem como funciona o circuito e conseguem nos ajudar a fazer essa articulação. Eu percebo a abordagem, mas o que eu estou a tentar trazer é, se a associação tem domínio desta informação, destas dificuldades, o que é que impede a que a própria associação ajude a mobilizar este trabalhador eventual, este agricultor, este pequeno empresário, esta pequena e média empresa, e orientá-las a qual deve ser o caminho? Porque as associações certamente também vivem das contribuições dos seus associados. E essas contribuições não devem só reverter-se para quando querem interagir com o Estado a favor destas, mas também para mostrar-lhe quais os mecanismos que hoje já existem. E aqui faz-se um convite estendido à AIA para que possamos ter um encontro mais técnico para olharmos para as zonas cinzentas e a partir dali mostrarmos, olha, o caminho para o financiamento, que pode vir por via das políticas que hoje já existem, pode ser feito desta forma ou feito daquela forma. Mas é que algumas vezes o discurso vai muito na cobrança e depois descobre-se que o mecanismo já existe.
3: Mas também não tem havido situações em que associações dão as suas contribuições, mas, digamos, quem representa o Estado ou o Executivo não as ouve ou ouve e faz letra morta?
2: Nós temos que ter a cultura, de facto, de ouvir e há que se reconhecer que há muito que melhorar nesta interação. Sim, podem existir variadíssimas situações em que algumas questões são levantadas e talvez não são implementadas tal como se gostaria. Existem razões que podem vir a justificar. E o que nós trazemos aqui é a possibilidade das próprias associações levarem a informação para estes entes e servirem de ponte. E eu costumo me atrelar muito à Agenda Nacional do Emprego, que traz responsabilidades para o setor público e para o setor privado para poderem atuar. E lá estão as linhas mestras, as prioridades, as ações prioritárias que deverão ser realizadas até 2027 para que todos consigam estar alinhados para a questão da empregabilidade. Porque nós, e aqui o Dr. Malaca falou sobre a questão da natalidade, nós somos uma nação muito jovem, que nos próximos 30 anos terá ainda muita juventude. Só que nós estamos a olhar pouco. Até os próximos 30 anos, se nós olharmos para a agenda de 2050, nós ainda estaremos com uma população jovem muito crescente. Só que nós não estamos a olhar para isso como uma oportunidade. Estamos a olhar para isso como uma dificuldade. Nós temos que encontrar a oportunidade na dificuldade. Então, eu entendo que deveremos todos trabalhar juntos. Hoje, quem está no Cubala a ouvir este programa, espero que esteja a ouvir, ele já terá acesso a um nível de informação totalmente diferente e perceberá que ele não precisa recorrer a variadíssimos mecanismos físicos ou de burocracia para poder ter acesso a um circuito formal de empregabilidade, porque este é o mote, é a formalização das atividades que hoje são desenvolvidas. E percebe-se, e o que nós temos que fazer, e aqui o Francisco fez uma pergunta muito interessante, mas que caminhos são esses? Que ideias são essas? Não basta só dizer que não estão a fazer, sim, mas o que é que deveria ser feito? O que é que se pode fazer melhor? Colocamos as cartas aqui na mesa, olhamos para aquilo que hoje existe, o que é que não está a ser feito. Há quem está a ouvir, nem todo mundo é surdo, há quem de facto está a ouvir. E o que nós temos de procurar fazer é não só apontar os obstáculos, mas mostrar também como é que nós podemos contornar. Vamos colocar um ponto focal na AIA e esse vai servir de mediador com financiamento para trazer todo mundo para a formalidade. Se este caminho funcionar, vamos fazê-lo. Existem representações dos órgãos da administração local em todas as províncias. Temos que sentar mais. Vamos sentar, mas eu me nego a desistir da possibilidade de termos um país organizado.
3: Doutor Adilson, como é que estamos em relação ao emprego da juventude ao nível do país?
4: Perfeito. Pronto, primeiro queremos trazer aqui.
3: O que é que os números dizem?
4: Sim, sim. Primeiro queremos trazer aqui os dados a nível nacional, não é? E quando falo a nível nacional, estou a falar do grupo dos 15 ou mais anos de idade, não é? E dos dados que nós apuramos em 2025, a província do Uambo, não é, detém a maior taxa de emprego, com 81,2%. E a província da Lunda Norte, então, apresentou a menor taxa de emprego com 49,7%. Consequentemente, a nível dos jovens, a taxa mais alta foi também igualmente na província do Uambo e na província do Uís, seguidamente. e do mesmo modo na província da Lunda Norte. O que significa que nós temos emprego em toda a parte do país, não é? Obviamente que Luanda, apesar de ter a maior densidade populacional, mas ainda assim não detém da maior taxa de emprego. Tudo porque a taxa de emprego, e o Dr. Malaka falava aí muito bem na questão do conhecimento, de que o conhecimento é essencial para que efetivamente saibamos como muitas vezes abordar, e nós temos ouvido várias vezes, muito se tem falado sobre os dados do INE, principalmente no que tem que ver com a questão do emprego. E também conseguimos observar que muitos dos que falam pouco conhecem.
3: Aqui podemos associar, digamos, um facto concreto. Por exemplo, foi anunciado de que entre 2023 e o primeiro semestre de 2026 foram criados 774 mil empregos. Mas tem muita juventude a dizer que o executivo, o presidente Lourenço, prometeu 500 mil empregos e não cumpriu. Como é que isso funciona? Há uma informação verdadeira, falsa? Voltamos na questão do conhecimento, do desconhecimento?
5: Se calhar o que poderia ajudar é que aqui estaremos a falar do emprego formal. E são pessoas que de facto existem e estão registadas na Segurança Social neste período. Foram vínculos que as próprias entidades empregadoras foram ao sistema. E não estamos aqui a falar de recolha da informação. Não, estamos a falar das empresas que pararam, entraram para o portal da Segurança Social, registaram esses trabalhadores, efetivaram o vínculo desses trabalhadores.
3: Então, como compreender que ainda há essa reclamação de que não prometeram 500 mil empregos, mas não cumpriram?
5: Eu normalmente costumo dizer que a tendência é falar aquilo que me dói. Sim, são 700 mil empregos. Eu conheço a minha família toda. E nenhum dos meus familiares foi beneficiário de um destes empregos. A tendência será em desacreditar o processo. E eu faço a correlação com os centros de emprego. Hoje há quem não está inscrito no centro de emprego. E se alguém for contratado no centro de emprego, como ele não passou por essa experiência, como ele não conhece alguém que passou por essa experiência, desacredita o processo. Existem variadíssimas razões para se reclamar. E sim, estamos a falar de 700 mil empregos, mas se olharmos para o próprio boletim estatístico, a quantidade de pessoas que passam anualmente a compor a força de trabalho é brutal. Se nós olharmos quantas pessoas por ano saem abaixo dos 15 anos, normalmente costumamos considerar os 18. Os 15 anos são para efeitos de comparabilidade, porque o nosso regulamento orienta que trabalhar com 15 anos não é obrigatório e tem requisitos próprios. Dos 18 anos em diante, nós começamos a olhar de facto como a empregabilidade ou desemprego como um problema estrutural. Abaixo dos 18 anos, devem estar na escola a estudar ou a frequentar alguma formação, mas o cenário, em algumas situações, obriga a que estas pessoas estejam a exercer. E para efeitos de comparabilidade, o INE tem que ter a captação desses dados para que a nível internacional consiga fazê-lo. Mas as reclamações podem surgir exatamente por ou experiências de desacreditação ou porque eu não passei exatamente por este processo. Como eu não vi o processo acontecer comigo, como não vi o processo acontecer com outra, então desacredito. Mas os dados que são apresentados pelo Ministério da Administração Pública referem-se ao emprego formal, ou seja, são depuráveis, pessoas que existem, documentos que estão cadastrados e não foram registros feitos pela administração pública. São registros feitos pelas próprias entidades empregadoras. E esta é a informação que nós temos de mais concreta, porque eu gosto de dizer, é uma informação que é possível ser auditada e é depurável, porque sabe-se onde essas pessoas estão localizadas.
3: Estamos a poucos minutos do fim do programa, sábado às 10h10, hoje a falar sobre políticas públicas para o fomento do emprego e redução da informalidade no país. Em estúdio, Dr. Blanche Xandovava, diretor nacional do trabalho do Ministério da Administração Pública, Trabalho e Segurança Social, Dr. Adilson Murongo, chefe do Departamento de Estatística do Trabalho do Instituto Nacional de de Estatística, e também o Sr. José Napoleão, membro da Associação dos Industriais de Angola, e o Dr. Afonso Malaca, economista. Convidamos para o efeito José Mateus, diretor nacional da Juventude, do Ministério da Juventude e Esportes, que lamentavelmente não compareceu a este debate. Vamos aproveitar os minutos finais e eu gostava de dar a palavra ao Sr. José Napoleão, procurando saber como fazer para reduzirmos a informalidade no país, ao vosso ver.
0: Nós podemos dar, já estamos a dar um pequeno contributo, digamos, no todo de três províncias, seja Benguela, Kwanza Sul e Huila, estamos a dar o nosso pequeno contributo com micro e pequenas empresas agrícolas. Então, nós vamos juntar cooperativas que já estão sob o nosso controle e já vão dando os seus passos iniciais. Daí a importância que nós temos, que os serviços também nos acompanham, e o nosso lamentado a timidez das instituições financeiras, conforme diz o Dr. Malaca, para que, de facto, esta realidade se concretize. Porque não é fácil. Agora, alguém que está no campo, esta informação, nós, a AIA, levámos-la. Mas, como o doutor sabe, há aquele ceticismo. Eu, quando não sou atendido em determinada situação, pelo menos na componente financeira, que é aquela que, enfim, me leva a cumprir o meu desiderato, naturalmente, para outra informação que venha, que é para complementar, para mim esta é uma mera informação, e sei lá com vocês dos papéis, não tem nada a ver com isso. Isso é para depois, não é? Mas tem, efetivamente, a sua importância. Mas ainda é necessário que o Estado corra atrás e transmita esta informação ao cidadão. Porque esta que está a ocorrer aqui, conforme eu já disse atrás, esta vai daqui até ali, depois esvoa-se. É preciso que os representantes também, cada província, desempenhem este papel, não é? Desempenhem esse papel e que vão ao encalço desses utentes que estão fora dos serviços, que é para passar a usar os serviços, porque eles também são cidadãos nacionais. Eles também têm este direito. De resto, são pessoas que trabalham.
3: Doutor Malaca, muitos desafios ainda no que diz respeito ao emprego.
4: Certamente, Francisco, nós temos que ter noção que o emprego vai continuar a ser um desafio e nós estamos todos conscientes disso, em função mesmo do crescimento populacional que temos, em função das distorções económicas que nós temos e também fruto de que nós temos um peso muito grande da nossa informalidade. Mas há certamente toda uma necessidade de nós acelerarmos aqui muitos dos mecanismos que já temos usados, a partir da política de emprego que nós temos definida hoje, olhar para aquilo que é a correlação dos esforços de todos os entes que devem participar no fomento ao emprego. Quando eu digo entes, tanto públicos quanto privados, assim no público, os departamentos ministeriais, turismo, educação, saúde, todos são importantes para o fomento ao emprego aqui, cada um claramente com o pendor na sua esfera de atuação. Agora, é preciso nós entendermos que o emprego é um desafio para qualquer economia e nós costumamos assistir que, mesmo se compararmos a nossa realidade às outras realidades, o emprego pesa sempre para o estágio social e aquilo que é a dinâmica de qualquer economia. Quando uma economia consegue gerar muitos empregos e maioritariamente empregos formais, sazonais e permanentes, certamente que é uma economia que flui de forma normal. E no nosso desafio tem sido esse. O desafio do emprego está muito associado à dinâmica económica, o desafio do emprego está muito associado à capacidade das pessoas perceberem e de preparação em si, porque também o emprego é muito associado àquilo que são os níveis de conhecimento e de formação que nós poderemos dar à nossa juventude ou àquilo que é a força ativa do país. Então nós conseguimos ver aqui que este processo vai ser um processo contínuo. O surgimento de novos empregos e é
6: é um fator fundamental, e a informalidade que também tem um peso significativo aqui neste equilíbrio entre emprego, formalidade e formalização da nossa economia, que é um fator fundamental para o nosso desenvolvimento. Penso que os programas existem, a necessidade também é latente e o processo em si deve ser continuamente organizado.
3: Doutor Adilson, o que é que os números nos dizem para o futuro? Mais empregos?
4: Prontos, os números nos dizem que precisamos efetivamente ter mais conhecimento, não é? Porque nós hoje ouvimos as pessoas a falarem sobre os dados do emprego e infelizmente conseguimos notar que há ainda algum desconhecimento, principalmente na metodologia usada para calcularmos os indicadores, principalmente na metodologia usada para definirmos a população empregada, a população na força de trabalho, fora da força de trabalho. Então nós aconselhamos as pessoas que tratam dessas matérias ligadas ao mercado de trabalho, que qualquer desconhecimento da matéria, que vão até o INE, para que possamos também, sempre que possível, interagir e pudermos então partilhar com eles todo aquele processo que nós temos feito a nível do cálculo dos indicadores do mercado de trabalho. Nós, INE, estamos cientes de que os desafios são muitos e continuaremos a trabalhar para fornecer dados viáveis, dados de qualidade e dados baseados em evidência, para que então possamos apoiar o governo na tomada de decisões.
3: Doutor Blanche Chedovava, os números foram ditos, ainda assim, para além dos apoios e da própria execução que o governo faz, ou o executivo faz, dentro do seu Programa Nacional de Desenvolvimento, também tem o apoio da banca, do Banco Mundial e outras instituições para se fomentar mais o emprego. Quero falar sobre isso já na parte final.
2: Sim, sim. Bom, na verdade aqui entramos para aquele que é o capítulo de várias instituições congregarem-se para um fim comum, que é garantir a geração de mais postos de trabalho. E essa questão do Banco Mundial aqui é muito assente, muito em conta do projeto Jovem Mais, a ser desenvolvido pelo INEFOP, que prevê abranger pelo menos 500 mil jovens que vão beneficiar de apoio, formação, financiamento, para que estes consigam exatamente exercer a sua atividade. Por que os jovens? Porque o país é jovem. E o futuro desta nação não está longe disso. Então deveremos investir na juventude. Então é mais um reforço que surge para os vários programas a serem desenvolvidos, e nós temos conseguido acompanhar indicadores satisfatórios da empregabilidade juvenil por via do INEFOP, do INAPEM e outros parceiros, mas mais do que criar esses empregos, essas oportunidades, devem ser empregos sustentáveis, com salários justos e dignos. E esta é a missão que nós temos para esta nação, porque não podemos desistir disso.
3: Muito obrigado. Termina aqui a presente edição do Sábado às 10h10. Ficam os abraços no ar de Adriano Serra, Elsa Vaz, Falcão Tomás e Francisco Pedro. Daqui a 7 dias haverá mais debate na RNA. A todos, boa tarde.
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0: ao último sinal, 12 horas em todo o espaço nacional.
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0: Então, a seguir a sua melhor atenção, Lucrécia Nelemba, Ricardo Nelemba, Luana Nelemba e Kwame Nelemba comunicam o falecimento de António Paulo Nelemba, ocorrido em Portugal por doença. O funeral será realizado em data a anunciar oportunamente. Está desaparecida da casa dos seus familiares, a maior de idade, Julieta Valentim Domingos, sofre de perturbação mental. Pede-se a quem souber do seu paradeiro o favor de acompanhá-la à esquadra de Polícia Nacional mais próxima ou ligar para os números 923-72-55-39 ou o 923-93-86-86. O Ministério da Saúde, através da Direção Nacional de Saúde Pública e do Programa Nacional de Imunização, comunica que está a realizar desde o dia 21 de agosto de 2026 a terceira ronda da Campanha Nacional de Vacinação contra a Poliomielite em todo o território nacional. O Ministério da Saúde informa ainda que durante os 3 dias da campanha, todas as crianças dos 0 aos 5 anos deverão receber 2 gotas da vacina oral contra a poliomielite, independentemente do seu estado vacinal anterior. Como parte das intervenções integradas de saúde infantil, serão também administradas doses de vacina, doses de vitamina A às crianças a partir dos 6 meses de idade. A vacinação será realizada porta a porta, com equipas devidamente identificadas a percorrer as comunidades, bairros e áreas de intervenção, podendo igualmente ser utilizados postos fixos e pontos avançados de vacinação. Gratos pela atenção que nos quiseram dispensar.
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0: Sintonia da Rádio Nacional de Angola, 12 horas, 3 minutos.
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0: 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São 12 horas 4 minutos. Na sequência da nossa programação, queira acompanhar a seguir o programa Cantares de África.
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Cantas da África, em mais uma edição, sempre pouco antes do seu almoço de sábado, que acreditamos nós acontecer um pouco para lá do meio-dia. Se a partir do continente norte ou sul-americano nos estiver a acompanhar, dizemos bom dia e bom apetite ao almoço, ao pequeno almoço, melhor. Mas se na Ásia estiver, boa noite e bom apetite ao jantar. A nossa viagem hoje começa no leste do nosso país, onde vamos ao encontro de Tony Ngush, que canta Makulwana, recriação das brincadeiras quando crianças e os provérbios da região leste, uma alusão à valorização dos ritmos tradicionais da cultura Tchokwe e não só. Vamos ouvir.

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Qualquer coisa em Siswazi, a língua local de Eswatini e Swazilândia, aponta para um lugar, terra de, neste caso, o jovem Mzoandile Nkavorgindiza, ou simplesmente Yang Zesh, combina o lugar para o encontro com a sua amada. Meu amor, estou a sair de Bambani, a capital de Eswatini, e se ainda não tiver chegado, espere por mim em Kakosa, diz em um dos versos. Vamos ouvir e conhecer a história apaixonante de Yang Zesh e sua amada.

semelhante ao Siswati, está o isiZulu, falado maioritariamente na África do Sul, mas também em outras partes da África Austral, como são os casos de Eswatini, Malawi, Lesoto e outros. E que tem esses significados? Persevera, tem paciência, suporta dificuldades, aguenta firme, não desistas. Uma palavra de incentivo usada para encorajar alguém a continuar apesar dos desafios. Mamezela Nkonke Kutaulengela, persevera, tudo vai ficar bem. Nesta música, o grupo Mafikizolo canta o casamento e união entre as famílias. Ao longo dela, os cantores falam da alegria de finalmente poderem viver juntos e pedem que abram o caminho porque o casamento vai acontecer.

E seguimos agora para Moçambique, a terra da marrabenta, e ouvir cantar um dos nomes mais sonantes da história musical, não tão recente assim. Falo de Stuart Sakuma, o nome artístico de Luís Pereira, natural da província de Niassa, onde nasceu há 63 anos. A 26 de abril de 2016, foi feito oficial da Ordem de Mérito de Portugal, a quando da visita do presidente português Marcelo Rebelo de Sousa a Moçambique. Vamos ouvir Sr. Sakuma cantar Sua Terra.

próxima paragem é Banjula, capital de Gâmbia, ao encontro de Sona Jobartin, cantora, compositora, multi-instrumentista e ativista social gambiana. A primeira mulher a tocar cora profissionalmente e em uma família criota de renome da África Ocidental. A música que provamos ouvir foi lançada em 2015 por ocasião das celebrações do 50º aniversário da independência do seu país. Uma homenagem ao país, seus povos e cultura. Boa escuta.

E a Sona Jobartem foi seguida por um ícone da música sul-africana, africana e também mundial, Yuma Sekela, que cantou Xileche. O lendário trompetista e compositor usa o canto para apelar contra a discriminação, o preconceito e a violência fratricida entre povos. Usou Vukanini no refrão. O que Masekela pede para que as pessoas não aceitem ser chamadas por termos ofensivos. Pergunta quando é que a sociedade vai finalmente acordar. Estou a partir ou vou-me embora. É essa a proposta da Maliana Fatoumata Diawara em Natara, música cantada na língua Bambara. Aqui, Fato, como é também tratado, aborda a dor causada por falsas acusações e traições, a força para seguir em frente, apesar das dificuldades, a confiança em Deus diante do sofrimento e a decisão de abandonar um ambiente tóxico para preservar a própria dignidade. Vamos ouvir.

Timela é uma banda sul-africana que emergiu com uma afrofusão na década de 80 sob a liderança do guitarrista Ray Petty, famoso pelas colaborações com Paul Simon nas músicas Graceland e Rhythm of the Saints. Vamos ouvir.

do trompetista, voltamos à nação arco-íris para nos deliciarmos ao saxofone de Jonas Gwanga com a música Moruá, incluída no álbum Sounds from Exile, em nossa língua, Sons do Exílio, lançado em 2001. E para fechar mais essa edição do seu e nosso Cantares da África, juntamos duas vozes icónicas do continente. Infelizmente, uma delas não mais está entre nós. Falo-vos de Cesare Évora, que em Amoré junta-se a Salif Keita. E com eles dizemos e até o próximo sábado. Recebo os abraços do Ernesto Frank Chimi na montagem e sonorização, captação do Matsi Matari e o Silvio Capoeba, vosso amigo de todos os sábados, à hora do almoço, na edição, realização e também comunicação.

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0: Olá, boa tarde.
1: Já está no ar o grande jornal de sábado da Rádio Nacional de Angola, que hoje está a ser emitido a partir da Nossa Senhora do Monte, numa homenagem à padroeira da cidade de Lubango.
0: As famílias afetadas pela seca no Comenas têm agora melhor acesso à água com o canal do Cafo e a entrada em funcionamento das barragens de Undua e Calucuve dentro de dias.
1: Especialistas em agricultura alertam para os riscos que Angola pode enfrentar por causa das alterações climáticas que está a fustigar a Europa e a América.
0: Executivo pondera reduzir taxas fiscais e aduaneiras para estimular investimentos namibianos no agronegócio e na indústria em Angola.
1: Caldo de poeira do Lubango amanhã para homenagear Samora e Junito da Vila com gente de muitos pontos de Angola.
0: Cemitérios antigos no IS estão a dar lugar a zonas habitacionais e de cultivo.
1: Líbano amanhece este sábado debaixo de intensos bombardeamentos israelitas.
0: É o Jornal de Sábado, de 22 de agosto de 2026. Há uma vasta equipa na produção deste jornal, que tem na edição o Romão Ferreira e a Odete Feilenga.
1: Os cuidados técnicos, Edgar Varela.
0: E há notícias até quase às 14, com a Lídia Jacob.
1: E Isaías Afonso.
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0: Algumas zonas de cultivo agrícola no Cunene, que outrora apresentavam resquícios de uma seca severa, estão nos dias de hoje a ser transformadas pelo verde das plantações.
1: O canal do Cafo é bem o exemplo disso, já que está nesta altura a transformar e a desenvolver a esperança de milhares de famílias que agora se dedicam ao campo.
0: A esperança num futuro melhor e promissor dos milhares das milhares de famílias do Cunene não se limita apenas ao canal do Cafo, mas também nas barragens do Undua e Calucuve, que entram já em produção dentro de dias. Jornalista Léo Adriano.
3: As barragens de Undua e Calucuve, construídas no município do Covelai, entram em funcionamento em breve para reforçar a resposta do Executivo aos efeitos da seca no Cunene. As duas infraestruturas vão ampliar o acesso à água para as populações e para o setor pecuário. A barragem de Undua, com um canal associado de 75 quilómetros e 15 chimpacas, vai beneficiar cerca de 81 mil pessoas e 182 mil cabeças de gado. Já a barragem do Calucuve, com 110 quilómetros de canal e 22 chimpacas, deverá atender 55 mil pessoas e 60 mil animais. No conjunto, as duas obras representam um importante ganho para o Cunene ao reduzir a vulnerabilidade da população à seca, melhorar o acesso a água e criar melhores condições para a produção agropecuária. No outro extremo do Cunene, a produção agrícola, o acesso à água, a criação de gado e novas oportunidades de emprego estão entre os principais ganhos já sentidos pelas comunidades abrangidas pelo canal do Cafo. Onde antes predominavam a escassez de água e a incerteza sobre a produção, surgiram hortas, gado mais próximo dos postos de abebramento e novas oportunidades para as comunidades. A cidadã Natália Tuiolene é uma das beneficiárias que começa a dar os primeiros passos na produção de hortícolas, atividade que abraçou com determinação graças à disponibilidade de água proporcionada pelo canal do Cafo.
4: Quer só meter tomate, manga, tudo uma coisa que vai ficar no ano.
3: No setor pecuário, o criador Bonifácio Yambeng aponta como um dos principais benefícios do projeto a redução das distâncias percorridas pelo gado em busca de água.
5: Nós agradecemos muito de dar aos canários. Deu a passar no mar. Os gados estavam a beber muito longe por hora de água. E agora, do canário, estava.
3: O projeto também gera oportunidades para a juventude. O jovem Tomé António, proveniente da província da Huila, veio ao Cunene em busca de emprego e encontrou no canal do Cafo uma oportunidade para iniciar uma nova etapa da sua vida.
6: Está a ser benéfico para mim, visto que também é o meu primeiro emprego e nós estamos aqui a dar o nosso contributo.
3: Para o rei da Umbala de Nalueque, Mário Kipamba, os efeitos do projeto já são visíveis nas comunidades, onde o sofrimento provocado pela escassez de água faz agora parte do passado.
7: Ao vermos a resposta, finalmente o nosso executivo tem ouvido. E até aqui, eu quando vejo para a forma como os projetos agora estão a ser despejados, posso assim passar o termo, para a província do Cunene, olhando para este que já se inaugurou e os três previstos, só dá para se recordar a passagem bíblica em Salmos 33, o versículo 12, que diz: feliz é a nação cujo Deus é o Senhor.
3: No Cunene, onde a seca durante décadas condicionou vidas e limitou oportunidades, o canal do Cafo está a mudar a relação das comunidades com a água e, com ela, a perspectiva de futuro de milhares de cidadãos. As barragens de Ndua e Kalukuve representam também uma nova esperança para milhares de famílias. A Rádio Nacional de Angola, César José e Léo Adriano, em Umbadja.
1: E a província do Ambo quer recuperar o seu lugar de celeiro ou de grande celeiro da região sul de Angola.
0: De acordo com o governador Pereira Alfredo, estão a ser criadas condições do ponto de vista de capacidade técnica de infraestrutura para isso.
1: O governador Pereira Alfredo apontou a construção de vias de acesso para os centros produtivos e condições financeiras para potenciar os produtores.
8: O Uambo é um dos celeiros da produção nacional. E nós estamos a fazer aqui um conjunto de várias tarefas combinadas. Primeiro, para chegarmos nas zonas de produção, precisamos melhorar as vias de acesso. Estamos a reabilitar as vias de acesso, sobretudo aquelas que nos ligam aos centros de produção. Em segunda instância, estamos a aproveitar os pacotes de financiamento, sobretudo do FADA, o Fundo de Desenvolvimento Agrário, para que os nossos camponeses, os nossos produtores, encontrem um amparo financeiro para a execução dos seus projetos a nível da produção. Também temos estado a estabelecer o diálogo com os produtores, sentindo as suas necessidades, mas também contando as suas soluções. Como sabem, o Ambo é das poucas províncias que tem as instituições de formação no domínio da agricultura, da pecuária e tudo mais. E hoje queremos que a assistência técnica aos nossos produtores seja efetiva por via da capacidade humana que dispomos. Tanto hoje falar do produtor é falar do centro da produção. É, no fundo, o esteio mais importante que nós temos para a diversificação da nossa economia e aqui na vertente produtiva.
0: O governador Pereira Alfredo assume igualmente que, apesar das dificuldades para assegurar a viabilidade da produção agrícola, o Ambo está já a exportar alguns produtos agrícolas, como o abacate e o café.
8: Não podemos dizer que não haja dificuldades, sobretudo o acesso aos insumos. Hoje fala-se um pouco sobre a questão dos fertilizantes, que é reclamada a nível das nossas comunidades, mas penso que o diálogo que temos estado a estabelecer com o Ministério da Agricultura e com outros parceiros permitem hoje encontrarmos soluções que possa mitigar os preços que são praticados a nível do mercado para o acesso aos fertilizantes. Penso que o Ambo continua a ter esse seu condão como um dos corredores de desenvolvimento por via do corredor do Bito, e estamos a incentivar. Hoje temos fileiras que são procurados. Por exemplo, hoje o abacate do Ambo já vai até os Países Baixos. E nós queremos incentivar que mais produtores façam tanto a produção do abacate. Estamos a falar da cultura dos cereais, que hoje o Planalto Central continua a ser um dos celeiros de fornecimento desse importante produto de consumo, não só nacional, mas também a nível internacional. Estamos a falar também, por exemplo, da cultura de soja. Enfim, há muita coisa que hoje fazemos no Planalto Central e que vão servindo não só a província e o país, mas também pode servir como commodity para a exportação. E o que estamos a fazer, o café que é produzido no Ambo, hoje já vai além de fronteiras.
1: Pereira Alfredo, governador da província do Ambo, província que está a apostar na agricultura, mas com os olhos voltados para o mercado nacional e na exportação.
0: E o Bono está a viver uma grave crise ao nível das alterações climáticas, que poderá afetar gravemente a segurança alimentar no mundo.
1: A Europa e a América são os dois continentes mais afetados pelas alterações climáticas, com temperaturas extremas e queimadas, que já provocou a perda de cerca de 9 milhões de toneladas de alimentos agrícolas, que correspondem a 2 mil milhões de euros só em grãos.
0: E sendo a África, em particular Angola, ainda muito dependente de importações, o país poderá ver afetada a sua segurança alimentar. Por isso, especialistas em agricultura alertam para a adoção de medidas para fazer face à situação. Romão Ferreira.
9: O mundo está a viver hoje uma crise climática sem precedentes, com com impacto fundamentalmente na segurança alimentar, tudo em consequência das altas temperaturas e queimadas que está a afetar a Europa e a América, bem como a guerra no Médio Oriente, que é maior produtor de fertilizantes do mundo, mas que as suas implicações certamente vão afetar a África, em particular Angola, que é um grande importador de alimentos. O engenheiro agrônomo e especialista em políticas agrárias, Silvano Levi, diz que as autoridades angolanas precisam olhar para a situação com alguma seriedade, já que as consequências podem ser muito graves.
10: Angola tem tempo de remediar. Temos recursos hídricos suficientes para os aproveitar no ponto de vista da produtividade agrícola e aplicabilidade na pecuária. Temos solos aráveis que, por sua vez, permitem desenvolver a agricultura. A necessidade da programação estratégica deve ser contínua e o setor agrário deve corresponder às mutações para desenvolver este setor.
9: E o engenheiro agrônomo e produtor agrícola Jorge Chaves chama a atenção para a adoção de medidas que visam minimizar eventuais impactos negativos nas importações alimentares angolanas.
11: Angola apresenta elevada exposição a choques externos de oferta alimentar, uma vez que importa mais de metade dos alimentos consumidos. Podemos ocorrer em choques combinados de oferta e custo.
9: Jorge Chaves defende ainda a criação de um Observatório Nacional de Preços e a constituição de reserva estratégica alimentar.
11: A política adequada seria reduzir a dependência externa sem eliminar as importações, diversificar fornecedores, criar reservas estratégicas, aumentar a produtividade agrícola nacional, desenvolver a agroindústria e estabelecer um sistema permanente de alerta e gestão de risco alimentar.
9: Já o economista Mário Bernardo entende que Angola precisa gizar uma estratégia para minimizar os eventuais impactos que esta situação poderá acarretar para a economia nacional.
12: É fundamental, nesta fase, definir uma estratégia para a construção de sistemas agrícolas mais resilientes, que impactam tanto na mitigação e na adaptação das alterações climáticas.
13: Há, de facto, registro já do aumento do preço dos alimentos, colocando determinados mercados numa situação de insegurança alimentar. E aqui é um alerta para o nosso país, se possa adaptar com as mesmas condições, conseguirmos níveis de produção que não comprometem a nossa segurança alimentar.
9: Economista Mário Bernardo e alguns fatores climáticos que estão a afetar a Europa e a América, que podem impactar nas importações alimentares angolanas.
1: Angola e África podem sofrer diante das alterações climáticas que poderão afetar gravemente a segurança alimentar no globo.
0: E por cá, os investimentos namibianos na Uila vão ganhar outra dinâmica com o desagravamento de taxas fiscais e aduaneiras que variam de 2% a 10% para o agronegócio.
1: Este anúncio da AGT incentiva o crescimento do setor produtivo, pois espelha que as taxas de importação de fertilizantes, tratores, sementes, colheitadeiras e sistemas de irrigação são nulas e o IVA pode variar de 0% a 5%, a depender do que o certificado da IPEX ditar. Jornalista Valdo Esteves.
14: Os empresários namibianos com interesse de investir no agronegócio na Uila terão desagravamento de taxas fiscais e aduaneiras e redução da taxa do IVA ou mesmo nula. O anúncio é do chefe do departamento dos serviços fiscais da AGT na Uila, Zacarias Livongo, tendo enfatizado que, a depender da localidade a investir, as taxas variam de 2% a 10%, tanto para o agronegócio quanto para aquisição de terreno de cultivo.
15: Os empresários namibianos que queiram investir em Angola podem beneficiar de direitos de importação nulos em relação à importação de fertilizantes, de adubos, de sementes e defensivos agrícolas, de tratores, de colheitadeiras e sistemas de irrigação, dentre outros. Podem ainda observar redução na taxa do IVA, podendo mesmo essas taxas variar de 0% a 5%, isto a depender daquilo que o certificado de isenção, no caso concedido pela Angola, a IPEX Vitar. Por via da pauta aduaneira, esses produtos ficam em sede do IVA sujeitos à taxa reduzida de 5%, mas essa taxa pode ser reduzida para 2% ou mesmo se tornar nula, a depender do certificado emitido pela IPEX à luz da lei do investimento privado. No domínio fiscal, os contribuintes podem observar redução de até 80% em sede da taxa do imposto industrial, caso estejam inseridos nas zonas B, C e D, com exceção do município de Lubango. Estamos com isso a querer dizer que quem investir nos restantes municípios da província da Huila pode ter uma taxa reduzida de até 2% em sede do imposto industrial. Há um outro benefício que tem que ver com o imposto predial na aquisição das terras para o exercício da atividade. A taxa geral é de 2%. Portanto, essa taxa pode ser isenta ou reduzida a 0,5%, dependendo também daquilo que o certificado de isenção apresentar.
14: E as reações não se fizeram esperar. Os homens de negócios da vizinha República da Namíbia olham para este passo como porta aberta na concretização dos seus investimentos. É o que diz Tuli Nashindengo, que investe nos setores agrícola e reutilização de resíduos sólidos para a obtenção de energia elétrica e o fabrico de fertilizantes.
16: That is what will drive investment into Angola.
17: É por isso que nós trouxemos aí oportunidades e ideias em Angola, porque é muito importante saber que Angola tem essa ligação e nós estamos muito interessados em trazer aqui as nossas propostas.
14: Para a Pnias Nakandungile, o desagravamento das taxas representa uma oportunidade ímpar para transformar a proximidade geográfica em económica.
18: I think it's very good for us as Namibia and Angola to lower each other's taxes, because that will just encourage trade.
17: É importante para nós, namibianos e angolanos, que diminuamos o nosso comércio de forma a ajudarmos as nossas parcerias, tanto da Namíbia quanto de Angola. Diminuindo assim as taxas, nós podemos saber que nós podemos crescer como países e vizinhos.
14: Além do desagravamento de taxas, a AGT anunciou o surgimento em breve de um posto integrado de desburocratizar o desalfandegamento de mercadorias na Santa Clara. O governador líder da República da Namíbia, Sake Kafinde, considera importante este passo, que em seu dizer dará maior fluidez nas trocas comerciais.
19: Indeed, this was a great and a good news.
20: Esta boa nova que foi anunciada pela AGT é um dos elementos que chamou a nossa atenção, porque se a AGT aliviar os deveres aduaneiros, então isso abre aqui uma oportunidade para investimento, não só na importação de produtos, mas também no investimento agrícola nos vários setores da agricultura. Se isto acontecer, vai reforçar mais a nossa relação. Os objetivos entre os dois governos é criar condições para o benefício das nossas populações. Este anúncio vem para facilitar todo o processo que tem a ver com a fronteira. O que nós queremos aqui é criar um ambiente mais simplificado, mais viável, para que não haja nenhuma burocratização durante o percurso da transição.
14: A AGT vai desagravar taxas fiscais e aduaneiras a empresários namibianos com interesse de investir no agronegócio na Huila.
0: Desagravamento de algumas taxas aduaneiras e nulidade de outras abre novas oportunidades de investimentos namibianos na província da Huila.
1: O desenvolvimento da região centro e sul de Angola, depositada no corredor do Namibe, cujas empresas gestoras já foram encontradas. O Porto do Namibe e o CFM são os principais parceiros deste projeto, que é aguardado com muita expectativa pelas províncias da região sul. Jornalista Sandra Rodrigues.

0: ao Chicango, permite a ligação com a parte do corredor ferroviário da Namíbia.
1: A nossa produção agrícola encontra-se no comboio, o meio prático, de escoamento.
2: Já fomos visitados por alguns investidores externos.
3: O comboio entrega carga ao cais e juntos desenham o futuro do Corredor Económico Sul. O Corredor do Namibe assume-se como um eixo estratégico para o desenvolvimento económico e logístico da região sul de Angola ao conectar o porto aos principais centros de produção e consumo do seu hinterland. Com mais de 800 quilómetros de extensão, o Caminho do Ferro é também a espinha dorsal do desenvolvimento do Corredor do Namibe. Liga o litoral ao Ila, Quando, Cubango, com os olhos postos no Cunene. Esta linha férrea transporta mais do que mercadorias, transporta a promessa da interligação regional. O diretor de comunicação institucional do CFM, Yuri Fute, acredita que a expansão e modernização do Caminho do Ferro de Moçambique vai estimular o transporte de mercadorias de forma mais barata e segura, com destaque para produtos agropecuários, a madeira e minerais.
1: Estamos com uma exportação a nível de carga na ordem de mais de 300 mil toneladas, mercadorias essas que estão divididas entre o ferro, o granito, o combustível, o gás natural e também a nossa produção agrícola.
3: Com esse ecossistema logístico operacional, prevê-se transportar mais de 5 milhões de toneladas ano. Agora, com o comboio, a economia local respira.
1: Transportar uma média anual mais de 5 milhões de toneladas, com os players todos bem alinhados.
3: Entretanto, já temos resultados da primeira fase do concurso de concessão do Corredor do Namibe com a Copia Group of Companies e o consórcio da Africa Finance Corporation para a exploração, gestão e manutenção do Caminho do Ferro de Moçambique e infraestruturas associadas por um período de 30 anos ou prorrogável a 50. O presidente da Comissão de Concessão do Corredor do Namibe, José Roberto, confirma a admissão das propostas agora na fase da avaliação dos dois processos com os melhores requisitos capazes de alavancar e dinamizar o Corredor Económico Sul.
4: Neste relatório final, ficará definido então quem é a entidade que será adjudicado o contrato de concessão.
3: No CFM, 1.500 profissionais dão o melhor de si para o progresso do país. É o caso de Américo Sataleco, maquinista de comboios.
5: Presta atenção a todos os obstáculos que nós temos na via para evitarmos acidentes e incidentes.
3: E o Porto do Namibe é o real parceiro de toda essa façanha numa orla de 220 milhas náuticas ao longo do Oceano Atlântico. O engenheiro João Saraiva, da Jardins da Ioba, acredita na relação multimodal necessária com a interligação dos corredores ferroviários da região austral.
0: Nós falamos desta relação multimodal, na nossa ver virtuosa, entre o Porto do Namibe e o Porto Elvis Bay. São portos que são complementares, são necessários à região e temos uma rede ferroviária que está por concretizar nessa interligação do caminho de ferro de Moçambique, à ligação de Santa Clara ao Chicango, com a parte do corredor ferroviário da Namíbia, que já está na fronteira à espera da interligação do nosso lado.
3: E o reforço das relações empresariais esteve no centro do Fórum Empresarial Angola-Namíbia, que evidenciou também a importância do Corredor Sul. O porta-voz da Delegação Empresarial Namibiana, Sokei Katinde, destacou a necessidade de identificação da área de interesse comum para fortalecer as relações comerciais.
6: E estamos identificando várias oportunidades para comércio.
3: E a vice-governadora da UILA para o setor político, social e económico, Maria João Chipa Lavela, entende que a parceria empresarial entre Angola e Namíbia traduz-se em novas oportunidades de desenvolvimento económico.
7: Há um compromisso de todos e a vontade da classe empresarial angolana e namibiana em fazer e promover o desenvolvimento sustentável na nossa região.
3: Já o presidente da APSIL, Paulo Gaspar, disse que esta cadeia logística operacional vai trazer grandes benefícios para a região, mas precisa-se reerguer o caminho de ferro de Moçambique.
8: É um investimento muito grande que o Estado angolano fez no Porto de Namibe e ele tem que ser rentabilizado. Para rentabilizar, temos que melhorar toda a cadeia.
3: Depois de modernizado, o Porto do Namibe despertou o interesse de outros países.
2: Já fomos visitados por alguns investidores externos, sobretudo da Namíbia, constatarem em loco as capacidades hoje o Porto do Namibe reúne.
3: O ISO Executivo quer tornar a economia mais robusta e diversificada no corredor do Namibe com a construção de novas infraestruturas ao longo deste importante interland, contribuindo para a cadeia logística mais eficiente, com resposta rápida às necessidades dos diferentes setores da economia regional.
9: É Porto do Namibe, Caminho de Ferro de Moçambique, na vanguarda para a efetivação do grande corredor do Lobito.
10: E a resolução dos desafios de desenvolvimento produtivo de Angola passa necessariamente pela construção e reabilitação de estradas.
9: O governador provincial de Icoli Bengo, Auxílio Jacob, entende que este é um problema que pode ser resolvido por via das parcerias público-privadas.
11: Precisamos de continuar a fazer manutenção das estradas que estão a ser feitas, precisamos de melhorar a questão do ambiente de colocação das portagens para que haja participação privada na manutenção dessas estradas, o que não existe ainda hoje, mas já foi aprovado o decreto presidencial que regula essa ação e que nós propusemos que isso fosse remetido ao setor privado para ir buscar sinergias financeiras que permitam criar condições para que as nossas estradas também rendam recursos para poder esse recurso ser aplicado na sua manutenção. Isso ia permitir fazer com que as estradas construídas durassem mais tempo e houvesse participação do setor privado para fazer a sua manutenção. Ia ver, porque isso transferia-se num negócio estimulado que o setor privado também conquista. E aí não íamos poder responder às situações que eu acho. Por falta de estradas asfaltadas, como é o acesso a Calandula, o acesso às pedras de Punguandongo e Malange, o acesso aos rápidos do Guanz, o acesso a outros locais de interesse turístico, por exemplo, aqui na província de Colibengo, ao Mirador do Engue, que também nós já fizemos uma estrada que vai para lá, e há ainda outros espaços na nossa região que o acesso é difícil, apesar de haver lá no final um potencial turístico que tem que ser explorado.
10: O governador Auxílio Batista disse igualmente que um país como Angola, que aposta em fazer da indústria do turismo uma alternativa para a sua economia, precisa criar infraestruturas adequadas para o efeito.
11: Se não há estradas, procuramos criar dificuldades num setor que está a crescer exponencialmente, que é o setor do turismo. Ou devemos fazer a transição da acomodação por via da construção de hotéis, porque depois, quando não há estradas, o operador privado vai procurar um sítio onde tem estrada. O que é que estamos a concentrar? Estamos a concentrar zonas de interesse turístico nas capitais, quando, na verdade, o que estimula os turistas estrangeiros não é ver cidade na cidade, né? Porque ele está a vir, por exemplo, de Londres, está a vir de Paris, não quer vir ficar num hotel intercontinental, passou a publicidade. Ele quer ir a uma zona recolhida para ir ver um morro, para ir ver uma edificação histórica, quer ir ver um monumento, quer ver um sítio, quer ver uma gruta. Mas o que nós temos que fazer agora para incentivar o crescimento do turismo é fazer a transição da cama para o local de interesse turístico através das estradas e de outros serviços que possam estimular o turista estrangeiro, principalmente, que é aquele que vai nos trazer divisa para ir visitar.
9: Auxílio Jacob reagiu ainda ao facto do Presidente da República ter autorizado a abertura de um concurso público por via de contratação simplificada para a celebração de um contrato de concessão da unidade hoteleira do Aeroporto Internacional Dr. António Agostinho Neto.
10: O governador do Icoli Bengo avançou que o projeto que envolve o grupo Mangrove e a cadeia hoteleira norte-americana Hilton vai dinamizar o turismo na província que dirige.
11: Para além da empregabilidade, para além dos serviços, estamos a falar só da zona onde está o Aeroporto Internacional Dr. António Agostinho Neto, que hoje nós temos um fluxo elevado de turistas, um fluxo elevado de cidadãos estrangeiros que vêm à procura de oportunidade de investimento. E quando desembarca no Aeroporto Dr. António Agostinho Neto, a tendência é vir para Luanda por causa dos alojamentos. Essa é uma decisão acertada do Presidente da República e que também estimula outros operadores privados que venham a Icoli Bengo construir hotéis. Aliás, nós temos a cidade aeroportuária que está à volta do aeroporto, no Bom Jesus. Temos a cidade de Neto, em Cateto, na capital, que estão disponíveis para quem quiser investir, desde que tenha a sua capacidade financeira, solicita os espaços já estão disponíveis para construir unidades hoteleiras, porque depois ali à volta tem o Marco Soro do Kifangondo, tem o Miradouro do Engue, tem as Grutas do Cabuleiro, tem as praias do Sufismo do Cabuleiro, temos o Parque Nacional da Guissama em Cabuleiro, e aqui temos a construção das obras da Basílica e a requalificação da Mochima, que hoje já temos estrada asfaltada que vai até lá. Havendo hotéis nessa direção, vai permitir estimular o turismo radical, o turismo religioso, o turismo econômico, o turismo de montanhas. Então, tudo isso só é possível se nós continuarmos a estimular o investimento nas unidades hoteleiras fora dos centros urbanos já existentes.
9: Auxílio Jacob, governador da província de Icoli Bengo.
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10: A atualidade desportiva já a seguir com o Ayrton Canha. Boa tarde. É com Francisco Gonçalves hoje.
12: Boa tarde. 1 de agosto, o Desportivo da Huila. É o jogo de cartaz esta tarde na sequência da Ronda 1 da Liga Unitel Girabola. A partida acontece às 15 horas no estádio França Andalo. Também hoje teremos Futebol Clube de Cabinda Recreativo do Libolo e Bravos do Maqui, Sagrada Esperança. A Ronda prossegue este domingo com os duelos 1 de maio de Benguela, Cabo Escorpo de Palanca, São Salvador Interclube, Futebol Clube de Cabinda Recreativo da Caala e o Ilhete de Benguela, Académica do Lobito. Na abertura, o campeão em título, Petro de Luanda, empatou a 0 bolas na deslocação ao reduto do Desportivo da Lunda Sul. Benfica, de Lubango e 1 de agosto decidem a final do Campeonato Nacional de Futebol em Sub-20, às 15 horas, no Estádio do Ferroviário. A partida de atribuição do terceiro lugar não foi realizada porque o Sporting de Cabinda não compareceu no recinto de jogo, onde deveria defrontar o Santa Rita de Cássia Duís. Paulino Olua, do 1 de agosto, foi o grande vencedor da meia-maratona do Lubango, ao percorrer 21 quilômetros em 1 hora, 3 minutos e 56 segundos, tendo sido secundado por Jeremias Candumbo e Adelino Camufingo. Na classe feminina, a vencedora foi a veterana Ernestina Paulino, do Inter de Angola. Boa tarde.
9: Boa tarde, viva Francisco Gonçalves. 13 horas, 30 minutos. Jornal de Sábado, a partir daqui do Parque da Apsil, no Lubango, o parque que acolhe a Expo Huila até amanhã, dia 23.
10: A fora de portas, aviões de guerra israelitas lançaram hoje 2 ataques contra a colina de Ali al-Tahrir, nos arredores a norte de Nabatieh e Al-Fa'upa, no sul do Líbano.
9: Os bombardeamentos ocorreram por volta das 6h45, hora local, 4h45 em Portugal e Angola, após uma noite marcada por intensos ataques de artilharia em vários pontos do sul do país, segundo a agência estatal.
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10: E voltamos às notícias nacionais. A polícia no Namibe deteve um grupo de marginais que se dedicava ao roubo e furto de gado nas províncias de Benguela, Huila e Namibe.
9: A detenção aconteceu no âmbito da operação de uma micro-operação efetuada na Bibala, que resultou na recuperação de 5 cabeças de gado bovino e apreensão de 200 sacos de carvão produzidos ilegalmente. Edson Henriques.
14: Um grupo de presumíveis marginais suspeitos de se dedicar ao furto e roubo de gado nas províncias de Benguela, Huila e Namibe foi desmantelado no município da Bibala, província do Namibe, de uma micro-operação do Comando Municipal da Polícia Nacional, que resultou na recuperação de 5 cabeças de gado e na apreensão de cerca de 200 sacos de carvão produzidos ilegalmente, com destino à cidade de Moçâmedes. O delegado municipal do interior e comandante municipal da Polícia Nacional, Alberto Caunda, explica os contornos da operação.
15: Também que os mesmos, portanto, atuavam nos territórios de Cubal, Cacique.

0: Fomos passionais quando a outra agressão ocorreu na localidade das Mangueiras, onde um indivíduo, através de uma tocha de fogo, queimou as partes íntimas de uma senhora de 28 anos de idade, por esta ter subtraído alguns bens alimentares.
1: Micro-operação da Polícia Nacional na Mibala termina com a apreensão de presumíveis marginais, suspeitos de se dedicarem ao furto e roubo de gado nas províncias de Benguela, Huila e Namibe. Para a Rádio Nacional de Angola, Edson Henriques. Em Moçambiques.
2: Detidos na Bibala, província do Namibe, marginais que se dedicavam ao roubo e furto de gado bovino em Benguela, Huila e também no Namibe. E nesta altura decorre a Feira do Gado, onde está o José Dumbia Muyela. A Muyela, boa tarde. Será que já adquiriu o seu gado aproveitando o leilão enquadrado nesta feira?
3: Boa tarde, Lídia Isaías. Entra hoje no penúltimo dia a edição 33 da Expo Huila, uma edição marcada pela valorização da produção agropecuária e o intercâmbio de empresários nos mais diversos ramos. O movimento é considerável, pois as visitas singulares e de organismos marcam aqui a dinâmica do dia. No outro lado está a feira agropecuária, onde vai acontecer dentro de alguns instantes o leilão do gado bovino, um dos momentos aguardados desta 22ª Feira Agropecuária do Sul de Angola, que decorre no recinto da Cooperativa de Criadores de Gado do Sul de Angola. A iniciativa, aberta no passado dia 20, termina hoje sob o lema Duas Décadas a Contribuir Concretamente para o Desenvolvimento do Setor. E para percebermos o balanço desta edição, bem como as expectativas em torno do leilão, estamos à conversa com Vítor Panzo, porta-voz da Feira do Gado. Boa tarde, Vítor Panzo. Começamos então pelo balanço. Como avalia estes dias de feira e que impacto teve a iniciativa para os criadores?
4: Boa tarde, senhor jornalista e os ouvintes que nos acompanham a esta hora. O balanço é bastante positivo. Ontem tivemos leilão de pequenos ruminantes, estamos a falar de ovinos, caprinos e também tivemos algumas aves, e hoje vamos ter o grande leilão de gado. Deixa-me dizer que nós temos mais de 600 cabeças de gado aqui nesse espaço. Temos aqui, né, agora boa genética, estamos a falar do gado bovino, por exemplo, dos caprinos e dos ovinos. Angola está de parabéns porque tem estado a fazer um trabalho significativo, porque hoje nós já conseguimos atender o mercado com mais de 50% da carne produzida localmente. É o movimento agropecuário e nós vamos continuar.
3: Exatamente. Qual é o valor inicial do leilão?
4: O valor inicial depende muito do tipo de animal e também dos lotes, não é? Os animais são agrupados em lotes, podem ser lotes de um, dois, três animais ou mais, ou podem até ser 10, e ele tem um valor inicial, o lance, como nós chamamos. E depois eles vão subir, o valor vai subindo em função do interesse de cada comprador.
3: Muito obrigado. Lídia Jacob, Isaías Afonso, é daqui da Feira Agropecuária que acompanhamos nos instantes que antecedem.

0: Agropecuária, no recinto da Cooperativa de Criadores de Gado do Sul de Angola, para o Jornal da Tarde, de sábado, da Rádio Nacional de Angola, João Batista e José Dumbi Hamuyala. Boa tarde.
1: Viva, boa tarde, José Dumbi Hamuyala. Temos Feira do Gado com o leilão e muitos contactos e negócios na Expo Ila, aqui onde estamos, na cidade do Lubango, a capital da província da Huila.
2: E vamos a Huiz, onde grande parte das zonas que outrora eram usadas para enterrar pessoas estão a ser tomadas para identificar ou edificar, assim é que está correto, casas e fazer-se agricultura.
1: É uma situação que está a preocupar os historiadores e também as autoridades locais, já que os corpos sepultados nestes locais não foram exumados. A reportagem é com o Ngonga Francisco no Huiz.
3: Há na província do Huiz diversos segmentos sociais preocupados com a tendência crescente de ocupação de cemitérios para a construção de casas e o cultivo de produtos para consumo. Têm sido erguidas casas e instaladas lavras nos arredores de alguns dos atuais cemitérios ou mesmo por cima de campas em cemitérios mais antigos, espalhados principalmente pelo interior de vários bairros periféricos da cidade do Huiz. Samuel Lourenço Lucau, professor de História e investigador da cultura dos povos Congo, diz que à partida este comportamento é moderno e acarreta implicações espirituais, contribuindo aos poucos para que o povo perca da sua memória histórica.
4: Estamos diante de profanação daquilo que é o sagrado. Quando o lugar que é tido como sagrado, então colocamos ali este espaço, lavras, colocamos casas, estamos

0: Diante de uma abominação, é notório, temos vivenciado esta realidade. Tem implicações. Os lugares onde os mortos são enterrados ou sepultados eram entendidos não simplesmente como espaço de deposição de cadáveres, mas como lugares revestidos de significado, memória, sagracidade.
1: Também professor e analista de assuntos sociais, Anselmo Macuntima, considera que a ocupação de cemitérios para a construção de casas e o cultivo de produtos denota um comportamento imoral e extremo, que ignora vários pressupostos de segurança e de saúde pública.
2: A partir do princípio da invasão, e às vezes é a imoralidade que nos leva a tal ponto, o extremismo. Achamos que pronto, nós precisamos de erguer aqui alguma habitação ou exercer alguma atividade. E como temos hoje o costume de tudo lançar aos ombros do Estado, do Governo, então fica aquela ideia.
1: O sobadjunto do bairro Quindanuco, Ernesto Pinto, afirma que a realidade está à vista de todos e que mais do que conversar, é hora de pôr um basta à situação, tendo à frente as próprias autoridades do governo, que têm uma grande responsabilidade na organização e conservação dos cemitérios.
3: Enquanto o Estado projeta um projeto de escola, hospitais e infraestruturas, também queremos também que nos ajude no apoio de controlar as dimensões que existem sobre o nosso cemitério.
1: Porque... Hélio Paulo, secretário executivo do Conselho Provincial da Juventude, também apela ao respeito e à conservação dos Campos Santos.
4: Hoje por hoje, a profanação dos locais santos a nível do nosso país é notório, particularmente na nossa bacia. E tem sido um comportamento recorrente, especialmente aqui na sede municipal. Já estão construindo por cima das campas.
1: Diversos segmentos sociais preocupados com a tendência crescente de ocupação de cemitérios para a construção de casas e o cultivo de produtos para consumo. Reportagem em Rádio Nacional, Wilson Joaquim Quidimbo Ingonga Francisco, no Ijo.
5: Autoridades na província do Ijo preocupadas com a tomada de cemitérios para construção de casas e prática agrícola.
6: E os restos mortais do ex-conselheiro Vitorino Ossi foram esta manhã enterrar para o cemitério da Santana, em Luanda.
5: Esta manhã, familiares, amigos e membros da comunidade judicial do país renderam a derradeira homenagem ao malogrado. Jornalista Nelson Pedro.
7: Familiares e amigos, membros do Poder Judicial homenagearam esta manhã o falecido juiz conselheiro Vitorino Ossi, do Conselho Superior da Magistratura do Ministério Público, veio o reconhecimento do seu papel na comunidade judicial do país.
8: Mais do que as funções que exerceu, permanecerá o exemplo de um homem que dedicou parte significativa da sua vida ao serviço público e ao direito.
7: A Ordem dos Advogados de Angola lamenta a partida do juiz conselheiro Vitorino Ossi, como companheiro da organização, deixa um trajeto exemplar.
9: O Dr. Vitorino Ossi deixou o exercício da advocacia para assumir uma elevada função na magistratura constitucional, mas não deixou para trás a experiência e os valores que essa profissão lhe proporcionou, contribuindo para a missão da defesa da Constituição e da afirmação do Estado Democrático de Direito.
7: Do Conselho Superior da Magistratura Judicial chegou o reconhecimento de um servidor público exemplar.
10: O Conselho Superior da Magistratura Judicial reconhece que a sua memória não se extingue com o silêncio do túmulo. Ela permanece viva no exemplo de integridade, na dedicação discreta e firme à causa constitucional e no legado de quem soube honrar até ao último instante o juramento prestado perante a nação.
7: Vitorino Ossi foi ministro do Comércio entre 1997 a 2004 e o órgão juntou-se à dor da família.
11: Hoje, mais do que recordar o cargo que ocupou, importa reconhecer a pessoa, o servidor público e o legado de institucional que deixa às gerações que continuam a trabalhar em prol do desenvolvimento económico.
7: Conduída a família, desejou paz à alma de Vitorino Ossi.
12: E o Vitorino Domingos Ossi deixou muito, deixou conhecimento, deixou amizade, deixou generosidade, deixou exemplo. Deixou uma família que o amou e que continuará a honrar sua memória. Sim, despedimos-nos dele com lágrimas nos olhos, mas também com profunda gratidão por termos tido o privilégio de ele fazer parte da nossa vida.
7: O elogio fúnebre do plenário do Tribunal Constitucional, Vitorino Ossi é reconhecido como um ser exemplar, extraordinário e dedicado ao trabalho e à sociedade.
13: Ajudou a construir com régua da razão e o compasso da consciência. As palavras voam, mas o que se escreve permanece. E o que Vitorino Ossi escreveu com a sua vida e com a sua obra há de permanecer muito para além desta hora de despedida.
7: Os restos mortais do juiz conselheiro do Tribunal Constitucional Vitorino Ossi já repousam no Campo Santo da Santa Ana, aqui em Luanda.
6: Juiz conselheiro Vitorino Ossi foi a enterrar esta manhã para o cemitério da Santa Ana, em Luanda.
5: As administrações municipais e comunais estão a ser reforçadas com meios técnicos e tecnológicos para uma melhor dinâmica nos trabalhos.
6: O foco é garantir rapidez nos balcões de atendimento BUAP para restar os previstos mais de 16 milhões de cidadãos maiores para as eleições de 2027.
5: Ontem, as delegações dos Ministérios da Administração do Território e da Justiça e dos Direitos Humanos trabalharam nos municípios do Lucuse, Camanong e Luena, na província do Monchico, Foi Macanja.
14: O registro eleitoral oficioso com a natureza de prova de vida em Angola arrancou a 15 de junho último. Cidadãos maiores de idade acorrem aos balcões únicos de atendimento público, BUAP, junto das administrações municipais e comunais, para manifestar que estão em vida e prontos para votar nas próximas eleições, como fez a jovem Jacinta Sombo, no município do Lucuse.
15: É importante porque estamos a se aproximarmos nas eleições, então ao elegermos o nosso presidente, devemos atualizarmos os nossos documentos, só assim que participaremos nas eleições.
14: No município do Luena, o registro eleitoral oficioso é uma realidade.
16: E hoje, Jonas Canjongo já fez um registro no dia 27 do mês passado. Foi rápido.
14: Ir ao BUAP e atualizar os dados eleitorais é receber um convite para participar da Festa da Democracia. Os habitantes de Camanong sabem disso.
17: João Chipoia, foi fácil. Não houve muita gente e foi possível fazer o registro. Muito importante para o processo de eleição.
14: Mas não são só os municípios da província do Moxico. O ministro da Administração do Território, Daniel Félix Neto, assegura o aumento de brigadistas que vão ao encontro dos cidadãos, porque, como disse, a mobilização continua a ser a grande questão.
18: Para que mais cidadãos angolanos adiram ao processo e também possam contactar os brigadistas que nos próximos dias poderão entrar em funcionamento. A grosso modo, o Moxico está a trabalhar em 12 municípios, já faltando apenas já a implementação dos BUAPs para as comunas.
14: O executivo não quer deixar um adulto fora do processo. Está até a reforçar as províncias com mais viaturas e motorizadas para dinamizar o cumprimento da missão. No Moxico, foram entregues nesta sexta-feira 12 viaturas e 30 motorizadas. O registro eleitoral oficioso termina a 31 de março do próximo ano, mas quem completa 18 anos depois da referida data também vai ser incluído, até porque as eleições acontecem em agosto. O ministro da Administração do Território, Daniel Félix Neto, garante que o registro eleitoral oficioso corre bem em todo o país.
18: Estamos a caminhar bem. Nos próximos dias iremos fazer uma comunicação dos tetos que já atingimos, no caso dos números. O nosso objetivo é alcançar os 16.745.000, né? E nós precisamos chegar até ali.
14: Para atualizar os dados eleitorais, basta ser adulto e depois ir ao Balcão Único de Atendimento ao Público, BUAP, junto das administrações municipais ou comunais, com a cédula pessoal, bilhete de identidade ou outro documento autêntico. Existem até procedimentos para atender a pessoas que não tenham qualquer documento. Ilídio Sérgio e Fowen Macanja, Rádio Nacional de Angola, no Luena, Moxico.
6: Matos está otimista no alcance da cifra de mais de 16 milhões de cidadãos maiores registados até março do próximo ano.
5: O primeiro secretário nacional da JMPLA apelou à juventude a não se deixar instrumentalizar para ações de desordem que coloquem em risco a segurança e tranquilidade pública.
6: Justino Capapinha, que está na província do Bengo, defende também uma participação responsável dos jovens na vida geral do país, Vladimir Afonso.
19: O apelo foi feito durante o ato de massas que marcou a abertura da jornada política e patriótica da Jotemplá, que decorre na província do Bengo. Justino Capapinha reconheceu a existência de desafios que afetam as comunidades e os jovens, mas defendeu que as dificuldades devem ser enfrentadas através do trabalho, disciplina e participação responsável.
20: Nós sabemos que nem tudo está feito. Persistem desafios. Não temos medo nem receio de reconhecer os problemas. O que não aceitamos é que usem os desafios do povo para incitar a juventude a criar confrontação e depois apresentar a desordem como a via para a solução dos seus problemas.
19: Justino Capapinha lembrou que cerca de 62% da população angolana tem menos de 25 anos, considerando que o peso demográfico da juventude representa uma responsabilidade acrescida na construção do país. O primeiro secretário nacional da Jotemplá defendeu, por isso, uma juventude preparada, com formação, competência, ética e sentido de responsabilidade, capaz de reivindicar as oportunidades e, ao mesmo tempo, estar preparada para aproveitá-las.
20: Um país que possui uma população maioritariamente jovem não pode limitar-se a falar apenas sobre o futuro. Tem de o preparar, envolvendo de forma regular a própria juventude na mesa de decisões sobre o seu futuro. Por isso, a nossa responsabilidade é dupla. Não basta exigirmos oportunidades, temos de estar preparados para aproveitá-las. E a preparação passa pelo estudo, pela competência.
19: Primeiro secretário nacional da Jotemplá, Justino Capapinha, a reportagem Rádio Nacional de Angola. Cândido Jacinto e Vladimir Afonso, em Cacito.
5: Agora a homenagem a Mário Pinto de Andrade, um nacionalista, político, sociólogo, filósofo, militar, teórico, ideológico, anticolonial e homem da cultura com marcas assinaláveis no século XX e na atualidade.
6: É, nascido no Golungo Alto, no Coenza d'Horta, 21 de agosto de 1928, se estivesse em vida, faria 98 anos de idade. Mário Coelho Pinto de Andrade faleceu a 26 de agosto de 1990 em Londres, na Inglaterra. 13:50. 13:50. Amanhã tem Caldo de Poeira, como homenagem a duas grandes figuras da música aqui no Lubango, Samora e Julito da Vila. O Pedro Tizinho põe-nos por dentro do que vai ser o menu deste caldo da Nossa Senhora do Monte.
21: Cresce a expectativa em torno da realização do caldo de Poeira nesse domingo, em alusão às festas Nossa Senhora do Monte. O evento, que regressa ao Lubango alguns anos depois, vai homenagear duas figuras do panorama cultural ilano que, apesar de não terem nascido nesta província, desenvolveram parte de suas atividades músico-cultural nesta parcela do território. O momento servirá para reviver memórias e, através do convívio, partilhar e fortalecer amizades e por ser um vetor da promoção turístico e cultural, Rafael Rocha defende a sua institucionalização.
22: Dizer que o caldo do Poeira é algo que veio para ficar, porquanto ser uma atividade que nos situa no tempo e no espaço e que devia ser efetivamente institucionalizado por ser um programa unido e apreciado pelo país adentro, se tornando no programa com maior audiência aos domingos.
21: Beto Lacerda, antigo discotequeiro, considera ser o Caldo do Poeira um veículo que visa o fortalecimento e promoção da cultura nacional. Por isso, incentiva a sua continuidade e realização nas diversas províncias.
23: É bom que a rádio continue com esses programas, essas atividades culturais, né, para homenagear determinadas pessoas que, de certa forma, também colaboraram para a nossa cultura.
21: O músico Esteve Correia Vítor fala com satisfação por fazer parte do conjunto de artistas convidados para esta edição.
24: É uma honra participar desta edição do Caldo do Poeira, que vai homenagear duas figuras da nossa música, da nossa cultura. O Caldo do Poeira tem estado a promover os artistas e fazer parte do conjunto de músicos que vão atuar. Sinto-me reconhecida a minha trajetória.
21: Por parte da organização, Paulo Gaspar garante estar tudo pronto para o evento.
25: Temos todas as condições criadas para o Caldo do Poeira amanhã. Obrigada à direção da Rádio Nacional de Angola por ter escolhido a Willa e no mês de agosto, enquadrado nas festas de Nossa Senhora do Monte, para fazermos então mais um caldo deste que é lendário e tradicional. nacional e que muito movimenta o país todo.
21: Cidadãos aguardam com expectativa a realização do Caldo do Poeira nesse domingo, por ocasião da 124ª edição das festas da Nossa Senhora do Monte.
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6: Algo será no Parque Turístico da Nossa Senhora do Monte. E agora, Lídia, um assunto que se recomenda para ouvir, né? Nesta última parte do Jornal de Sábado. Um dos grandes atrativos desta edição das festas da Nossa Senhora do Monte é a variedade de bebidas e comidas tradicionais, confeccionadas com ingredientes fora do comum.
5: É verdade, as bebidas destiladas e fermentadas têm sido a grande atração, sendo que neste momento já esgotaram em todos os pavilhões. E o Ayrton Canha sabe mais sobre essas bebidas.
1: As festas da Senhora do Monte acumulam perto de 125 anos de história, sendo uma das mais antigas tradições religiosas e populares de Angola, datadas dos primórdios pré-coloniais. Um século mais um quarto de século de incontáveis memórias e assinaláveis mudanças, sendo que as mais recentes são a Feira do Gado e a Expo Huila, dois eventos que congregam os vilanos num único ideário de produção e desenvolvimento económico de uma província conhecida por conquistar os seus visitantes, não só pela sua hospitalidade, ancorada num turismo top e numa gastronomia de lamber os beiços por mais. Mas hoje não estamos aqui para falar de churrascos nem de chouriços caseiros que exalam o convidativo cheiro, gatilho de uma saliva que se escapa e aguça o apetite. Nada disso. Preferimos olhar para o mais rústico, o mais rural, desde a broa de batata doce ou o tortulho seco, o pão de abóbora, ou ainda a pontera de lonamba, ou quiçá o licor de jindungo, o macau de maçambala vermelha ou o canhome. Hoje branqueado, no mais aceitável termo, água do chefe. Sem fazer apanágio à beberrice, mas sim à valorização de produtos que, com a devida atenção de quem de direito, nada ficam a dever aos whiskies britânicos, aos bourbons americanos, aos saquês japoneses, às tequilas mexicanas, às vodkas russas, às cachaças brasileiras ou aos rums do Caribe, lá onde se acreditou e se decidiu dar cunho industrial ao tradicional e por isso se transformou estes produtos da alta destilação e fermentação em produtos e marcas de consumo mundial. Na Expo Huila, os vários municípios trouxeram iguarias e bebidas exóticas para fazer as delícias dos sommeliers, apreciadores e dos curiosos com mais coragem. Do município de Quilengues vieram duas ilustres bebidas da terra.
2: Canhome de lonamba, porque é o fruto silvestre que nós temos em grande escala. Os outros já não é época, por isso é que não conseguimos trazer. Temos também o nosso famoso macau, que é feito com a maçambala vermelha.
1: Florinda Teixeira, inclusivamente, dá a receita e o modo de preparo deste famoso canhome de lonamba, que até já esgotou no stand de Quilengues.
2: Por acaso há muita procura, sim, principalmente do nosso famoso canhome de lonamba. Estamos a receber muito. O canhome de lonamba é feito com a fruta de lonamba, a fruta silvestre, com água. Põe a cozinhar e depois peneira sem açúcar.
1: Mas será que a Florinda já provou? Afinal, sabe a quê? É doce ou é amargo?
2: Já, por acaso, é uma bebida muito forte mesmo. E é boa, os rapazes, por acaso, gostam muito. Ajuda na digestão. Ok. É muito... Como que é? Amarga, não. É muito... Tem um gosto muito estranho, mas ela cheira gin. Um gin muito forte também.
1: E de acordo com relatos, esse canhome é produzido na comuna do Impulo e é a tal bebida predileta dos chineses que estão a explorar nióbio na região. E não é que os homens das terras de Xi Jinping ficam malucos com o canhome de lonamba?
2: Temos lá algumas senhoras que produzem. Esse aqui, por exemplo, nós tiramos de uma fornecedora que vive no, na comuna do Impolo. Principalmente os chineses agora estão a consumir muito o canhome de lonamba. Eles gostam. Ficam malucos. Ficam malucos, eles bebem depois, epa, a adrenalina muda.
1: Não imagino um amigo chinês de olhos rasgados com uma boa pelenguenha do canhome de lonamba. Do município da Palanca veio o licor de jindungo.
3: Fazemos alguns licores, com destaque também para o licor de jindungo, que é assim um aperitivo daqueles muito fortes, que depois convidamos a degustar, a provar um pouquinho.
1: A administradora da Palanca, Eva Lombe, Refere que a receita foi desenvolvida por uma munícipe da Palanga.
3: O ginugo fica espetacular, só provando, porque é difícil descrever a sensação.
4: Mas quem é que desenvolveu esta receita?
3: Esta receita é de uma munícipe nossa, Dona Rosana. Ela

0: especial, sou mesmo provando.
1: Eva Lombe refere também que neste momento já se trabalha para o patenteamento do licor de Jindungo e, quiçá, a sua produção industrial em larga escala.
0: O caminho é mesmo por ali. Estamos agora a trabalhar para a questão do patenteamento, né, feito em Angola. Então, depois de termos o selo, vamos sim apoiar esta nossa produtora, de modo que ela possa depois industrializar, estar a produzir em maiores escalas e também conseguir escoar este produto para outras paragens do país e, quiçá, de fora também.
1: Eva Lombe recomenda experimentar esse licor, mas claro, apenas para maiores de idade.
0: Já provei. Foi uma sensação assim, sufocante.
2: Mas recomenda?
0: Recomendo. Claro, eu tinha que provar para saber se o facto de recomendar assim. Então recomendo, mas não para menores de 18 anos.
1: O comentarista Longa Paquete defende o patenteamento e a industrialização desses produtos para melhorar a renda nas comunidades produtoras.
3: Que têm que trabalhar no sentido de aí tornar regular a existência de energia elétrica, porque quando já se fala da possibilidade de transformar produtos locais em produtos industrializados, em alguns casos requer a energia.
1: O outro lado das festas da cidade, a mistura de sabores que dá o verdadeiro sentido popular e comunitário às tradicionais e centenárias festas da Nossa Senhora do Monte. O amigo vinte já sabe que se quiser provar algumas dessas bebidas da nossa terra, é só participar do Caldo do Poeira. Amanhã, aqui mesmo ao lado, na piscina da Nossa Senhora do Monte.
4: É copiado e registado o licor de Jindungo. São contadas as notícias no Jornal de Sábado a partir aqui do Parque da Absil. Milhares de famílias afetadas pela seca no Conem têm agora melhor acesso à água com o canal do Cafo e a entrada em funcionamento das barragens de Undua e Calo Cuve dentro de dias.
5: Especialistas em agricultura alertam para os riscos que Angola pode enfrentar por causa das alterações climáticas que está a fustigar a Europa e a América.
4: Executivo pondera reduzir taxas fiscais e aduaneiras para estimular investimentos namibianos no agronegócio e na indústria em Angola.
5: Caldo do Poeira do Lubango amanhã para homenagear Samora e Lígia Julito da Vila com gente de muitos pontos de Angola.
4: Edição de Romão Ferreira e o Denta Feileng.
5: Cuidados técnicos de Edgar Varela.
4: Notícias até aqui com a Lídia Jacob.
5: E o Isaías Afonso.
4: Sempre juntos. Um grande abraço.

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1: 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Caríssimo ouvinte, convido-lhe a acompanhar a seguir Quintal do Ritmo, a partir da cidade do Lubango, província da Huila. Um abraço ao Pedro Tshisingi e toda a equipa da Rádio Nacional de Angola.
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0: Viva! Muito boa tarde. Boa tarde, estimado ouvinte da Rádio Nacional de Angola. Cá estamos para mais uma edição do Quintal dos Ritmos. Hoje a ser produzido a partir da cidade do Lubango, cidade capital da província da Huila. E estamos exatamente de frente ao novo hotel do Lubango, onde está a ser emitido este programa. Há lugares onde a música se ouve, há lugares onde a música se vive. E há lugares onde os mais velhos contam histórias, os mais novos perguntam, aprendem e descobrem, e todos se sentam no mesmo banco para conversar sobre aquilo que nos une: a música, a cultura e a identidade angolana. E é desta forma que abrimos o programa.
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0: Um espaço onde falamos sobre as marcas da música angolana, as promoções, os lançamentos, as novidades e, sobretudo, as histórias que atravessam gerações e continuam a dar vida à nossa música. Aqui, os mais velhos têm voz, o jovem tem espaço e a experiência encontra curiosidade. Porque neste quintal, ninguém fica de fora e todos sentam no mesmo banco. Ouvinte amigo, a técnica deste programa está a ser garantida pelo Walter Cordeiro. Apresentação na voz de Pedro Tissing. Uma emissão que atravessa distâncias, aproxima gerações e faz da música uma ponte entre Angola e os seus filhos. Por isso, aumente ligeiramente o volume do seu rádio, abra a porta do seu quintal e venha sentar-se conosco, porque este espaço é teu, é meu, é nosso, é de todos nós.

0: novas páginas sobre a arte musical angolana.
1: É o quintal onde os cotas contam, os jovens perguntam, a música responde. E Angola inteira entra no mesmo quintal dos ritmos e sons da música angolana. Sejam todos muito bem-vindos de Cabinda ao Cunene e do Mar ao Leste, sem exceção nem medida, à 34ª edição do nosso e vosso Quintal do Ritmo. Fique conosco, pois o Quintal do Ritmo está no ar.

0: reiterado os votos de muito boa tarde, prezado ouvinte. Acompanhávamos a música Fado do Lubango, é o título desta canção musical, mas antes estivemos com o Valdemar Bastos, que trouxe-nos Lali para o Lubango. Estamos a transmitir este programa a partir da cidade do Lubango, no coração da província da Huila, a 1760 metros acima do nível do mar. Estamos nós, Walter Arsénio na técnica, ou seja, Walter Cordeiro na técnica, com a apresentação de Pedro Tissing, com realização de Marcos Luceu Vieira Dias, assistência de realização de Julião Tuafeni. Temos ainda aqui também o suporte de Horácio Fernandes, Politano Clemente e Hélio Cardoso. Prezados ouvintes, vamos então olhar agora para o nosso cardápio, tudo aquilo que nós agendamos para esta edição.
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0: Hoje no nosso quintal vamos falar de música, memória, homenagem e dos acontecimentos que marcam a nossa cultura. Vamos começar por uma homenagem especial feita a título póstumo à lenda do saxofone Nanuto, numa cerimónia que teve lugar no Memorial Dr. António Agostinho Neto. E porque a história da música angolana também se escreve com nomes incontornáveis, vamos recordar outra grande referência da nossa música, Liceu Vieira Dias, igualmente homenageado a título póstumo. Da memória, seguimos para a festa. Vamos falar do Caldo do Poeira, evento que acontece já amanhã aqui nas Terras Altas da Chela, por ocasião das festas da Nossa Senhora do Monte, nesta cidade do Lubango, província da Huila. Um encontro que promete música, celebração, homenagens e muita tradição. E como num bom quintal também há sempre espaço para uma boa conversa, não podemos esquecer a nossa criteriosa crónica que chega com o título Quem Tem Medo do Talento. Uma reflexão para ouvir, pensar e, quem sabe, também dar aquela boa máquina no nosso quintal. É assim que começamos. Fique conosco porque há muita música, muita história e muita cultura para partilhar. Quintal do Ritmo, onde todos sentam no mesmo banco.
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1: O nosso relógio assinala neste momento 14 horas e 26 minutos. Peço-lhe apenas uma coisa, a sua máxima atenção, porque há textos que nos convidam a pensar, a sentir e a olhar para a nossa identidade de uma forma diferente. Se puder, faça uma pausa no que está a fazer. Respire fundo, aumente ligeiramente o volume do seu receptor e permita que cada palavra encontre o seu lugar na sua consciência através desta viagem de reflexão, de pensamento crítico e de maior valorização da nossa memória coletiva. Chegou o momento da nossa já habitual crónica. Hoje, sob o título Quem tem medo do talento?

0: Quem tem medo do talento? Sim, na crónica, o Marcos Luceu Vieira Dias. Há semanas em que a cultura apenas acontece. Ela interpela. A música chama pela memória, a moda veste a identidade, outros não são ouvidos e a mulher angolana volta ao centro da conversa. Não como figurante, mas como protagonista de uma história que ainda está a ser escrita hoje. Perguntamos, quem construiu a música angolana? Quem cantou quando quase ninguém ouvia? Quem abriu caminhos quando quase todas as portas estavam fechadas? Foram vozes de mulher, foram os artistas, foram os que foram silenciados. Mas existem vozes que venceram o silêncio, vozes que transformaram dor em canção, coragem em tradição e talento em património da nação. Mas será que hoje lhes damos o lugar que merecem? Ou só nos lembramos delas quando chega o dia da homenagem? Porque homenagear é bonito, mas valorizar é muito mais bonito. Enquanto isso, as passarelas brilham, os desfiles encantam, as coleções contam histórias de Angola através dos tecidos, das cores e das nossas raízes. E isso merece aplausos. Mas a pergunta continua a desfilar connosco. Onde estão os outros estilistas? Onde estão os jovens criadores dos bairros, das periferias e das províncias? Será que lhes falta talento ou será que lhes falta oportunidade? Porque talento escondido não é falta de talento, é falta de espaço, é falta de palco, é falta de apoio. E aqui surge outra palavra bonita: mecenato. Está na lei, está nos discursos, está nos seminários, mas estará também na prática? Quantos artistas gravaram um álbum graças ao mecenato? Quantos estilistas conseguiram apresentar uma coleção? Quantos projetos culturais saíram do papel porque alguém decidiu investir na cultura? Se a lei existe, por que razão tantos criadores continuam a caminhar sozinhos? E há ainda uma outra realidade. Há temas que nunca chegam ao microfone. Há ideias que morrem antes do debate. Há propostas que ficam na gaveta, não porque sejam fracas, mas porque muitas vezes não vieram das pessoas certas. E assim nasce um perigo silencioso. Quando poucos falam, muitos calam. Quando poucos brilham, porque só alguns têm conhecimento e para alguns são os melhores e só eles podem fazer e aparecer. Isso faz com que muitos fiquem de parte e outros muitos desapareçam. E assim a cultura fica separada, porque muitos não unem e só separam. Mas cultura não é privilégio. Cultura é participação. Cultura não escolhe sobrenomes, escolhe talentos. Não quero atingir ninguém, mas é como dizia o Cota Bonga. Estou a falar sou. E é isso mesmo. Não se trata de apontar o dedo, trata-se de apontar caminhos, abrir mais portas e dar soluções, apoiar mais mulheres, é investir mais nos jovens, é transformar a lei do mecenato numa realidade e não apenas numa promessa, é criar concursos transparentes, não que alguns não sejam, é valorizar o mérito porque para alguns primeiro está a amizade, depois é substituir o favoritismo pela competência, porque quando uma mulher sobe ao palco, toda uma geração ganha voz. Quando um estilista encontra apoio, a identidade nacional ganha forma. Quando um artista é ouvido, a Angola inteira é representada. No fim de contas, a cultura não pede favores, pede oportunidades. Não exige privilégios, exige justiça, porque o talento não nasceu para viver na sombra, nasceu para iluminar o palco. Quando cada voz tiver o seu espaço, cada criador tiver a sua oportunidade e cada mulher tiver o reconhecimento que merece, deixaremos de perguntar quem pode brilhar, porque esse dia o brilho será de Angola inteira. Tenho dito. Marcos Luceu Vieira Dias.
1: Que extraordinário momento de reflexão. Uma crónica que nos recorda que devemos dar a chance a todos de fazerem o que é certo, de forma certa, pois sem não deixarmos fazer, como será mais tarde quando muitos que fazem deixarem de existir. Ao jornalista Marcos Luceu Vieira Dias, autor desta criteriosa reflexão, e ao jornalista Isaías Afonso, que lhe emprestou a voz e a emoção, o nosso profundo reconhecimento, pois cada palavra tem um propósito e um pedaço da alma de um povo. Já a seguir, o ouvinte vai ficar então com música.

A música é rítmica e dançante, música de Jorge Nunes, intitulada Lubango. O Memorial Dr. António Agostinho Neto foi recentemente palco de uma homenagem ao malogrado saxofonista António Manuel Fernandes, artisticamente conhecido como Nanuto, uma das figuras de referência da música instrumental angolana. O tributo foi protagonizado pelo saxofonista Sebastião Malungo, Vicente Kimbukide, conhecido artisticamente como Sebastião Sax, que revisitou, através da música, o legado e a obra de Nanuto. Uma homenagem marcada pela memória, pela emoção e pela valorização de uma das vozes incontornáveis do saxofone em Angola, como nos avança a jornalista Beatriz Pedro.

O legado artístico do saxofonista António Manuel Fernandes, conhecido no meio artístico por Nanuto, foi celebrado neste domingo numa homenagem que reuniu músicos, familiares, amigos e admiradores no Memorial Dr. António Agostinho Neto, reconhecido como uma das grandes referências da música instrumental angolana. Nanuto foi lembrado pela sua

0: Sua contribuição para a preservação e afirmação do saxofone na música nacional, bem como pelo percurso construído ao longo de anos de dedicação à arte. O tributo foi protagonizado pelo saxofonista Sebastião Malungo Vicente, Cabo Kid, conhecido artisticamente por Sebastião Sax, que transformou o palco num espaço de memória, reencontro e celebração da obra de Nanuto. As luzes, a sonoridade e a interpretação musical foram cuidadosamente pensadas para criar uma atmosfera à altura do homenageado. O guitarrista da banda Maravilha, Aguilar Domingão, explica que a intenção foi preservar e eternizar a memória e o legado de Nanuto.
1: O principal objetivo de eternizar a obra de Nanuto, sendo que ele faz parte da nova geração e o Kota Nanuto é das nossas grandes estrelas, então em algum momento da sua vida parou e disse: pá, eu tenho que fazer alguma coisa, eu tenho que começar a fazer alguma coisa, né? Porque esse é o primeiro passo. E nós acreditamos que mais pessoas jovens instrumentistas e não só vão tomar mais passos. Então eu acho que ele disse: pá, eu tenho que começar a fazer alguma coisa para eternizar ainda mais, né? Marcar ainda mais o trabalho do Kota Nanuto. Eu acho que é mais do que certo o momento. E a pessoa, para mim, mais do que certíssima. E para já, Nanuto merecia muito mais homenagens, muitíssimas homenagens. E se pudéssemos, teríamos mais homenagens e, inclusive, seria até mais pessoas podiam fazer mais ainda para o Kota Nanuto. Essa é a minha opinião.
0: Sebastião Sax, que assumiu o desafio de prestar tributo a uma figura de referência da música instrumental angolana, recordou o percurso artístico de Nanuto através da música.
2: O principal objetivo desse concerto é eternizar um maravilhoso legado deixado pelo maior artista instrumentista que já existiu em Angola. Existe uma grande necessidade de nós homenagear os feitos dos grandes artistas. E eu, como artista da nova geração, que foi muito influenciado pelo Nanuto, senti que tinha que fazer algo diferente, algo especial. E para mim esse tributo tem tudo a ver com isso. Um legado como o que o Nanuto teve, não podemos deixar que passe assim. Tem que ser eternizado e lembrado em geração em geração. Porque de todas as formas, a carreira do Nanuto inspirou-me e depositou-me fé em persistir e também ter criado o meu caminho.
0: A emoção tomou conta dos familiares de Nanuto. Entre lágrimas, sorrisos e memórias, a família acompanhou cada momento da homenagem. A filha, Denise Fernandes, agradeceu o gesto do saxofonista em relembrar o legado de Nanuto.
3: São poucos saxofonistas, é um instrumento bonito e um exemplo a seguir. Desde já agradecer o saxofonista Sebastião, não é? Ficamos muito felizes por ele ter esse gesto, porque de uma forma ele fez para não deixar morrer aquilo que é o nome que o Nanuto levou uma vida para construir. E, no entanto, nós, os familiares, nos sentimos muito gratos, muito felizes por este ato.
0: Cássia Barradas, sobrinha do saxofonista Nanuto, considerou especial a iniciativa de manter viva a memória do tio.
4: Eu sou sobrinha de Nanuto. Temos a agradecer, né? Porque infelizmente por ele ter partido fora daqui não se conseguiu fazer muito. Acho essa homenagem muito bonita. Muito importante também a nível da cultura. Lá em Lisboa fez-se uma coisa pequenina com um número de cantores. Também contactaram-nos. E chegando cá, chegou-nos o convite. Eu achei muito bonito esse gesto, realmente.
0: Quem também guarda memórias da convivência artística com Nanuto é Moreira Filho, membro da banda Maravilha, que recorda os momentos partilhados com o saxofonista.
5: De facto, ele teve uma grande ideia e que se façam mais homenagens ao Nanuto, porque ele de facto espalhou, ele conseguiu levar a música angolana com aquele seu instrumento mágico, que eu chamo mágico, que sou ele. Sabia tocar aquilo com alma, com toda aquela alma, para os quatro cantos do mundo. E eu tive o grato prazer de ter trabalhado com o Nanuto entre 1979, sim, 1979 e 1984. E foi, pronto, foi de facto prazeroso ter tocado com ele. E acho que ele merece muito mais. Acho que quanto mais homenagens ele tiver, será muito bom, porque ele foi um grande representante da música angolana.
0: E entre os artistas que subiram ao palco para se juntar ao tributo esteve Toti Samed, que considerou uma honra participar da homenagem. O cantor recordou ainda a participação de Nanuto em trabalhos musicais e deixou uma mensagem à nova geração de artistas.
6: Uma honra muito grande por causa também da história de Nanuto, né? Fazer parte dessa homenagem para mim é fazer parte também da história indiretamente de Nanuto. Infelizmente, nas circunstâncias que é, porque preferia estar a celebrar a sua vida e mais anos de carreira e mais anos de vida, mas estamos nesta circunstância, mas que merece toda a nossa dedicação. E para mim é um prazer enorme, é um prazer e uma responsabilidade muito grande estar aqui.
7: Por que a escolha da música Domingas Carreira?
6: É uma música, Domingas Carreira é uma música que nós os dois temos no repertório, eu fiz com o Chico Viegas há uns 10, 15 anos. E Nanuto no último álbum também regravou. Portanto, é uma música que fazia parte do repertório de ambos, tanto meu como de Nanuto. Então, Sebastião, acredito que viu uma oportunidade de nós fazermos uma homenagem bonita, né, a prestar essa homenagem a Nanuto também. Aqui nós temos um exemplo de novas gerações, as gerações mais jovens, a irem buscar referência. E eu acho que a nossa música angolana ficará mais forte quando nossos jovens começarem a buscar referências internas, em vez de estar mais preocupados com artistas de fora. A influência externa é importante, até porque vai desenvolver e vai trazer novas técnicas e novas visões. Porém, a nossa música só se fortalece crescendo de dentro para fora. E eu acho que é isso que nós podemos tirar desse concerto aqui com o Sebastião Sax, a fazer essa homenagem ao grande Nanuto.
0: Um legado que permanece nas notas do saxofone, nas gravações, nos músicos que com ele partilharam o palco e, sobretudo, na memória daqueles que continuam a ouvir Nanuto através da música.
8: Jornalista Beatriz Pedro, a propósito da recente homenagem feita pelo saxofonista Sebastião no Memorial Dr. António Agostinho Neto, numa matéria com assinatura do jornalista Marcos Lucéu Vieira Dias. Aqui é a exaltação daquilo que foi o contributo de Nanuto para o engrandecimento da nossa música, para o engrandecimento da nossa cultura.

0: Aqui a agradável composição musical de Acácio, intitulada Da Pandula. Acácio, que é um músico, compositor e intérprete angolano, nascido na província do Namibe, é amplamente conhecido como um dos membros fundadores, líder e vocalista principal da histórica banda Acapanã, o quarteto Acapanã, que também fez bastante sucesso a nível desta província da Huila e não só. Há 32 anos, a música angolana perdia uma das suas figuras mais marcantes. A 19 de agosto de 1994, morria Carlos Aniceto Gliceu Vieira Dias, músico, compositor e guitarrista, considerado um dos pioneiros e uma das referências na construção da música popular angolana. Nascido a 1 de maio de 1919, em Luanda, Gliceu Vieira Dias dedicou parte importante da sua vida à valorização das sonoridades e manifestações culturais angolanas, deixando uma obra que continua a atravessar gerações. Para conhecer melhor o percurso artístico e o legado desta figura incontornável da música nacional, ouvimos então a jornalista Selma Guedes.
1: Músicos angolanos destacam o contributo de Carlos Aniceto Gliceu Vieira Dias, uma das figuras mais marcantes da história da música angolana, para a valorização da cultura e a afirmação da identidade musical nacional. As declarações surgem por ocasião de mais um ano da sua morte, marcado pela evocação do legado de um músico e compositor que deixou uma profunda marca na história cultural de Angola. A sua obra permanece como referência incontornável, particularmente pelo contributo para a construção de uma música com raízes nas tradições, nos ritmos e nas línguas nacionais. Para o músico Sabino Renda, Gliceu Vieira Dias representa uma referência incontornável da música angolana e uma figura cujo contributo foi determinante para a valorização da identidade cultural nacional.
2: Falar de uma grande pessoa, do grande mestre, com obras imensuráveis, falta-nos sempre alguma coisa que as pessoas esperariam dizer. E os contributos estão aí à vista. É um grande professor, ele tem um legado que vai nos ensinar todos os dias a olhar para o nosso interior, para a nossa alma, para a nossa cultura, e recaminhar as nossas vidas com mais nacionalismo, mais coesão patriótica e tudo mais. A cultura tem este grande pendor, tornar as pessoas cada vez mais próximas, cada vez mais produtivas. E quando há este elemento, na verdade não há palavras que consigam mensurar toda a panóplia de obras que tem esta grande figura.
1: Ao recordar o legado do compositor, Sabino Renda destaca sua importância na construção de uma música genuinamente angolana, assente nas raízes culturais e nos ritmos nacionais.
2: Para uma grande minoria de artistas que estudam, que investigam, é visível as obras na forma que eles interpretam, na forma que eles usam determinados instrumentos, de formas que eles usam a palavra quando estão de frente ao microfone. Percebemos que, na verdade, na personalidade daquela juventude tem um grande legado. E este legado é estudado todos os dias e sempre, como nós todos fizemos. Quem não se apega naquele que soube bem fazer, fará mal amanhã. Daí que Gliceu é o nosso professor, é o nosso livro aberto para ir buscar lições para que nós consigamos marcar passos positivos nos palcos e na hora da interpretação, ou mesmo na hora da orquestração. É preciso sabermos com que linha nos cozer.
1: por outro lado, o guitarrista rítmico da banda Movimento, Diogo Sebastião Quintino, considera Liceu Vieira Dias um dos grandes ícones da música popular angolana. E o percurso artístico de Liceu Vieira Dias ultrapassa a dimensão musical, estando igualmente marcada por mensagens de luta, resistência e resiliência, a que continuam atuais e relevantes para as novas gerações.
3: Liceu Vieira Dias, para mim, é um ícone daquilo que hoje temos também como marcas da música nacional, principalmente a música popular angolana. Ele foi líder de um dos grupos também ícones daquilo que é o nosso cancioneiro popular, que é o Angola Ritmos. E com este grupo, portanto, criaram malhas musicais que hoje os artistas angolanos ainda se revêem nela e muitos de nós tentam trilhar este caminho. E também fazer alusão que o percurso de Liceu Vieira Dias está ligado também com relação àquilo que foi a nossa luta de resistência à ocupação colonial. Vê que o Angola Ritmos, nas suas canções, haviam, portanto, mensagens de luta, mensagem de resiliência naquilo que era a ocupação que o país sofria do então regime português, regime fascista português. E foi neste percurso, entre a luta da clandestinidade, passando a informação de forma musicalmente na língua nacional, que trouxe à ribalta aquilo que foram os trabalhos que Angola Ritmos fez. E falar de Liceu Vieira Dias, não podemos desassociá-lo daquilo que foi o Angola Ritmos.
1: Diogo Sebastião Quintino chama ainda a atenção para a necessidade de preservar, valorizar e divulgar o legado de Liceu Vieira Dias enquanto património da cultura e da identidade musical angolana.
3: Mais uma data, é uma data que sirva para nós de reflexão, de que nós continuamos, portanto, sempre no segmento daquilo que foi o seu percurso. E, no meu caso em particular, sou uma pessoa devota àquilo que são os feitos dos nossos cotas. Foi isso que me inspirou também para ser um grande artista e que tenho também feito muito para aquilo que conseguimos deixar legado já iniciado com esses mais velhos. Todo um acervo deixado pelo Liceu Vieira Dias e pelo Angola Ritmos, digamos assim, precisa, portanto, ser preservado. E se preservar não é só estar na prateleira. Preservar é fazer trabalhos de consciencialização aos artistas novos, divulgar mais aquilo que foi esse movimento, porque o Angola Ritmos foi também, para além de ser um grupo musical, foi um movimento cultural que consciencializou nacionalistas para a luta, conforme eu disse. E então pouco ou nada está a se fazer para a preservação, porque hoje os nossos jovens estão muito mais, digamos mesmo assim, obcecados com coisas estrangeiras, muitas delas até que não tem nada a ver com aquilo que é a nossa identidade. Não faço uma crítica aberta de que não se pode, mas precisamos trabalhar na preservação do que é nosso.
1: O contributo de Liceu Vieira Dias ultrapassa a criação musical através do Angola Ritmos. Ajudou a afirmar ritmos, sonoridades e línguas nacionais como elementos fundamentais da identidade cultural angolana, num período em que a música também se tornou instrumento de valorização da cultura e de resistência. O seu legado permanece como referência para as novas gerações de músicos e investigadores, afirmando Liceu Vieira Dias como uma das figuras notáveis da história da música popular angolana e da construção da identidade cultural do país. E continua a inspirar novas gerações de artistas.

0: Na sequência das homenagens a Liceu Vieira Dias, vamos ao encontro do nosso colega na província do Ambo, o jornalista José Abelho Calique, que traz-nos a partir daquela província outros elementos sobre a importância de Liceu Vieira Dias para a cultura nacional. Ora viva, José Abelho Calique!
1: Ora viva, saudações para si e especiais ouvintes do quintal do ritmo do canal A da Rádio Nacional de Angola, a única rádio que une o país de Cabinda ao Cunene e do Mar ao Leste. Marcamos presença nesta edição especial em homenagem ao 29º aniversário desde o falecimento do músico angolano Liceu Vieira Dias. Autores culturais da província do Ambo destacam a vida e obra do lendário músico Liceu Vieira Dias, do agrupamento Angola Ritmos, falecido a 19 de agosto do ano 1997. O professor e investigador cultural Henrique Nangolo considera Liceu Vieira Dias como um grande intérprete da música popular urbana, o semba na construção da identidade cultural angolana.
2: É falar de uma das figuras fundamentais da construção da identidade musical angolana. A sua importância ultrapassa a dimensão de música, porque a sua obra ajudou a transformar a música num espaço de afirmação da nossa cultura, da nossa identidade e daquilo que somos enquanto povo. Liceu Vieira Dias soube olhar para as raízes culturais angolanas e transformá-la em linguagem musical. O recurso às línguas nacionais nas suas composições teve um significado profundo. Mostrou que as nossas línguas, histórias, sentimentos e formas de viver também podiam ocupar um lugar de destaque na música e na cultura nacional. O seu legado permanece particularmente visível no semba e em várias expressões da música popular angolana. Muitos dos caminhos que os músicos das gerações seguintes percorreram foram, de alguma forma, preparadas por pioneiro como Liceu Vieira Dias. A sua obra ajudou a criar uma consciência de que era possível fazer música moderna sem abandonar as raízes culturais. Por isso, quando ouvimos hoje determinados ritmos, formas de interpretação, temas e referências culturais presentes na música angolana, encontramos marca desse trabalho pioneiro. Talvez nem todos os jovens conheçam profundamente a sua obra, e é esse precisamente um dos desafios que temos pela frente. Um país que não conhece seus criadores corre o risco de perder a parte da sua própria memória. Preservar a memória de Liceu Vieira Dias passa, portanto, por estudar e divulgar a sua obra nas escolas, universidades, meios de comunicação social e instituições culturais. É importante promover documentários, programas radiofônicos, concertos de homenagem, arquivos digitais, estudos sobre a sua contribuição para a música angolana. Mais do que recordar o seu nome, precisamos de fazer com que as novas gerações compreendam por que razão ele foi importante. Liceu Vieira Dias partiu, mas a sua obra continua a dialogar com Angola.
1: E o delegado provincial da União Nacional dos Artistas e Compositores, Sociedades de Autores da província do Ambo, bem-vindo Serafim Teixini, sinaliza o legado deixado pelo Liceu Vieira Dias para a nova geração de músicos angolanos.
3: Liceu Vieira Dias, com seu Angola Ritmo, conseguiu fazer da música como uma forma de resistência, lutando contra os nossos opressores e mantendo também o nosso cancioneiro, né? Usando as línguas nacionais, valorizando aquilo que é a nossa identidade. Então, manteve sempre essa matriz cultural para poder se afirmar e também como forma de resistência. Agora, as línguas nacionais, quando são bem valorizadas, sim, aí podemos também manter a nossa, preservar a nossa cultura, se calhar também trazer aqueles elementos da nossa tradição, visto, por exemplo, cantando em línguas nacionais tem um peso muito forte, traz aqueles provérbios, aqueles contos, aquele peso da tradição oral e conseguem transmitir a mensagem de forma mais rápida. Uma coisa quando é cantada em línguas, quer dizer, aquilo dá um, conforme se diz na gíria, dá um cuyuyo que fora de ser. Então, o Liceu tinha essa veia, tinha essa linhagem, valorizou a língua e fazia suas composições recorrendo ao nosso cancioneiro, trazendo aqueles contos populares, né? Isso tem a ver com a nossa tradição e os nossos hábitos e costumes. É claro que ele deixa um novo legado, um grande legado para a nova geração, para todos nós, uma vez que antes da existência do Liceu, não temos relatos de outras pessoas. Sabemos que a música já existia, não é isso? A música já existia, se calhar era só cantada, não era ainda tocada, mas Liceu, depois do Liceu fundar o Angola Ritmo, é que nós começamos a contar que a música angolana nasceu nos anos 50, com Aniceto e Silveira Dias, com Sangola Ritmo, e aí e ele começa também, e muitos grupos, no tempo, digo, dos conjuntos, começaram também a inspirar-se na linhagem do Angola Ritmo. Imagina, eles naquela altura tocavam com um reco-reco, que eu chamo de Nicanza, uma viola, um batuque, era um instrumento assim, meio quase tradicionais, mas já um pouco moderno.
1: Bem-vindo, Serafim Tichini, reconhece muitas marcas de Liceu Vieira Dias na música angolana e pede aos compositores e produtores a preservar os ideais deste grande dinossauro da música angolana.
3: Um dos conjuntos que surgiram depois do Angola Ritmo, a inspiração foi mesmo lá do coisa, né? Do grupo do Liceu Vieira Dias. Marcas da sua, existem muitas marcas da sua obra, sim senhor. Ainda nós hoje continuamos a contar os seus feitos. Nós hoje ainda cantamos, por exemplo, o Angola Ritmo tinha muitos elementos. Tinha a Telúria de Vanduna, a Belita Palma, o próprio Liceu Vieira Dias e tantos outros aí. E muitos de nós ainda recorremos aquelas canções para fazer remix. Muitos de nós, quando queremos falar de identidade da música angolana, o samba, o próprio samba que nós hoje muito falamos, nasce aí com o Angola Ritmos. O Kumasemba são um conjunto de sembas que é um conjunto de samba. E o Liceu Vieira Dias já tinha essa linhagem. O samba nasce com Angola Ritmos, naquelas batucadas mesmo, tocadas, dançadas, enfim.
1: Ouvíamos as palavras do delegado provincial da União Nacional dos Artistas e Compositores, Sociedades de Autores na província do Ambo. Bem-vindo, Serafim Tichini, e a homenagem que se impõe desde que o músico Liceu Vieira Dias partiu para outra dimensão da vida. A cultura fortalece a nação, mas cultura mais Angola. Do Ambo para o Quintal do Ritmo, recebam os abraços de Álvaro Jamba e José Bilo Kalik. Saudações.
0: Saudações, jornalista José Abílio Kalik, na província do Ambo, a propósito da homenagem feita à lenda da música angolana Liceu Vieira Dias, um nome impossível de dissociar do agrupamento musical Angola Ritmos. Realçar que Liceu Vieira Dias morreu a 19 de agosto de 1994, aos 75 anos, mas a sua música, a sua obra e o seu contributo para a cultura angolana permanecem vivos na memória e nas gerações que continuam a fazer música em Angola.

0: Aqui a música dos Angola Ritmos. Estamos agora com 15 horas e 15 minutos. 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

0: Aqui a performance do músico Mr. Jonas, fazendo uma rapsódia dos sons e ritmos da nossa terra. Músicas agradáveis, músicas que são bem acolhidas pelo nosso ouvido. Prezado ouvinte, estamos agora com 15 horas e 23 minutos. Já estamos mesmo dentro daquilo que é o movimento cultural, atividades e inspirações daquilo que tem a ver com a nossa música a nível provincial. Por isso mesmo, vou à conversa aqui com músicos convidados nesta tarde, no Quintal do Ritmo. Comigo está o Mr. Jonas, que acabou de apresentar então esta rapsódia. Temos também aqui a presença do músico Kim Pátria e do tweet da Cofex. Vamos então à conversa com essas três figuras da nossa música. Começo pelo Cota Kim Pátria. Muito boa tarde e seja bem-vindo ao Quintal do Ritmo.
1: Muito boa tarde, ouvintes da Rádio Willa. Muito boa tarde, caros músicos que aqui estão presentes, para dizer que é um prazer estar aqui e muito obrigado pelo convite.
0: Nós é que agradecemos pela sua presença. Conosco também está o músico Tweet da Cofex. Boa tarde e seja bem-vindo ao Quintal do Ritmo.
2: Boa tarde, caro jornalista. Boa tarde, Angola. Boa tarde, Willa em especial.
0: Boa tarde, Mr. Jodes.
3: Boa tarde aos ouvintes da Rádio Nacional de Angola. Boa tarde, Pedro Xissing. Muito obrigado pelo convite.
0: É um prazer ter os nossos amigos aqui conosco neste Quintal do Ritmos para refletirmos um bocadinho à volta daquilo que é o movimento cultural, a atenção musical da nossa província. E como ditam as regras, os mais velhos têm sempre a primeira palavra. Por isso dirijo-me já ao Cota Kim Pátria. O que dizer à volta daquilo que é o movimento cultural a nível da nossa província?
1: Ok, muito obrigado mais uma vez. É para dizer que o movimento cultural na nossa província tem andado de vento em popa. Embora não tenha havido muitos espetáculos para a promoção dos artistas, mas o bocado que tem-se feito, os artistas têm acolhido de bom grado. Vejamos que temos poucos agrupamentos musicais. Se há tantos, mas não se ouve assim conforme queremos. Mas, de facto, tem-se feito alguma coisa em prol da música da Willa e, para não dizer, a nível nacional.
0: Esta é a caracterização que o Tweets da Cofex também faz?
2: Na verdade, gostaria de se ouvir de novo a pergunta.
0: É a mesma caracterização que faz em relação ao movimento cultural na província da Willa? A nível da música?
2: Em que pé estamos, não é?
0: Exatamente.
2: Parece que é um bocadinho difícil falar isso, mas também não é difícil, não é? Porque temos tido mesmo dificuldades, né? Enormes. E para dizer que deveria haver mais movimentos, não é? Artisticamente falando, e não é o que nós vemos. Nós não estamos. Prontos, prefiro.
0: Nós estamos aqui neste quintal exatamente para falarmos sobre, não pode haver receios, estamos a falar do movimento cultural, né, no género música, e este é o quintal onde nós devemos exatamente falar, né, que é para não termos que falar lá fora.
2: Lá fora. Yeah, ultimamente já tem estado a melhorar um bocadinho, não é? Yeah, digamos assim, porque já temos tido algumas atividades assim de volta, e isto tem ajudado na nossa, naquilo que é o nosso dia a dia de ser artistas musicais, ou musicalmente falando.
0: Mr. Jonas, de alguns anos para cá, nota alguma evolução naquilo que é o movimento musical a nível da província?
3: Boa tarde mais uma vez. Exatamente, nós notamos, sim senhor, alguma evolução. Pronto, não contrastando aqui com as opiniões dos que me antecederam, né? Bom, mas só que nós notamos mais é quando temos festas da Nossa Senhora do Monte. Quando temos festas da Nossa Senhora do Monte, os artistas são de facto convidados para abrilhantar este evento, este momento. Mas nós queremos mais, porque nós não podemos só aparecer no momento das festas da Nossa Senhora do Monte. Devemos ter o privilégio de poder estar em outras atividades, não só da festa da Senhora do Monte, não só do 31 de maio, dia da cidade do Lubango, embora é uma data que possa estar em contraste com o 31 de janeiro, né? Pronto, em suma, eu digo que o movimento cultural, em termos de música, está num bom caminho, mas nós precisamos, de certo modo, também que se evolua o nosso associativismo cultural em termos de músico para que estejamos mais organizados, porque às vezes nós somos convidados porque não nos conhecem. Então, se formos conhecidos mediante um associativismo cultural, não é? Aí os que têm as atividades culturais, os que têm os eventos, os que têm programas ligados à nossa cultura, então terão como conhecer e onde encontrar os músicos para poder, digamos assim, abrilhantar os nossos momentos culturais e assim crescermos em termos de cultura e da música.
0: Existem poucos promotores culturais, promotores de eventos musicais a nível da província?
3: Promotores de eventos a nível da província da Huila nós temos, muitos. Mas é o que eu disse antes. O associativismo cultural engloba isso tudo. Promotores de evento, artistas, cantores, porque eles também são artistas, promovem os eventos também são artistas. Então deve haver aqui uma organização em termos de associativismo cultural, para que eles conheçam os artistas e vice-versa.
0: A província não é só o Lubango, existem outros 22 municípios e temos estado a acompanhar também a nível das redes sociais que os municípios têm estado a organizar eventos músico-culturais, sobretudo quando do aniversário destes municípios têm sido convidados. Lanço esta pergunta a todos.
2: Quando a isto é um calcanhar de Aquiles, na verdade... agora vemos uma febre que está a surgir ultimamente, que os municípios, quando têm aniversário, chamam aqueles que são, portanto, da sua linhagem dialética, assim podia eu dizer. Por exemplo, vou dar aqui um exemplo bem claro, né? Temos uma festa, por exemplo, de aniversário do Gipindo, chamam Bessa Teixeira, chamam outros do Amo, e esquecendo completamente os daqui. Portanto, não é de todo mal, né? Nem de todo mal. Para Bessa Teixeira é cantor, pronto, depois da conveniência do Gabinete da Cultura Municipal daquela localidade, então achou assim, mas só que é de todo mal quando esquecem aqueles que residem também aqui no município do Lubango, sobretudo. Portanto, eu vejo isso acontecendo agora com mais intensidade.
0: Numa questão também de aproximação junto dos promotores de eventos e não só, às vezes se ficarmos, quem quiser, quem não chora não mama.
2: Se nós estamos todos os dias, as nossas músicas estão em plataformas digitais e estão a passar nas rádios, então presumo eu que sou um bebê chorão nesse caso, não é? Então devia.
0: Ô Taquim.
1: Para dizer que os convites, não tenho medo de dizer isso, é mais por amizade. É mesmo por amizade, não tem nada a ver com fulano, com belcrano. Penso eu que é mais por amizade. Vejamos que este evento que se vai realizar amanhã, que é o Caldo no Poeira, eu tive o contacto com o diretor do agrupamento musical,
0: a banda
1: da banda Movimento, por portanto, pediram-me até duas músicas, enviei duas músicas, de princípio estava eu e a Esmeralda Tiamba. E depois, por último, chegou-me um comunicado que tiraram o meu nome e meteram outra pessoa. E aí, não sei porquê, né? Cada um tem as suas amizades. Seus porquês, né? Tem as suas amizades. Talvez viram que a minha música não se enquadrava com essa atividade. Mas para dizer que eu sou a pessoa, um dos músicos que tenho sido convidado muitas vezes aqui na província da Huila, muito mais aqui no município do Lubango. É um pouco triste, né? Um pouco triste quando a pessoa está na lista para uma...

0: Esta é a vida, é o que nós temos frequentado sempre. E, mas eu, neste momento, apresento mesmo o meu descontentamento quanto a este assunto. O senhor Chico Magno pediu-me as músicas, enviei. Ele até pediu-me três, uma, a terceira como opção. E a enviei. No fim, pá, ele ligou-me a dizer que eu já não iria participar neste caldo porque meteram uma outra pessoa, amando de quem, não sei. Quando é assim, primeiro, antes de comunicar a pessoa, primeiro, comunica a quem de direito e vejam se de facto esta pessoa dá para entrar ou não dá na atividade. Só assim que depois se faz o comunicado. Agora, fazer o comunicado para a pessoa prepara-se. E depois, na última da hora, é metido de lado. Para mim é mesmo triste. Porque há pessoas que, para atingir o auge, pisa por cima do ombro dos outros. Mas isso é feio, porque no dia que escorregares, ninguém te vai defender. Eu tenho até uma música em dialeto, Mumuila, que falo disso. Quando você está a subir, ou quando estás a ir, olha sempre atrás, porque no dia que regressares, os outros é que vão te tirar o peso da cabeça. E quando estiveres a subir, olha sempre no chão, para baixo, porque no dia que caíres, os outros é que te vão defender. Mas canto isso em Mumuila, uma música, até se for coisa, posso...
1: Que quer fazer uma capelazinha?
0: Uma guitarra, com a guitarra, vou fazer aqui.
1: Vai depois tocar esta, vai tocar esta música.
0: Tá bem, tá bem.
1: Mas de facto reconhecemos, é bastante constrangedor,
0: sim, sim.
1: E reconhecemos o seu desabafo,
0: sim.
1: Mas é necessário também explicar que a responsabilidade da escolha dos músicos não teve a ver com a Rádio Nacional de Angola. Portanto, a organização local é que fez a escolha dos músicos. Agora, não sei por que carga de água é que foi trocado o seu nome por outro. Portanto, são explicações que nós não conseguimos dar neste momento.
0: Sim.
1: Mas aqui, simplesmente dizer que a responsabilidade da escolha dos músicos não foi da responsabilidade da Rádio Nacional de Angola.
0: Ok, muito obrigado por essa explicação. Mas, é mesmo assim, quanto mais me atiram pedra, mais bênção me dão. Não fui desta, mas a próxima, quem sabe?
1: É verdade, ainda vêm muitos caldos do Poeira, temos muitas, mas muitas edições. Aliás, o caldo do Poeira é uma promoção da nossa cultura, né? Através do género música, e a Rádio Nacional de Angola certamente que vai continuar a promover eventos do género. Então, ainda o caldo há de regressar muitas, mas muitas vezes às terras altas da Xela. Jonas, estamos a falar aqui então da promoção de atividades culturais. Estou um bocadinho calado a acompanhar aqui os depoimentos do Cota Kim Pátria. Vamos aproveitar e falar, quem sabe alguém esteja a nos ouvir.
2: Exato.
1: Bom, e as coisas melhorarem.
2: Eu estou atento às explanações dos mais velhos e gostaria aqui apelar um ambiente de paz entre os artistas, no intuito de gerirmos bem esses momentos de que quando um é convidado, o outro não é. Ou então substituição de artistas nos nossos cartazes, seja a nível provincial ou a nível nacional, aqui respondendo à explanação do nosso muito querido Cota Kim Pátria. Tenho um apreço muito grande pelo Cota Kim Pátria e por todos os outros cotas da nossa província. Quanto a mim pessoalmente, os convites são poucos, mas eu vou escrever, conforme se diz na gíria, né? Bebê que não chora não mama. Então eu vou escrever, não quero ser apenas aquele músico que espera ser convidado nas festas da Nossa Senhora do Monte, ou então no 31 de Maio, ou então num caldo, num dos municípios, não sou por esta, mas eu vou escrever para as entidades competentes no intuito de ser conhecido e um pouco mais divulgado a marca Mr. Jonas.
1: Vamos olhar então aquilo que tem a ver com as casas de...

0: espetáculos a nível da nossa província, como é que estamos?
1: Olha, já se reclamou muito, nós já gritamos muito, sobretudo o arco-íris, que agora é uma... Aquilo parece agora uma entidade privada, não é? E estamos também a falar também do Cine Teatro Odeon, e temos aqui também o coisa aqui, a ONTA, tem também um sítio que dá para a realização de espetáculos musicoculturais, mas não tem acontecido. Portanto, nós não temos espaços. Isto tem que ser bem claro. Temos agora aqui o Rio Mucuf, onde quando a vez se realiza, mas é um espaço aberto e no mês de frio, então aquilo não vale a pena. Imagina, por exemplo, realizar um evento dessa natureza. Aconteceu no ano passado, não é? 2000, ou este ano, a quando do lançamento da rota turística
2: do Semba.
1: Do Semba. O ano passado, não?
3: Ano passado.
1: Pois é. A falta de casas, por exemplo, como arco, espaços como arco-íris, por exemplo. Nós fomos parar no restaurante Tum da Vala. Então, mal nós começamos o lançamento, a chuva também veio e estragou quase tudo. E se tivéssemos um local como o arco-íris, por exemplo, acho que nada disso teria acontecido.
0: Falando de restaurantes, sabemos que aos fins de semana há restaurantes que têm estado a apresentar música ao vivo. Não são integrados nestes movimentos?
1: Olha, eu chamo quase ou nada, né? Mr. Jonas, se calhar, tem participado, mas eu em particularmente não. Eu estou com guitarra também, tal como o Pátria, assim como o Mr. Jonas, mas... Portanto, aquilo que o Kota Kim disse há bem pouco tempo, é mais por amizade, é por afinidade, não é qualquer um, não. Yeah. Então tem sido um bocadinho mau.
4: Bom, o Cine Arco-Íris, esperamos que seja reabilitado e seja, digamos assim, em futuro próximo, não é? Um espaço em que os músicos possam, digamos assim, apresentar as suas músicas e não só. Porque aqui no Lubango praticamente nós não temos espaços para mostrar o que nós sabemos fazer. Praticamente os músicos, os artistas, socorrem-se aos bares, aos restaurantes e aos espaços abertos. E há músicas que em espaço aberto não soa bem, tem que ser num espaço fechado com a devida comodidade. Então, hoje no Lubango, pronto, assim, eu não quero fazer aqui publicidade, mas temos o Altas Horas, tem digamos assim, acolhido os nossos artistas. Antigamente também era o Casino Olímpia. Eu não sei se está a funcionar, mas acredito que está fechado neste momento. Então também era um espaço que os artistas acorriam para poder apresentar as suas músicas, seja ao vivo ou em playback. Quanto a mim particularmente, gosto de fazer, seja ao vivo ou em playback. Então,
0: e o que é que é feito da Casa da Cultura?
4: Quanto à Casa... Sim.
0: Aqui sim, a Casa da Cultura. Olha, aqui junto aos Caminhos de Ferro.
4: Olha, se calhar tem uma entidade competente que é para poder responder com mais propriedade a esta questão. Ou ali o Cota Tweet, ou o Cota aqui em Pátria, se calhar tem algo a dizer.
5: Ok, falando da Casa da Cultura, pensou que aquilo está mais ligado a como é que se diz?
3: Teatro.
5: À escola. É uma escola, sim. Aquilo é uma escola, é mais uma escola. Aquilo,
1: e a apresentação de teatro também.
5: Apresenta um teatro, sim, sim. Apresenta-se muito teatro aí, mas quanto mesmo a música, eu nunca vi ainda aí um agrupamento. Pelo menos nós temos aqui muitos agrupamentos, nunca vi ali
1: um dos agrupamentos. Uma atividade musicocultural lá no...
5: Tocar.
1: Não tem acontecido ali.
5: Temos aqui a banda Estrela da Xela, que é uma banda boa também. Tem a banda das Forças Armadas, onde eu sou o diretor do agrupamento musical Baluartes. Temos tocado em alguns... Como banda Baluartes, temos tocado mais em quartéis. Temos tocado mais em quartéis. Agora, com a banda Estrela da Xela, de vez em quando nós próprios que temos que bater portas de algumas casas para poder mostrar aquilo que nós sabemos fazer. É aquilo que se diz, né? Se você não bater portas, também nenhuma porta vai se abrir simplesmente para te chamar e vir tocar. Nós temos batido portas, E de vez em quando somos bem atendidos. E quando tocamos nessas casas, por acaso, tem havido enchente. Tem havido enchente, significa dizer que a nossa música é boa. A música é boa. Mas também... só que tem que haver mais... Tem que haver mais convites.
1: Mas também diga-se de Bonu que aqui a nossa urba, o público, o Ilano, se assim posso chamar, então, em particular aqui o Lubango, tem, parece, medo de convidar artistas em atividades, quer, por exemplo, nos aniversários, quer nos casamentos, etc. Tal como aconteceu em outras paradas. Em Luanda, por exemplo, já há gente que convida músicos para atuar nos casamentos, nos batizados. Em festas de quintais, por exemplo. Eu tenho a minha festa, fiz aniversário, então, ou completei ano, então chamo um artista e vem cantar para mim. Mas aqui as pessoas têm medo. Olha, é bom que fique a saber que nós não cobramos muito caro. Se calhar até vou lá cantar de graça. Embora essa seja a minha opinião pessoal.
0: Do tweet da COFEX, vamos agora acompanhar um trecho musical aqui na voz do Cota Kimpátria.
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0: deste quilapanga?
1: É mesmo quatetemo.
0: Quatetemo.
1: Quatetemo significa dizer pega a enxada.
0: Pega a enxada. E vamos ao trabalho.
1: E vamos para o trabalho.
0: Vamos para o trabalho, sim senhora. Bem, vamos voltar à nossa conversa. Estamos aqui a falar à volta do movimento cultural a nível da província da Huila, com o Cota Quimpátria, o Mr. Jonas e também o tweet da COFEX. Tweets da COFEX. Vou dirigir-me agora ao Mr. Jonas em relação àquilo que é o surgimento de novas vozes. Se calhar o Cota Quimpátria deveria ter a primazia, né? Já que é o de Cota. Quanto aquilo que tem a ver com o surgimento de novas vozes, como é que estamos? Em relação àquilo que tem a ver com o surgimento de novas vozes, como é que estamos?
2: De facto, a juventude, ou seja, começando mesmo por nós os mais velhos, penso eu que temos sabido... Temos sabido passar testemunho aos jovens e também agradeço aos jovens que têm recebido com agrado de tudo aquilo que nós temos passado. Os nossos jovens, no passado, cantavam músicas, não querer desprezar, né, música que às vezes não tem... não é estruturado com cabeça, tronco e membros, mas de um tempo para cá os jovens já têm feito músicas boas. Nós naquele tempo, quando começamos a fazer as músicas, nossas músicas levavam aí 5, 6 minutos. Por quê? Porque nós fazíamos a introdução, o desenvolvimento e a finalização. E é assim que a música é, quer dizer, fazíamos tipo uma redação, né? Uma redação, com cabeça, tronco e membros. De um tempo atrás, os jovens já não faziam isso. Basta uma pequena batida e tal, mete ali uma palavrinha e tal, assim, um palavrãozito, então aquilo passa. Mas de um tempo para cá, por acaso, os jovens têm melhorado muito. E penso eu que isso também deve-se deles estarem a ouvir muito dos mais velhos.
0: E quais são as evidências que temos? Onde é que estão estes jovens?
2: Não, quem os jovens são? Estão connosco. Por exemplo, temos aqui os jovens, o Afrogrupo. É um grupo também dos jovens que cantam bem. Temos a própria Esmeralda Tiamba, está a cantar bem. Temos o grande Gingongo Beca, que é também um grande intérprete, é um grande músico. Ela tem titula-se de Semba Mumuila, o homem da Semba Mumuila.
0: Mas o Gingongo já é da... É um senhor.
2: Está bem, está bem, é senior, mas digo em relação a mim, não é? Porque naquela altura, ela até diz, né? Naquela altura, quando nós fundamos o agrupamento musical Weluicha, que pertencia aqui à 5ª Região, Ele até diz que bebeu muito de mim. Quando nós íamos cantar aqui na cultura, ele pendurava-se ali no muro para nos ver a cantar. Eu falo isso comparando com a minha idade e a dele, não é?
0: Falou dos afrogrupos também, que estilos é que eles cantam, os afrogrupos?
2: Olha, o afrogrupo canta R&B, se não estou em erro. Não, é R&B, não é?
3: Igerozuki.
2: São rapazes que cantam bem.
0: Quando... E em relação àquilo que tem a ver com a nossa música, a preservação da nossa música, dos nossos estilos,
2: hoje,
0: nossa matriz.
2: Ali é onde está o calcanhar daqueles. Porque eles já não se pegam muito. Os jovens agora não se pegam muito, não estou a falar simplesmente do afrogrupo, né? Não se pegam muito da nossa raiz musical.
0: Por que que não? Por que que não se pegam às nossas raízes?
2: Penso eu que conforme o mundo não é estático, então eles, cantando músicas do nosso tempo, do tempo dos nossos ancestrais, para eles é um atraso, então eles estão sempre naquela de querer inovar, Mas há muitos jovens que agora já estão a pegar músicas do, nossas músicas, músicas antigas, para darem, como é que se diz, nova roupagem, né? Nova roupagem, e estão a seguir.
0: E assim, conta aqui em Pátria, não corremos o risco de perdermos a nossa identidade cultural?
2: Sim, corremos o risco, porque eu até ralho muitas vezes com os meus rapazes, os meus instrumentistas. Conforme eu disse, sou o diretor de um agrupamento. Eu ralho muito com aqueles rapazes. Por quê? Porque quando você quer cantar um bom samba, eles dizem que não. É do vosso tempo e tal. E agora é do vosso tempo, então qual é? Está vendo? Yeah. Primo mais por aquelas batidas.
3: Tweets. Yeah. É verdade. Acrescentando o que está aqui a dizer, portanto, disse muito bem aqui o nosso caro jornalista, a situação tende a ir para o pior, não é? Porque hoje já não se ouve jovens a cantar em línguas nacionais. São poucos, são pouquíssimos. Portanto, músicas em línguas nacionais, nas festas, por exemplo, é que se vê. Eu vejo, por exemplo, quando me convidam, por exemplo, para uma festa de casamento, as músicas que mais as pessoas querem ouvir são músicas sul-africanas ou nigerianas. Isto é perigo. É perigoso. Não estamos a desembocar para uma situação que daqui a pouco aqueles estilos de Bessa Teixeira, estilos do Justino Andanga, estilos dos moioenos já não vão existir. Já não vão existir. Tanto que eu tenho algumas músicas, embora que não lancei ainda, mas há algumas que quando canto nos casamentos já me intitulam como substituto do Bessa Teixeira e Justino Andan. Pronto, daqui a pouco eu lanço
0: e é muito bom.
3: Depois como é que o público vai recebê-las.
0: Mas de quem é a responsabilidade? Jonas, de quem é a responsabilidade para que se preserve então a nossa identidade cultural através do género música? O que é que deve ser feito?
4: O que deve ser feito? De quem é a responsabilidade? A responsabilidade é de todos nós, os fazedores de arte, começando pelos nossos gabinetes. Refiro-me ao Gabinete Provincial da Cultura, refiro-me ao gabinete, ou seja, à Direção Municipal da Cultura, a nível do Lubango, portanto, a nível da província da Uila. Porque precisamos ter acolhimento como artistas nestes gabinetes, para que, de facto, o que sabemos fazer tenha impacto e respaldo na nossa sociedade.
3: Ou então promover mais, não é?
4: Exato.
3: Promovermos mais as músicas em línguas nacionais, sobretudo os estilos nossos, tal como o quilapanga, o tissossi, a cabetula, a kazukuta, e o semba, tal como se faz em Luanda, por exemplo, não é? Porque estamos a falar ao nível nacional, não podemos particular só a Uila.
4: Sim.
3: E atenção.
4: E mas então, prontos, como residentes da província da Uila.
3: Ah, sim.
4: Pronto.
3: Aí tem razão.
4: Podemos fazer o nosso show a partir daqui.
3: Certo.
4: E sermos internacionais.
0: Mas temos estado a acompanhar que, de facto, cantando-se também em línguas nacionais, arrasta-se para os espetáculos muito boa gente. Vamos dar aqui o exemplo do músico do Ambo, o Andanga, o filho de Justino Andanga.
3: Sim, sim.
0: Que tem
4: Florencio.
0: Estado, Florencio Andanga. Exato. Obrigado, Jonas. Que tem estado a fazer bastante sucesso, mas canta na língua Umbundo.
4: Umbundo.
3: Olha, aqui também devo dizer que há províncias que têm a diversidade de multilínguas muito elevada, como é a província da Uila, por exemplo, sobretudo o município do Lubango. E aqui nós temos uma diversidade de línguas muito alta. E logo, é por isso que pouco vemos pessoas residentes aqui no município do Lubango a cantar em línguas nacionais. E isso também deve-se ter em conta. Mas, entretanto, devo aqui, portanto, para corroborar com a ideia do Mr. Jonah, quando dizia que o Gabinete da Cultura tem que promover mais músicas em línguas nacionais, ou então música com estilo de cariz nacionais, que é para ver se depois as pessoas iverendo para esses estilos. Porque se o que tiver mais a bater é o Naija, por exemplo, ou então o Kwaito, então todo mundo vai iverendar para esse tipo de estilo. Porque é que mais. Por que eu tenho que perder o meu tempo a cantar o Semba? Depois, quando há uma festa desta, ninguém me chama, mas o outro que está com o Kwaito estão a lhe chamar. E aí onde está a incenso.
0: Estamos a olhar já para aquilo que é a questão comercial.
3: Exatamente. É o que mais rola atualmente. É o que mais rola.
1: E é mesmo assim que tem que ser, porque você não vai chamar um músico que não chama o público para aquele recinto. É aquilo que eu às vezes digo, epa, não chamaram Kim Pátria, porque sabem que a música do Kim Pátria não convida. Então, se não convida, eu vou chamar o Kim Pátria para cá.
4: As famosas músicas comerciais, né?
1: É, mas música...
4: A imagem não está a vender para aquele...
1: Sim, sim. Exato. Mas agora, também há um senão. Para as pessoas ouvirem a música do Kim Pátria, o Kim Pátria tem que ser convidado. Tem que estar sempre nas atividades.
5: Aí é
1: porque se eu não apareço, quem vai conhecer a minha música? Ninguém.
5: Por isso é que eu digo, Taquim, que é importante, é imperioso que aí o gabinete da cultura, os gabinetes das culturas, os gabinetes da cultura, ao nível das províncias, deve, portanto, apostar na valorização das músicas cantadas em línguas nacionais ou mesmo em estilos nacionais.
1: Anteriormente,
5: o Pedro Tsing há bem pouco tempo disse, e muito bem, do Florencio Andanga. Vamos lá ver, se o Gabinete da Cultura da província do Ambo não tivesse posto a mão nesse cantor, com certeza pessoal, nós não o teríamos conhecido. Nós não o teríamos conhecido. Portanto, aí tem que haver uma aposta.
1: Ok.
4: E eu quero dizer o seguinte, falando do Florencio Andanga, ele praticamente recebeu a bênção do seu pai, que é para poder cantar em línguas nacionais. Lembro-me que foi num programa televisivo da Zimbo, onde esteve presente o filho e o pai. Então, ele disse em direto, se um dia não estiver presente, está aqui o meu substituto. Portanto, ele recebeu a bênção do pai, que é para poder cantar em línguas nacionais. Falando de mim, como Mr. Jonas, pronto, não vou dizer que recebi também a bênção do pai, mas a minha primeira guitarra aos 7 anos foi comprada também pelo meu pai. Então, isto aqui é como se fosse uma bênção também. E eu canto também em línguas nacionais, embora seja apenas uma música, mas eu canto também em línguas nacionais. A música patriota, que daqui a pouco vou fazer o remix com o Tastalar do Velho Quintino, já que agora é um abraço do mais Velho Quintino da banda Movimento. Então é cantada em português e quimbundo. Tastalar em quimbundo, o patriota em português em quimbundo. Portanto, a música patriota é uma homenagem a um estadista, mas é cantada por um sulano. Devia ter sido em umbundo. Mas pronto, eu filo em português e quimbundo.
0: Mr. Jonas, vai preparar-se que é para então apresentar mais aqui um dos seus temas.
4: Exato.
0: Enquanto isso, Cota Kim Pátria,
1: sim,
0: quer
1: sim.
0: também aqui avançar
1: sim,
0: com mais subsídios.
1: É para dizer o seguinte, não vamos aqui culpar tanto, não vamos aqui culpar tanto a cultura, ou a direção da cultura. Nós próprios músicos é que temos que fazer algo para que possamos ser convidados pelas casas que fazem música, que gostam de fazer música ao vivo. Nós próprios músicos é que temos que bater as portas, porque nós ficamos muito mal habituados. Desculpa-me pela expressão, ficamos muito mal habituados. À espera que a cultura é que fazia tudo e só chamava os músicos para ir lá cantar. Mesmo no carnaval, por exemplo, anteriormente o carnaval não era patrocinado pela cultura. Não sei, né? Eu naquela altura, quando dá sem carnaval, talvez era pequeno e não dei conta dessa parte. Mas eu sei que o carnaval naquele tempo, nós parece que fazíamos 90 dias, se não estou em erro, antes do final, fazíamos 90 dias a dançar nas ruas. Angariava-se fundos de qualquer coisinha, não era preciso valores monetários. Um quilo de fubá, um quilo de arroz, um litro de óleo, um litro de vinho. Aquilo tudo, os nossos mais velhos juntavam aquilo. E quando chegasse no fim
2: da apresentação do carnaval. Então os grupos já tinham tudo ali preparado. Mas de um tempo para cá, em que a cultura é que meteu a mão no carnaval, então nós ficamos com os braços cruzados à espera que a cultura traz tudo. É tipo mesmo na música. Ficamos também de um tempo para cá habituados que a cultura é que chamava os músicos. Mas se nós ficamos à espera que a cultura é que nos chama, nunca mais. Nós agora é que temos que fazer. O que é que temos que fazer? Conhecemos, por exemplo, eu até tive uma ideia que passei aqui no WhatsApp para todos os fazedores de arte. E aplaudiram, mas ninguém depois fez caso. Eu estava aqui com a ideia. Temos aqui esse largo aqui. Temos aqui um largo. Estava com a ideia de pegar os músicos com banda, chamarmos todos os músicos, ou alguns músicos, e ficávamos aqui a tocar assim mesmo, de borla, porque nós agora só queremos mesmo o valor. Yeah. Mas se nós ficarmos aqui, por exemplo, tocamos aqui neste largo, vamos tocar amanhã ali no Mucufe, depois da manhã vamos tocar no outro sítio. As pessoas que passarem por ali vão ver, essa banda toca bem. Epa, quem é o responsável desta banda? É o fulano de tal.
6: E é uma forma de vender também o vosso produto,
2: sim,
6: né?
2: Sim, o nosso produto. Agora, se ficarmos à espera, só que a cultura é que nos chama, nunca mais. Não vamos para longe.
5: Na verdade, a ideia não é que a cultura é que tem que chamar, não. Falávamos de, portanto, incentivo, de motivação. Porque senão, perdemos a essência. Olha, é assim. Imagina, por exemplo, hoje por hoje, nós conseguimos ouvir as músicas, por exemplo, do Sapalo ou de um outro músico. O que é que nós vemos aí? Nós vemos é um estilo quase que é um quaito misturado com um pouco de sungurra, etc, etc. Então fica uma coisinha assim meio misturado. O que é que estamos a falar? Que nós estamos a falar que tem que haver, portanto, um incentivo, não é? Tem que haver uma promoção por parte do gabinete dos gabinetes da cultura, tá vendo? Ao nível de todo o país. A exemplo das Lundas Norte e Sul, bem como Moxico, aí raramente a juventude canta em português. Raramente. Raramente canta em português. Na sua maioria em línguas nacionais, no caso o Tchokwe. Só dar esse exemplo aqui. Também vemos isso aqui no Uige, por exemplo, o Uige Zaire. Tá vendo? O Kikongo aí é que prevalece. Tá vendo? Malange, o exemplo é o mesmo. Agora, o mesmo não vemos aqui nas províncias do Sul. Namibe, por exemplo, Huila, Cunene e um pouquinho também com a Nucubango, não é? É mais ou menos isso.
6: Reiterado os votos de muito boa tarde, 16:06, vamos então quebrar o galho, ficando com a música de Mr. Jonas. Qual é o título da música que vai cantar agora?
7: Olha, eu vou fazer uma interpretação, tanto digo um remix, interpretação, porque vou cantar a música Tastalar, do Quintino, da Banda Movimento, e uma de minha autoria, com título Patriota. Este título Patriota é porque é um tributo em homenagem a um patriota.

0: está também a participar desta conversa agradável em torno do movimento cultural na Uila. Junta-se também a esta conversa o nosso cota Cândido Ananás. Muito boa tarde e seja bem-vindo ao Quintal do Ritmo.
1: Boa tarde, Lubango. Boa tarde, Uila. Boa tarde, Angola.
0: Bem disposto?
1: Sempre.
0: Sempre bem disposto.
1: Não tem como.
0: Sim, senhora.
1: Porque, por mais que haja problema, a disposição tem que ser aquela. Nós estamos vivos, manos. Devemos agradecer sempre o facto de termos acordado. Então, a disposição vem com isso.
0: É, tristezas não pagam dívidas.
1: Não pagam dívidas. Falaram os mais velhos. E nós devemos levar isso como nota permanente.
0: Sim, senhora. O Cota Cândido é daqui da província vizinha da Uila, o Namibe, é nosso também, e tem sempre uma palavra a dizer em torno daquilo que é o movimento cultural a nível da Uila. Tem estado aqui por diversas vezes.
1: Bom, agora menos, né? Porque eu estou em Luanda. Mas ainda assim, é bem verdade que há coisas que eu domino. Eu penso que o movimento cultural não é aquele que devia ser, né? Porque quando não se há trabalho, há muito poucas casas e existem muitos artistas. E hoje o governo não desenvolve absolutamente nada, como lá para a volta dos anos 80, 90. E há poucos fazedores de cultura. Estamos a falar os indivíduos que devem promover as atividades. E isso dificulta muito no movimento artístico, musical. Porque muitas das vezes tem que se esperar datas festivas, datas festivas para que hajam as atividades. E vê quantas casas nós temos abertas. Cá no Lubango há um rapaz que eu conheço, que é a casa que eu vou muito, hoje posso não saber de outras casas, conheço aí o Altas Horas, né? Mas também é uma música que eles fazem, música, como é que se diz? Que é música de bar, né? É diferente da música produzida, que nós eu por exemplo não sei fazer bar, tenho dificuldades, me convidam no bar, canto duas, três músicas, agora fazer a tempo inteiro não funciona. Tem outra casa que eu acho que é a do Pio. Eu estive a ligar para o Pio porque ele não atendeu-me, que era para saber se tivesse música ao vivo lá. Não atendeu-me, não sei se continua. O pessoal está aqui. Mas, epá, o movimento é fraco, diferente de Luanda, mano. Por outras palavras, podemos dizer que não existe.
0: Exatamente. E o que é que falta para que haja um movimento diferente? O que é que os empresários devem fazer?
1: Porque isso é uma eu acho que assim, eu digo isso há muitos anos. A música, os empresários devem perceber que o artista, a música, somos todos produto. Somos como arroz, como a fuba, como a calça que a malta veste todos os dias. Tem que se investir na área, tem que haver dinheiro, mano.
0: Sem dinheiro não se faz nada.
1: Mas, mano, dinheiro é que faz a máquina mover. Então os artistas, para que... Porque nós devemos ter o trabalho. Para além de sermos os fazedores, também somos produto. Na área musical, na área cultural, tratam-nos como produto. Assim eu acredito que a malta vai ganhar dinheiro.
0: Falou-se tanto da lei do mecenato e até hoje nada que se vê.
1: Bom, eu não sou político, mano. Eles devem resolver, porque a malta precisa de trabalhar. Porque nós sabemos que a lei do mecenato dá algumas facilidades e facilidades para o artista produzir, para que ele exista, é preciso que se ponha isso em vigor. Agora, quantos anos passaram e a malta está sempre, como é que se diz, na ansiedade? Mano, há uma coisa que não se renova na vida, é o tempo. O tempo foi... Nós quando começamos a reclamar, eu devia ter cerca de 20 e poucos anos. Hoje eu também já sou 60, mano. Então como é? Daqui a pouco, mais uns dias, mas vamos morrer. Queremos trabalhar hoje. Devemos trabalhar hoje. Não, a morte é o caminho, mano, não te rias. Todos nós vamos para lá. Mas enquanto tivermos, pergunto, como é que queres ser recordado amanhã? Pelo seu trabalho, por aquilo que tu ofereces a essas pessoas com quem você se comprometeu cantando.
0: Sei que Cândido Ananás também tem estado a recuar para as nossas raízes. Aliás, desde os tempos andou a fazer música virada para a nossa identidade e preservação da nossa cultura. Sei também que esteve ligado a um projeto com Ginga na Chicuce. Como é que estamos?
1: Não, estamos bem. Recomenda-se. O projeto está com saúde. A verdade é que nos anos 80, eu apareci oficialmente em 84, e nos anos 80 era quase que... A malta tinha que cantar kizomba, está a ver? Por causa da altura, é o que nos dava alguma coisa que fazia a malta existir. E eu faço vénia ao Mito Gaspar, ao Acapaná, porque eles conseguiram se impor no musicolo nacional fazendo música folclórica. Não é fácil. Mas eu sempre tive essa veia. Eu tive essa veia e eu tenho estado a dizer o seguinte: não se resgata a música folclórica, é mentira. Nós devemos investigar. Porque você vai resgatar o que não se perdeu? Estamos a resgatar o quê? Que música folclórica é que a gente vai resgatar? Não, nós devemos investigar, devemos fazê-la, buscar pessoas que estão lá no campo, que fazem essa música melhor do que nós, porque no, o projeto nós começamos, trabalhamos com pessoas que fazem música folclórica, mas o essencial é a malta pegar no pessoal que está lá no campo. Estamos a receber um material que a malta grava-os, depois editamos na perspectiva de melhorar, porque temos que ouvir sempre na primeira pessoa. É melhor do que ser eu, que mal falo. Pronto, eu faço um esforço de cantar, procuro cantar bem, mas é preciso que nós que se haja muito apoio, porque é uma música bonita e não é difícil. Difícil é não fazer. E nós somos angolanos, todos nós estamos ligados, como falamos na gíria, ao mato, não é? Todos nós temos um parente, um amigo, e nós devemos ir buscar as coisas que convivem conosco todos os dias, porque o lema do projeto é no campo, não, na comunidade, com a comunidade e para a comunidade. E nós temos preferencialmente feito os espetáculos lá, onde não tem mesmo até energia, levamos um geradorzinho e tal, e trabalhamos com o pessoal. A ideia é trabalharmos com música, pratos, dança, muita coisa. Há coisas que eu não posso falar aqui, porque está bem guardadinha, mas estamos a trabalhar no caso. Nós temos o Ginga na Chicuce, é um dos nossos parceiros, o Kim Patrick está aqui, trabalhamos o ano passado, fomos ao Cuxi, eles foram ao Cuxi e a Bibala, o Acácio, o Vavá do Kwanza Sul, a Belinha de Benguela, a Mazabela do Xongoroi, é o pessoal à partida que fazem música folclórica, que estão dentro do projeto.
0: É uma forma também de indicar o caminho aos mais novos.
1: Precisamente, não, por isso é que nós, quando vamos ao campo, trabalhamos com os mais novos, na perspectiva de fazê-los. Por exemplo, há um estilo novo cá na Uila, que já leva alguns anos. A malta precisa de dar um bocadito mais de toque naquela música que fazem. O Mangalanguela é muito linda, mas eles precisam de ser indicados, porque aquilo é música, a música é arte, independentemente, sabem melhor que nós, mas a coisa que nós sabemos é melhor que eles. Então devemos juntar sinergia para guiarmos melhor o Mangalanguela, não ser só naquela tônica, muitas músicas parecem iguais e a ideia não é essa. Pronto, então nós estamos nessa. Música folclórica é música nossa e vive conosco todos os dias.
0: Aqui as palavras do Cota Cândido Ananás, aqui no Quintal do Ritmo, nesta conversa aberta em torno daquilo que é a nossa música. Temos ainda algum tempo para podermos conversar. Gostaria de saber do Cota Kim Pátria e dos restantes quais os projetos que têm a médio, longo ou curto prazo.
2: Eu particularmente estou com um projeto que é resgatar as minhas músicas, porque eu venho fazer música desde 1982, 83. E há muitas músicas que eu que, epá, pronto, nunca mais cantei. Estão ali na prateleira. E eu quero pegar nestas músicas, não para fazer nova roupagem, para cantar mesmo na sua origem, conforme eu cantava, né, anteriormente. Porque eu me recordo, ultimamente fui lá para a banda, eu sou de Namibe, fui lá para a banda e encontrei um ex-colega das Fáplas e disse: epá, vocês sempre na música, assim, canta ainda aquela música aí. Qual é? Ngamanda. Eu não estou a ver mais essa Ngamanda. Ngamanda em Kimbundo é Madalena. Depois ele cantou lá um bocadinho, eu vi, poxa, então vou rebuscar aquelas minhas músicas para ver se... Porque até agora estou com 63 anos e ainda não tenho nenhum disco. Daqui a nada, conforme o Cândido disse, que o mundo não é nosso, a vida não é nossa, a vida é de Deus. Amanhã Deus me chama e não vou deixar nenhum legado. Então é isso que eu estou a querer fazer, estou a querer rebuscar as minhas músicas todas para ver se pelo menos consigo fazer um disco com 10 ou 12 músicas, para amanhã poder deixar então o meu legado, para quando partir daqui deste mundo, ao menos vocês vão recordar de mim por causa das minhas músicas. Se eu não deixar nenhuma música, então morro hoje, 3 dias depois vocês me esquecem.
0: Yeah. Kits da Cofex, vamos também àquilo que são os seus projetos.
3: Certo, projetos são enormes, são grandes, portanto, já atrasei um bocadinho, fiz uma música com o Justino Andanga e não cheguei de lançar, mas já está feita. Depois, estou agora a fazer uma outra com Bessa Teixeira, uma com o Abraço, essa altura está a mover a partir do Ambo. E também fiz uma roupagem da música do José da Vonda, meu Cotazé da Vonda. Então, estou contigo. Então, portanto, o projeto é um projeto bastante ambicioso, tem músicas para todas as idades e para todas as classes. Tem Sungurra, tem Quilapanga, tem Guerozuc, tem Zuc e tem Semba. E o Semba é que é demais, não é? A partir do tipo Monangabé, então, se for crescendo.
0: Mr. Jonas, que projetos é que tens daqui para frente?
4: Obrigado. Daqui para frente, pronto, temos projetos a muito curto prazo, médio prazo e a longo prazo. Vou começar por projetos a longo prazo. Nós temos uma bandeira neste momento de eternizar o nosso Semba. Estou aqui a falar da rota turística do Semba. Nós gravamos uma música com o Cota Kim Pátria, o Cota Steve Correia Vitor, a Esmeralda Tiamba, é o Mr. Jonas que vos falo, o Bias, o Cota... como te chamas? o Cota Tweet da Cofex. Portanto, este digo que é um projeto a longo prazo, porque creio que estende-se até 2030 e tal, ou 2040. Este é um projeto a longo prazo, e então estamos imbuídos neste projeto, sendo 6 províncias: Luanda, Benguela, Kwanza Norte, Kwanza Sul, Uila, acredito que também Namibe. Então o Mr. Jonas também está neste projeto da rota turística do Semba, incluindo incluído do Semba in the World. A médio prazo, eu portanto tenho também na manga o meu projeto que está em curso, que é da minha coletânea, né? Neste momento tenho apenas 4 músicas gravadas, porque eu tenho um princípio: não gosto de gravar música eletrônica, eu gosto de gravar músicas acústicas, se calhar 10% ou uns 5% de música eletrônica, mas os 95% é mesmo música acústica. É guitarra, tem que meter guitarra ao vivo, chamar o instrumentista, põe. Eu também faço guitarra, mas quando eu sei que então o que eu faço não se adequa à música, então vou chamar o meu colega, vem fazer. A muito curto prazo, portanto, eu tenho neste momento 2 letras já escritas que vão ser musicadas por alguém, né? E portanto, dentro deste mês ou ainda o próximo, então entrarei em estúdio para poder gravar estas 2 letras.
0: Muito obrigado, Mr. John. Foi então assim a conversa em torno do movimento cultural a nível da província da Huila, e falamos também aqui das inspirações dos nossos músicos, o que é que se pretende para o futuro. Muito obrigado por terem vindo a este Quintal do Ritmo. Obrigado, Mr. Jonas, tweets da COFEX e também o Cota Kim Pátria, que vai fechar então esta
4: conversa. Eu não sei se o programa está a terminar, nós não mandamos abraços.
0: Olha, o programa não está a terminar, mas a conversa sim, por isso vamos acompanhar o Cota Kim Pátria.
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1: Reiterados os votos de muito boa tarde, prezado ouvinte, 16 horas e 27 minutos, estamos a entrar para a meia hora final desta edição do Quintal do Ritmo e vamos agora falar então, ou seja, o momento é para falarmos do Caldo do Poeira, que acontece já amanhã no estádio, ou seja, no recinto da Nossa Senhora do Monte, por ocasião da 124ª edição das tradicionais e seculares festas da Nossa Senhora do Monte. Comigo está o Zé Toi, que vai falar em nome da Rádio Nacional de Angola, o Cota Julito da Vila, que é um dos homenageados, e também o Steve Correia Vitor, que vai participar deste caldo. Passo a palavra ao Zé Toi, boa tarde e seja bem-vindo.
2: Boa tarde e obrigado. Lubango recebeu-nos bem. Estamos aqui já há alguns dias, meus colegas chegaram ontem, mas eu já estou aqui há 2-3 dias e a preparar de forma condigna este caldo de poeira. Lubango 2026.
1: Exatamente, é para um magno evento. Zé Toi vai falar-nos sobre a produção. O que é que exatamente se espera desta produção?
2: Espera-se que seja uma produção de grande vulto, né? Porque Lubango é uma cidade categórica. Então, o caldo no Lubango não pode ser comparado, por exemplo, com o caldo, desculpa dizer isso, no Bengo, por exemplo. Porque Lubango é uma cidade magnânima. E aqui tem realmente cantores que, desde os anos 80, continuam a fazer música. Estamos aqui a falar do Cota Steve Correa Vitor, por exemplo. Falarmos, por exemplo, o Mito Gaspar, que esteve aqui, teve passagem por aqui, o seu irmão, o Jocas Gaspar, os Pacíficos da Huila, que ganharam uma edição do Top dos Mais Queridos. Então temos que ter atenção. Então por isso é que a produção do Caldo do Poeira, né, organizou-se de forma firme para termos aqui amanhã um caldo de poeira de nível. De nível.
1: Que horas é que começa?
2: O caldo começa às 10 horas. Geralmente o horário é porque o Caldo de Poeira é um programa de rádio. Portanto, não é um espetáculo assim como outros espetáculos, não. É um programa de rádio. Então, aquilo nós programamos 10 horas, estamos no ar. Por mais que os músicos não vão já para o palco às 10 horas, mas temos produção em termos de material, de conteúdos que vão ao ar a partir das 10 horas, como por exemplo a crónica de abertura, que foi escrita pelo nosso homem daqui, o Luís Garrido, por exemplo, deu-nos uma mão. E nós, o Caldo Poeira, a organização do Caldo Poeira, a produção faz sempre isso quando vamos a uma província. É sempre importante pegar alguém da província que tenha dotes para tal, e graças a Deus o Luís Garrido ajudou-nos e fez isso. A colega Filomena Munhunga da Lunda Norte já gravou, e então amanhã às 10 horas vai estar no ar. E tem outras coisas mais, como por exemplo as entrevistas com o pessoal da Huila que vão estar no caldo, vão estar previamente identificadas para os momentos de entrevistas que nós vamos ter. Portanto, estes momentos de entrevistas, todo o pessoal que estiver lá no caldo vai ouvir. Portanto, o caldo de poeira não é só música. Então é por aí.
1: O que falar das figuras homenageadas para esta edição?
2: Olha, Samora, é tão bom ouvir a história do Cota Samora, que Deus o tenha. Veio de Moçambique, ele é moçambicano, foi moçambicano, veio por aqui numa caravana, chegou aqui e gostou, e ficou. Isso acontece com muita gente, aliás. Eu posso falar sem errar do próprio Paulo Shaw, quando chegou aqui, nos anos 80, viu, gostou. E não voltou mais para Luanda. Epa, é aqui que eu vou fazer a minha vida. E tantas outras pessoas fazem isso. Então, o Steve Correa Vitor... O Samora é uma destas pessoas. Chegou aqui, viu, disse, epa, é aqui. Tocou em alguns grupos, tocou em músicas célebres, por exemplo, tocou com os Merengues e tocou com outros grupos. Então é uma pessoa que temos realmente de dar destaque. Aqui o Cota, é o Steve.
1: Julito.
2: Julito. É uma figura da Willa, uma figura do Lubango. E não tínhamos como passar por aqui e não homenagear o Cota, não tem como. Porque, aliás, estamos a falar, por exemplo, quando nós estivemos aqui, eu penso que aí há uns 9 ou 10 anos, nós homenageamos um outro Cota que já falecido também, tinha assim uma voz grossa e tal. Esqueci-me o nome agora. Qual é o nome dele? No mundo artístico estava sempre aí, um Cota muito...
3: Umas vezes... Pronto, quando vocês passaram aqui,
2: pois,
3: para fazer recordar, é o...
2: Pois, não vem
4: a mim. Zé Turra,
2: está aí.
3: Zé Turra, exatamente. Zé e também Turra. Estavas a falar, era do outro homenageado, o Joca Gaspar.
2: Jocas Gaspar.
3: A quem eu canto a música em homenagem a ele.
2: Pois, exato. Pois. O Joca Gaspar, ele e o seu irmão deram aqui um show durante o tempo que ele teve em vida. O seu Pilimo foi inclusive até o top dos mais queridos, mas depois houve aí uma confusãozinha, não pôde participar, lembram-se? Porque a música, afinal de contas, não era inédita, já estava gravada, e ele disse que não, a música é inédita. Portanto, tivemos essa situação. Mas então, o Zé Turra era aquela pessoa que você ia para a noite, ele ia dar o seu show. E nós homenageamos também. Então o Lubango tem sempre pessoas que culturalmente são muito fortes.
4: Sim, senhor. Foram as palavras de Zé Toi falando à volta da produção do caldo.

0: Qual foi o sentimento depois de saber que seria um dos homenageados?
1: Olha, em princípio eu quero dizer que foi uma surpresa agradável. Eu não contava, mas por aquilo que eu vou ouvindo nos bastidores, porque eu já venho desde o tempo colonial a cantar com o agrupamento musical Os Jovens do Prenda, com o qual gravei um single em vinil em 1974, não era colonial ainda, e então no mundo artístico, e o Zé Keno e o Chico Montenegro dos Jovens do Prenda batizaram-me como Julito da Vila, atendendo que o gênero musical que eu canto é o semba e o samba. É o gênero que eu gosto e é um gênero cultural. Aliás, o semba já está também proposto como um patrimônio imaterial pela Unesco, de igual modo como a kizomba também, né? Historicamente também sabemos que o semba também foi parar ao Brasil, na altura do comércio triangular, na altura da escravidão. E então, por uma questão de identificação da nossa cultura, é o gênero que eu persigo. E eu estou aqui no Lubango desde 1993, que vim para aqui transferido como diretor provincial do INEA, mas eu já frequentava Sá da Bandeira, que eu fiz a tropa colonial em Nova Lisboa, na Escola de Aplicação Militar da Angola, em 1968, e vim aqui, eu já mesmo na tropa colonial também cantava. E tinha colegas de raça branca, não é, que gostavam, no entanto, da minha forma de ser e estar, e andavam sempre comigo. Eu, no meio deles, era o único negro. E então, gente que tinha um carro, essa coisa toda, vínhamos passar os fins de semana aqui em Sá da Bandeira. E nos alojávamos no Grande Hotel da Huila, que eu, por ser o único negro no meio deles todos, embora que até 1975 éramos considerados como portugueses, mas português africano, né? Mas havia o racismo. Cheguei no Grande Hotel da Huila, não me deixaram entrar por ser negro. E então tivemos que arranjar aí uma barraca, como se diz. Lá tanta discussão, deixaram entrar, mas senti-me muito mal lá dentro do Grande Hotel da Uel. Isso em 1968. E quando passei a disponibilidade, vim para cá transferido, eu disse, pô, é a terra que eu quero viver. Eu gosto de Luanda, mas também gosto de Sá da Bandeira. E radiquei-me aqui.
0: E aqui onde...
1: Radiquei-me aqui e depois, como sempre, estive integrado à música. Integrei a banda Twin Bay, da qual também patrocinei. Patrocinei também a banda Twin Bay e realizei também aqui o primeiro caldo aqui na Uila em 2008, alusivo ao 25 de maio, Dia de África, patrocinado pelo governo provincial da Uila, na pessoa do governador provincial e do Dr. Vigílio Chova, que também fui acompanhado pela banda Twin Bay, que participaram vários artistas, tais como Dionísio Rocha, Joy Arthur, Chico Montenegro, Vato Costa, Dina Santo e outros artistas, que foi, no entanto, maravilhoso. Como nunca deixei a cultura, não é, gosto mesmo da música, gosto da arte, então pronto, senti-me feliz e por ser indicado a ser homenageado amanhã. Acho que é legítimo, na medida em que nós também fizemos a revolução com David Zé, Urbano de Castro, Mário Gama, Filipe Mukenga, Zé Agostinho e outros artistas, fizemos a revolução com a música. Música de intervenção, os bongos no Atlético do Lubito, com o Boto, Trindade, o Jimba, por aí fora. E sinto-me realizado. E essa homenagem é bem merecida, porque devemos ser homenageados.

0: enquanto estamos em vida. Agora sentimos orgulhoso. E isso também é um bom exemplo para os nossos filhos, nossos netos e os jovens verem que, afinal de contas, vale a pena o empenho que a gente tem para a cultura.
1: E o que dizer então à volta deste movimento cultural que a Rádio Nacional de Angola tem estado a proporcionar aos angolanos?
0: Olha, eu quero dizer que a Rádio Nacional está de parabéns. Eu tenho enaltecido isso várias vezes em todas as entrevistas que eu faço. A Rádio Nacional está a desenvolver um movimento cultural inédito. Eu digo inédito porque a Rádio Nacional, antes da independência, não tinha o papel que tem hoje. No entanto, acho que está de parabéns. E este movimento cultural, sobretudo o Caldo do Poeira, Poeira no Quintal, que são programas que eu não dispenso, não é? Realmente vem enaltecer a nossa cultura e, de facto, está de parabéns à Rádio Nacional.
1: Muito obrigado então por estas palavras, Cota Julito da Vila, ele que é um dos homenageados nesta edição do Caldo do Poeira. Conosco está também o Steve Correia Vitor. Steve, boa tarde e seja bem-vindo ao Quintal do Ritmo.
2: Muito boa tarde a todos aqueles que nesse momento nos escutam com este grande programão Quintal do Ritmo.
1: O Steve é um dos convidados a participar amanhã do Caldo. Como é que está? Qual é o sentimento?
2: Bom, a princípio, agradecer de volta o Caldo do Poeira, porque já estava a matar com as saudades aí do pessoal todo. Então, com essa volta do Caldo do Poeira, uma mais-valia aqui a nível de Angola, porque vai passar por várias províncias. Anteriormente passava por várias províncias, mas agora não sei se estão limitados. Mas é uma honra estar aqui, este grande caldo, em que todos os ilanos esperam com grande expectativa dos músicos que estão cá presentes nesta grande província. E que parabenizo o Júlio Lito da Vila e o grande Cota Samora, que a alma dele descansa em paz. Amanhã estaremos lá para conseguirmos dar o nosso melhor e mostrarmos que, afinal de contas, o caldo é feito com banda, não é feito com música de discoteca. E para falar o seguinte, falou sobre o projeto. Eu tenho o projeto da sinistralidade rodoviária do país. Então já tenho o projeto em manga, já tenho a música, já tenho passado nas redes sociais, que é a música da sinistralidade rodoviária do país. Quem tem pressa, acorda mais cedo. É esta música que até a rádio às vezes tem passado e nas redes sociais. Então eu pretendo é que, posteriormente, de ter este projeto em manga, chegar até ao senhor ministro.
1: E em relação àquilo que é a sua performance, o que é que os caldistas devem esperar daquilo que será a sua performance?
2: Bom, os caldistas devem esperar é da boa música. Como sabe, aqui no Lubango, a maior parte dos caldistas gostam de dançar, gostam de sembar, e que também eu gostaria, né, que a organização pelo menos fizesse uma listagem, né, para fazer entrega ao senhor Paulo Show ou à rádio, uma listagem de certos caldistas existentes aqui no Lubango. Porque eu penso que seria uma mais-valia, né? Uns convites para 5 ou 7 caldistas poderem comparecer neste grande caldo.
1: Mas os bilhetes estão à venda, estão a ser comercializados e a publicidade também já foi anunciada há muito tempo. Mas penso e acredito que muito boa gente deve ter recebido, sobretudo aqueles amantes, os muzangalas, aqueles que gostam da boa música, da boa passada, também estarão presentes e muitos deles certamente que receberam convites. Volto a palavra ao Cota Julito da Vila. Cota Julito, o que dizer em torno dos músicos que vão participar então deste caldo, desta homenagem?
0: Bom, em primeiro lugar eu quero dizer o que na arena musical nós estamos bem em termos de, do elenco artístico. Estamos bem. É, eu quero dizer que sinto-me muito feliz e orgulhoso mesmo em participar com este elenco artístico que foi selecionado. É, de modos que são profissionais, são bons artistas, eu tenho acompanhado sempre e acho que são colegas e acho que vamos fazer o melhor de nós para agradar os caldistas.
1: Cota Julito, certamente que também privou com o outro homenageado, o Cota Samora.
0: Samora, no entanto, Virgílio, ele, o nome dele é Virgílio, mas pronto, ele adotou o nome de Samora, o Samora Michel, né? Porque ele é moçambicano. E então, Samora, quando cá cheguei, em 93, ele trabalhava no Grande Hotel da Uila, onde eu estava alojado, onde nos conhecemos. Então fizemos amizade e, no entanto, sempre o considerei também, ele era baterista. Sempre o considerei, era baterista e também trabalhava, saiu do Grande Hotel e depois trabalhava também no
1: Diplomata.
0: No Diplomata, exatamente. E fizemos amizade. Sabe que a ligação entre os músicos, aquilo é magnético, né? Há um bichinho que puxa por nós, é magnético. E foi fácil nós nos termos conhecido. E infelizmente, pronto, faleceu também. Mas pronto, costuma-se dizer que os artistas não morrem porque as suas obras ficam registadas para sempre. E Deus o tenha, Samora.
1: Steve Correia, Vítor, estamos preparados para amanhã a Dimba aquecer.
2: Como sempre, o nosso melhor. E aqueles que estiverem lá, se me derem a oportunidade de mais uma música, que é aquela que o povo guilano gosta, aquela nossa roda de sucuá, o sucuá vai sair. E para dizer também que o grande Samora era um grande baterista, tocava salsa, tocava o samba, e quando ele subisse para a bateria era uma admiração para todos os espectadores ou todos aqueles que estivessem lá presentes para o ver ele tocar. Então, também para dizer que eu, quando comecei a cantar, foi através do Zé Turra, que num dos ambientes que nós tivemos ficamos juntos e fez o convite para que eu fosse cantar com ele no Pacífico.
1: Obrigado, Steve Correia, Vítor. Zé Toy, vamos às considerações finais. Então, tudo pronto?
3: Não, está tudo pronto. A máquina está quente, está a fervilhar para que amanhã tudo corra bem. Neste momento está lá o Paulo Tonete, está a Maria Armanda, está o Isalino, está o nosso CCB, o Cota Documento. Estão todos ali a trabalhar a sério para que amanhã não falhe nada. Então, o que nós prometemos aos vilanos, aos lubanguenses, é que vão ao caldo, porque aquilo vai ser uma maravilha. E, aliás, veja só o cenário que nós escolhemos para fazer o caldo. A piscina da Nossa Senhora do Monte. As pessoas, quando verem as imagens, vão ficar malucas. Muitas pessoas não conhecem o Lubango. Quando verem pela televisão o cenário que nós preparamos, vão ficar malucas. Vão começar a vir para aqui a correr.
1: Pronto, foram então as últimas palavras do Zé Toy, ele que falou em nome da Rádio Nacional de Angola, da produção deste caldo. Resta-nos, se não, agradecer pela preferência da sua audiência. Foi assim o seu Quintal do Ritmo, a partir da cidade do Lubango, de fronte ao novo hotel, com os cumprimentos de Marcos Lucéu Vieira Dias, que esteve na realização, assistência de realização de Julião Tuafene. Contamos também com a participação de António Fula, Horácio Fernandes, Politano Clemente, Hélio Cardoso,
4: Walter Cordeiro, Walter Arsenio e esteve a comunicar consigo o Pedro Chissing. Boa tarde, Angola.

0: 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Estimado ouvinte, são 17 horas em Angola.
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0: O Comando do Exército das Forças Armadas Angolanas comunica que foi com profunda dor e consternação que tomou conhecimento do falecimento do Coronel Timóteo Ganga Paulino, também conhecido por Químico. O funeral será realizado na segunda-feira, dia 24, às 9 horas, antecedido do velório no Quartel-General do Comando do Exército para o cemitério do Benfica. Nesta hora de dor e luto, o Comando do Exército, em nome dos generais, superiores, capitães, subalternos, sargentos e praças, trabalhadores civis, endereçam a família os sentimentos de pesar. Lucrécia Nelemba, Ricardo Nelemba, Luana Nelemba e Kwame Nelemba comunicam o falecimento de seu ente querido António Paulo Nelemba, ocorrido em Portugal por doença. O funeral será realizado em data a anunciar oportunamente. Rosa Manuel, Domingos Fernandes, Gerson Fernandes, Antónia Fernandes, Guiomar Fernandes, Eva Fernandes, esposa, filhos e netos, demais familiares, comunicam o falecimento de Mateus Domingos Fernandes, ocorrido no dia 21, por doença. O seu funeral realiza-se na terça-feira, às 11 horas, no cemitério da Mulemba, vulgo 14, antecedido do velório na sua residência, no município do Cazenga, bairro Cardoso, às 8 horas. Está desaparecida de casa de seus familiares. A maior de idade, de nome Julieta Valentim Domingos, sofre de perturbação mental. Pede a quem souber do seu paradeiro o favor de acompanhá-la junto à Esquadra de Polícia Nacional mais próxima ou ligar para os seguintes números: 923-72-55-39 ou 923-93-86-86. O Ministério da Saúde, através da Direção Nacional de Saúde Pública e do Programa Nacional de Imunização, comunica que está a realizar desde o dia 21 de agosto de 2026 a terceira ronda da campanha nacional de vacinação contra a poliomielite em todo o território nacional. O Ministério da Saúde informa ainda que, durante os 3 dias da campanha, todas as crianças dos 0 aos 5 anos deverão receber 2 gotas da vacina oral contra poliomielite, independentemente do seu estado vacinal anterior. Como parte das intervenções integradas de saúde infantil, serão também administradas doses de vitamina A às crianças a partir dos 6 meses de idade. A vacinação será realizada porta a porta, com equipas devidamente identificadas a percorrer as comunidades, bairros e áreas de intervenção, podendo igualmente ser utilizados postos fixos e postos avançados de vacinação. 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
0: 17 horas, 4 minutos.
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0: E agora, estimado ouvinte, 17 horas 21 minutos, no ar o seu programa Contacto aqui na sua Rádio Nacional de Angola. Estamos para proporcionar a si, estimado ouvinte, muito boa disposição, apesar com que a sua disposição esteja em alta nesta edição referente a 22 de agosto de 2026. Dizer que já lá se vão 234 dias, faltando nada mais, nada menos que 131 dias para terminar o ano de 2026. Espero que esteja tudo bem consigo, que também está tudo bem. A trabalhar para si nesta edição está o João Pedro Simão, na coordenação do seu programa. Comando técnico a cargo de Hugo Arsénio. E a falar para si, estimado ouvinte, estou eu. Eu sou o Fábio Josemar. Dizer que você é o nosso convidado especial para este momento de super entretenimento aqui na rádio. Hoje, excepcionalmente, começamos às 17 horas. Sabe que habitualmente começamos às 16 horas. E vamos consigo até bem pertinho das 19 horas. Mas hoje o quintal do ritmo estendeu-se. Afinal de contas, a festejar na Uila, não é? Porque acontece habitualmente as festas da Nossa Senhora do Monte. Então, por este motivo, tivemos uma programação especial lá. Mas já no ar o seu programa Contacto, já sabe que sempre convidamos o estimado ouvinte também a fazer o contacto. A partir dos nossos terminais habituais, a sua mensagem no 937-45-91-35. Vamos à conversa nesta edição com... Vamos à conversa com Eduardo Iuri, que é cantor. Vamos a conversa também com Nívia de Jesus e com JNB. Muitos artistas acabam por fazer com que a sua sigla seja pronunciada da forma que se pronuncia o alfabeto inglês, não é? Então é JNB, não é?
1: Sim.
0: Muito bom, muito bom. 17 horas 24 minutos. Momento agora é para mais um tema musical. Abrimos com música linda na voz de Ana Joyce, a participação de Paulo Flores, a música intitulada Pai. E vamos a mais um tema musical e voltamos já. 17 horas 24 minutos.

E agora, estimado ouvinte, 17 horas 33 minutos, continua o seu programa Contacto aqui na sua Rádio Nacional de Angola. Disse que iríamos a conversa com Eduardo Yuri, Nívia de Jesus e também JNB. Todos fazem parte do projeto de Estrelas do Calumbo, ou seja, o concurso de música Canta Calumbo. E vamos exatamente à conversa com os concorrentes para falarmos um pouco sobre este concurso, este projeto, e conhecermos também cada concorrente, saber o que é que motivou para fazer parte deste projeto e concorrer então neste projeto, não é? Neste concurso. E como é Canta Calumbo, vamos começar exatamente com música.

0: obrigado, um trechinho só.
1: Muito bem, os aplausos, o Arsénio, para o Eduardo Iuri. Eduardo Iuri, que abriu aqui, não é? Com música Botão de Rosa, não é?
0: Sim, Botão de Rosa.
1: E quem esteve a acompanhá-lo na guitarra?
0: É o Francis, guitarrista.
1: Muito bem. O Francis é seu guitarrista já há algum tempo?
0: Sim, já há algum tempo. É recente ainda o nosso trajeto juntos, mas tem-me acompanhado algumas vezes em algumas atividades e está a trabalhar comigo, o Francis.
1: Muito bem.
0: Excelente guitarrista.
1: Muito bom. O Eduardo Iuri faz parte do projeto Estrelas do Calumbo, pois não?
0: Sim. Propriamente da Associação dos Empreendedores nas Artes em Angola. Na pessoa da presidente da EDIF, nesse caso, estamos aqui para representar a Associação também dos Empreendedores nas Artes em Angola, propriamente uma associação dirigida no Calumbo, nesse caso, com esse projeto Estrelas do Calumbo. Nesse caso, o concurso também, viemos aqui para representar também um concurso Canta Calumbo, que está a decorrer aí, já passaram os primeiros castings, segundo casting, e depois, e daqui a pouco será a grande final também.
1: Muito bem, o Eduardo Iuri é um dos concorrentes do Canta Calumbo.
0: Sim.
1: Quer dizer, também passou nos castings.
0: Sim,
1: fez casting, passou. Sim. E agora, daqui a pouco, vai para a gala final.
0: Sim, são dos concorrentes do Canta Calumbo na categoria dos adultos, porque está dividido a categoria, tem a categoria infantil, a categoria juvenil e tem dos adultos. Então, já estou na final, graças a Deus, passei várias fases, mas estou já na final.
1: Mas essas fases eram fases de casting ou teve simplesmente um casting, uma vez, foram apurados e com os outros apurados... Aí já houve galas e depois de outras galas foi passando até a gala final. Como é que é exatamente este concurso?
0: Olha, é um concurso de muito desafio. Sendo assim, tem muitos concorrentes bons. E não teve apenas um casting. Teve o primeiro casting e depois passamos para outro casting. E depois teve aí alguns desafios dentro desse por causa do número de concorrentes que teve. Depois passamos para a final. Assim, somos por aí, toda a categoria completa, perto de 40 ou de 30 concorrentes que estamos para a final.
1: 30 concorrentes bons.
0: Bons, talentosos. E estamos aí, vamos dar o nosso melhor para ver se a gente consegue ganhar o concurso.
1: Muito bom. O J&B também faz parte do concurso, não é?
2: Sim.
1: Também participou no casting.
2: Participei no casting.
1: Como é que se apercebeu? Como é que ficou a saber do concurso?
2: Eu moro perto do sítio onde, né, o concurso foi realizado, com as publicidades e tal, né? Já consegui dar conta, então vi como uma oportunidade e fui lá, que é para tentar provar, né, o que eu sei fazer.
1: É um concurso também de imitação ou cada um leva a sua música própria e apresenta, não é? E em função da sua música, do seu talento, é escolhido ou é propriamente um concurso de imitação? Como é que é este concurso?

0: canta Calumbo?
1: É um concurso livre, né? Cada um escolhe.
0: Escolhe o que vai fazer, o que vai apresentar.
1: Sim, sim, sim.
0: Em termos musicais, não é?
1: Sim, sim.
0: E o que é que o J&B ofereceu, ou apresentou?
1: Apresentei a música, né, do cantor que me inspira bastante, que foi do Chris Brown.
0: Do Chris Brown?
1: Yeah, yeah.
0: Foi a música que apresentou no casting?
1: Sim, foi a música que apresentei no casting.
0: Mas agora qual música?
1: O Fine China.
0: Podemos ouvir um pouco?
1: Yeah, pode, acho que pode.
0: Muito bem, então vamos embora.
1: 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Yeah, mais ou menos isso.
0: Muito bom, muito bom. Então foi esta música que apresentou e convenceu os jurados. Agora, quantos jurados? A mesa de jurados é composta por quantos elementos? Quais são? GNB.
1: E a mesa dos jurados era composta por 4, bem me lembro. Mas não conheço muito bem os jurados.
0: Ok. Yeah.
1: E não tive a oportunidade de conhecê-los, mas sei que foram 4. Yeah.
0: Quatro sim, elementos.
1: Sim, 4 elementos.
0: Muito bom. E como é que está a ser a experiência fazer parte deste Canta Calumbo?
1: Isso é muito boa, muito boa. Estou a ver né, muitas oportunidades. Uma delas é estar aqui, né?
0: Exatamente.
1: No programa Conecta.
0: Programa Contacto.
1: Contacto, isso aí. Complicado o nome, programa Contacto. E vamos ver no que é que vai dar.
0: Exatamente, a pretensão é vencer o concurso, pois não?
1: Com certeza.
0: Mas só há Eduardo e Yuri, só há um vencedor?
2: Não, não, cada fase tem 3 vencedores.
0: Tem 3 vencedores, quer dizer, o primeiro, o segundo e o terceiro.
2: O terceiro.
0: Mas o objetivo é mesmo sair em primeiro lugar, não é?
2: Sim, sim, cada categoria tem 3 vencedores.
0: Muito bem, além de ser um concurso em que os adultos mostram o seu talento, há também para infantis, não é?
2: Sim,
0: há também
2: sim, sim.
0: Para as crianças ou infante juvenil, não é?
2: Sim.
0: Como é o caso da Nívia de Jesus. Nívia, boa tarde, bem-vinda à Rádio Nacional de Angola.
3: Muito obrigada.
0: Muito bem. A Nívia está, desculpa a impertinência, quantos anos de idade?
3: 12
0: anos, muito bem. É uma das concorrentes, faz parte da área infantil.
3: Sim.
0: Do concurso, não
3: sim.
0: É? E como é que foi fazeres parte do concurso? Como é que foi este processo? Quem passou a informação? Quem levou para o casting? Como é que foi?
3: Bem, na verdade, eu estava numa atividade em que gostaram muito da minha apresentação e aí o presidente diz sobre este concurso. E ele próprio bem que me escreveu.
0: Ok. Quer dizer, ele ouviu a Nívia numa apresentação que fez, não é?
3: Sim.
0: Esteve a cantar, gostou da performance e aconselhou a Nívia a fazer parte deste concurso.
3: Sim.
0: Porque sabia, não é? Que existia um concurso e que poderias fazer parte.
3: Sim.
0: Muito bom. E depois lá foste.
3: Sim.
0: Depois de inscrever, lá foste e apresentaste que música?
3: Apresentei a música do Paulo Neto, Presença.
0: Paulo Neto, podemos ouvir um pouco?
3: Sim.
0: Ou gostaria de oferecer uma outra coisa?
3: Pode ser.
0: Gostaria de oferecer Paulo Neto?
3: Sim.
0: Então vamos embora, vamos ouvir um pouco.

0: Muito bom, aqui a voz de Nívia de Jesus. Aqui os aplausos. Os aplausos, muito bom. Nívia de Jesus, o de Jesus acabou por ser um sobrenome que a Nívia se atribuiu porque gosta de cantar música gospel, ou é mesmo naturalmente o teu sobrenome?
1: É naturalmente sobrenome.
0: É mesmo o teu sobrenome,
1: sim,
0: não é? Quer dizer, só coincidiu.
1: Sim.
0: Mas gostas de cantar e maior parte das vezes em que te apresentas, apresentas com música gospel.
1: Sim.
0: É isso, não é?
1: Bem, na verdade eu canto gospel.
0: Canta gospel.
1: Sim.
0: Muito bom. E canta muito bem. Canta muito bem. Em termos de concorrentes, na sua área, não é? Infantil, como é que está? Como é que estão outros concorrentes, outros participantes? Há muitos fortes também? Nem tanto?
1: Bem, para entrar nesse concurso tens que ter muita garra, muita fé, porque você vem no concurso, vais pensar. Aí tem pessoas que cantam também, muito. No primeiro dia que eu cheguei lá no casting, eu comecei a ouvir só algumas pessoas a cantar e eu fiquei com medo.
0: Ok.
1: De cantar.
0: Quero dizer, há meninas, por exemplo, o concurso para infantis, para área infantil, é, estamos a falar dos 5 aos 17 anos?
1: Aos 12.
0: Aos 12 anos.
1: Sim.
0: Quer dizer, 12 é a idade máxima.
1: Sim.
0: Para infantil.
1: Sim.
0: Quer dizer que a Nívia é mais velha de muitas aí.
1: Alguns.
0: Alguns, não é? Sim. Algumas pessoas aí a participar com 10 anos, 9 anos e que também cantam muito bem, não é?
1: Sim.
0: Muito bom. E se tu vencerias este concurso e saísse em primeiro lugar, o que é que tu farias?
1: Por mim
0: é o teu objetivo, não é?
1: Sim. Por mim, daria tudo ao meu pai. Eu gosto muito do meu pai.
0: Mas tudo o que é, exatamente?
1: Bem, na verdade todo prémio, se eu vencer, porque na verdade também meu pai me ajuda muito.
0: Ok.
1: Bem, meu pai só...
0: Mas o teu pai não está cá, não é?
1: Está sim.
0: O teu pai está aqui, ok, ok. Quer dizer, ele é o teu grande mentor.
1: Sim.
0: É a pessoa que acredita, que mais acredita em ti, acredita no teu potencial.
1: Sim.
0: E diz que um dia tu serás uma grande cantora, não é?
1: Sim.
0: Muito bom, muito bom. A mesma questão faço ao Eduardo Yuri. Eduardo, vencer este concurso e disse aqui a Nívia de Jesus que daria tudo ao pai. Este tudo estamos a falar exatamente de quê? Em termos de prémios?
2: No meu caso, eu tenho muitos planos, né? É intensificar um pouquinho mais a minha carreira e criar investimentos de qualquer forma vão alavancar mais a minha carreira, né, musical, porque eu amo fazer isso. E a primeira coisa que eu faria se eu ganhasse esse prêmio, eu ficaria de joelho para agradecer a Deus por tudo mesmo, por tudo, porque eu já participei em muitos concursos, né? Perdi vários, alguns ganhei. Mas eu acho que se eu ganhasse esse, dedicaria esse prêmio a todo mundo que me apoia, a todo mundo que está aí para dar aquela garra. E em termos de bens materiais, eu compraria algumas coisinhas que é para trazer mais, para sofisticar um pouquinho mais aquilo que é a minha arte.
0: Muito bem, mas em termos de prêmio, já está definido? Já sabe o que é que se vai dar ao primeiro concorrente ou o vencedor, não é?
2: Sim, sim, já
0: estamos
2: sabe.
0: A falar exatamente de quê, como prémio?
2: O primeiro classificado na classe de adultos, só não sei se posso falar aqui, mas é 2 milhões e 500. Segundo classificado, 2 milhões. E o terceiro classificado, 1 milhão e 500. Nesse caso, na categoria dos adultos.
0: Muito bom.
2: Uhum.
0: Isso dava para alavancar a sua carreira, não é?
2: Sim, dá para alavancar a carreira. Dá para fazer uma boa coisa com esse valor.
0: Muito bem. J&B, o que é que significaria para ti ser vencedor do Canta Calumbo?
3: acho que significaria que eu realmente sou bom no que faço.
0: Ok.
3: Né? E que devo continuar a fazer o que eu faço, cantar, não parar nunca. Eu nunca participei de nenhum concurso, né? Diferente do Eduardo, sou o primeiro. Se eu vencesse, acho que seria uma resposta de Deus que eu devo continuar.
0: É a primeira vez.
3: Primeira vez.
0: Mas o J&B tem músicas próprias, não é?
3: Sim, tenho músicas próprias.
0: Tem músicas próprias, escreve as suas músicas, grava as suas músicas. O estilo que gosta de ouvir e cantar é R&B?
3: R&B.
0: Canta R&B?
3: Canto R&B e Gerozuk Kizomba.
0: Muito bem. Mas canta em português, não é?
3: Em português, sim. Uma mistura, né? As músicas de agora, as modernas, são assim uma mistura de inglês, português.
0: Consegue dar um cheirinho de uma música da tua autoria?
3: Sim, consigo, mas essa não tem inglês, acho.
0: Muito bem, mas vamos embora.
3: A vida é muito curta pra não viveres o que sonhas, bem. A

0: aproveita, aproveita. Esqueci um coxa letra.
1: Muito bem.
0: Aí passou uma outra.
1: Vamos embora.
0: Essa distância acabou de mim. 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Te procuro tanto e eu não consigo te encontrar. Onde tá? Beijo com meu coração e a minha mente não. Quando não estás perto fica tudo indiferente, não. Mais ou menos isso.
1: Muito bom, muito bom. Se tivesse que cantar com um músico angolano conceituado, com quem cantaria?
0: Lucente.
1: Lucente.
0: Yeah.
1: Canta muito bem e gosta muito de ouvir.
0: E yeah, gosto bastante.
1: Muito bem. O Eduardo Yuri, com certeza, gostaria de cantar com o Sef Tanzi, não é?
2: Olha, aqui, em Angola eu tenho vários cantores assim que eu gostaria tanto de cantar com eles, né? O Sef Tanzi é um deles, é, o Anderson Mário. Eu gosto de tirar de tudo um pouco de bom de cada cantor, né? Basta me inspirar, eu sentir que tem alguma coisa que eu posso aproveitar, eu posso pegar uma pitada daí, uma pitada daí, e eu faço. Então, há muitos cantores que eu olho assim, tipo, já eu gostaria de cantar com o Anderson, gostaria de cantar com o Rui Orlando, gostaria de cantar com o Sef, o Anselmo Ralph, Matias Damasio, por causa da forma de compor e tal. Então, há muitas inspirações assim boas aqui agora para mim.
1: Muito bem, estamos já a terminar. Daqui a pouco o Jornal da Hora, mas gostaríamos de ouvi-lo mais uma vez, não é? Uma pitadazinha. O que é que nos pode oferecer?
2: Tá bom, eu vou apresentar um pouquinho a minha música, o Caféco. É uma música que está disponível em todas as plataformas digitais. Quem puder, baixa a música, ouve a música. Eduardo Yuri Caféco. Então, vou cantar um pouquinho aqui.

0: Isso é o café.
1: Muito bem, Eduardo Yuri, obrigado pela sua presença. JNB, obrigado pela sua presença.
0: Obrigado.
1: Nívia de Jesus, obrigado também. E eu gostaria de falar.
0: Sim, gostaria só de deixar os meus contactos.
1: Pode sim.
0: Para quem quiser convidar para uma atividade, casamentos, aniversário e outros, Eduardo Yuri nas redes sociais, 93007-2810. 93007-2810. Obrigado.
1: Muito bem, JNB.
2: Gostaria de dar aqui as minhas redes sociais: Facebook, Johnny JNB, YouTube, JNB Little, né? E TikTok, JNB Oficial. E gostaria de mandar um hallaback para o Moniga Anubis, o Eric Strong, e para as minhas irmãs, minha mãe, e meu irmão, especialmente a minha sobrinha, a Lana. E é tudo.
1: Muito bem, Dívia de Jesus.
3: As minhas plataformas digitais, o YouTube, TikTok, Facebook, Nívia de Jesus. Vão lá pesquisar Nívia de Jesus. Agora aproveitem a música. Espero que gostem.
1: Muito bem. Tem as músicas da tua autoria lá, não é?
3: Sim, tem.
1: Muito bom.
3: Contacto para show 932-21-4589.
1: Muito bom. Aqui a conversa com Nívia de Jesus e também JNB Eduardo Yuri, concorrentes do Canta Calumbo. Eu desejo boa sorte a todos, não é? Que vença o melhor, aproveitem o máximo o dinheiro que vencerem para seguir a vossa carreira e ajudar também noutras áreas da vida.
0: Muito obrigado.
2: Obrigado.
1: Muito
2: obrigado.
1: Muito bom. A gala final será já quando?
0: Dia 29.
1: Dia 29 de agosto, não é?
0: Sim, sim.
1: Próximo sábado. Então, boa sorte para todos.
0: Muito obrigado. Obrigado.
1: Muito bem. 17 horas, 58 minutos.
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3: Estimado ouvinte, são 18 horas em Angola. Já a seguir as notícias na Rádio Nacional com Lopes Canhina.
4: Produção de sal impulsiona emprego e rendimento no Bengo.
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4: Boa noite. A produção de sal na localidade do Sarico, município do Panguila, na província do Bengo, ganha expressão com impacto direto na geração do emprego e no rendimento das famílias. Com capacidade para produzir até 15 toneladas por dia, a fábrica Sal Sarico abastece o mercado nacional e prepara-se para reforçar a produção com novos equipamentos e mais postos de trabalho. Eduardo Mota.
5: A produção de sal na localidade do Sarico, município do Panguila, está a aumentar o rendimento das famílias envolvidas na recolha e transformação do produto. A fábrica Sal Sarico tem capacidade para produzir até 15 toneladas por dia. De acordo com o responsável pela área de produção, Manuel Cavungo, a unidade dispõe de máquinas que permitem o empacotamento em embalagens de meio, 1 e até 25 kg.
6: Por dia nós fizemos 2.500 sacos de 25 kg. Temos também os pacotes de 1 kg e 250 gramas. As de 250 gramas temos 600 a 700 embalagens por dia. As de 1 kg temos 400 a 500 embalagens por dia.
5: Com a instalação de novos equipamentos, a empresa prevê criar mais postos de trabalho.
6: Vamos aumentar mais algumas máquinas de empacotamento de sal, então, e vamos aumentar mais trabalhadores.
5: A Beatriz Gomes, a trabalhadora da área de empacotamento, integra o grupo de mais de 70 funcionários efetivos e diz estar satisfeita por ter conquistado o primeiro emprego.
7: O nosso trabalho como meninas é mais mesmo empacotar o sal. Passamos por uma formação e um treinamento e quando viram que nós estamos aptas para continuar com as atividades e assim temos continuado diariamente.
5: Produzido no Panguila, o sal Sarico abastece o mercado nacional e continua a impulsionar a economia local, gerando emprego e rendimento para várias famílias. Reportagem Rádio Nacional de Angola, João Mendes, Vicente Geraldo e Eduardo Mota. No Bengo.
4: Produção de sal impulsiona emprego e rendimento no Bengo. Do Bengo, onde a produção de sal está a gerar emprego e rendimento para as famílias, seguimos agora para o Uambo, onde uma campanha especial está a facilitar o acesso dos cidadãos ao bilhete de identidade. A iniciativa da Rádio Uambo, em parceria com o Ministério da Justiça, permitiu acelerar a entrega dos documentos. E sobre os resultados da campanha, segue a reportagem com o jornalista Tanagildo Paulo.
8: O delegado da Justiça e dos Direitos Humanos no Uambo garantiu em exclusivo à Rádio Uambo que a província dispõe de capacidade para emissão na hora de mais de 300 a 400 bilhetes de identidade diários em 6 postos. Alfredo Felo falava este sábado durante o encerramento da campanha especial de emissão do BI, uma iniciativa da Rádio Uambo em parceria com a Delegação da Justiça e dos Direitos Humanos, tendo sublinhado que o projeto permitiu o levantamento de bilhetes emitidos há mais de 3 meses.
9: Cá no município sede temos mais ou menos 6 postos para a emissão do bilhete de identidade. Desde que começamos com este programa, que a Rádio Nacional nos grangeou, vemos uma evolução muito grande do levantamento dos bilhetes por parte de nossos concidadãos. Nós estamos aqui a fazer a entrega dos bilhetes emitidos e a emissão também pela primeira vez.
8: Para quem já tratou ou levantou o seu BI, a satisfação é enorme.
10: Lídia Chupunga, é uma sensação emocionante. Digo que os que estão em casa, que venham a tratar o bilhete dos seus filhos, para que eles tenham já documento em suas casas.
11: Tratei no sábado antepassado, foi muito rápido, sim. O apelo que eu deixo aos que estão em casa é que venham também aderir o bilhete de identidade.
8: A diretora da Rádio Uambo, Ivone Lourdes, afirma que em 3 sábados foi possível garantir que muitos cidadãos pudessem ter acesso a este importante documento.
12: Durante 3 sábados consecutivos, a Rádio Uambo, em estreita colaboração com a Direção Provincial ou a Delegação Provincial da Justiça, abriu as suas portas e colocou os seus microfones ao serviço de uma nobre causa. A aproximar os serviços de identificação dos cidadãos, facilitando o acesso ao bilhete de identidade.
8: Diretora da Rádio Ambo, Ivone de Lourdes. Rádio Nacional de Angola, João Lucas e Atanagil do Paulo no Ambo.
4: Campanha especial facilita acesso ao bilhete de identidade no Ambo.
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4: A Seleção Nacional Júnior Masculina de Handball cumpriu a primeira semana de preparação com vista à sua participação no Campeonato Africano da categoria a disputar-se em Abidjan, Côte d'Ivoire. O técnico Edgar Neto trabalha com 19 atletas pré-selecionados e trabalha no complexo José Saiovo em Caxito, onde a equipe técnica procura melhorar a condição física e tática para tornar competitivo o sete nacional. Lá fora, a República Democrática do Congo recebeu mais de 16 mil doses da vacina Ervebo para reforçar o combate ao surto de ébola, considerado o mais mortal da história do país. A OMS prevê disponibilizar 70 mil doses destinadas a profissionais de saúde e a um ensaio clínico para avaliar a eficácia da vacina. O surto já provocou 2.516 mortes em 5.290 casos confirmados, com maior incidência nas regiões do norte e leste da RDC. Boa noite.
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3: Boa noite, Lopes Caína, 18 horas, 5 minutos.
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estimado ouvinte. 18 horas 19 minutos. Continua o seu programa Contacto aqui na sua Rádio Nacional de Angola. E esta voz é de Seteca, o jovem da Coreia. E a música intitulada Resguardo, depois dos sucessos como Do Outro e Laura, com a participação de Queno e Onda. Essa é a nova música de Seteca.

0: quando recebi a música, eu disse que é uma boa kizomba. Muito bem feita, bem executada. E afinal de contas, tenho o dedo ou as mãos de Nelo Paim e Dulça de Texas. O mágico nas guitarras, não é? E cá está o Sateca para um dadinho de prosa para falarmos um pouco sobre esta música e também como é que anda exatamente a sua carreira. Sateca, boa noite. Bem-vindo à Rádio Nacional de Angola. Bem-vindo ao programa Contacto. É sempre um prazer ter-te aqui.
1: Olá, Mr. Fábio. Boa noite. Estou feliz por cá estar novamente nessa casa linda.
0: E a casa está nova,
1: esse
0: não é?
1: Ambiente, esse ambiente está muito lindo. Feliz por cá estar e boa noite aos caros ouvintes.
0: Muito bom, muito bom. Sateca, Resguardo e a nova música que traz para o teu público, para a gente que gosta de ouvir-te, não é? Como é que nasceu a ideia dessa música? O processo criativo desta música?
1: Bem, esta música, na verdade, para sair foi devido a um insulto. Eu fiz um insulto no Cletus, como ele tem produzido algumas músicas para mim, e eu quis fazer um samba. E ele disse, não, eu vou fazer para ti também. Eu disse, não, eu tenho as pessoas que vão fazer. Eu disse, você não sabe fazer samba. Pronto, ele sentiu-se ofendido.
0: Desafiado, né?
1: Pronto, eu pensei aquilo nele, ele esqueceu. Afinal, os dias que eu desapareci do estúdio, ele foi fazendo essa música. Uau. Ele e o Dussa. Ele me via, olha, tá aí, já que disseste que eu não sei fazer samba, ouve isso. Olha, a primeira vez que eu peguei para ouvir a música, eu me apaixonei. Rápido.
0: Uau.
1: Porque eu, as minhas músicas, eu olho muito, isso aqui vai tocar, isso aqui tem mensagem, isso aqui tem isso, tá vendo? Então, o Resguardo foi a mesma coisa. Eu, quando recebi, eu disse, me surpreendeste, agora vamos lá, eu vou vir aí no estúdio, vamos gravar isso. Pronto, cheguei no estúdio, fizemos a gravação. Depois passou no processo de mudarmos algumas partes para colocar os instrumentistas, né? Fomos ter com... Pronto, nós tivemos uma parte do trabalho feito e mesmo assim sentíamos que está a faltar alguma coisa. Está a faltar algo aqui. Pronto, decidimos falar com o Cotanelo Paim. Ah, Tinelo, por favor, podes nos ajudar aqui? E o Tinelo disse, mas vocês dois, eu e o Dussa, vocês dois, o Cletus não estava nesse dia, vocês dois basam só ainda, me deixam só aqui sozinho ainda, Pronto, nós estávamos cheios de
0: fome. Deixem a música, eu vou mexer.
1: Nós estávamos cheios de fome, eu e o Dussa. Fomos comer algo e ficamos um tempinho fora do estúdio. Quando voltamos, o Cotanelo meteu, vê agora como é que a música ficou. Era outra.
0: Uau.
1: Era outra. E aí a música ganhou vida. Eu disse, mestre, mestre. Então ele disse, olha, a pessoa, ele deu-me dois nomes que é para trabalhar na zona da guitarra. Um é o Texas, o outro, esqueci-me o nome. Ele disse, eu sou o Camba do Texas. Pronto. Eu disse, não, vou falar com o Texas. Texas, vê essa cena. Enviei no Texas, tá fixe. Trabalhou, me enviou.
0: Uau.
1: Pronto, agora vamos limpar isso. Cervantes, trabalha nesse mamo. Cervantes pegou, limpou também a música. E ficou assim. Muito. Essa é a história do Resguardo.
0: Muito bom, muito bom. Quero dizer, Sateca, é preciso respeitar quem faz música séria.
1: Sim, sim.
0: E essa música, ou seja, a música nesse estilo, acaba mesmo por exigir responsabilidade e trabalho.
1: Sim,
0: não é?
1: Pois.
0: E é preciso respeitar, ouvir a música e dizer, pá, não foi fácil.
1: Eu estou a vir de um tempo em que as minhas inspirações, Irmãos Almeidas,
0: uau,
1: Zezé Mônica, Paulo Flores, Yuri da Cunha, Heavy C, essas pessoas todas, esses artistas que eu tenho como grande referência para mim, eu não posso desfazer, não posso estar a meter músicas no mercado sem qualidade. para dar continuidade do Semba e o Kizomba, eu tenho que trabalhar com seriedade para que daqui a X anos, quem tiver a ouvir as minhas músicas tem que sentir esta qualidade, como se a música foi feita ontem. Por esse motivo que eu vou trabalhando com vários produtores, e eu primo em trabalhar com vários,
0: não é?
1: Sim, primo em trabalhar com vários para não ter uma mesma linhagem. Eu não gosto que as músicas, ok, vais trabalhar com Calor Pascoal, já sabe, não, essa música conforme entrou aí do Calor Pascoal, não. Posso trabalhar com Calor Pascoal, depois vou trabalhar com outro, que é para a música ter essas variantes.
0: Muito bom. Falou de continuidade no Semba.
1: Uhum.
0: Este é o primeiro Semba que o Seteca faz, pois não?
1: Não, não.
0: Não.
1: O primeiro Semba é o Malambas. Semba
0: Malambas,
1: de Semba,
0: okay,
1: Semba
0: okay.
1: De Semba mesmo é o Malambas.
0: Tem o Malambas, sim.
1: Malambas é que ele é totalmente acústica. É uma música muito, muito trabalhada também. E pronto, depois é que vem o Resguardo. Né?
0: Resguardo. Uhum. Malambas é o primeiro
1: é
0: Semba.
1: É o primeiro Semba, sim.
0: Muito bem.
1: Sim.
0: Amagora também é uma música que eu lembro, não é?
1: Yeah.
0: Lembro desta música.
1: Yeah.
0: Amagora, estamos a falar de um Gerozuk, não é?
1: Uhum.
0: Estamos a falar de um Gerozuk.
1: O Amagora não é Gerozuk. O Amagora é uma Kizomba.
0: É uma Kizomba.
1: O Laura, que estava a tocar pouco, é uma coladeira. Não é uma Kizomba, é uma coladeira. Pois, essa aqui, o Malambas, que é o Semba.
0: Muito bom.
1: Yeah.
0: Então vamos ouvir um pouco. Vamos ouvir um pouco Malambas.
1: Yeah.
0: E vamos ouvir Laura também. Eu gosto de Laura.
1: Eu gosto de Laura.
0: Eu gosto.

0: 18:31. Aqui a conversa com o músico Seteca. E depois de Malambas, a música Laura. Esta música Seteca que tem a participação de saudoso Queno e Onda, não é? Grande Queno e Onda.
1: É essa música, sim. Infelizmente não tive o tempo, não tivemos essa oportunidade de cantarmos juntos quando disponibilizei a música. Essa música foi disponibilizada acho que em 2023. Acho que 2023.
0: Esse depois já da sua partida?
1: Depois, sim, porque ele faleceu em 2020, na época do Covid. E pronto, nós só houve esse atraso do lançamento da música, porque eu quis que ela participe, essa música estivesse no álbum de um projeto, musical. E pronto, e como aquilo não estava a sair, levou-se todo o tempo, então o AVC decidiu: Seteca, tu tens que lançar esse som, porque essa música é a produção e letra do AVC.
0: Uau!
1: Yeah, então ele disse: não, Seteca, tá, dá muito tempo nessa música. Pronto, então decidi num dos anos lançar a música.
0: Muito bom. Quero dizer que o Seteca teve como um dos primeiros produtores e compositor o Rei AVC.
1: Sim, sim. Porque o AVC foi quem meteu no mundo musical, falando publicamente. Porque eu já gostava de música, já estava a perseguir a música faz anos, já desde pequeno. Mas já meter o meu primeiro bebê foi o AVC, com a música do outro. Foi também letra e produção dele.
0: Como é que surgiu este intercâmbio, esta amizade?
1: O AVC.
0: Exatamente.
1: O AVC eu conheci o AVC, eu tinha meus quantos anos? Acho que eu tinha ou 16 anos ou quê? Eu sei se é que era puto mesmo. E era, eu vivia na Coreia, ele vivia no Bairro Azul, no Pedro Dombaca. E pronto, eu parava muitos artistas naquela época. Para mim ter amizade com o Beto da Almeida foi também por me mandar parar. Yeah. Uma vez que mandei para ele, e pronto, ele pediu-me que é para ir para a casa dele, fui para lá e disse: não, meu, eu quero cantar, assim, assim, assim. Pronto, nós estávamos num processo dele poder endireitar aquilo que eu havia escrito para poder cantar, mas depois de uma época perdi o contacto dele e ele depois já não estava mais no Perdambaco. E eu fiquei por aí acho que uns 16 anos ou mais que isso sem lhe ver.
0: Sem contato.
1: Yeah. E eu quando voltei a lhe ver, eu lhe falei: olha, meu cota, eu sou fulano, ele já nem fazia ideia, eu sou fulano, assim, eu fui na tua casa, ele já não fazia assim, meu cota, eu entendo que você não faz
0: tempo.
1: Ideia, é porque é muito tempo. Pronto, nós trabalhamos na música do outro. Que o objetivo era fazer com uma música de já conhecida, mas não tivemos o sucesso de fazê-la, o remix, né? E pronto, ele deu a ideia de fazer o do outro e fizemos do outro. E tá sim, foi a minha primeira música e daí já não mais parei. Foi anos e anos lançando, só o ano de 2023 é que eu não lancei nenhuma música, senão todos os anos lançava música.
0: Muito
1: até o ano de agora.
0: Agora, exatamente, Resguardo. Uhum. Resguardo representa uma nova fase na tua carreira, Seteca?
1: Sim, é assim. É sempre uma nova fase de descoberta, né? Tonalidade, qualidade musical, entre

0: que a proteção que merece, nós temos que ter e agarrar essa pessoa, cuidar, protegê-la, que é para evitar perdermos. Então, por isso que eu digo que nós perdemos muito nosso tempo em nos focarmos em meter comida na mesa e esquecemos às vezes a pessoa em casa. Nós temos que ter esse equilíbrio, ok? Estás a trabalhar, que é para poder meter comida na mesa, não esqueça de dar o amor em casa.
1: Muito bem, é exatamente isso que queres que o público sinta. Sim, correto. Ao ouvir esta música.
0: Correto. É dançando e ao mesmo tempo perceber o que é que a música diz.
1: Refletir. E colocar em prática aquilo que se diz na música.
0: Sim, pois.
1: Muito bem, mas em termos de projetos, como é que está o Sateca para este ano? Estamos no 8º mês do ano, ainda uns 4 meses aí, não é?
0: Bem, o projeto, esta música, Malambas, Amagora, Laura e O Grande Amor, são músicas que é para fazer parte do meu álbum, do meu primeiro álbum. Nós estamos num processo de pedir apoios, patrocínios para o meu primeiro álbum. Conforme eu disse numa das entrevistas, a pessoa que tiver que me patrocinar não vai ter muito trabalho, porque praticamente as músicas já estão feitas.
1: Exatamente.
0: E mesmo as músicas que ainda não saíram também já estão feitas, só me faltam tipo duas ou três para fechar. Então o que eu preciso é de patrocínios para podermos divulgar bem a minha imagem, divulgar as minhas músicas, ter um grande apoio, uma grande equipa. Exatamente. Eu tenho uma equipa, né? Eu já tenho uma equipa, mas eu preciso de uma equipa muito mais fortificada.
1: Falando em equipa, está com o Cirilo Mix.
0: Estou com o Cirilo Mix, que faz parte da minha equipa. Eu preciso de algo sólido que eu possa ter essa marca de Sateca para a vida.
1: Mas a pretensão de lançar o álbum é para exatamente para o próximo ano?
0: Bem, o objetivo inicial era, eu quis lançar o álbum este ano, que por exemplo era o que eu quis lançar no mês de maio, mas não consegui fazer porque houve situações, o investimento que eu venho fazendo na música e as adversidades da vida que nós temos faz com que nós não cumprimos com aquele objetivo. Por esse motivo que eu não consegui fazer. E é o motivo também que eu estou aqui a pedir, a apelar a quem quer que seja empresário, que possam ajudar-me, né? Possam vir patrocinar-me para que eu possa tirar o meu primeiro álbum. Agora, se é patriciano, é patriciano. Se aparecer um,
1: exatamente,
0: ou dois, estamos já é muito bom.
1: Estamos a falar de um álbum com quantas faixas musicais?
0: Por aí 14.
1: 14 faixas. Uhum. Algumas que já mencionou, como Malamba, Resguardo, esta Laura, não é? Essas músicas farão parte.
0: Sim.
1: E outras inéditas,
0: sim,
1: não é?
0: Pois, é isso.
1: Outras que provavelmente umas 8 também, novas músicas.
0: Sim, por aí, novas. E é uma questão de depois de seleção, ok, qual delas que vai, mas já temos um número das que estarão mesmo no álbum.
1: Muito bem. Mas o intercâmbio, a convivência com outros músicos tem sido boa?
0: Tem, graças a Deus. Por esse motivo que algumas das músicas que já estão feitas têm participações, mas não irei dizer quem são, mas são participações de peso, são cantores da nossa praça e são cotas que eu respeito muito.
1: Uau.
0: Pela qualidade. Se eu fui ter com essas pessoas, é porque eu sei que eu me revejo nessas pessoas e vão ver boa coisa, muito boa coisa nesse álbum. Eu vos garanto isso a 100%. O público ou as pessoas próximas que têm ouvido os meus projetos só pedem, olha, lança essa. Não, calma, vamos nas calmas.
1: Quer mesmo trazer
0: surpresa, sim,
1: também.
0: Esse é o objetivo, porque tem músicas aqui que requerem ainda ser bem ouvidas, as minhas que eu já lancei. Então é uma questão, álbum sai, essas vão sair e aí vão saber, ok, é isso que ele estava a pretender fazer, lançar, ok.
1: Muito bem, a quem pensa se calhar que o Sateca está muito bem, não é? Porque o Shane está sempre lá, sempre muito bem apresentado e tudo mais. Então, pensa que não precisa de ajuda.
0: Não, é o seguinte, nós...

0: infelizmente nós algumas pessoas, não vamos polarizar as coisas, né? Algumas pessoas julgam as pessoas de uma forma errada. O fato de eu me preparar bem não quer dizer que estou bem. Posso até estar bem, mas também não posso vir mal amanhado.
1: Exatamente.
0: Porque se eu vier aqui mal amanhado, quem quer me apoiar, né, vai ver, ah, esse artista não tem imagem, esse artista, ah, isso não é bom. É como se tu vais numa entrevista. Tu não vais numa entrevista mal apresentado. A empresa pode até olhar, ele tem uma boa mind, mas essa imagem aqui não coaduna com a nossa empresa. O que é que vais fazer? Bom, vais perder o lugar. Então, qualquer ser. Eu já sou vaidoso para já desde. Deixa-me dizer, sou vaidoso desde pequeno. E gosto mesmo de vestir bem, gosto de estar bem apresentado. Mas eu também não gosto de fazer coisas para aparecer. Não tenho essa paciência de querer ir pedir dinheiro emprestado para poder comprar roupa. Não. Eu, nem que for no fardo, eu compro. Desde que a roupa tem qualidade, é bonita, eu compro. E eu não tenho muito de viver de ilusão. Não gosto de viver de ilusão e não gosto também de pessoas que vivem de ilusão ao meu lado. Eu prefiro pessoas simples. Então, essa é a forma que eu vejo que é simples, que eu me apresento, mas algumas pessoas talvez não me vejam que isso seja simplicidade. Porque se eu usar a minha forma de, ou a forma que as pessoas acham que eu tenho que usar, vão falar que eu sou muito exagerado. E eu não gosto disso também. Eu gosto de ficar no meu cantinho mesmo.
1: Muito bem. E como é que está o CETEC em termos de atividades?
0: Bem, atividades tem amanhã, tem uma atividade que é o caldo, Bye Bye Cacimbo, e temos outra na próxima semana, que é no dia 3, e temos outras que estão para serem confirmadas também, que é no dia 29, e no dia 29, no dia 3 e no dia 5.
1: Muito bom. Então, tem tido algumas atividades?
0: Tenho, sim. E outra, são os casamentos também que têm acontecido, devido à música Grande Amor, que é uma música que fala também de relacionamento de casal. E pronto, e as pessoas gostam muito também que eu vá cantar essa música nos casamentos.
1: Muito bem. Então, convida a CETECA, o público, a ouvir a tua nova música Resguardo. Onde é que pode ir? A música já está disponível, pode fazer download?
0: A música Resguardo está totalmente disponível em todas as plataformas digitais. Podem fazer download, vão para todas as plataformas, vão poder ter a música para vocês. E eu peço que partilhem, ouçam, analisem e vivam, porque é uma música que boa para o final de semana. Né? Um ambiente como um sábado como
1: exatamente.
0: Esse cai muito bem.
1: Uma então, reunião familiar, não é?
0: Pois,
1: vai, então, um resguardo.
0: É algo muito lindo. Bom.
1: Exato.
0: Yeah. Ela está disponível, sim. Se caso quererem também verem a letra da música, irem no meu canal no YouTube, pesquisarem CETECA, Resguardo, vão poder ver a letra em completo. Né?
1: Muito bem, agora quem quiser apoiar, por exemplo, pode estar, por exemplo, um videomaker renomado, não é? Não, vou oferecer um videoclipe da música Resguardo e tudo mais. Ou mesmo outros indivíduos queiram apoiar ou convidá-lo para um casamento ou para uma casa, não é? O que é que pode fazer?
0: Alô família aqui da Rádio Nacional de Angola. Quem está a ouvir o programa, por favor, ligue para o 923-263462 923-263462. Isso é para qualquer tipo de ajuda, atividades, qualquer coisa. Eu estou aberto para isso. Videomaker, os empresários, as empresas. Eu estou aberto para isso. É só ligar para esse terminal telefônico e também as minhas páginas, né, que é MCTECA Oficial, isso para o Instagram, Facebook e o meu canal no YouTube, e no TikTok CETECA. Vão para lá, sigam-me, subscrevam no meu canal no YouTube, sigam-me no meu Instagram, no Facebook, e vão poder saber a minha vida artística todos os objetivos, os planos, né? E o meu dia a dia.
1: Muito bom, Satec, é sempre um prazer ter-te aqui. Já sabe, quando surgirem outros projetos, outras músicas, pode sempre vir à Rádio Nacional de Angola.
0: Amém. Eu vou agradecer e eu agradeço mais uma vez por me receberem mais uma vez na vossa instalação, que está muito linda. Já disse isso e digo mais uma vez, está muito linda. Vocês estão de parabéns pela casa linda que assim está. Eu estou a me sentir que estou no céu.
1: Obrigado, Sateca. Aqui a conversa com o músico Sateca, que trouxe-nos a música intitulada Resguardo, e vamos fechar exatamente com esta. 18 horas, 46 minutos.

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E agora, estimado ouvinte, 18 horas e 55 minutos, estamos a dizer bye-bye, a colocar ponto final nesta edição referente a 22 de agosto de 2026. O Arsénio, não felicitamos quem completa mais um ano de vida hoje. Então você que nasceu no dia 22 de agosto, desejamos muitas felicidades, que Deus lhe dê forças suficientes para conseguir concretizar os seus sonhos, concretizar os seus objetivos. Está de parabéns, feliz aniversário!

Exatamente, quem completa meio ano de vida hoje é o senhor Simão Domingos. Ao senhor Simão Domingos desejamos muita saúde, que Deus abençoe e que tenha mais anos de vida, mais anos de vida. Saúde, muito sucesso. Então está de parabéns, assim como o senhor Simão Domingos, outras pessoas que completam mais um ano de vida hoje, 22 de agosto. A quem completa mais um ano de casado também. Então quem completa mais um ano de casado, muitas felicidades. Estamos a dizer bye-bye, a ir embora. Recebo o abraço de João Pedro na coordenação do seu programa. Recebo o abraço de Hugo Arsênio no comando técnico. E claro, receba também o meu abraço. Eu sou o Fábio Josemar e até o próximo contacto. Fique bem, bom fim de semana.

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1: O Comando do Exército das Forças Armadas Angolanas comunica com profunda dor e consternação que tomou conhecimento do falecimento do Coronel Timóteo Ganga Paulino, também conhecido por Químico. O funeral será realizado na segunda-feira, dia 24, às 9 horas, antecedido do velório no quartel-general do Comando do Exército, para o cemitério do Benfica. Nesta hora de dor e luto, o Comando do Exército, em nome dos generais, superiores, capitães, subalternos, sargentos e praças, trabalhadores civis, endereçam à família os mais sentidos pesares. Lucrécia Nelumba, Ricardo Nelembe, Luana Nelembe e Kwame Nelembe comunicam o falecimento de seu ente querido, António Paulo Nelembe, ocorrido em Portugal por doença. O funeral será realizado em data anunciada. 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
1: Estimado ouvinte, são agora 19 horas 1 minuto. 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

0: Boa noite. Hoje é sábado, 22 de agosto de 2026. Obrigado por acompanhar a música de abertura. Saudamos o caro ouvinte nesta noite de mais um final de semana. Seja bem-vindo ao programa Toma e Segura, um espaço de reflexão e partilha dedicado ao resgate dos valores morais, bíblicos, éticos e cívicos. Aqui promovemos princípios de cidadania, respeito, solidariedade e responsabilidade, valorizando sempre a nossa angolanidade.
1: Ao longo desta emissão, vamos refletir sobre o patriotismo e sentimento de pertença, hoje e ontem. Entrevista, mensagem dos ouvintes, a boa música e outros assuntos não menos importantes vão desfilar no seu Toma e Segura, o companheiro de todos os sábados neste canal e sintonia. Aos ouvintes que nos acompanham no leito hospitalar ou em convalescência em casa, votos de rápidas melhoras. Aos aniversariantes da semana, desejamos felicidades e bem-estar. O voto de felicidade da nossa equipa estende-se a todos os cidadãos nacionais e não só, bem como os pastores que nasceram no mês de agosto.
0: A edição é de Marcial Luciano. A técnica está a ser assegurada por Mauro Rodrigues. Numa coordenação de David Galatias, Rosa Homem Gomes na assistência de produção. Marcial Luciano e David Galatias, as duas vozes amigas, apresentam-lhe a edição com muito gosto.
2: É responsabilidade da igreja que está dentro dessa nação contribuir para que esses valores não sejam perdidos. Porque quando se fala de resgates, é porque os valores já existiam, mas foram perdidos. Então o que nós estamos a dizer é lembrar as mentes para que reconsiderem e recuperem esses valores e façam parte do seu comportamento do dia a dia, das suas atitudes, das suas responsabilidades.
0: Caro ouvinte, agosto está a terminar. Lá vem o setembro, um mês que nos convida a olhar para o país com sentido de responsabilidade e esperança. É tempo de refletirmos sobre o papel que cada cidadão desempenha na construção de uma Angola mais justa, solidário e desenvolvida. O progresso de uma nação não depende apenas das decisões dos governantes, mas também da postura ética e moral de cada um de nós.
1: É verdade. Num período em que enfrentamos desafios sociais, econômicos e familiares, os últimos quatro meses do ano 2026 podem servir de oportunidade para reforçarmos valores como o respeito, a honestidade, a solidariedade, o trabalho, o patriotismo e o amor ao próximo. Uma sociedade que preserva os seus valores é mais forte, unida e mais preparada para vencer as dificuldades. Que os próximos meses sejam vividos como um convite e reconciliação nas famílias, ao diálogo entre gerações, ao respeito pelas diferenças, à valorização da educação e ao compromisso com o bem comum.
3: O filho precisa olhar, o pai é o exemplo, a mãe é o exemplo a ser seguido. Então, essas são as referências que toda uma criança precisa ter. Agora, quando nós apenas ficamos no discurso, não, não faz isso, não faz aquilo, mas o contrário, o filho vê o pai fazendo aquilo. Não bata, não seja violento, mas é o pai que é violento dentro de casa. Não ofenda, mas é o pai que ofende. Então, a palavra de Deus diz ensinar o filho ou a criança o caminho em que deve andar, porque quando essa criança crescer, não se desviar. O não se desviar não quer dizer que não terá escorregadelas, não vai cair, não. Mas sempre que o fizer, ele vai conseguir reconhecer, epa, falhei. Eu não aprendi isso, meus pais não me ensinaram isto. E ele tem como retroceder e fazer aquilo que é o correto.
1: Ora, patriotismo é um sentimento que nos leva a amar, valorizar e cuidar da nossa pátria, não apenas através de palavras ou símbolos, mas também pelas nossas atitudes diárias. Ser patriota é sentir que fazemos parte de uma sociedade e compreender que temos responsabilidades na construção de um país melhor. Mas olhando para o passado e para os dias de hoje, fica uma pergunta para a nossa reflexão. Será que o sentimento de pertença e o amor à pátria continuam a ser vividos da mesma forma pelas novas gerações? É justamente sobre isso que vamos conversar. Agora sim, vamos acompanhar a reflexão intitulada Patriotismo e Sentimento de Pertença, hoje e ontem, na viva voz do Dr. Edson José, jurista, pedagogo, politólogo e palestrante. A vossa atenção.
4: Boa noite, ouvintes da Rádio Nacional de Angola. Hoje nos propusemos a refletir em torno de dois conceitos bastante difundidos, que são o conceito de patriotismo e o conceito de sentimento de pertença. Na realidade, quando se fala de patriotismo, está-se a falar fundamentalmente da construção, consolidação e desenvolvimento de uma sociedade ou um Estado coeso, que normalmente também é identificado como uma nação. A construção da nação está vinculada a este sentimento patriótico. Já o sentimento de pertença, apesar desses dois conceitos parecerem similares, não são. Um deles tem a ver exatamente com o amor ao espaço a que pertencemos, onde nascemos, e o sentimento de pertença é o que está vinculado ao conceito de nação, que é aquele que normalmente se desenvolve em virtude de termos um sentido nacional, uma espécie de convergência no pensamento. Estes dois conceitos esclarecidos, já podemos discorrer sobre o que significa patriotismo. Patriotismo não é mais senão amar o espaço onde nascemos, as suas virtudes, que devem ser elevadas, e os contravalores evitados. Ou seja, os teóricos que mais destacam quando se fala de questões ligadas ao patriotismo, para nós em África, se destaca exatamente o pai da independência da Guiné-Bissau e Cabo Verde. Estamos a falar então do engenheiro agrônomo que passou aqui por Angola também, que definia o patriotismo como sendo a luta dos povos africanos para a sua independência, e também considerado a luta para a criação de pátrias humanas. Então, a partir desse conceito de pátrias humanas, há instituições que fortalecem que esse sentimento patriótico, este amor pelo lugar onde se nasce. Estamos a falar concretamente da igreja, da escola e dos grupos de paz. Nessa perspectiva, o patriotismo não deve ser entendido apenas como a exaltação de símbolos nacionais, como a bandeira, o hino, os heróis nacionais. Ele também se manifesta segundo atitudes concretas dos cidadãos. Respeitar as leis, por exemplo, proteger o patrimônio público, cumprir os deveres cívicos, valorizar a cultura nacional, contribuir para o desenvolvimento econômico e social e defender a dignidade e a soberania do país. Outro sim, o sentimento de pertença nasce quando o indivíduo reconhece que o destino da comunidade também lhe diz respeito. Uma pessoa que se sente ser parte de uma nação tende a compreender que os problemas do país não são apenas responsabilidades do Estado ou das autoridades, mas também dos cidadãos. A pertença cria, assim, um vínculo de responsabilidade entre o indivíduo e a coletividade. Aqui no nosso contexto de Angola, a reflexão vai ser particularmente importante, porque a construção de uma identidade nacional vai exigir a valorização da diversidade cultural. E nós somos diversos. Aqui, rebuscar o nosso mestre de feliz memória, Dr. Laurindo Vieira, quando dizia que um dos desafios que temos de superar é a coisificação do outro. Coisificação do outro significa transformar o outro em alguma coisa. Esta ideia de se transformar o outro em alguma coisa é o principal desafio que a sociedade angolana precisa ultrapassar. e aqui pedir auxílio da Igreja enquanto instituição de moralização fundamental, instituição de socialização mais importante depois da família, para que ajude a criar nos angolanos o sentimento de pertença sem a coisificação do outro. E instituições, e nós particularmente, temos sempre a perguntar se tu és da onde. Já não basta ele ser angolano, a gente precisa saber de onde, se você é da onde. E esse da onde não é no sentido do conhecimento, se calhar saber o que, quais são as belezas naturais do espaço de onde você vem, mas quando perguntamos se é você da onde, é no sentido de atribuição de privilégios, até em violação do princípio da igualdade que está consagrado na nossa Constituição. Então, nós, angolanos, temos este desafio de superar a coisificação do outro para fortalecer, então, o sentimento de pertença. Outro conceito também que tem sido... E quando essas questões ligadas à coisificação do outro se agudizam, depois eles chegam a um ponto exacerbado em que o patriotismo e o nacionalismo se exacerbam a tal ponto que geram xenofobia, geram o ódio ao contrário, ao diferente. Então, o patriotismo tende a ser saudável. E para ser saudável, ele procura, no essencial, não só a realização pessoal, mas aquilo que é a promoção do bem comum. Pois se compreende que os outros povos, apesar de serem diferentes, não são inimigos. São diferentes e a diferença faz um valor. Esse valor acrescido que vai então engrandecer a nação como um todo. Amar Angola, por exemplo, significa também desejar que ela seja mais desenvolvida, ela seja mais íntegra, ela seja mais integradora, seja mais justa, seja mais desenvolvida, segura e também que respeite, sobretudo, a dignidade da pessoa humana, das suas mais diversas nações que a compõem. Na realidade, nós também, um dos sentimentos que precisamos cultivar é a aceitação da diferença enquanto crítica, no sentido de que aqueles que nos criticam não são nossos inimigos. Eles pretendem ver em nós alguma alteração do nosso padrão. E se calhar dessa crítica também se pode sacar algum aprendizado. Desta feita, o sentimento de pertença está ligado ao conceito de criação da nação e o patriotismo está ligado ao amor ao lugar onde nascemos. E na realidade, quando se vai aos lugares onde nascemos, uma das questões que constatamos é a diferença entre a estrutura das pessoas que nasceram naquele lugar e a condição desse lugar, por exemplo. É indissociável. Ninguém nos vai associar. As pessoas que viajam, por exemplo, tiveram alguma experiência de viver fora, não no sentido de emigrar para trabalhar, procurar de condições sociais para se instalarem lá, mas aqueles que viajam, por exemplo, em estudos, vão fazer formação fora. Por mais que o país seja desenvolvido, quem já esteve nessa condição percebeu a diferença. E a saudade de voltar à pátria, apesar de tudo de mal que as pessoas dizem que ela pertence, mas quando nós estamos fora dela, nos sentimos isolados, alguma coisa nos falta. E para nós que vivemos fora, nos internados para estudar, naquela altura em que não havia as tecnologias que existem hoje, o maior presente que um estudante podia receber no estrangeiro é carta, uma carta, de qualquer pessoa que seja. Receber uma carta era a coisa mais importante, aquilo melhorava o nosso desempenho. Significa que aí estava o sentimento patriótico, o sentimento dessa pátria. Apesar de tudo que se lhe pode dizer, não temos outra. É aqui onde nós temos que aprender a conviver, é aqui onde nós temos que nos tolerar, mas é aqui onde, sobretudo, nós temos que permitir que os talentos de cada um se desenvolvam para a construção de uma pátria humana, construção de uma pátria humana. A construção da pátria humana pressupõe exatamente o disseminar de valores como o amor a ela, o sentimento de que precisamos cuidar dela, e cuidar dela significa que há um casamento que não se pode separar. Primeiro, O casamento do amor ao lugar onde nós nascemos, se associado com uma atuação positiva na perspectiva de que exercemos a nossa cidadania positiva sobre esta pátria, ela vai gerar alterações. É a isso que se chama desenvolvimento. Então, o desenvolvimento, ele também é tributário. Ninguém desenvolve aquilo que não lhe pertence. Ninguém desenvolve. Há um ditado que diz que o boi engorda com o olho do dono. Significa que ninguém é melhor do que os angolanos para desenvolverem Angola. E aqui todos nós contamos, no sentido de que não contamos só para cobrar dela o que ela nos pode dar, mas contamos sobretudo para exercer os nossos talentos sobre ela para gerar transformação. Isto é que o recado que se pode deixar aos ouvintes da Rádio Nacional nesta noite é que a pátria é a nossa mãe, é o lugar onde nós nascemos, o amor a esse lugar. E o sentimento de pertença é a identificação que temos com este espaço. Pois nós podemos nos identificar com o espaço mesmo não o conhecendo. Aqui parece um contraditório, mas é fundamental também que isso se diga. Nós temos hoje, no século XXI, há um economista francês muito famoso, Piketty, que tem uma obra, Capital no século XXI. Ou seja, no século XXI, a pátria, o capital é a pátria, não tem lugar. Então, as pessoas, sua pátria é aquela que lhes serve. Significa que temos que considerar duas perspectivas. O patriotismo tradicional, que é esse, duro e cru, que é o amor ao nosso lugar, o sentimento que desenvolvemos sobre ele, mas também o patriotismo por aquele que escolheram aqui exercer o seu talento e se identificam com esse espaço também. Então, quando nós falamos de patriotismo, não podemos só nos resumir, só nós que nascemos aqui. Há pessoas que não nasceram aqui, mas passaram a ter Angola como a sua pátria. Aqueles que investem, trazem aqui capital, investem o seu capital aqui. No século XXI, o capital é a pátria. Tal como angolanos investem em nossos espaços, esses estrangeiros também investem aqui e passam a identificar-se com a pátria angolana. Então, o capital nesse século é a pátria. Por isso, relativizar sempre, o sentimento de pertença não pode nos levar a excluir quem quer que seja, senão vira xenofobia. Temos os problemas na África do Sul, excessivo patriotismo está a levar à xenofobia, uns identificam aquilo como nacionalismo extremo, extremismo nacional. Isso tem de ser evitado, porque é um risco sempre. A tendência, quando há alguma dificuldade, alguma crise, nós procuramos sempre identificar alguém para ser o culpado da crise. E a tendência é identificarmos o estrangeiro, identificarmos a pessoa mais alta, os altos é que estão a ficar com emprego, menos nós os baixos, os fortes é que estão a se beneficiar menos. Então, o sentimento de pertença que resulta do amor à pátria tem de ser equilibrado, tem de ser encarado com essa perspectiva de equilíbrio, dessa perspectiva de alteridade. Sempre importante que isso se reafirme. Pois quer o autor que nós fazemos aqui referência, Amílcar Cabral, que diz que o objetivo da nossa luta é criar pátrias humanas. Esta é a perspectiva da identificação, da causa da luta de libertação em África, que era Agostinho Neto, que dizia que não basta que a causa seja justa, é preciso que a justiça também habite em nós. Então ele traz uma perspectiva mais do equilíbrio, preciso equilibrar amor à pátria para criar pátrias humanas, sejam pátrias integradoras, mas também o exercício positivo desses patriotas sobre o espaço onde nasceram, que gera desenvolvimento e chama-se responsabilidade ou cidadania. Então, o conceito de amor à pátria tem de estar sempre vinculado ao exercício de uma cidadania positiva para que o sentimento de pertença gera desenvolvimento e não gera egoísmos. O patriotismo não sirva de pretexto para excluir, pretextos para fazer mal, pretextos para nos isolarmos. Nós amamos a nossa pátria, mas estamos disponíveis e abertos a acolher outras pessoas que dela queiram fazer parte, desde que o façam de boa fé. Isto é fundamental. Neste dia, a nossa reflexão em torno do amor à pátria, ele responsabiliza instituições de socialização básica, como são a família, a igreja e os grupos de par. É fundamental que essas instituições continuem a exercer o seu papel no sentido de disseminar o sentimento patriótico, pois há hoje pessoas adultas que nem sabem, não digo cantar o hino nacional, que seria o mais elevado do sentimento patriótico. Uns até nem param para refletir a mensagem do hino nacional, que a escola deve ensinar, que a catequese deve ensinar as crianças, para que todos tenhamos esse conhecimento, sob pena de criarmos aqui pessoas que encaram a pátria como sendo só o espaço de buscar privilégios e não um espaço de exercício de cidadania responsável para gerar transformação. Então, esta é a nossa mensagem por hoje aos ouvintes da Rádio Nacional. Muito boa noite.
1: Acabamos de acompanhar a reflexão intitulada Patriotismo e Sentimento de Pertença, Hoje e Ontem, assinada e apresentada pelo Dr. Edson José, jurista, pedagogo, politólogo e palestrante. Ainda sobre o patriotismo e sentimento de pertença, como fazer com que os jovens sintam que a comunidade, a igreja, a escola, o bairro e o país lhes pertencem. E por isso devem ser presentes. O correspondente Toma e Segura no IGE, Joaquim Cucelama, ouviu alguns cidadãos que trazem outros pontos de vista a respeito. Acompanhe.
5: Os de diferentes gerações no IGE caracterizam o patriotismo como valor de elevada importância que deve nortear a participação de todos na construção da nação. Ora, o tempo passa e com ele parte de geração que se viu a carregar nos braços em diferentes momentos históricos a responsabilidade de zelar e proteger o patriotismo. Uma geração cujos sobreviventes hoje ainda reclamam por alguma perda do valor do patriotismo quando a sociedade se debate com cenas como vandalização de bens públicos, desconhecimento e desrespeito pelos símbolos nacionais, só para citar, sobretudo da camada juvenil. Mas nem tudo está perdido e há tempo para ensinar o verdadeiro sentimento de pertença. Assim, entende Agostinho Lemos, músico e compositor do IGE, que descreve o patriotismo como amor e compromisso com a pátria.
6: Patriotismo é o amor e compromisso que nós temos com a pátria. E dizer que este amor não significa apenas não é falar do bem do país ou então usar a bandeira. É dizer que este amor significa ainda mais do que isso. Falo propriamente demonstrar através de atitudes que nos preocupa, não é? Que preocupa a nossa sociedade, assim como o lugar onde vivemos. Ao passo que o sentimento de pertença, dizer, é sentir o que fazemos parte de uma comunidade, município, província ou então país, e que temos responsabilidades, não é? Sobre aquilo que acontece nesse mesmo espaço. Falar ontem e hoje, alguma diferença, posso assim dizer, porque hoje muitos apenas vão usando a bandeira e poucos estão a respeitar. Estão a respeitar, falo propriamente também no que toca aos nossos bens públicos, porque fazem parte, porque um patriota deve se respeitar.
5: Já o jurista Anacleto dos Santos diz que o povo que não conhece a sua história está totalmente perdido.
7: O patriotismo e sentimento de pertença ontem e hoje é um tema, na verdade, de grande valia, uma vez que conseguimos avaliar a vida anterior, a atual e a posterior, porque disse de que o povo que não conhece a sua história é um povo completamente perdido. A questão do patriotismo ontem, com certeza, tinha de ser diferente de hoje e será com certeza também de amanhã, porque nós estamos diante de uma sociedade evolutiva. Estando numa sociedade evolutiva, com certeza não poderemos ter as mesmas situações no decurso de um determinado tempo, ou então sentirmos que 10, 15 anos ficaríamos parados. O sentido de pertença anteriormente era de que Angola era o país que pertencia a nós e tínhamos de ser nós a lutar para ela estar na nossa esfera. Que sejamos nós, como angolanos, a dar os destinos e direcionarmos o nosso país.
5: Por sua vez, o pastor Saniel Domingos afirma que o verdadeiro patriota é aquele que ama profundamente a sua pátria com palavras e ações.
8: Biblicamente, nós devemos ser patriota, não é? Se nós olharmos para toda a Bíblia, seja no Antigo Testamento quanto no Novo Testamento, vamos ver homens de Deus que amavam a Deus, mas que de fato também amavam a sua pátria. A Bíblia, por exemplo, ela nos fala que nós devemos respeitar os reis, respeitar os governantes. Isso é um sentido de alguém que é patriota, o respeito pela pátria, o respeito por aqueles que dirigem a pátria. Pode-se esperar de um patriota um sentimento de amor pela sua pátria, um sentimento de respeito, um sentimento de pertença, um sentimento de que a sua pátria está em primeiro lugar, no sentido de que ele faz tudo pela sua pátria. E o cristão é um exemplo, porque a Bíblia nos diz que nós somos o sal da terra, a luz do mundo. No entanto, o cristão, aquele que ama verdadeiramente a Deus, é um bom patriota. Por exemplo, não se espera que um cristão cometa vandalismo, não se espera que um cristão se envolva nas drogas, se envolva em roubos, em desvios de fundo público, não se espera que um cristão seja abusador daquilo que são os bens públicos. Por isso o cristão é obrigatório que o cristão seja efetivamente um patriota, que ama o seu país e faz tudo a favor do seu país.
5: Ouvíamos o pastor Saniel Domingos sobre patriotismo e sentimento de pertença ontem e hoje.
9: Os meus filhos são pequenos e nós partilhamos muito. Por favor, é uma forma de dizer ao outro que preciso de ti, é respeitar, dar licença, é uma forma de dizer, olha, eu quero passar, mas eu não preciso de empurrar, tu podes me ajudar a passar, dá licença, por favor, ajuda-me. Então, essas palavras são palavras pequenas, mudam, abrem portas, melhoram o humor, bom dia.
1: Vamos acompanhar mais uma música gospel.

0: Secretário-Geral do Conselho de Igrejas Cristãs em Angola, SICA, Reverendo Vladimir Agostinho, destacou o legado da jornalista Dionísia Kambambi, sobretudo pelo seu contributo para o ecumenismo, bem como a sociedade. Durante o culto de último adeus à jornalista, o Reverendo Vladimir Agostinho sublinhou o papel desempenhado por Dionísia Kambambi em diferentes setores, tendo destacado o seu compromisso à promoção da unidade entre as igrejas.
1: Jovem que, ao longo da sua peregrinação, soube usar o seu talento ao serviço da Igreja de Cristo. Ao longo da sua peregrinação, ela não só serviu a igreja cheia da palavra de Deus, mas também deu um grande contributo para a juventude do SICA, no geral, e em particular, a comunicação social das igrejas, de onde ela terá contribuído, quer seja na Rádio Kairos, como na Rádio Eclésia. Uma jovem bastante talentosa que quis, naquele trágico acidente, o Senhor chamou de forma prematura a sua serva.
0: Na ocasião, o secretário-geral do SICA exortou igualmente os presentes a manterem a fé em Cristo e na ressurreição.
1: Vamos-nos de Jesus na cruz, quando ele disse àquelas mulheres: mulheres, não chorem por mim, mas chorem por vós. E talvez aqui Dionísia, que todas as vezes pediu que dessem um abraço caloroso, ela está dizendo: não chorem mais por mim, mas chorem por vós, porque mesmo sabendo que vamos morrer, mas nós continuamos duvidosos, não cremos no Evangelho de Cristo, a quem ela creu ao longo da sua peregrinação. Choremos pelas nossas dúvidas, choremos pelos nossos pecados, choremos, irmãos e irmãs, porque mesmo sabendo que vamos morrer, nós não nos preparamos para a morte. Mas ela preparou-se, porque ao longo da sua peregrinação, ela soube trabalhar para Cristo. E sim, tal como disse o apóstolo Paulo, combati o bom combate, acabei a carreira e guardei a fé.
0: Declarações do secretário-geral do SICA, Reverendo Vladimir Agostinho, que destacou o legado de Dionísia Kambambi e o seu contributo para o ecumenismo.
2: Tomás Segura, no âmbito da rubrica Interação com os Ouvintes, continua a receber mensagens de encorajamento para continuar a resgatar os valores morais, éticos, bíblicos e cívicos. Da província do Zaire, município do Nzeto, o ouvinte Elder Cristo escreveu: boa noite, RNA. Estou em sintonia, carregando nossas vozes de ouro. Vim marcar a minha presença ao programa Toma e Segura, o programa que traz temas pertinentes na construção da sociedade. Muito obrigado, ouvinte Elder Costa. Estamos contigo.
0: Boa noite, Toma e Segura. Estou sempre atento todos os sábados, a partir das 19h03, altura em que termina os serviços de utilidade pública. Começa o meu Toma e Segura, o programa que veio completar a minha felicidade. Um programa de alto nível. Gostei muito da reposição da semana passada. Um dos elementos que me faz amar ainda mais o

0: toma e segura. Quando os ouvintes pedem, vocês respondem sem titubear. Um abraço do tamanho de Angola ao nosso cérebro Marcial Luciano, à nossa voz feminina Rosa Homem Gomes, as duas vozes amigas que apresentam a edição com muito prazer e mestria. A toda a equipa desejamos tudo de bom. Manuel Augusto Kisole, adivinha? A partir da terra da palanca negra gigante, Malange. Muito obrigado, ouvinte Manuel Kisole, a partir de Malange. Grato pelo carinho.
1: Já cheguei, aqui estou de novo, com vontade de ouvir e aprender, prestar atenção, apreciar o que os nossos jornalistas narram para o bem da nossa sociedade. Boa noite, boa noite, boa noite, angolanos, em especial a equipa de Toma e Segura, liderada pelo Marcial Luciano, discípulo de Daniel Tango. Estou sintonizado à Rádio Nacional de Angola. Este é o nosso programa de eleição. Aqui aprendemos e nos corrigimos todos os ensinamentos que os comentadores trazem. Nos acatamos e isso fortalece o nosso lar. Muito obrigado por salvarem o nosso lar. A minha esposa adora muito este programa. Ela pergunta: onde está a pastora doutora Olga de Carvalho? Faz tempo que não vem ao programa. Casal Figueiredo Manuel e Josefa Manuel, a partir das terras do Cristo Rei, Lubango, província da Huila. Grato pelo carinho, casal Figueiredo e Josefa. A pastora Olga está bem e faremos tudo para trazê-la na próxima edição para o debate.
0: Boa noite, Sintoma e Segura. Boa noite, Rádio Nacional de Angola, a rádio mãe das rádios em Angola. Estou ligado na sintonia, ouvindo, como sempre, o programa que veio moldar os corações dos angolanos. Que Deus proteja toda a equipa para continuarem a produzir temas calientes e doces. Manuel José, oficial das Forças Armadas Angolanas, a partir da linda terra das Acácias Rubras, Benguela.
1: Boa noite, povo angolano, de Cabinda ao Cunene, do Lubito ao Luau. Boa noite, equipa de produção de Toma e Segura. Este programa já tomou uma hora na minha agenda diária. Acompanho com muita atenção cada detalhe. É caso para dizer que o nosso país está mesmo a crescer em todas as vertentes. Programas como este, Resgate de Valores, só pode ser pessoas que amam o seu país a pensarem como Sócrates. Estarei em Angola em dezembro. Gostaria de conhecer a dupla Marcial e Rosa. O Isaac André, meu xará, desejo-vos tudo de bom. Isaac Bernardo André, a partir da grande São Paulo, Brasil.
0: Boa noite, Rádio Nacional de Angola. Boa noite, programa Toma e Segura. Sou ouvinte fiel deste programa. Desejo aos profissionais saúde e paz. Nelito Armando Monteiro dos Santos, vida de Deus. Escrevo a partir da província da Palanca Negra Gigante. Uma boa noite e bom trabalho para vocês. Muito obrigado, ouvinte Nelito Armando Monteiro dos Santos, vida de Deus. Toma e Segura deseja tudo de bom para si também.
1: De Luanda escreveram para nós o Damor da Silva Kiala,
0: o pastor Justino Bula,
1: Agostinho Bala Cajonda e Dona Lina Afonso,
0: o doutor Jaime Simão Pilamambo,
1: os Ngunzos de Soba Capaça e 28 de agosto no Golfo 2,
0: Feliciano Moura,
1: John Saquei Deira,
0: Rosa Gomes,
1: Paulo Antônio,
0: Marcelo Mulando, Matheus Mula, a partir da Gamec,
1: Lito Afonso,
0: David Futila,
1: Antônio Cololo,
0: Tiago Antônio,
1: Salomão Alberto,
0: o doutor Eugênio Jorge Manuel, a partir de... Não escreveu aqui o nome aos nossos ouvintes?
1: Finalmente, o incansável doutor Antônio Pedro Cachala. Da província da Huila, escreveram mensagem o Nelson Campos de Barros,
0: José Jorge José,
1: Manuel José,
0: Manuel Javala,
1: Lucas João e Dodô Antônio. E da cidade Vida, Uambo, estão ligados o Inácio Caumana,
0: Fernando Henriques,
1: o pastor Hilário Munene,
0: ainda o pastor Adelino Catumbela.
1: Escreva-nos sempre sugerindo o que devemos melhorar ou acrescentar no quadro da nossa angolanidade. nos seguintes terminais:
0: 923-555-489,
1: 927-582-478
0: e 949-474-276.
1: A seguir, a informação relacionada ao trabalho da Igreja com a comunidade e em prol da comunidade.
0: A Comissão Intereclesial, constituída pelo Conselho de Igrejas Cristãs em Angola, SICA, e pela CIAST, realizou no dia 15 de agosto, em Luanda, uma conferência de imprensa para apresentar as resoluções do Fórum Nacional sobre Segurança Social para membros do clero. Entretanto, o secretário-geral do SICA, referendo Vladimir Agostinho, apelou para o reduzido número de pastores inscritos na Segurança Social e denunciou resistências de algumas igrejas em cumprir esta obrigação. O líder religioso defendeu que o Ministério Pastoral deve ser reconhecido como atividade profissional, garantindo aos ministros de culto proteção social e uma aposentadoria digna. Por outro lado, a CIAST apelou ainda às igrejas para cumprirem a Lei número 12/19 e o Decreto Presidencial número 51/20, que estabelecem o enquadramento profissional e a inscrição dos ministros de culto na Segurança Social e no INA.
1: Mais de 5 mil fiéis e convidados são esperados na Missão Apostólica da Betânia, na província do Uambo, para participar na 28ª Conferência Nacional da Igreja Fé Apostólica, que decorrerá de 27 a 30 de agosto. Segundo um comunicado exarado pelo Supervisor Nacional e Representante Legal da IFA, Sua Eminência Elídio Xilanda, o encontro reunirá fiéis provenientes de várias províncias de Angola sob o lema Diga ao Povo que Marche. Uma das novidades desta edição será a participação de uma delegação internacional composta por representantes de cerca de 14 países africanos e liderada pelo overseer da África, Reverendo Paulo Sebotsa. A conferência terá como principais objetivos fazer o balanço das atividades desenvolvidas pela Igreja durante o ano apostólico 2025-2026 e apreciar matérias de interesse para a vida e missão da denominação religiosa. O encontro servirá igualmente para reforçar a comunhão entre os fiéis, promover a prestação de contas e definir as futuras ações da Igreja. Durante os 4 dias estão previstos cultos, ensinamentos, palestras, reuniões e atos de doação, numa programação que pretende proporcionar momentos de reflexão, aprendizagem, comunhão e celebração da fé. No mesmo comunicado, Sua Eminência Elídio Xilanda apela aos cidadãos maiores de 18 anos, em particular aos fiéis da Igreja Fé Apostólica, para que atualizem o registro eleitoral oficioso, tendo em vista as eleições gerais de 2027. O responsável considera que a atualização do registro eleitoral constitui uma responsabilidade cívica, individual e um passo importante para garantir o exercício do direito de voto. A Igreja Fé Apostólica espera que a 28ª Conferência Nacional seja marcada por momentos de bênção, reflexão, comunhão e renovação do compromisso dos fiéis com a missão da Igreja e com o desenvolvimento da sociedade angolana.
0: O Instituto Teológico da IERA, Igreja Evangélica Reformada Angola, realizou nesta terça-feira, 18 de agosto, em Luanda, a sua mesa redonda, que juntou especialistas em teologia, docentes e discentes, com o objetivo de refletir sobre a data da sua fundação. O ato foi orientado pelo Reverendo Justino Bula, secretário-executivo da IERA, em representação de sua reverendíssima, Diolinda Dorcas Teca, secretária-geral e representante legal da IERA. O número 2 da IERA, na sua intervenção, destacou o papel relevante do Instituto Teológico da IERA na formação de novos quadros que tenham a missão de propagar e expandir o Evangelho de Jesus às nações. O certame contou com 3 temas, nomeadamente requisitos que a instituição de formação teológica superior deve possuir, ministrado pelo Reverendo Dr. Lutineco Lando. Recorde-se que o Instituto Teológico da Iera foi criado no ano de 1978, atualmente reconhecido pelo governo angolano, e insere 31 disciplinas que o estudante deverá estudar num período de 3 anos, aprovando habilita-se considerado técnico médio. Para o fecho do ano letivo de 2025-2026, consignado com a celebração do seu 48º aniversário, a direção agendou várias atividades para saudar a efeméride, desde mesa redonda, encontro da junta de curadores, troca de púlpito em todos os sínodos provinciais.
1: No âmbito do fortalecimento da obra evangelizadora da Igreja Evangélica de Angola, IEA, sua reverendíssima Pedro António Malonda, secretário-geral adjunto da IEA, realizou uma jornada de trabalho na região eclesiástica do Soio, onde orientou um seminário de capacitação subordinado ao tema IEA, face das missões, evangelismo pessoal, desafios e oportunidades. Durante o encontro foram abordados os temas estratégias para o crescimento da igreja local, nacional e mundial, pelo reverendo Pedro António Malonda, e identidade do missionário da IEA no cumprimento do mandato supremo de Cristo, pelo reverendo doutor Stanislau Barros. O seminário reuniu pastores, obreiros leigos, direções das organizações de massas e grupos corais, proporcionando um momento de formação, reflexão e fortalecimento da consciência missionária. A atividade reforça o compromisso da liderança da IEA com a capacitação dos seus obreiros e a aproximação da Secretaria-Geral às regiões eclesiásticas.
0: Mas, a fechar, mais de 100 delegados são aguardados na capital do país, Luanda, para tomar parte de 25 a 30 de agosto na 11ª Assembleia do Sínodo Geral da Igreja dos Discípulos de Cristo em Angola. O magno encontro de balanço a ser presidido pelo seu secretário-geral, reverendo Dr. Afonso Teca, vai juntar em diferentes sessões anciões, reformados, pastores e pastoras, evangelistas, diáconos e responsáveis leigos, no intuito de avaliar a vida da Igreja ao longo de 8 anos e sua contribuição em prol de questões ligadas aos projetos sociais. O órgão supremo dos discípulos de Cristo espera perspectivar ainda, no debate sinodal, o futuro da denominação para o próximo quinquênio 2027-2030. O encerramento do conclave está previsto para domingo, dia 30 de agosto, na igreja local Ebenezer, localizada no bairro Kaop, município de Viana, em Luanda.
2: Não faz sentido vandalizar aqueles bens que são conseguidos com muito esforço. Uma escola construída, um centro de saúde que custou dinheiro do erário público. E nós, quando estamos doentes, temos que ir a um posto. Os executivos têm nos colocado esses bens para aparecer indivíduos a vandalizar, a partir até fios elétricos. Nós não podemos aceitar.
1: Gratos pela atenção dispensada, despedem-se de si o Marcial Luciano, Mauro Rodrigues e David Galatias. Voltaremos a estar juntos daqui a 7 dias nesta estação radiofônica, na mesma hora e sintonia. Até lá, Deus abençoe a todos.
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1: Angola, boa noite. Atente aos títulos desta edição. Cabinda diagnostica 7 novos casos de varíola dos macacos nas últimas 24 horas. Executivo anuncia a conclusão das barragens do Ndul e Calcuve, que poderão beneficiar mais de 55 mil habitantes e 60 mil cabeças de gado. O Ministério da Defesa Nacional projeta a reabilitação da Escola de Artes e Ofícios do Exército do Bengo para materializar plano de construção e reabilitação de quartéis em Angola. Nos Estados Unidos, Tribunal Federal anula a suspensão de vistos imposta por Trump a 75 países. Girabola, Bravos do Maqui vence Derby do Leste com goleada de agosto com duplo triunfo nos Nacionais de Futebol Jovens. 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Edição e microfone, Lopes Canhima.
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1: As autoridades sanitárias de Cabinda diagnosticaram 7 novos casos positivos de varíola dos macacos nas últimas 24 horas. Com estes novos registros, eleva-se para 49 o número de casos ativos da doença em acompanhamento no Centro de Tratamento Local. Cabinda continua a liderar a estatística nacional com registro de 230 casos confirmados. Jornalista Diolinda Luiz.
3: Estes números constam do boletim epidemiológico das últimas 24 horas na região, apresentado pela médica Ruth Nzita.
4: Até no exato momento, Cabinda tem um acumulado de 350 casos notificados, dos quais 230 casos confirmados. Já demos um total de 181 alta epidemiológica. Temos cerca de 49 casos. Casos ativos, esses pacientes encontram-se internados no centro de tratamento de Mockenpox. Falando das últimas 24 horas, dizer que foram notificados mais 7 casos, desses 6 do sexo masculino, 1 do sexo feminino, e também acabamos por dar 6 altas clínicas. Os 7 casos são do município sede.
3: Ruth Nzita, médica de saúde pública. Cabinda é a província do país com maior número de casos de varíola de macacos e a situação já preocupa as autoridades sanitárias locais. Cabinda, Rádio Nacional de Angola, Pedro Melo e Diolinda Luiz.
1: Cabinda registra 7 novos casos de varíola dos macacos, elevando para 49 os casos ativos da doença que estão em acompanhamento no Centro de Tratamento da província. No Kwanza Norte, 57% dos pacientes submetidos a testes de diagnóstico rápido nas unidades hospitalares de Ambaka são positivos à malária. Os dados apontam que 35% dos internamentos estão associados a esta doença, numa altura em que a taxa de incidência aponta para 29 mil casos em cada 100 mil habitantes. Daniel António.
5: A revelação é de Jair André, supervisor do programa da malária nesta província, que fala em mais de 60 mil casos da doença só no segundo trimestre deste ano, com um registro de 20 mortes.
6: Temos 16.977 casos a partir dos dados do segundo trimestre desse ano e registramos 20 mortes por malária. Temos uma taxa de positividade de 57, significa que com o número de pessoal que vão a essas unidades que são testados, 57% são acusados de malária. E temos uma taxa de internamento de 35%. Dos 100% que interna no município, 30 são casos confirmados de malária. E a taxa de letalidade está a 1,18. Nós temos a taxa nacional e a taxa provincial que ronda os 0,4, que significa que o município de Ambaka está acima daquilo que é a média provincial e acima da média nacional. Nós temos uma taxa de incidência de 29 mil casos casos em cada 100 mil habitantes.
5: O responsável garante haver medicamentos, testes e reagentes em quantidade considerável nas unidades sanitárias da província para fazer face aos casos de malária.
6: Temos medicamento suficiente, temos testes.
5: Palavras de Jair André, supervisor do programa da malária no Kwanza Norte, e a preocupação face ao crescimento de casos da doença no município de Ambaca. A Rádio Nacional, a partir de Camabatala, com o Daniel António.
1: 35% dos internamentos nas unidades hospitalares de Ambaca, no Kwanza Norte, estão associados à malária.
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1: O Exército Angolano vai reforçar a formação de especialistas para responder ao desafio da construção de quartéis e substituir progressivamente as instalações provisórias por infraestruturas definitivas. A estratégia foi anunciada pelo Ministro da Defesa Nacional, General Lúcio do Amaral, durante uma visita à Escola de Artes e Ofícios do Exército na província do Bengo, onde constatou a necessidade urgente de recuperar as instalações e retomar o processo de formação de técnicos. Vladimiro Afonso.
8: O governante considera que a formação de especialistas nestas áreas poderá responder às necessidades das Forças Armadas angolanas na construção e manutenção das suas infraestruturas.
9: Nós temos por todo o país várias unidades militares que ainda vivem em condições precárias, sem quartel, ou se tem quartel é uma tenda, e nós queremos substituir essas tendas por infraestruturas definitivas.
8: Segundo Lúcio do Amaral, a Escola de Artes e Ofícios deverá desempenhar um papel importante na preparação dos técnicos que vão apoiar este processo.
9: Preocupa-me realmente que algumas infraestruturas que estão se degradando e devemos rapidamente trabalhar para que essas infraestruturas sejam recuperadas e pô-las ao serviço dos nossos instruendos, que pretendemos prepará-los para a construção dos novos quartéis pelo país adentro. Não poderíamos fazer um plano sem que nós primeiro tivéssemos essa constatação.
8: Exército vai reforçar a formação de técnicos para a construção de quartéis a nível do país. A reportagem Rádio Nacional de Angola. Cândido Jacinto e Vladimiro Afonso, no Bengo.
1: Ministério da Defesa Nacional projeta a reabilitação da Escola de Artes e Ofícios do Exército no Bengo para materializar plano de construção e reabilitação de quartéis em Angola. Ora, e o Instituto da Defesa Nacional capacitou durante 4 dias uma centena de gestores de empresas públicas e dirigentes das instituições estratégicas do Estado, visando promover uma visão integrada entre governação, gestão, segurança nacional, resiliência e interesse permanente da República. Na sessão de encerramento, o diretor do Instituto de Defesa Nacional, Hélder Cafala, disse que a gestão de determinadas empresas e instituições do Estado deve preservar as capacidades estratégicas nacionais.
10: Do ponto de vista estratégico, a principal conclusão do curso é que a gestão de determinadas empresas e instituições do Estado não pode ser dissociada da responsabilidade de preservar as capacidades nacionais que lhes estão confiadas. Esta abordagem reforça a necessidade de uma liderança capaz de articular eficiência organizacional, valor público, resiliência institucional e interesse nacional. A realização desta primeira edição demonstrou a pertinência e a atualidade da formação de dirigentes superiores numa perspectiva de liderança estratégica do Estado, particularmente num contexto marcado por riscos híbridos, dependências tecnológicas, vulnerabilidades das infraestruturas críticas e crescente interdependência dos setores estratégicos. O curso permitiu igualmente identificar necessidades de aprofundar a articulação entre o Estado, empresas públicas, instituições estratégicas e demais entidades que administram capacidades relevantes para a segurança nacional.
1: De acordo com o Hélder Cafala, a formação serviu para desenvolver uma visão de liderança orientada para antecipação, prevenção e coordenação e respostas estratégicas dos gestores das empresas públicas e dirigentes das instituições estratégicas do Estado.
10: O processo formativo permitiu consolidar entre os participantes conhecimentos e capacidades para compreender o enquadramento das empresas e instituições estratégicas no sistema de segurança nacional, reconhecer a responsabilidade dos dirigentes na preservação das capacidades estratégicas e da continuidade do Estado, integrar a inteligência estratégica e a gestão do conhecimento no processo de decisão, compreender os impactos da transformação digital, cibersegurança e resiliência institucional, identificar riscos e ameaças susceptíveis de afetar setores e capacidades estratégicas. Reforçar a compreensão sobre a relação entre empresas estratégicas, poder nacional e segurança nacional. Desenvolver uma visão de liderança orientada para antecipação, prevenção, coordenação e resposta estratégica.
1: Diretor do Instituto de Defesa Nacional, Hélder Cafala, que falava no fim do primeiro curso de alta direção estratégica subordinado ao tema Liderança Estratégica, Governação e Segurança Nacional na Gestão das Empresas e Instituições Estratégicas do Estado. O Ministério da Energia e Águas anunciou a conclusão das obras das barragens do Undu e do Calucuve, na província do Cunene, tendo destacado o papel destas duas infraestruturas no combate aos efeitos da seca e no reforço da segurança hídrica no sul de Angola. As obras integram um programa de combate aos efeitos da seca no sul de Angola, iniciativa que prevê intervenções destinadas a proteger as comunidades afetadas pela escassez de água e apoiar a atividade agropecuária na região. No conjunto, as duas infraestruturas poderão beneficiar mais de 55 mil habitantes e cerca de 60 mil cabeças de gado, contribuindo para o apoio à atividade agropecuária na província do Cunene, de onde nos fala o Leo Adriano.
11: No conjunto, as duas obras representam um importante ganho para o Cunene ao reduzir a vulnerabilidade da população à seca, melhorar o acesso à água e criar melhores condições para a produção agropecuária. No outro extremo do Cunene, a produção agrícola, o acesso à água, a criação de gado e novas oportunidades de emprego estão entre os principais ganhos já sentidos pelas comunidades abrangidas pelo canal do Cafo, onde antes predominavam a escassez de água e a incerteza sobre a produção, surgiram hortas, gado mais próximo dos postos de abebramento e novas oportunidades para as comunidades. A cidadã Natália Tuiolene é uma das beneficiárias que começa a dar os primeiros passos na produção de hortícolas.
12: Quer só meter tomate, manga, tudo uma coisa que vai ficar no valor.
11: No setor pecuário, o criador Bonifácio Yambeng aponta como um dos principais benefícios do projeto a redução das distâncias percorridas pelo gado em busca d'água.
13: Tem uma passar mar. Os gados estavam a beber muito longe por hora de água. E agora, do canal, está bom.
11: O projeto também gera oportunidades para a juventude. O jovem Tomé António, proveniente da província da Huila, veio ao Cunene em busca de emprego e encontrou no canal do Cafo uma oportunidade para iniciar uma nova etapa da sua vida.
14: Está a ser benéfico para mim, visto que também é o meu primeiro emprego e nós estamos aqui a dar o nosso contributo.
11: Para o rei da Ombala de Onaluek, Mário Satipamba, os efeitos do projeto já são visíveis nas comunidades, onde o sofrimento provocado pela escassez de água faz agora parte do passado.
15: Olhando para este que já se inaugurou e os três previstos, só dá para se recordar a passagem bíblica em Salmos 33, o versículo 12, que diz: feliz é a nação, cujo Deus é o Senhor.
11: No Cunene, onde a seca durante décadas condicionou vidas e limitou oportunidades, o canal do Cafo está a mudar a relação das comunidades com a água e com ela a perspectiva de futuro de milhares de cidadãos. As barragens de Ndua e Calucuve representam também uma nova esperança para milhares de famílias. A Rádio Nacional de Angola, César José e Leo Adriano, em Ombadja.
1: Ministério da Energia e Águas anunciou a conclusão das obras das barragens do Ndu e do Calucuve na província do Cunene. A conclusão das barragens ocorre no âmbito das intervenções do Executivo destinadas a responder aos efeitos da seca no sul de Angola, particularmente através do reforço da disponibilidade de água. E novos investimentos estão a impulsionar a produção de sal na localidade do Sarico, município do Panguila, província do Bengo. A fábrica Sal Sarico prepara-se para aumentar a capacidade de empacotamento e criar novos postos de trabalho, reforçando o contributo da unidade de produção na dinamização da economia local. Eduardo Mota.
16: A produção de sal na localidade do Sarico, município do Panguila, está a aumentar o rendimento das famílias envolvidas na recolha e transformação do produto. A fábrica Sal Sarico tem capacidade para produzir até 15 toneladas por dia. De acordo com o responsável pela área de produção, Manuel Cavungo, a unidade dispõe de máquinas que permitem o empacotamento em embalagens de meio, 1 e até 25 kg.
17: Por dia nós fizemos 2.500 sacos de 25 kg. Temos também os pacotes de 1 kg e 250 gramas. As de 250 gramas temos 600 a 700 embalagens por dia. As de 1 kg temos 400 a 500 embalagens por dia.
16: Com a instalação de novos equipamentos, a empresa prevê criar mais postos de trabalho.
17: Vamos aumentar mais algumas máquinas de empacotamento de sales, então, e vamos aumentar mais trabalhadores.
16: A Beatriz Gomes, a trabalhadora da área de empacotamento, integra o grupo de mais de 70 funcionários efetivos e diz estar satisfeita por ter conquistado o primeiro emprego.
18: O nosso trabalho como meninas é mais mesmo empacotar o sapo. Passamos por uma formação e um treinamento e quando viram que nós estamos aptas para continuar com as atividades e assim temos continuado diariamente.
16: Produzido no Panguila, o sal sarico abastece o mercado nacional e continua a impulsionar a economia local, gerando emprego e rendimento para várias famílias. Reportagem Rádio Nacional de Angola, João Mendes, Vicente Geraldo e Eduardo Mota, no Bengo.
1: Produção de sal impulsiona emprego e rendimento no Bengo. O governador de Benguela instou as administrações municipais a aplicar a lei para combater as construções ilegais nas centralidades da província. Manuel Nunes Júnior, que defendeu a ordem e a legalidade, anunciou para breve o arranque das obras de construção de 500 casas sociais na urbanização dos Cabrais para as famílias afetadas pelas calamidades do dia 12 de abril. Adelaide Ferreira.
19: Manuel Nunes Júnior sustenta que a lei deve ser cumprida e as administrações devem impedir imediatamente o surgimento de casebres ou outras obras não autorizadas que estão a descaracterizar o plano urbanístico das centralidades.
20: Temos que pedir a intervenção imediata das administrações municipais. Estamos a falar da administração municipal da Catubela e do Lubito também. Se estão a aparecer casebres não autorizados fora da estrutura de urbanização, as administrações têm que tomar medidas. Portanto, as administrações existem para defender a autoridade do Estado e sempre no cumprimento da lei e das normas que regem as pessoas em sociedade. Quando não há cumprimento das leis, nós temos que atacar, para não entrarmos no estado caótico.
19: Manuel Nunes Júnior disse ainda que as obras de construção de 500 casas sociais na urbanização dos Cabrais para apoiar as vítimas das chuvas nos municípios de Lubito e da Catumbela arrancam nos próximos dias.
20: Vão começar brevemente, portanto, as equipas já estão constituídas, as empresas já estão escolhidas, os estaleiros vão começar a ser montados para as obras começarem aí nos Cabrais. Felizmente, com uma boa notícia, porque ainda lançamos um projeto, um sistema de água, que também vai abranger o bairro dos Cabrais, que passará então a ter as casas e passará também a ter água. Estamos a referir-nos às pessoas que foram sinistradas nas chuvas que assolaram fundamentalmente a Catumbela e o Lubito.
19: Governador de Benguela, Manuel Nunes Júnior. Rádio Nacional de Angola no Lubito, com Abel Samba, Inocêncio Soliquite, Edson Santos e Adelaide Ferreira.
1: E no IJ, membros da sociedade civil manifestam-se preocupados com a construção de casas sobre antigos cemitérios. A denúncia aponta também o surgimento de lavras em antigos campos santos. As insatisfações foram colhidas pelo repórter Ngonga Francisco.
21: Samuel Lourenço Lucau, professor de História e investigador da cultura dos povos Congo, diz que, à partida, este comportamento é moderno e acarreta implicações espirituais e sociais, contribuindo aos poucos para que o povo perca da sua memória histórica.
22: Estamos diante de uma abominação. É notório, temos vivenciado esta realidade. Tem implicações. Os lugares onde os mortos são enterrados ou sepultados eram entendidos não simplesmente como espaço de deposição de cada, mas como lugares revestidos de significado, memória, sagacidade.
21: O subadjunto do bairro Quindenuco, Ernesto Pinto, afirma que a realidade está à vista de todos e que, mais do que conversar, é hora de pôr um basta à situação, tendo à frente as próprias autoridades do governo, que têm uma grande responsabilidade na organização e conservação dos cemitérios.
23: Enquanto espera ter uma lava distante ao cemitério, pensa que talvez o cemitério não chegará lá, mas de cada vez mais recebemos
0: os corpos do sistema inteiro sempre continuam a ir. Mas quando a nossa administração determinar até aqui para, também nós vemos como controlar aquela área.
21: Hélio Paulo, secretário executivo do Conselho Provincial da Juventude, também apela ao respeito e à conservação dos Campos Santos.
2: Porque lá repousam os nossos antiquaridos. Mas hoje, se tentarmos dar um golpe de vista aqui no Caxicongo Velho, aí na área da centralidade, aí tinha um cemitério aí, ainda muito pequeno, nós passávamos aí, era o cemitério. Mas hoje por hoje, se visitarmos aquela localidade, as pessoas estão construindo por cima das campas.
21: Diversos segmentos sociais preocupados com a tendência crescente de ocupação de cemitérios para a construção de casas e o cultivo de produtos para consumo. Reportagem em Rádio Nacional, Wilson Joaquim Quidimbo Ingonga Francisco, no IJE.
1: A preocupação da sociedade civil pela invasão de Campos Santos naquela região.
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1: É com Pedro Bambe, boa noite.
3: Olá, boa noite. Trazemos três notas para o jornal às 20 horas. Notas que passam pelo Girabola e também pelo Handball. Começamos com o Girabola. Derby do Leste deu o Futebol Clube Bravos do Maqui, que goleou o Sagrada Esperança da Luna Norte por 3-0. No outro jogo, 1 de agosto, derrotou o Desportivo da Huila por 1-0, ao passo que o Futebol Clube de Cabinda estreou-se com derrota diante do Recreativo do Libolo, também por 3-0. Amanhã prossegue a jornada inaugural com a disputa de mais 4 jogos no Sandalo Futebol Clube de Luanda, Recreativo da Cala, 1 de Maio de Benguela, Cambos Corpo do Palanca, São Salvador Interclube e o Ilhete de Benguela Académica de Lobito, em mais um derby de Benguela. Futebol Clube Bravos do Maqui, de Agosto e Recreativo de Libolo, partilham a liderança da competição, ambos com 3 pontos. Futebol Jovem, é outra nota, 1 de Agosto, com duplo triunfo em Sub-17 e Sub-20. Em Sub-17, a equipa militar venceu o seu velho rival Petro de Luanda por 3-2. E em Sub-20, derrotou na final Santa Rita de Cássia do Luís por 2-1 e revalidou o título nacional. A fecharmos, a Seleção Nacional Júnior Masculina de Handball cumpriu a primeira semana de preparação com vista a sua participação no Campeonato Africano da categoria a disputar-se em Abidjan, na Côte d'Ivoire. O técnico Edgar Neto trabalha com 19 atletas pré-selecionadas e trabalha no Complexo José Saiovo, em Caxito, onde a equipa técnica procura melhorar a condição física e tática para tornar competitiva o sete nacional. Boa noite.
1: Boa noite. Lá fora, um tribunal federal norte-americano anulou a suspensão dos vistos de imigrantes de 75 países, considerando que o secretário de Estado, Marco Rubio, excedeu a sua autoridade legal ao tomar esta medida no início de 2026. A decisão foi tomada na sexta-feira pela juíza Janet Vargas, do Tribunal Distrital dos Estados Unidos da América para o Distrito Sul de Nova York. Numa sentença de 61 páginas, a magistrada argumenta que a proibição decidida pela administração de Donald Trump é manifestamente ilegal e questiona a justificação do governo de que os requerentes oriundos dos países em causa representavam um elevado risco de se tornarem um ónus económico para os Estados Unidos. A decisão do tribunal pode resultar na revisão de milhares de pedidos já processados. A juíza nota que as autoridades norte-americanas receberam ordens para negar vistos, mesmo a imigrantes elegíveis, considerados provavelmente autossuficientes em violação de uma norma que exige avaliações individualizadas de cada caso. Os países afetados pela diretiva da administração Trump incluem várias nações da América Latina e das Caraíbas, como o Brasil, Colômbia, Cuba, Guatemala, Haiti, Nicarágua e Uruguai. O congelamento da emissão de vistos foi implementado em janeiro deste ano e também abrangia o Afeganistão, Egito, Iraque, Irã, Marrocos, Nigéria, Rússia, Somália, Tailândia e Iêmen. 20 horas e 23 minutos na Rádio Nacional de Angola. As administrações municipais e comunais estão a ser reforçadas com meios técnicos e tecnológicos para dinamizar a ação governativa. O foco é garantir celeridade nos balcões únicos de atendimento público BUAP para registar o número que ronda os cerca de 16 milhões de cidadãos maiores de idade previstos, tendo em atenção as eleições de 2027. Fowen Macanja.
4: O registro eleitoral oficioso com a natureza de prova de vida em Angola arrancou a 15 de junho último. Cidadãos maiores de idade acorrem aos balcões únicos de atendimento público junto das administrações municipais e comunais para manifestar que estão em vida e prontos para votar nas próximas eleições, como fez a jovem Jacinta Sombo, do município do Lucuce.
5: É importante porque estamos a se aproximarmos nas eleições.
4: No município do Luena, o registro eleitoral oficioso é uma realidade.
6: Licoge Jonas Canjongo, sou morador do bairro social, aqui mesmo no Luena. Já fiz o meu registro no dia 27 do mês passado.
4: Ir ao BUAP e atualizar os dados eleitorais é receber convite para participar da Festa da Democracia. Os habitantes de Camanong sabem disso.
8: João Chipoia, residente aqui no município do Camanong.
9: Foi fácil.
8: Não houve muita gente e foi possível fazer o registro.
4: Mas não são só os municípios da província do Moxico. O ministro da Administração do Território, Daniel Félix Neto, assegura o aumento de brigadistas que vão ao encontro dos cidadãos, porque, como disse, a mobilização continua a ser a grande questão.
24: A grande questão é continuarmos a mobilizar para que mais cidadãos angolanos adiram ao processo, adiram aos BUAPs.
4: O registro eleitoral termina a 31 de março do próximo ano, mas quem completa 18 anos depois da referida data também vai ser incluído, até porque as eleições acontecem em agosto. O ministro da Administração do Território, Daniel Félix Neto, garante que o processo corre bem em todo o país.
24: Estamos a caminhar bem. Nos próximos dias iremos fazer uma comunicação dos tetos que já atingimos, no caso dos números. O nosso objetivo é alcançar os 16.745.000. Né? Acabamos de entregar 12 viaturas para os 12 administradores municipais, que é um processo contínuo, naturalmente. Os próximos passos serão para os administradores adjuntos municipais e para os administradores comunais e os seus adjuntos.
4: Para atualizar os dados eleitorais, primeiro tem de ser adulto e depois ir ao Balcão Único de Atendimento ao Público, BUAP, junto das administrações municipais ou comunais, com a cédula pessoal, bilhete de identidade ou outro documento autêntico. Existem até procedimentos para atender as pessoas sem qualquer documento. Ilídio Sérgio e Fowen Macanja, Rádio Nacional de Angola, no Luena, Moxico.
1: Mate está otimista no alcance da cifra de mais de 16 milhões de cidadãos maiores registados até março do próximo ano. O presidente do Benin, Romulo Adagni, confirmou esta sexta-feira a sua participação na 21ª sessão extraordinária da Conferência da União Africana sobre o reforço dos mecanismos de prevenção de conflitos em África, prevista para os dias 29 e 30 deste mês em Luanda. O anúncio foi feito em Cotonou pelo Ministério dos Negócios Estrangeiros daquele país, durante um encontro entre o secretário-geral adjunto da diplomacia beninense e o embaixador angolano José Babuki Nazau. Na ocasião, os diplomatas sublinharam a importância da busca de soluções africanas para as dinâmicas políticas regionais. José Babuki Nazau aproveitou a oportunidade para entregar uma mensagem do presidente João Lourenço pelos 66 anos da independência do Benin, celebrados a 1 de agosto. Em nota de imprensa chegada à nossa redação, salienta-se que o Benin quer jogar um papel mais ativo na mediação e resolução de conflitos, sobretudo na região ocidental africana, e a experiência de Angola torna-se preponderante e inspiradora. 27 minutos... O programa cultural Caldo de Poeira da Rádio Nacional de Angola vai animar amanhã, 23 de agosto, as tradicionais festas da Nossa Senhora do Monte, na cidade do Lubango, província da Huila. O espetáculo terá lugar no complexo turístico e desportivo da Nossa Senhora do Monte, principal palco das celebrações, e promete proporcionar ao público uma viagem pela história da música e da cultura huilana. Walter Arsenio.
25: Histórias, músicas e emoções. É o que se espera da edição do Caldo do Poeira, que vai homenagear Julito da Vila e Samora, duas figuras da cultura huilana. O músico e pesquisador Bernardo António, de Cambu, dá-nos a conhecer o percurso dos dois homenageados.
26: É para dizer que o Julito da Vila não é da Huila, nem tanto quanto o Samora. O Julito da Vila acho que é de Luanda. Tem discos gravados com os Jovens do Prenda, provavelmente com os Astros. O Samora é moçambicano, veio para Angola já no tempo colonial, colaborou com Cirineu Bastos, se não estou em erro, na Boate Comodoro, e depois se transferiram para Lubango.
25: Por outro lado, Bernardo António fala também da importância da homenagem a ser prestada a Julito da Vila e Samora no Caldo do Poeira.
26: Eles deram o seu contributo para o engrandecimento da música angolana. A Rádio Nacional deve e merece homenageá-los por essa dádiva do seu contributo na música angolana. E como estamos na Uila, nas festividades da cidade, eles são uma luz que cintila naquelas bandas.
25: Para o músico Sabino Enda, o caldo do Poeira traduz-se no momento de encontros, reencontros e de consagração da arte musical angolana.
9: É o palco, é o microfone, é a porta. É aí onde nós vamos elevar o nosso grande poder de fazer com que a pátria se reencontre cada vez mais. Estou a falar para o mundo, estou a cantar para o mundo. Eu tenho a Rádio Nacional como uma porta para falar para todos os meus fãs de Cabinda Unena. E, no entanto, o caldo vem mesmo a calhar para podermos, então, demonstrar e mostrar aquilo que nos sustenta todos os dias.
25: Músico Sabino Enda, de malas feitas para a edição do Caldo do Poeira, que vai homenagear Julito da Vila e Samora no complexo da Nossa Senhora do Monte, no Lubango.
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Covid, se dá uns títulos. Cabinda diagnostica 7 novos casos de varíola dos macacos nas últimas 24 horas. O Executivo anuncia a conclusão das barragens do Undu e Calucuva, que poderão beneficiar mais de 55 mil habitantes e 60 mil cabeças de gado. O Ministério da Defesa Nacional projeta a reabilitação da Escola de Artes e Ofícios do Exército do Bengo para materializar plano de construção e reabilitação de quartéis em Angola. Nos Estados Unidos, Tribunal Federal anula a suspensão de vistos imposta por Trump a 75 países. A bola, Bravo do Maqui vence Derby do Leste com goleada de agosto com duplo triunfo nos Nacionais de Futebol Jovens. Nós, sábado 22 de agosto de 2026, Jornal da Noite aqui na RNA, com técnica de Adi Melo, edição e microfone de Lopes Canina, que em nome coletivo deseja. Boa noite.

0: Angola, boa noite. Vamos aos destaques do Desportivo, edição única, o sábado.
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0: Angola conquista ouro no Mundial de Artes Marciais Mistas em juvenis. Dupla angolana de voleibol de praia perde com a Tunísia e termina na quarta posição do africano do Egito. De agosto, Liboli e Maiki arrancam com vitória a Liga Unitel Girabola. 1 de agosto, sagra-se campeão nos Nacionais Jovens de Futebol. Jorge Russell vence corrida sprint do Grande Prémio dos Países Baixos. Desportivo, produção da Rádio 5. Com Sansão Mendes da Veiga na montagem de registros. Anderson Alfredo na técnica final, edição e apresentação de Paula Pando. E começamos com as artes marciais mistas. Mayra Lemos elevou bem alto a bandeira nacional ao conquistar a medalha de ouro no Mundial da Abu Dhabi em juvenis. Depois de ter sido campeã mundial no ano passado, na categoria juvenil B, 62 kg, hoje a jovem lutadora angolana sagrou-se campeã na categoria juvenil A, 65,8 kg. Mayra Lemos mostra-se orgulhosa pela concretização do seu sonho.
2: É muito importante, é um título que eu tinha sonhado muito, visto que da vez passada não consegui manter. Então, esse ano treinei muito mais, fui muito mais confiante e, acima de tudo, acreditei mais em mim.
0: Mayra Lemos, campeã do mundo de artes marciais mistas na categoria juvenil A, 65,8 kg, elevando para 6 o número de medalhas conquistadas por Angola no 17º Mundial da Abu Dhabi. Um desempenho que agrada ao presidente da Federação Angolana, Armando Diogo, Mr. Scott.
3: No ano passado ela perdeu única e simplesmente porque veio em competição adoentada. E mesmo assim ela recusou-se a ficar. O maior objetivo dela sempre foi representar a República de Angola. É das melhores patriotas que nós temos, razão pela qual ela tornou-se por direito a capitã da seleção. Faz parte da primeira seleção que nós construímos em juvenis. Por isso que ela tornou-se a primeira africana também a conseguir 2 títulos mundiais em juvenis e conseguiu agora mostrar em 4 combates, 4 finalizações, 4 derrotas. Foi a única absoluta neste evento e conseguiu realmente defender a honra do continente africano no geral e, em particular, manter a soberania de Angola e garantir que o Angola Avante uma vez mais fosse entoado neste palco. Nós fizemos a nossa parte, com certeza absoluta, e com certeza absoluta também nós temos certeza que o país vai agradecer da mesma forma.
0: Armando Diogo, Mr. Scott, presidente da Federação Angolana de Artes Marciais Mistas, orgulhoso pelo desempenho de Angola, com particular realce para Mayra Lemos, pelo segundo ano consecutivo campeã do mundo em juvenis. Até o momento, Angola conquistou 6 medalhas, distribuídas por 1 medalha de ouro, 3 de prata e 2 de bronze, superando o resultado alcançado na edição de 2025. O ouro foi conquistado hoje por Mayra Lemos, ao passo que as medalhas de prata foram conquistadas por Célvia Munhamba, Gabriela Cerqueira e Evelise Mendes. Já Albertina Ntiamba e Fernanda Sebastião garantiram as medalhas de bronze. A participação angolana neste Mundial encerra amanhã com Joel Ferreira na categoria juvenil A, nos menos de 83 quilogramas. 20 horas 36 minutos, voleibol de praia. Angola despede-se com derrota do campeonato africano. A dupla Carlos e Alfonso foi superada pela Tunísia.

0: um feito para celebrarmos todos, porque conseguimos a qualificação para o Campeonato do Mundo do próximo ano. Bem-haja Angola, bem-haja voleibol de praia, é um projeto que está a funcionar, é um projeto que está a dar lucros, é um projeto que deu frutos agora. Eles são jovens, 22 anos, temos muito pela frente e mostramos aqui o nosso charme. Ninguém contava que Angola fosse esta potência que mostrou ser aqui neste campeonato.
1: Muraz Abreu, treinador da dupla angolana Carlos e Afonso, que teve uma estreia em grande no Campeonato Africano do Egito. A dupla falhou a qualificação direta aos Jogos Olímpicos de 2028, mas garantiu vaga no Mundial dos Países Baixos a disputar-se no próximo ano. A preparar-se para os Jogos Olímpicos, ou a corrida aos Jogos Olímpicos, está também a seleção de boxe. Visando ter os pugilistas à altura, a Federação Angolana agendou combates amistosos com a República Democrática do Congo. O presidente da FABOX, Carlos Luiz, assegura que os combates serão feitos aqui no país e também em Kinshasa.
2: Já estamos na segunda etapa de preparação. A primeira etapa foi cumprida na cidade do Uambo, por um período de 3 semanas. Agora, esta segunda parte, a segunda etapa, estamos inicialmente a cumprir aqui em Luanda. Lá para os dias 5, 6 de setembro, a seleção do Congo Democrático tem interesse de fazer um treino conjunto, que vamos começar com um tope bilateral e depois prosseguirmos com os treinos em conjunto aqui em Angola, para depois, no dia 17 de setembro, ambas as seleções regressarem e fazerem o mesmo período de tempo em Kinshasa. Queremos também aproveitar para que os nossos atletas estejam imbuídos do mesmo espírito, estejam com o mesmo instinto de engajamento, para que, na maior dificuldade, os atletas possam resistir e alcançar os melhores resultados.
1: Carlos Luiz, presidente de direção da Federação Angolana de Boxe, que projeta amistosos com a República Democrática do Congo no quadro da preparação para a corrida aos Jogos Olímpicos de 2028. Agora o xadrez. Jemima Paulo brilha em Moçambique. A xadrezista angolana venceu a grande mestre do Egito, alcançando as meias finais do Circuito Internacional de Xadrez Zona Africana. Mais dados a seguir com o Magilo Ossi.
3: Jemima Paulo, a mestre FIDE angolana, superou esta sexta-feira em Maputo, Moçambique, a grande mestre do Egito, Shahenda Wafa, por 2-0. O duplo triunfo coloca a angolana da escola Dimitrov de Viana nas meias finais do circuito que terá lugar na Roménia, onde vai defrontar a grande mestra chinesa Zhu Jinner. A jogadora angolana falou com satisfação deste feito, que dá um grande impulso no seu ranking mundial.
4: É sempre um prazer participar em competições internacionais deste nível e me enche de orgulho vencer 2-0, uma das jogadoras mais temidas de África, e isso me dá mais força para continuar a treinar.
3: Jemima Paulo, ela que está satisfeita com o feito alcançado, a angolana vai agora jogar nas meias finais do circuito na Roménia contra uma grande mestre da China.
1: Obrigada, Magilo Osse. Jemima Paulo está nas meias finais do Circuito Internacional de Xadrez Zona Africana. Nas meias finais vai a Romênia contra uma grande mestre da China. 20:41, seguimos com a Liga Unitel Girabola. De Agosto, Libolo e Bravos do Maqui arrancaram com vitória a temporada 2026-2027. 1 de Agosto levou a melhor no duelo de militares ao vencer o Desportivo da Huila por 1-0. O treinador do conjunto rubro-negro, Felipe Nzanza, valorizou a vitória.
5: Sabia que não podia ser fácil, diante de uma equipa boa, bem treinados. O discutiu da Huila e nos complicou bastante. Jogou com uma linha muito baixa e que fazia mais transição ofensiva na nossa perda de bola. E criou bastante dificuldade, mas a paciência nos ajudou até no fim marcar o gol. Isso que foi o mais importante para nós. Estamos a jogar na nossa casa, a primeira jornada. Queríamos começar com o pé direito e, graças a Deus, marcamos no fim e ganhamos o jogo.
1: Felipe Sanza, técnico do 1º de agosto, já Paulo Torres, timoneiro dos Milan.

0: Apesar da derrota, gostou da postura dos seus pupilos.
1: Tivemos uma excelente oportunidade para marcar gol na primeira parte, não aproveitámos, utilizámos muito neste jogo a nossa transição ofensiva, o objetivo era sair rápido pelos corredores, penso que o fizemos durante muitas vezes e acabámos por ter uma primeira parte segura na transição defensiva e com algumas situações, algumas nuances táticas na saída de bola, como prevíamos, não esquecer que é o primeiro jogo. A segunda parte já previa que o Dagosto é uma equipa que tem muitas soluções, tem jogadores com enorme potencial e sabíamos que tínhamos que desarmar o 1 de Agosto, principalmente no cordão central, não deixar o Dagosto entrar no nosso último terço com critério e penso que o conseguimos. Naturalmente que o 1 de Agosto teve mais posse de bola, mandou mais no jogo, mas a nossa baliza teve praticamente controlada e segura. Pelo motivo de termos sofrido o gol já nos descontos.
0: Paulo Torres, treinador do Desportivo da Huila, que perdeu por 0-1 na visita ao 1 de agosto. No Luena, o Bravos do Maqui recebeu e derrotou o Sagrada Esperança da Lunda Norte por claros 3-0, para a satisfação do treinador adjunto Benjamin Chani.
2: Nós entramos com uma boa postura. Soubemos controlar o jogo desde o primeiro minuto até os primeiros 45 minutos. Foi um jogo meio complicado numa primeira fase, porque Sagrada é uma equipa muito grande, é uma equipa, uma das equipas candidatas ao título, mas conseguimos manter a nossa postura e controlar o jogo até chegarmos onde marcarmos dois golos.
0: Palavras de bem-vindo, Chani, técnico adjunto do Bravos do Maqui. Francisco Muniz Frank rendeu-se à superioridade dos maquisardes e desculpou-se com os seus adeptos prometendo melhorias nos próximos jogos.
3: Primeiro quero pedir nossa sincera desculpa aos nossos adeptos. Tivemos muitas falhas, sobretudo no primeiro tempo. E então dizer a eles que a vida não para por aqui. Queremos mesmo que eles entendam esse lado. Não tivemos bem no primeiro tempo, mas conseguimos no segundo tempo equilibrar o jogo, onde até os 30 minutos praticamente o Bravo do Maqui não vinha para a nossa baliza. Mas o futebol tem dessas coisas. Quem faz o gol ganha o jogo. Fez 3 gols com mérito. O Bravo do Maqui ganhou bem. A vida não para. Vamos continuar a trabalhar para ver se conseguimos já no sábado corrigir esse erro e ganhar o jogo.
0: Francisco Muniz Frank e a derrota do Sagrada Esperança por 0-3 frente ao Bravos do Maqui, mesmo resultado com que o Recreativo do Libolo venceu o Futebol Clube de Cabinda em sua casa emprestada, no Ija. Osvaldo Roque Juni enalteceu a postura dos seus jogadores.
4: Fomos melhor equipa em campo, dominámos o jogo, controlámos o jogo, fizemos 3 golos, podíamos ter feito mais. O início do campeonato são sempre inícios difíceis, mas nós facilitamos, a nossa equipa ainda não tem ritmo de jogo, mas acima de tudo tentámos controlar o jogo, foi o que fizemos, ganhar o jogo, os 3 pontos, estamos de parabéns, a rapaziada está de parabéns e vamos já preparar o próximo jogo.
0: Osvaldo Roque Juni, técnico do Recreativo do Libolo. Por seu turno, Nzolan Seke, treinador do Futebol Clube de Cabinda, considerou ter havido antijogo. O treinador dos Gorilas manifestou descontentamento pelo facto de não ter havido solidariedade com a sua equipa, que somente hoje, momentos antes do encontro, chegou ao palco do jogo.
5: Isso não é futebol, isso é matar os rapazes. É a primeira vez eu assisti isso na minha vida. É a primeira vez, me tira a força, eu tenho que falar a verdade para as pessoas ouvirem. Viemos aqui com 2 grupos divididos, um grupo fora de Catamarã. A equipa que jogou chegou às 15 horas, no dia do jogo, na hora do jogo. É incrível, isso não é futebol. Nenhum futebol, nenhuma parte do mundo se joga assim. Jogamos, os rapazes não almoçaram. Logo estamos a entrar em campo. Qual é o resultado que nós, o povo, vai nos esperar? É incrível, é incrível. Nunca vi isso na minha vida. Podemos dizer, paramos de jogar. Aqueles que estão frente podem dizer a esses rapazes, para de jogar. É incrível. Eu estou aqui com os lágrimas. Não posso nem comentar o jogo. Primeira parte, grande a primeira parte. Mas é incrível. Aqueles que estão à frente do Cabinda. Mas o que se passa com esse clube do Cabinda? Sempre é Cabinda. Eu estou alegrimando. Falta as palavras para falar. Isso não é futebol. Nenhum parte do mundo. Nem almoçamos. Os rapazes chegaram às 15 horas. Qual é o futebol?
0: Zolan Sek, treinador do Futebol Clube de Cabinda, que perdeu por 3-0 frente ao Recreativo do Libolo. A equipa somente hoje chegou à cidade do Ija e teve que seguir direto para o campo para realizar o encontro. Esta primeira jornada da Liga Unitel Girabola vai ter sequência amanhã com mais 4 jogos, nomeadamente Futebol Clube de Luanda, Recreativo da Cala, 1º de Maio, Cabo Escorpo do Palanca, São Salvador do Zaire, Interclube e Williette de Benguela, Académica do Lobito. Na abertura, ontem, Desportivo da Lunda Sul e Petro de Luanda empataram a 0. Nesta altura, Libolo, Bravos do Maqui e 1º de Agosto somam 3 pontos cada. 20 horas 48 minutos, Nacional de Futsal na província do Ambo, Clínica Sagrada Esperança e 4 de Junho estão apurados para a segunda fase. Vamos ter mais dados com o Pedro Lucas.
6: Os nacionais de futsal Ambo 2026 sénior masculino e feminino já são conhecidos os emblemas que vão para a fase de eliminatórias diretas que começa a ser jogada na segunda-feira. O regulamento da prova dita que a fase de grupo é disputada a uma volta, qualificam-se para a fase seguinte no grupo A os 3 primeiros e os 2 primeiros do grupo B e C e o melhor terceiro lugar dos grupos B e C. Assim, o quadro da fase seguinte fica assim: grupo A, passam para a fase seguinte as Estrelas da Luz do Lobito, o JCY de Luanda e as Estrelas do Palácio da Huila. Já para o grupo B, passam para a fase seguinte o grupo desportivo Clínica Sagrada Esperança de Luanda e o grupo desportivo 4 de Junho da Huila. No grupo C, passam para a fase seguinte a RNT de Luanda e os Craques de Ombaca. Nos três grupos ficam por definir os campeões na última jornada que vai ser jogada amanhã. Franklin Iná, o técnico da RNT, vai ter pela frente amanhã os Craques de Ombaca no segundo jogo do dia. Vencer é o objetivo, segundo fez saber o técnico.
7: Os Craques de Ombaca é um time mais ou menos também do nível do 4 de junho. O nosso objetivo é mesmo ganhar. Vamos tentar manter a sina do nosso pré-golos, porque quem não sofre golos, de uma maneira ou de outra, um ou dois ganha sempre.
6: Técnico da RNT, Franklin Inácio, quem também falou ao nosso microfone, é o técnico do grupo desportivo Clínica Sagrada Esperança de Luanda, Manuel Pedro.
8: Pode esperar por uma equipa mais forte, mais concentrada. A próxima fase, o nível de concentração, o nível de responsabilidade será maior ainda. Sabemos que é um jogo de uma única mão, quem perde fica logo, e o objetivo da Clínica Sagrada Esperança é revalidar o último título do Campeonato Nacional conquistado.
6: Técnico do grupo desportivo Clínica Sagrada Esperança de Luanda, Manuel Pedro, esses os resultados dos jogos em masculino realizados até ao momento: Estrelas da Luz do Lobito 3, Estrela do Palácio da Huila 1, 4 de Junho da Huila 9, MC Clube do Bié 0, grupo desportivo Clínica Sagrada Esperança de Luanda 4, Dourados do Tomboa também 4, em feminino 4 de Junho do Ambo goleou a Moda Antiga o 28 de Fevereiro do Namibe por 10-0. Está a decorrer neste momento a Clínica Sagrada Esperança da Lunda Sul, Chapeseca do Ambo, na última partida do dia. Boa noite, companheira.
0: Boa noite, Pedro Lucas, e o Nacional de Futsal que está a decorrer na província do Ambo. Agora os Nacionais Jovens de Futebol, 1º de Agosto é campeão em Sub-20 e Sub-17. Nos Sub-20, os militares derrotaram na final o Santa Rita de Cássia por 2-1. A equipa uigense foi catapultada à final em substituição do Benfica do Lubango, desqualificado devido às cenas de violência protagonizada no encontro com o Sporting de Cabinda. O rescaldo da final com o Francisco Gonçalves.
9: Boa noite. O 1º de Agosto revalidou o título de campeão nacional de futebol masculino em Sub-20, ao vencer neste sábado no campo do Ferroviário, no jogo da final, o Santa Rita de Cássia do Uís por 2-1. Os golos militares foram rubricados por Múmia e Zito, ao passo que Rodinho marcou por banda dos Católicos do Uís. Foi uma partida realizada à porta fechada. No final do encontro, o técnico principal do 1º de Agosto, Adriano Alberto Cumaca, reagiu a assim a vitória da sua equipa.
10: Estamos aqui festejando vitória. Quero primeiro e acima de tudo agradecer a Deus, é porque sem Ele nada é possível. Posteriormente a nossa direção que tudo fez para que estivéssemos aqui a celebrar a vitória. Essa vitória é o culminar do trabalho que temos feito, temos envolvido na formação.
9: Do lado do Santa Rita, o técnico principal Inocêncio Samuel rendeu-se às evidências do jogo e parabenizou o adversário.
11: Faltou mais eficaz, né? Foi um grande jogo, 1º de agosto mostrou, uma equipa bem preparada. Para ser sincero, não estávamos preparados para chegar essa final, a notícia caiu de repente, os miúdos já não tinham mente nesse jogo, mas veio um comunicado de repente, jogamos, graças a Deus demos a nossa luta, né? Dignificamos o campeonato, saímos desse segundo lugar, estamos de parabéns, também está de parabéns o 1º de agosto pela conquista do campeonato.
9: Ouvimos o técnico principal do Santa Rita de Cássia Duiz, Inocêncio Samuel. Caiu o pano de mais uma edição do Campeonato Nacional de Futebol Masculino em Sub-20, com a consagração do 1º de agosto.
0: Obrigada, Francisco Gonçalves. 1º de agosto, campeão em Sub-20, também campeão em Sub-17, ao derrotar na final o Petro de Luanda por 3-2. O Vieira Cambala acompanhou pela Rádio 5.
12: O Petro de Luanda até marcou primeiro, logo aos 2 minutos, por intermédio de Eufrazino Mbambi, que viria avisar aos 23 minutos. Com o público a puxar para as ambas equipas, os golos do 1º de agosto surgiram por intermédio de André Cachala, aos 10, 60 e 70 minutos, fazendo um hat-trick, sendo eleito o homem do jogo. Com esta vitória, o PRI levantou a taça de campeão nacional para a satisfação do seu treinador, António Mendonça.
13: Quero agradecer a Deus pelos talentos. Amanhã, aqui agora é só festejar e obrigado ao povo do Cunene por nos acolher de uma forma especial. Obrigado, 1º de agosto.
12: Já o técnico do Petro de Luanda, Joaquim da Costa, atribuiu a derrota à equipa de arbitragem.
14: Nós procuramos fazer o melhor, né? De outra parte, um adversário também em altura, mas ainda assim a minha rapaziada soube transformar aquilo que é o processo de futebol de formação. Pena é que alguém de boa fé, né? Desequilibra o campo, toma suas atitudes, ele é soberano, nós não podemos falar nada, somos condicionados. Eu digo que essa derrota tem a ver com o árbitro.
12: Terminada a prova, o campeonato que teve início no pretérito dia 6 de agosto contou com a participação de 16 equipas de várias províncias do país, tendo como campeão o 1º de agosto, no 2º lugar o Petro de Luanda, 3º lugar a Academia Futebol Estrelas do Uambo e o 4º lugar o Sporting Petróleos do Bié. Melhor marcador da prova, Gilberto, o capitão da equipa militar, com 8 golos apontados.
0: Era o Vieira Cambala, a partir do Cunene, onde decorreu o Nacional de Futebol em Sub-17, com a consagração do 1º de agosto. Em Malanje decorre o Campeonato Nacional de Taekwondo. Está na cobertura pela Rádio 5 o Francisco dos Santos. Icolo Ibengo e 1º de agosto conquistam os primeiros títulos.
15: O Icolo Ibengo, no setor masculino, e o clube 1º de agosto em feminino, são os campeões nacionais de Taekwondo na classe Pomo C, de demonstrações de técnicas de lutas contra adversário imaginário. Nas provas que decorrem em Malanje, o trio de taekwondistas da equipa do Icolo Ibengo, na classificação final, totalizou 5,4 pontos numa excelente exibição, ao superar o União da Catumbela de Benguela, que somou 5,1 ponto. A satisfação pela consagração era visível no rosto do jovem atleta do Icolo Ibengo, João José.
16: Estou muito feliz por ser campeão na área do Pumse no Taekwondo. Os meus colegas venceram com honra. O segredo é praticar mais. Quem pratica, alcança. O desafio de todo atleta é alcançar um patamar melhor. E se for o meu, como um angolano, preciso chegar na seleção e ganhar o africano.
15: Jovem atleta João José sonha com o título africano num futuro breve. Já em feminino, 1º de agosto, sagrou-se campeão nacional com 6,8 pontos, bateu na concorrência a equipa da Força Aérea da Huila, esta que na segunda posição ficou com 5,9 pontos. A atleta Isabel João Lemvo, em nome das militares, agradeceu o empenho das suas colegas e da direção técnica. E feliz ainda por ser uma das eleitas para o próximo africano da classe em janeiro de 2027.
17: Estou muito feliz por isso. É a primeira vez e foi um bom resultado. Mas agora, aqui, acabei de garantir mais o meu lugar para a próxima seleção.
15: A terceira posição nesta classe coube ao União da Catumbela de Benguela, com 1,9 pontos. Este domingo vão ser conhecidos os campeões nacionais de Kyorugi. O 1º de agosto veio em defesa do título em ambas as classes.
0: Obrigada, Francisco dos Santos, de Malanje para Benguela, o encontro do jornalista Gabriel Afonso, que está a acompanhar o primeiro dia do Campeonato Nacional de Handball em Júniores. Viva, boa noite.
18: Viva, boa noite para si, Paula Pande, boa noite também para a vasta audiência da Rádio 5. De facto, arrancou hoje em Benguela, no pavilhão de Matrindinde, a 46ª edição do Campeonato Nacional de Handball em Júnior Feminino. Depois de terminar o Campeonato Juvenil na última quinta-feira, hoje começou então o Campeonato em Júniores. Tivemos a cerimónia de abertura no período da tarde, a partir das 15 horas, que foi presidida pela vice-presidente da Federação Angolana de Handball, Teresa Olundo Xinha, que é também a diretora desta prova. Esteve presente também na cerimónia a vice-governadora de Benguela, Kátia Cachuco, vice-governadora para a esfera política e social, que testemunharam em loco esta abertura do 46º Campeonato Nacional de Handball em Júnior Feminino. Depois da cerimónia de abertura, realizou-se duas partidas. A primeira partida, a Casa Pessoal do Porto do Lobito, venceu o Magé Sport do Bengo por 28-9, quando o intervalo já vencia por 14-5. Já no segundo jogo e último do dia de hoje, o 1 de agosto derrotou o Eletroclube do Lobito por 21-13, ao intervalo já a vitória do 1 de agosto por 10-8.
0: Obrigada, Gabriel Afonso, no acompanhamento do Campeonato Nacional de Handball Feminino em Júnior, está a decorrer na província de Benguela. Da atualidade internacional, o Sporting está em vantagem sobre o Alverca na terceira jornada da Liga Portuguesa. 25 minutos, vai ganhando por 1-0. Destacamos a nível interno, Angola conquista ouro no Mundial de Artes Marciais Mistas, dupla angolana de vôlei de praia perde com a Tunísia e termina na quarta posição, um africano do Egito. De agosto, Libola e Maiki arrancam com vitória a Liga Unitel Girabola. 1 de agosto, sagra-se campeão nos nacionais de futebol de jovem. Fizeram equipa o Sansão Mendes, Anderson Alfredo e Paula Pande. Boa noite.

0: Sintonia da Rádio Nacional de Angola, boa noite, são 21 horas em todo o país.
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0: O Comando do Exército das Forças Armadas Angolanas comunica que foi com profunda dor e consternação que tomou conhecimento do falecimento do Coronel Timóteo Ganga Paulino, também conhecido por Químico. O funeral se realiza na segunda-feira, dia 24, às 9 horas, antecedido do velório no Quartel-General do Exército IGR-20, para o cemitério de Benfica. Nesta hora de dor e luto, o Comando do Exército, em nome dos generais, superiores, capitães, subalternos, sargentos e praças, bem como trabalhadores civis, em direção à família, os sentimentos de pesar. Lucrécia Nelembe, Ricardo Nelembe, Luana Nelembe e Kwame Nelembe comunicam o falecimento do seu ente querido, António Paulo Nelembe, ocorrido em Portugal por doença. O funeral se realiza em data a anunciar. Rosa Manuel, Domingos Fernandes, Gerson Fernandes, Antónia Fernandes, Guiomar Fernandes, Eva Fernandes, esposa, filhos, netos e demais familiares comunicam o falecimento de Mateus Domingos Fernandes, ocorrido no dia 21 por doença. O funeral se realiza terça-feira às 11 horas no cemitério da Mulemba, 14, antecedido do velório na sua residência, município do Cazenga, bairro Cardoso, às 8 horas. Está desaparecida da casa de seus familiares a maior Julieta Valentim Domingos, sofre de perturbação mental. Pede a quem souber de seu paradeiro o favor de acompanhá-la à esquadra da Polícia Nacional mais próxima ou ligar para os números 923-72-55-39, 923-93-86-86. O Ministério da Saúde, através da Direção Nacional de Saúde Pública e do Programa Nacional de Imunização, comunica que está a realizar, desde o dia 21 de agosto, a terceira ronda da Campanha Nacional de Vacinação contra Poliomielite em todo o território nacional. O Ministério da Saúde informa ainda que, durante os 3 dias da campanha, todas as crianças, dos 0 aos 5 anos, deverão receber 2 gotas de vacina oral contra a poliomielite, independentemente do seu estado vacinal anterior. Como parte das intervenções integradas de saúde infantil, serão também administradas doses de vitamina A às crianças a partir dos 6 meses. A vacinação está a ser realizada porta a porta, com equipas devidamente identificadas a percorrer as comunidades, bairros e áreas de intervenção, podendo igualmente ser utilizados postos fixos e postos avançados de vacinação. Boa noite, Angola.
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0: Rádio Nacional, são 21 horas, 4 minutos. Confira as publicidades e, na sequência, o programa Discolândia.

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Atenção, hoje são 22 de agosto. Boa noite, Angola. Está com Discolândia nas ondas artesianas da Rádio Nacional. Seja bem-vindo, Dia Internacional do Folclore, comemorado neste 22 de agosto, criado com o objetivo de incentivar estudos para preservar o acervo do folclore. É celebrado a 22 de agosto porque nesta data, em 1846, a palavra folclore, em inglês, do inglês, foi inventada o autor William John Thomas, que fez a junção de folk, povo, popular e lore, cultura. Saber, para definir os fenómenos culturais típicos das culturas populares tradicionais de cada nação. O significado da palavra, segundo o seu criador, era saber tradicional de um povo. E nós, em termos de mosaico cultural, somos ricos, tal como nos confiram as nossas músicas. E sabemos que o folclore, ou cultura popular, tem despertado grande interesse de pesquisadores de todo o mundo, desde o século XIX. É fundamental para um país conhecer as raízes da sua tradição popular, analisar, assim como as de caráter erudito. Os grandes pensadores nesta matéria encarregam sempre de registrar contos, lendas, anedotas, músicas, danças, vestuários, comidas típicas e tudo mais que pôde definir a cultura popular. Tal como pensou o saudoso presidente Dr. António Agostinho Neto, desenvolver a nossa cultura não é submetê-la a culturas alheias. Então nunca desafricanize a sua forma de pensar e ser angolana. Toca do princípio. Socorro na rádio. Estamos a unir o país musicalmente. Atenção, Ija Zaire.

Atenção ao relógio, 21 a 19 minutos, disco lá da rádio. Estamos a unir o país e o mundo musicalmente. Luís Zaire, Kembo Tequiaco, Tutondele.

Full Moxico, Moxico Leste, Moioeno, Cacique Comuna, 21 horas, 26 minutos. Vamos unir. Agora vem daí. Bessa Teixeira. O Cacitinho Amanjangue. O Ambo, bem ela. Willa. Bié, o coração da Angola.

Aí está a Bessa Teixeira, em Solula, 21 horas e 32 minutos. Discolando é unir o país musicalmente neste dia que se reflete em torno do folclore. Atenção! É o 22 de agosto. A Unesco estabeleceu em 1960, durante um congresso internacional realizado em Buenos Aires, para homenagear a riqueza cultural transmitida entre gerações, desde danças e canções até lendas, gastronomia e artesanato. Este é Beto Bungo, quinto N, Bote em Bote e Cabinda.

0: Aí está Beto Bungo, Quinto N, 21:38. Discolândia, somos equipa, Anderson Alfredo e Justino Mabaia. Para Viva JTM, boa noite para todos os fãs do programa Discolândia. Sou Florindo Xanguelo, a partir da terra de inclusão, progresso e prosperidade. Andulo é a banda, para marcar presença no livro de ponto. Abraços a todos os fãs. Programa Discolândia, sem esquecer a minha secretária Memória Cacinda, ao delegado e comandante municipal da Polícia Nacional no Andulo, o senhor Profílio Evambi, o taxista Cangamba, que circula no troço Andulo em Areia. Muito boa noite.
1: Bom fim de semana.
0: É a festa da rádio, é o Discolândia, a cidade onde cabe toda a música do mundo.
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0: Grande abraço ao Rui Assunção, que está a gozar as férias na província do Ige. Um abraço ao Colono, ao Cota Brief, aí no Ige, bairro Mbembangango, Rua dos Candeeiros. Os abraços também à Tia Bela. Querem ouvir Socorro? Socorro já tocou. Tocou Zila Kimbele, não é? Não, Indinga, já tocou. Estamos juntos, Luís e a banda. Aquele abraço, Rui Assunção. Cumbericia. Gamba de Amuxi, Manga Comenequena, Mundigina de Angana. Boa noite. Essa música.

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1: 21 horas 41 minutos.

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0: 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Atenção, relógio, são 21:55 em todo o país. 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
0: 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Rádio Nacional, são 22 horas em todo o país.
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Atenção ao relógio, são 22 mais 6 minutos em todo o país. Discolândia na rádio. Deixa-me estender um grande abraço ao meu bom cota, Lando Anacleto, está conectado. A partir da província de Colibengo, Cabiri é a banda. Sempre a considerar, obrigado pelo carinho da audiência. Quem mais é que está conectado? É o pai Ernesto Cibola, a partir da Cabinda, Mbote Mbote. Estamos juntos? Vamos conversar hoje com Mandrá, realizador de eventos, e DJ Valdarraf, sobre estas andanças de realizar eventos, as noites na cidade capital, afinal, como é que tudo se processa? E eu sei que no próximo dia 27 de agosto, no município de Viana, Satélite, Galeria da Música, vai acontecer uma coisa muito boa. E parece que estes dois senhores têm as suas impressões aí. Vamos saber daqui a pouco.

808-23-0962. Vai poder ligar para nós também e dizer onde e com quem está a curtir o Discolândia. É o 925-38-8000, é o número para você ligar para nós. 925-38-8000, Discolândia, até bem pertinho da meia-noite. É assim que a coisa acontece. 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Tocamos as melhores músicas do mundo. Atenção que a Rádio Nacional só não tem aquela música que não foi gravada ainda.

0: Assim que conduz e da boleia Rádio Nacional de Angola, obrigado pela boleia que oferece.
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0: Já sabe, condução na defensiva, por favor, ser paciente na estrada para não ser paciente no hospital. Porque a vida é o bem mais precioso que temos. 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

0: Alisson Paixão, nas ondas artesianas da Rádio Nacional de Angola, que está a transmitir o Discolândia de Luanda para o país e o mundo. Música boa, música agradável, viver é só isso. Uma linda família e aquela mulher que é o seu braço, que é a sua ajudadora na prática. Mas também aproveitamos o calor desta música para dizer: diga não à fuga à paternidade. Diga não à fuga à maternidade. Também há algumas mulheres que estão a dar lengueno, estão a abandonar os maridos e os filhos. E nem é justo, nem fica bonito para sustentar os teus filhos, ou Anderson. Precisas de um juiz, de um tribunal a orientar. Corta diretamente o salário do homem. Taxa! Não, não precisa. Paga a mesada que é necessária. Muito bem, a conversa vai ser com o DJ Val da Raf e o Mandra, realizador de eventos. Demo Carlos Mostra.
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0: É a cidade onde cabe toda a música do mundo, Discolândia, de Luanda para o país e o mundo.
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0: Se estiver a trabalhar tal como nós, um grande abraço, bom trabalho, estamos juntos, senhor médico, senhor enfermeiro, a nossa Polícia Nacional, as Forças Armadas Angolanas. E por falar em Forças Armadas Angolanas, a base de Ambriz está conectada à Rádio Nacional de Angola. A todos os fuzileiros navais, um grande abraço. Tocuba Matucala, sempre
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0: É assim que somamos e seguimos até bem pertinho da meia-noite. Já está comigo o Mandrá, está comigo também o DJ Val. Muito boa noite, senhores. Boa noite, Mandrá, está tudo bem? Seja bem-vindo.
2: Boa noite, boa noite. Boa noite, camarada Mubai.
0: Bem disposto, Mandrá?
2: Bem disposto, estamos aqui.
0: Nosso realizador de eventos.
2: Sim, senhor.
0: DJ Val da Raf, muito boa noite, está tudo bem? Bem-vindo.
3: Boa noite, obrigado.
0: Boa. Eu sei que o Mandrá, para além de realizar eventos, percebe muito bem de decoração também.
2: Exatamente.
0: Mas antes, vamos lá começar. Como é que, afinal, começou a vossa ligação com o mundo dos espetáculos? Os microfones estão abertos, quem quiser começar a falar, pode.
3: À vontade, estruturas.
2: A minha ligação com o evento, eu primeiro era decorador. Fui decorando alguns eventos e fui vendo as... os erros de alguns promotores que têm causado. Então decidi ser promotor de evento para corrigir aqueles erros que alguns
0: que
2: colegas
0: cometiam.
2: Exatamente. Daí para frente era só elogio. As pessoas, era muito glamour, qualidade nos nossos eventos, e as pessoas passaram a ter aquela consideração pelo time.
0: Time Colômbia, é isso?
2: Exatamente, time Colômbia. Mais que uma família, assim como
0: time,
2: diz o
0: time slogan. Colômbia, de angolanos para angolanos e em Angola.
2: Exato.
0: DJ Val da Raf, e a sua experiência com esse cruzamento, com espetáculos e tudo mais?
3: Já vem há um bom tempo que eu me juntei com o DJ Lutonda,
0: okay,
3: o meu mentor. E aí, de lá para cá, é só alegria. Junção com o Mandrá, que é o meu agente, e além de ser promotor de evento e decorador, também agente.
0: Okay.
3: E estamos a caminhar aqui.
0: Como é que vocês avaliam as noites em Luanda? São boas?
3: Algumas boas.
0: Olhando para espetáculos que têm estado a ser realizados em vários cantos do nosso solo capital.
3: Algumas boas, outras más.
0: Como é que definem as boas e as más?
2: Epa, o mundo dos eventos hoje está meramente complicado. É como tudo, né? Onde tem alegria, também tem tristeza. Nem todos os dias é mar de rosa. E os eventos precisam mesmo de trabalho forte para surtir efeito. Porque se você for um promotor de evento preguiçoso, claro, você não vai ter alegria. A tua alegria não vai durar muito. Vais fazer um evento na baixa visibilidade. E para um promotor não é nada muito bom. Então é importante dar aquela garra. Já para agora, aconselhando os colegas, trabalhem mais, vamos nos esforçar. Porque o promotor de evento não é só aquele que chega, mete um cartaz na rua e diz que amanhã é uma atividade. Não, a atividade é mesmo da base, vem do princípio. a contratação dos artistas, fechar o contrato com o dono do espaço, a publicidade, daí para frente, e dar o glamour para a qualidade, né? Já agora, fazendo uma boa decoração do Mandrai, convidar um bom DJ,
0: um dos melhores DJs
2: de Viana, DJ Valdarraf, e aí tu tens um evento muito lindo e bonito.
0: Fatura-se bem nessas coisas de eventos e tudo mais?
3: Quando é bem feito, sim.
0: Em média, quanto é que se consegue faturar, o Mandrai?
2: É, um evento, de uma ordem de ideia, se fizermos um investimento de 1,5 milhão, eu acredito que vamos aí buscar um 4 milhões.
0: Okay. É um bom número.
2: É um bom número.
0: Quer dizer que se investir 5 milhões consegue...
2: Muito mais.
0: Muito mais, 20 paus.
2: Exatamente. Porque os grandes espetáculos são investidos muito e tira-se muito.
0: Muito bem, muito bem. Aquele jovem que nos está a acompanhar e que sonha ser um promotor de eventos, um realizador, ou até mesmo um DJ, o que é que vocês diriam a ele? Está conectado? Está a ouvir o Discolândia? E que...
3: Hoje em dia, eu aconselho o quê? Primeiro, formar-se. Okay. Porque ser DJ não é só pegar, ter aí a playlist, misturar, ir para uma festa, misturar, tocar, não. O DJ tem que ser um artista completo.
0: Ok.
3: O DJ tem que ser um artista completo.
0: Desde leitura de pistas e tudo mais.
3: É o principal foco, a leitura de pista. E deixo já um conselho aqui para certos DJs. Há muitos DJs hoje em dia que não tocam para o pessoal, tocam para outros DJs que estão na festa. Esse é um erro muito grande.
0: Vão me sentir.
3: Yeah. Vou fazer aquela mistura bonita para o outro DJ sentir. Não, o foco é o povo. Porque quem te contrata é o povo, não é outro DJ que está aí de lado.
0: Ok.
3: Yeah. Esse é o meu conselho para muitos DJs. Porque isso tá na moda hoje em dia.
0: Muito aí.
3: Está na moda.
0: Depois vai falar também sobre essas coisas de misturar em um minuto, 50 segundos.
3: Grande
0: erro. É bom?
3: Grande erro.
0: Vai fundamentar depois. Sim. Mandra.
2: Para aqueles jovens, né? A nova geração que quer aprender no mundo dos eventos,
0: uhum.
2: O caminho é bom, a estrada é longa, não é do dia para a noite que se faz um promotor de evento. E eu fui RP durante 7 anos. Fui RP de Dibras Produções, fui RP de Deltos Ferreira, fui RP do Gilberto Eden, fui RP do Deus, do Link do Will, fui RP de muita gente. E hoje, quando...
0: Foi acumulando muita experiência.
2: Exatamente. De lá para frente, disseram que, filho, tu já tens pernas suficientes para andar. E aí comecei a caminhar. E você que é novo, né? Junta-se a um grupo ou junta-se a alguém, né? Primeiro começa a gatinhar, vai marcando espaço e depois vai chegar a promotora de evento. Não é com teu próprio dinheiro, mesmo você que não é puto, né? Já tens aí o 40 e tens dinheiro, achas que tens que ser promotora de evento. Não é assim que a cena funciona. Não.
0: Não basta ter dinheiro.
2: Não basta ter dinheiro. Promotora de evento não basta ter dinheiro. Não, por isso é que existem muitas casas.
0: Uh-huh.
2: Que estão do jeito que estão. O senhor tem dinheiro, mas ele não acredita. Como é que a sua casa não vem pessoa para se divertir? Tem DJ, tem comida, tem hospedagem. Mas a casa está vazia. Ele não percebe.
0: Qual é o segredo?
2: Aí é a área do promotor de evento.
0: Ok.
2: Tu fizer um evento e não chamar a cultura, e tu saberás o que é a cultura angolana.
0: Está a recordar o da grelha?
2: Perder
0: memória.
2: Você vai perder mérito mesmo.
0: Oh, Mandra. 22 horas, 21 minutos. Eu vou desafiar aí o DJ Val da RAF para desafiar também o Anderson. Que música é que podemos ouvir para fazermos uma pausa ligeira na nossa conversa?
3: Epá,
0: são 2 horas 21 minutos.
3: Eu deixo no critério,
0: ao critério
3: do meu colega.
0: Mas queres que ele te surpreenda?

0: ritmo, melodia e harmonia, elementos fundamentais da música, que nós chamamos e seguimos nesta noite de sábado. É o Discolândia na Rádio Mãe, a Rádio Nacional de Angola.
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0: Muito bem, estamos de volta depois desta música com os meus convidados, Mandrá e o DJ Val da RAF. Uma conversa interessante, percebermos um bocadinho sobre como é e a quantas andam, afinal, essas caminhadas pelos espetáculos na cidade capital e não só. Na vossa opinião, Luanda ainda é uma cidade que não dorme?
2: Olha, é, sim.
0: Não mudou nada?
3: Não mudou nada. Só hoje um monte de DJ. Tem mais de 4 atividades.
0: Ok! Já vai chegar atrasado, tá vendo?
3: Não. Começamos as nossas agendas a partir das 0.
0: A partir da meia-noite.
3: Ok. Os espaços começam a ganhar mais vida. Porque o povo angolano é preguiçoso de ir a um evento. Você marca um evento para as 18, mas quando é 21, 22 horas, o evento ainda está a começar. O evento começa mesmo a descolar como Discolândia. A partir das 0. A partir das 0, o evento começa já a ganhar.
2: Se habituaram muito nessa hora.
3: E fica complicado.
2: É DJ, muito problema de horários.
3: O DJ foi pago.
0: Temos este problema em cumprir
2: muito,
0: horário.
2: Muito.
3: Então.
0: E nesta de cumprir o horário, como é que o DJ se vai desdobrar em 4 eventos? DJ Val.
2: Há a organização que facilita, faz o seu line-up.
0: Okay.
2: Mas tem outras que
0: é isso,
2: não. Line-up é a hora que te dão para subir para a pista.
0: Ok.
2: Normalmente, quando tem festas que te dão uma hora de tempo, uma hora e meia, e consegue-se gerir isso em 4 festas numa noite.
0: Boa. Então, fatura-se muito bem, tocando.
2: Hoje em dia, sim. Eu digo por mim, sim.
0: É possível?
2: É possível.
3: Fatura-se, sim, senhora. Não tem como não faturar, porque também não adianta se meter num negócio
0: sem lucro, né?
3: Exatamente.
0: Sem retorno.
3: Acho que você vai acabar no CETEP.
0: Esperamos que não seja para qualquer um que esteja a pensar em ser DJ ou promotor de eventos. Mas afinal, amigos, quais são os principais desafios para se realizar um evento de qualidade entre nós? Começa o Mandrá, né?
3: O desafio é grande. Em primeiro lugar é ter mesmo bagagem. Quando tu não tens bagagem, não consegues atingir algumas metas.
0: Essa bagagem é composta de quê?
3: Valor. Uma equipa de trabalho completa.
0: Valores monetários ou morais?
3: Eu acho que
0: os dois.
3: Okay. Porque se você não tem moral, você não vai à frente. Porque e tens que ter uma equipa que tem moral. Eu tenho um meu puto, Nino Record. Aquela moral dele, vive com ele. Onde você está a ver escuro, ele está a te falar e está claro, cota. Aí está claro. É também como o meu DJ, ele veja. Ué, deixa o puto ainda tocar, você depois começa. Não, eu vou começar a fazer agora. O puto está atrasado, eu vou fazer. Vou fazer agora. E as pessoas que estão aqui, vamos já aprender. Os que vão chegar, entram só na sequência. Okay. E é por aí, porque se não, epa, o evento é complicado.
0: Mas como é que se transforma uma festa comum, uma festa normal, qualquer, em um grande espetáculo, Mandrá? Aquilo de que estamos a ver, que é uma coisa simples. Mas a tua visão enquanto promotor, enquanto realizador de eventos e tudo mais, consegues dar aí um toque, transformar aquilo num grande espetáculo. Como é que se faz isso?
3: Primeiro, para fazer um grande espetáculo, mesmo os artistas, a composição do leque artístico é muito importante. Porque para ser um grande evento, precisa de um grande artista. Porque você não vai fazer um grande evento com um médio artista. Aí não estás a fazer um grande evento. Porque para fazeres e tem outra vertente. Você pode fazer um grande show com novos talentos. Aí a diferença. Você
0: é
3: fazer um show e fazer uma festa. Tem diferença. Eu sou promotor de evento. Eu sou promotor de evento. Eu não sou promotor de espetáculo.
0: Okay.
3: Eu não promovo espetáculo. A Time Colômbia não promove espetáculo. A Time Colômbia faz eventos corporativos. Os nossos eventos são de 1.000 a 500 pessoas. E os espetáculos são de 1.000 a 3, 4, 5 mil pessoas. Isso é a diferença. Tem pessoas que falam, ah, eu sou promotor de espetáculo, mas ele não sabe a diferença do que é ser um promotor de espetáculo e ser um promotor de evento.
0: Às vezes organizou uma coisa com 50 pessoas, né?
3: Esse organizou uma coisa com 50 pessoas, mas vai falar, eu sou promotor de espetáculo. Não, ele não é promotor
0: DJ
3: de espetáculo.
0: DJ Val, concorda com essa opinião?
2: Tem lógica. Tem lógica.
0: Então, tirando a opinião do Mandrá, qual é a sua?
2: Eu não sou promotor, eu sou DJ.
0: Sim, sim, sim, mas a avaliação que faz, porque vai para esses eventos, toca, enfim. E há... o que aprecia e tudo mais.
2: Há promotores, tipo, eu ouço sempre que há promotores e há realizadores, não é isso, doutor?
3: Promotores, dois na verdade são promotores. Promotor de espetáculo e... realizador de evento.
2: Sim, tem realizador de evento,
3: realizador
2: tem
3: de
2: promotor
3: evento,
2: e tem produtor. São três coisas
3: e produtor
2: diferentes,
3: de
2: não?
3: Evento.
0: Ok.
3: Produtor de evento é aquele que produz um evento do princípio ao fim. Promotor de evento é aquele que encontra o produtor de evento. Faz a divulgação.
0: Divulga, né? Então,
3: exatamente.
0: Promove o evento.
3: Promove o evento, é o promotor de evento.
0: Uhum.
3: E o promotor de espetáculo é aquele que associa os três. Ele precisa do promotor de evento.
0: Esse é o realizador ou o produtor?
3: Esse é o promotor de espetáculo. É o nível mais alto. Precisa do realizador e do promotor. E do produtor, exatamente.
0: Ah,
3: e do produtor.
2: Isso é uma praia que eu não entendo.
0: Uma praia boa. Eu também estou aqui a ver mandarim. Mas pronto, vamos seguir.
4: Não, estamos a produzir o evento.
0: Ok, ok. A opinião do Nino também. Existe diferença entre tocar para um público numa discoteca, por exemplo, DJ?
2: Muita, muito, muito, muito. Então, o tocar num bar.
0: Um grande evento.
2: O tocar num bar não é da mesma forma que se toca num festival, não é da mesma forma que se toca num ambiente corporativo, um casamento. E já agora, tem muitos DJs que tocam em certo. Tem sets que fazem em festas comerciais e querem também chegar no casamento tirar chert. Desnecessário.
0: São os valores morais também que deve estar na bagagem, né?
2: Exato. A cada invento tem a sua forma de tocar. E já agora o DJ é a principal pessoa que tem que fazer. Tipo, o pessoal tem que encarar o DJ como um mestre de cerimônia, o manejo de tudo. Uhum. Se não tiveres essa capacidade, larga as pastas.
0: Ok.
2: Yeah.
0: Ok. Hoje as redes sociais, por exemplo, mudaram a forma de promover festas e espetáculos em Luanda. Como é que vocês fazem análise deste momento em que o desenvolvimento tecnológico tem estado a aparecer de forma vertiginosa? Está todo mundo hoje nas redes sociais, até os DJs vão fazendo lives com as suas misturas e tudo mais. Como
2: já
0: é que avaliam
2: agora
0: isso?
2: Ajuda muito. Essas lives têm ajudado muito os DJs.
3: Eu acho que o público alvo consome mais as redes sociais do que as rádios e as televisões. Mas é importante não se esquecer de nada, porque toda qualquer uma matéria de divulgação ou qualquer uma fonte de divulgação é importante inclinar-se para aproveitar fazer a divulgação da tua atividade, seja nas redes sociais, se vais fazer convite de oferta ou pré-convite, vais fazendo. Se vais para a rádio falar um pouco da tua atividade, é importante. Se vais pagar alguém que é para divulgar nas suas redes sociais, eu acho que é muito importante. Porque se você se focar só em alguma coisa, ou que é só nas redes sociais, o público da rede social é muito estranho. Você pode fazer
0: estranho como?
3: Você pode fazer um pôster agora da tua atividade. Vais aí atingir 15 mil visualizações, 15 mil likes, 300 e tal, 500 e tal comentário. Mas você veja que no dia do evento...
2: Não aparece.
3: Não aparecem. Essas pessoas, você
5: aquilo
3: se pergunta.
5: Aquilo te deixa confortável.
3: Aquilo te deixa confortável.
5: Yeah.
3: E se você ficar confortável, você acaba caindo.
5: Caindo, certo.
3: Yeah. Então, procuras fazer tudo. Tudo um pouco. Eu acho que o evento é uma salada russa. Você tem que fazer de tudo um pouco. Rede social, rádio, televisão. Você vai indo, girando, até você pegar o ponto. Porque se você não girar para pegar o ponto, você fica descansado só com as redes sociais. Você vai ver hoje postais, somente postais. No princípio que o cartaz sai, você posta, tem boa aderência. Mas se a festa vai fazer mais de 20 dias ou mais de 15 dias no ar, a tua rede social começa a perder já aquele desenvolvimento. Você que postava tinha 100, 200 e tal, like, 500 e tal, começa já a baixar. Já estás a 200, depois estás a 500, depois estás a 100 e até quase o último dia. Se não procurares dinamizar isso, ir para a rádio, ir para a televisão, ou fazer uma qualquer outra coisa, você vai ver que vais ter só 15 likes na tua publicação.
0: Assim é complicado.
3: Aí começas a perceber que os clientes da rede social, 70% só são mesmo de meter like, não são os que vêm no teu evento. Okay. Os que te vejam na live não são aqueles que fecham um contrato contigo como DJ. Okay. Os que vejam a apreciação, que apreciam a tua página, o teu restaurante, que é bom, tem um bom DJ, boa comida, vais ver, não são aqueles que vão almoçar no teu restaurante. De resto, não. O que vai almoçar no teu restaurante é aquele que o João ou o José lhe passou uma informação que aí cozinha
0: é um bom sítio.
3: Um bom sítio. Aquele que vai
0: muito
3: no
0: bem.
3: Teu restaurante
0: muito
3: ou no
0: bem.
3: Teu evento.
0: Mandrá, promotor, não é? Promotor de eventos.
3: Exatamente.
0: Mas então, qual deve ser a relação entre DJs e promotores? Para o êxito de uma atividade.
3: Tem que ter uma boa relação entre DJ e promotor.
2: E é muito importante.
3: É muito importante, porque se você não ter uma boa relação com o DJ, você é promotor, você acaba fazendo uma atividade mal. Okay. Muito mal. Porque o DJ, ele não vai se interessar com a tua atividade. Ele vai chegar, vai tocar e vai embora. E não tem aquele calor humano com o público.
0: Okay.
3: Não vai transmitir aquela energia. Como dizem na gíria, né? O DJ aí sabe, vamos conversar com música. E o DJ conversa com o povo. Ele mete uma, as pessoas levantam, mete outra. E assim vão indo conversando. E aí tens um bom ambiente.
0: DJ, mas, Val, esta é a leitura?
2: É. O DJ e o promotor tem que ser amigos. Amigos. Ou ter uma boa relação. Senão é quase.

0: eventos. O segredo é fazer bonito e não, ou melhor dizer, não ter diferença de público, tratá-los por igual. Não importa aquele que me pagou uma mesa de 100 mil ou aquele que me pagou uma mesa de 50 mil e aquele que está na área normal. Não, o valor tem que ser igual para todos. Se bem que
1: tem que respeitar o cliente.
0: Tem que respeitar o cliente. Todos são clientes. Desde o exato momento que cruzem a porta de entrada, estão dentro do salão, eu respeito todos eles por igual. E aí é que dá aquela força para o cliente voltar na minha próxima atividade. Independentemente dele não estar na área VIP, mas se ele me pedir um especial favor, olha, eu conheço aquele, é uma baia, está aí, ouço muito, de Escolândia, por favor, deixa-me, só vou fazer uma foto com ele. E eu peço ao segurança da área VIP que deixe entrar, o menino vai fazer uma foto e depois vai voltar a sair. E ele, aquele pequeno gesto, ele vai ter aquela consideração. Mas eu vejo muitos promotores de evento, o ego na barriga, a força, acham que são Godzilla, que aquele menino que está lá pedir algo não é importante, mas ele esquece que aquele miúdo ou aquele jovem que está aí no teu evento gastou, comprou o ingresso de 2 mil ou de 5 mil, que é para estar aí na área normal, porque é a possibilidade dele. Okay. Ele não tem como pagar um ingresso de 100 mil ou de 50 mil para estar na VIP. Ele está na área normal, ele consegue fazer. Então, se ele aí é um mundo dele, consegue fazer. Os outros também que estão na área VIP, também é um mundo deles. Então, se ele pedir que entra no teu mundo por um instante e vai sair, dê prioridade, ele entra, sai e volta. Isso mesmo é que faz aquele carisma que ele não. Esses, quando organizam, eu vou voltar lá, quero voltar a ver o fulano, ou vou voltar a estar aí, e me sinto feliz nesse meio. Então, é o que faz a pessoa voltar na tua próxima atividade, o carinho, o carisma, e você, né, ser mesmo carismático.
1: Se pudessem mudar três coisas em espetáculos na cidade, que coisas é que mudariam?
2: Grande pergunta.
0: É, realmente. Eu por mim, mudaria a forma de trabalho com as redes sociais. Voltávamos à era normal de colar panfletos.
1: Ainda é possível.
0: Não, eu pergunto.
1: Mas é, né? sim, é a opinião do Mandrá. E pronto, sim. vamos.
0: E a segunda.
1: Yeah.
0: Continuávamos com as festas mais simples. As festas mais simples, também do antigamente. Eu acho que nós saíamos com as pernas todas poeiradas e para casa com muita alegria. Como tem uma música, não sei se o Didi lembra, amanhã de domingo, sol bater forte no telhado.
1: Anderson tem, vai tocar.
0: Yeah. E as pessoas saíam da ilha até o Cazenga, a pé, no Aua, e aquilo era uma alegria, é que nós não sabíamos. E agora...
1: Não sabíamos que éramos felizes.
0: Não sabíamos que éramos felizes. Eu acho que aquela alegria do evento, a poeira, tudo, no dia seguinte você chega, tem vestígio de festa. Porra, ontem, desculpa lá o termo, ontem fiz a festa, ontem foi altamente.
1: Muito bem, a terceira coisa qual é, Mandrá?
0: A terceira. É dar mais prioridade às bebidas nacional.
1: Ok. Consumir o que é nacional.
0: O que é nacional.
1: DJ Fall, da RAF. Três coisas que mudarias?
2: Não me vem à mente. Isso é muita responsabilidade. Não me vem à mente. Mas é uma pergunta que eu vou lá pensar.
1: Muito bem.
2: Yeah.
1: Epa, eu não sei se ainda é possível descartarmos as redes sociais.
2: Não.
1: Hoje não. Somos obrigados a emigrar para o digital. Mas é um bom sonho, André. É um bom sonho. Era bom tempo, né?
0: Era bom tempo. Voltar a bola para a flat.
1: No Facebook colou para todo mundo.
0: Porque.
1: Não, não é para justificar.

0: Ah, Mandra, tranquilo, estamos avançados. Mas eu sei que no dia 27 tu tens uma coisa boa em Viana.
1: Já agora.
0: Vai estar também o DJ Val?
1: DJ Val da Rafa.
2: Tem como.
1: Chef Big Capeta. Junior.
0: Uhum.
1: DJ Medusa. DJ da Fama. DJ Marcelo Rodas. E Chuchu Lhe Brinca.
0: Chuchu Lhe Brinca matar.
1: Exatamente. Vamos fazer atividade na Galeria da Música dia 27 de agosto. Será uma quinta-feira a se fazer de sexta-feira. Então vamos tentar remar contra a maré. É algo que a gente ainda não fez, vamos procurar fazer no dia 27.
0: Dia 27 de agosto, a partir de que horário?
1: Das 18 horas.
0: A partir das 18 horas, na Galeria da Música. Exatamente. A Galeria da Música, a Casa da Música, no município de Viana.
1: Exato.
2: Vila de Viana.
1: Vila de
0: Estamos
1: Viana,
0: convidados, mesmo. Eu e o Anderson.
1: Estão todos convidados.
0: Vamos lá dar uma volta, Anderson.
1: Exato. E para aqueles também que estão a ouvir a rádio, é só chegarem na porta, mencionarem o DJ Valdarraf. Olha, vim em nome do DJ Valdarraf.
2: Não só em meu nome, no nome do time.
1: Em nome do time, sim, Colômbia, senhora. Vamos disponibilizar 50 ingressos.
0: Não, mas hoje, pelo menos 10 ingressos para os nossos ouvintes do Discolândia.
1: Exato.
0: Os primeiros 10 a ligarem já têm ingresso. Atenção, o espetáculo é, ou seja, a festa é em Luanda, município de Viana, quinta-feira, a partir das 18 horas, na Galeria da Música. Exato. Atenção, ligue para nós 925-38-8000. Mandará, deve tomar nota dos nomes para depois fornecer os convites, né?
1: Exatamente.
0: 925-38-8000. Ligue para nós agora e ganhe um ingresso para a festa deste time Colômbia Mandrá, dia 27 de agosto.
2: E relembrar.
0: Calma aí, temos ouvinte, vamos abrir o dado saldo. Alô, boa noite, quem está aí?
3: Fala com Cláudio Tussamba.
0: Cláudio?
3: Tussamba,
0: seja bem-vindo. Fala-nos de onde?
3: A partir de hoje ainda.
0: Hoje ainda no mapa, grande abraço, tchau, ganhou o ingresso. É só assim, é só ligar e ganhar. O Mandrá anotou o nome?
1: Cláudio
0: Depois vamos Sama. Dizer como é que ele vai pegar o ingresso. DJ Val, queria dizer algo?
2: E relembrar que é o aniversário do Mandrá Estruturation.
0: Ah, o aniversário deste realizador e promotor de eventos. Yeah. Oh, Mandrá, parabéns pela antecipada, mas estaremos aí para fazermos a festa. Alô, quem está aí? Muito boa noite.
4: Boa noite, falo com Hamilton Sozinho, António.
0: Hamilton Sozinho, seja bem-vindo, fala-nos de onde?
4: Fala do Paldeiro, do Golfo 2.
0: Golfo 2 no mapa, grande abraço, Hamilton Sozinho, estamos juntos, ganhou o ingresso. Tchau, bom fim de semana. É só ligar e levar. 925-38-8000. Temos? Alô, boa noite, seu nome e de onde nos fala? Alô, boa noite. Alô. Não foi desta, 925-38-8000. São 22 horas mais 47 minutos em todo o país. A conversa aqui com o Mandrá, promotor de eventos, e o DJ Val Darraf, dos melhores DJs do nosso país. Alô, muito boa noite, quem está aí?
5: Alô, muito boa noite. Onde é que fala, Jôson Salvador?
0: José Salvador?
5: Gelson Salvador, sim.
0: Gelson Salvador, seja bem-vindo. Fala-nos de onde?
5: Falo a partir do Cazenga, BCA.
0: Cazenga, BCA, no mapa. Grande abraço, tchau. Bom fim de semana. Ganhou o ingresso. É só ficar atento para saber como pegar. 925-38-8000. Dia 27, aniversário do Mandrá, este promotor de eventos, que a Galeria da Música em Viana vai acolher. Amigo e ouvinte do Discolândia é convidado, também lá estarei. Alô, quem está aí? Muito boa noite.
6: Boa noite, Ida, que fala o senhor Adão Carlos.
0: Senhor Adão Carlos, boa noite, seja bem-vindo. Fala-nos de onde?
6: A partir do Zango 2.
0: Zango 2 e Colibengo no mapa. Pegou o nome, Mandrá?
1: Não.
0: Pode repetir o nome, por favor? Adão Carlos. Ah, Adão Carlos, estamos juntos. Ah, já está aqui um convite para duas pessoas. Chegar cedo, La Casa de Papel, baladinha na casa. Ah, lá estarei. Temos mais ouvinte, alô, boa noite.
7: Sim, boa noite.
0: Boa noite, bem-vindo, seu nome e de onde nos fala?
7: Eu estou bem.
0: Qual é o nome?
7: José Dungula.
0: José Domingos?
7: José Dungula.
0: Ah, José Dungula, fala-nos de onde, José Dungula?
7: Dungula.
0: Sim, Dungula, fala-nos de onde?
7: fala francês da província do Cunene.
0: Cunene! Consegue estar neste evento, dia 27 de agosto?
7: Sim.
0: Ah, está bem. Não, se consegue, ganhou o ingresso. Estamos juntos. Bom fim de semana. 925-38-8000. Alguém de Cunene vai levar a fama? Nossa. Vem a Luanda. Alô, muito boa noite. Seu nome, então, tu fala. Eu de Escolândia na rádio. Seu nome? Alô?
8: Boa noite, sim, sim. Está a falar com Abel Domingos de Carvalho.
0: Ah, Abel Domingos de Carvalho. Abel, Abel Domingos?
8: Sim, sim, Abel Domingos de Carvalho.
0: Fala-nos de onde, Abel?
8: A partida de Samizanga.
0: Sambizanga, Sambizanga, Luanda no mapa. Grande abraço, tchau, tchau, bom fim de semana. Ganhou o seu convite. Estamos a ficar sem tempo. O ponto final aos telefonemas por enquanto. Mandrá, parabéns e obrigado por oferecer esta alegria aos nossos ouvintes do Discolândia.
1: É, exatamente, exatamente. Só agora já para fechar, né?
0: Uhum.
1: Convido todos vocês em massa para fazermos envergonhar o arroz, para fazer um bom aniversário. Sem vocês, público querido, amado, nós não seríamos o Time Colômbia. O vosso carinho, a vossa presença dá-nos mais alegria. Não é sobre o aniversário, mas é sobre nós. Então venha mesmo dar aquela tua presença. E assim vamos fazer a nossa atividade bonita.
0: Algum número para reservas e outras coisas? Vai lá, mandará.
1: O número de reserva é o... Um minuto.
0: Está a procurar a cábula?
1: Estou a procurar a cábula.
0: Enquanto procura, vamos saber então do DJ. DJ, quem quiser ter o DJ a tocar, vá lá. Em qualquer província do nosso país, o que é que faz?
2: É só ligar para o 923-15-97-50.
0: Atenção, Angola de Cabinda ao Cunene. Ter o DJ Valdarrafa é muito fácil. É só ligar para o
2: 923-15-67-50 ou 928-30-56-59.
0: Pode repetir?
2: 928-30-56-59.
0: Nas redes sociais, como é que está representado?
2: Valdivino Valdarrafa.
0: Muito bem, ficou. Mandrá, contacto para reservas. Imaginamos que um empresário qualquer, algum empresário, em qualquer parte do nosso país, queira organizar um evento e tudo mais, mas queira a sua experiência.
1: Exato.
0: O seu profissionalismo para fazer acontecer. É possível?
1: É possível, sim, senhora.
0: É o mesmo número para a reserva do seu evento de quinta-feira e que pode servir para esses contratos e contactos?
1: Exatamente.
0: Então, qual é?
1: Exato, é o 939-57-62-08. Repito, 939-57-62-08.
0: Mandrá, nas redes sociais, como é que está representado?
1: Mandrá Structuration, nas redes sociais, Instagram, Facebook, TikTok, Mandrá Structuration.
0: Estamos juntos, muito obrigado por terem aceitado o nosso convite. Bom fim de semana. Até a quinta-feira, dia 27. Estamos aí a fazer a festa.
1: Até quinta-feira.
0: Muito bem.
1: Estamos juntos.
0: Estamos juntos. 22:52. Anderson Alfredo, as melhores músicas tocam aqui.

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0: Alô, boa noite, quem está aí? Boa noite, seu nome de onde nos fala?
3: Rádio.
0: Complexidade técnica. 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É o seu programa Discolândia. Saudações, saudações. Repórter Manguchi, a partir da província do Coasa Norte. Estamos em festa, dia 14. Opa, deixa-me cá ver a mensagem extensa. Gacumenequena, Mundicina Jangana, Costa Justino Mabaia, um forte abraço. Ao Pai Cinzento, Marcos Lucam, Ernesto Tibola, Zeca Bonito, Feliciano Capapelo e Santos. Bem como a tantos outros da rádio. Grande abraço, repórter Manguchi.
4: Bom fim de semana,
0: obrigado.
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0: Colegas, boa noite, estou sintonizado na mesma dimensão, o programa está bom demais. Respect. É o nosso colega, grande abraço, estamos juntos, irmão, sempre a considerar. Esse é o nosso irmão e colega da rádio, o Akukungo, Fred Alexandre.

manhã de domingo na noite de sábado. Que não é processo. Olá, boa noite. Estou na Gabela, bairro da Sétima Nova, a dizer que estou a curtir o Discolândia, em casa, com a família, tudo numa boa e sem problemas. Até o próximo. É só cuiar, Afonso de Oliveira, Cangangue. Daqui a pouco vai ter o Jornal do Dia. Uma edição da Direção de Informação da Rádio Nacional de Angola nesta manhã, que está a chegar de domingo. Olá, boa noite, RNA. Daqui é o Silvino Chipeta, Sumbe. Estaleiro é o bairro. Desejar bom trabalho aos meus colegas, a família Chipeta. Desejo bom fim de semana. Um grande abraço a Cota de Melo, Aridu. Também é DJ, conheço muito bem. Mas já não toca. Eu sei que o Cota de Melo tem um candengue. O candengue é dele. Parece que recebeu agora o cajado, né? Está a tocar, boerere. Já deve ter ficado na rádio a tocar. Temos de ver formas de regressar aqui. O Adimelo Júnior.

É o filho do Cota de Melo. Ele toca pararé. Qualquer dia tens de voltar, o Black. Santos Black. Estamos quase a dizer bye-bye a esta edição do seu Discolândia. Estamos bem sintonizados. A partir da Matala, Pai Cinzento. Estamos juntos. Agora, uma dica muito interessante. Amanhã, o caldo do Poeira vai acontecer. Já sabe onde é que vai acontecer o caldo do Poeira? Cidade de Lubango, província da Huila. E estamos a 3 minutos do amanhã. Amanhã está a 3 minutos. Daqui a 3 minutos é amanhã. Daqui a 2 minutos e 40 segundos é amanhã. E tocamos as músicas porque estamos a fazer a festa consigo.

Era melhor mostrar aquilo que o DJ faz em festa. Estamos a dizer bye-bye, já sabem, ficar com o jornal daqui a pouco. Na voz do Ernesto Samaria.

garantiu a técnica final de emissão e selecionou as músicas tocadas. E Justino Mabaia, que realizou e apresentou o seu e o nosso Discolândia. Bom fim de semana, faça sempre o bem sem olhar a quem. E ajude Angola, a nossa pátria querida, a única pátria que temos.

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2: Angola, bom dia. Novos sistemas de tratamento e distribuição de água potável vai beneficiar mais de 12 mil habitantes na Baía Farta, em Benguela. Primeira cimeira anual de empreendedorismo destaca a visão estratégica e os resultados do futuro do empreendedorismo na província do Ambo. Do desporto, 1 de agosto, Libolo e Maquis entram com pé direito na Liga Unitel Girabola. Da atualidade internacional, Irão avisa, países que apoiem a guerra económica dos Estados Unidos serão considerados inimigos. O Jornal da Meia-Noite, deste domingo, 23 de agosto de 2026, tem a edição do Virgílio Cardoso, a técnica é do Adimelo, apresenta as notícias o Ernesto Samaria.
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2: A localidade de Luás, município da Baía Farta, província de Benguela, ganhou dois sistemas de tratamento e distribuição de água potável. O sistema entregues este sábado pelo governador provincial Manuel Nunes Júnior tem capacidade de produzir mais de 3 mil litros de água diariamente por força da energia solar e vai beneficiar mais de 12 mil habitantes. Mais dados com o jornalista Samuel Quinjingo.
4: Na ocasião, o encarregado de obras da empresa Tecnocontrol, Roberto Mansires, disse que o sistema tem capacidade de produzir mais de 3 mil litros de água diariamente por força de energia solar.
5: A capacidade que nós temos é de 3.500 litros. Leva por ali 30 a 40 minutos para encher os 3.500 litros. Basta ter uma boa radiação solar e o tanque enche totalmente rápido. 30 minutos no máximo está cheio. Extraímos a água do furo. Temos a nossa bomba submersível que abastece o tanque. Temos a nossa central de bomba e que manda para o tanque.
4: Para trás fica o sofrimento da população que consumia a água das cacimbas. Estava sujeita a contrair várias doenças.
6: Nós estamos aí desenvolvidos porque nós estamos a ver que pá, agora da torneira, então estamos a gostar que, pá, graças a Deus, que o nosso lote está bom.
7: O sentimento é de alegria, água é o bem, atenção, é a vida, atenção, né? E fazia muita falta da comunidade. Atenção.
4: O coordenador adjunto do Luacho, José Manuel, agradeceu o gesto do governo da província em melhorar os serviços sociais daquela comunidade.
8: Não, estamos muito agradecidos pelo trabalho que está a ser feito e o esforço que o governador provincial está a fazer na causa da cólera ajudou muito, por acaso ainda nos enviaram outra vez um outro grupo para poder nos dar água. Recebemos água, vindo da Baía Farta, recebemos água que é tirada mesmo aqui no nosso local do Luacho. Esperamos que esse esforço seja feito mais vezes.
4: O governador provincial Manuel Nunes Júnior fez saber que os novos sistemas de abastecimento de água tratada vão ajudar a reduzir muitas doenças.
9: A água é tirada do solo, é tratada e agora já podes beber à vontade. As doenças como cólera, malária já vão ser minimizadas. Isso é uma grande evolução aqui para esta localidade, o Luacho.
4: Mais de 12 mil habitantes da localidade de Luacho, município da Baía Farta, contemplados com dois sistemas de água potável. Rádio Nacional de Angola em Benguela, com Carlos Soares dos Santos, Maida Cocivila e Samuel Quijingo.
2: Habitantes no município da Baía Farta, província de Benguela, vão beneficiar dos dois sistemas de tratamento e distribuição de água potável entregues este sábado pelo governador provincial Manuel Nunes Júnior. O Ministério da Energia e Águas anunciou a conclusão das obras das barragens Dondua e do Kalukuf, na província do Cunene, tendo destacado o papel destas duas infraestruturas no combate aos efeitos da seca e no reforço da segurança hídrica no sul de Angola. As obras integram o programa de combate aos efeitos da seca no sul de Angola. Jornalista Leo Adriano.
10: No conjunto, as duas obras representam um importante ganho para o Cunene ao reduzir a vulnerabilidade da população à seca, melhorar o acesso à água e criar melhores condições para a produção agropecuária. No outro extremo do Cunene, a produção agrícola, o acesso à água, a criação de gado e novas oportunidades de emprego estão entre os principais ganhos já sentidos pelas comunidades abrangidas pelo canal do Cafo. Onde antes predominavam a escassez de água e a incerteza sobre a produção, surgiram hortas, gado mais próximo dos postos de abebramento e novas oportunidades para as comunidades. A cidadã Natália Tuiolene é uma das beneficiárias que começa a dar os primeiros passos na produção de hortícolas.
11: Quer só meter tomate, manga, tudo uma coisa que vai ficar no valor.
10: No setor pecuário, o criador Bonifácio Yambeng aponta como um dos principais benefícios do projeto a redução das distâncias percorridas pelo gado em busca d'água.
12: Tem uma passar mar. Os gados estavam muito longe por hora de água. E agora, do canal, está bom.
10: O projeto também gera oportunidades para a juventude. O jovem Tomé António, proveniente da província da Huila, veio ao Cunene em busca de emprego e encontrou no canal do Cafo uma oportunidade para iniciar uma nova etapa da sua vida.
13: Está a ser benéfico para mim, visto que também é o meu primeiro emprego e nós estamos aqui a dar o nosso contributo.
10: Para o rei da Ombala de Onaluek, Mário Satipamba, os efeitos do projeto já são visíveis nas comunidades, onde o sofrimento provocado pela escassez de água faz agora parte do passado.
14: Olhando para este que já se inaugurou e os três previstos, só dá para se recordar a passagem bíblica em Salmos 33, o versículo 12, que diz: feliz é a nação cujo Deus é o Senhor.
10: No Cunene, onde a seca durante décadas condicionou vidas e limitou oportunidades, o canal do Cafo está a mudar a relação das comunidades com a água e com ela a perspectiva de futuro de milhares de cidadãos. As barragens de Ndua e Kalukuve representam também uma nova esperança para milhares de famílias. A Rádio Nacional de Angola, César José e Leo Adriano em Ombaja.
2: O Ministério da Energia e Águas anunciou a conclusão das obras das barragens do Ndue e do Kalukuf na província do Cunene. As administrações municipais e comunais estão a ser reforçadas com meios técnicos e tecnológicos para dinamizar a ação governativa. O foco é garantir celeridade nos balcões únicos de atendimento público para registar os mais de 16 milhões de cidadãos maiores de idade previstos, tendo em atenção as eleições de 2027. Foi em Macanja.
15: Cidadãos maiores de idade acorrem aos balcões únicos de atendimento público junto das administrações municipais e comunais para manifestar que estão em vida e prontos para votar nas próximas eleições, como fez a jovem Jacinta Sombo, do município do Lucuse.
16: É importante porque estamos a se aproximarmos nas eleições.
15: No município do Luena, o registro eleitoral oficioso é uma realidade.
17: Licoge Jonas Canjongo, sou morador do bairro social, aqui mesmo no Luena. Já fiz o meu registro no dia 27 do mês passado.
15: Ir ao BUAP e atualizar os dados eleitorais é receber convite para participar da Festa da Democracia. Os habitantes de Camanong sabem disso.
18: João Chipoia, residente aqui no município do Camanong. Foi fácil. Não houve muita gente e foi possível fazer o registro.
15: Mas não são só os municípios da província do Moxico. O ministro da Administração do Território, Daniel Félix Neto, assegura o aumento de brigadistas que vão ao encontro dos cidadãos, porque, como disse, a mobilização continua a ser a grande questão.
19: A grande questão é continuarmos a mobilizar para que mais cidadãos angolanos adiram ao processo, adiram aos BUAPs.
15: O registro eleitoral termina a 31 de março do próximo ano, mas quem completa 18 anos depois da referida data também vai ser incluído, até porque as eleições acontecem em agosto. O ministro da Administração do Território, Daniel Félix Neto, garante que o processo corre bem em todo o país.
19: Estamos a caminhar bem. Nos próximos dias iremos fazer uma comunicação dos tetos que já atingimos, no caso dos
20: números. O nosso objetivo é alcançar os 16.745.000. Né? Acabamos de entregar 12 viaturas para os 12 administradores municipais, que é um processo contínuo, naturalmente. Os próximos passos serão para os administradores adjuntos municipais e para os administradores comunais e os seus adjuntos.
15: Para atualizar os dados eleitorais, primeiro tem de ser adulto e depois ir ao Balcão Único de Atendimento ao Público, BUAP, junto das administrações municipais ou comunais, com a cédula pessoal, bilhete de identidade ou outro documento autêntico. Existem até procedimentos para atender as pessoas sem qualquer documento. Ilídio Sérgio e Fowen Macanja, Rádio Nacional de Angola, no Luena, Moxico.
2: Ministério da Administração do Território está otimista no alcance da cifra de mais de 16 milhões de cidadãos maiores registados até a março do próximo ano. Agora, meia-noite, 10 minutos, 57% dos pacientes submetidos a testes de diagnóstico rápido nas unidades hospitalares de Ambaca, no Kwanza Norte, são positivos à malária. Os dados apontam que 35% dos internamentos estão associados a esta doença, numa altura em que a taxa de incidência aponta para 29 mil casos em cada 100 mil habitantes. Daniel António.
21: A revelação é de Jair André, supervisor do programa da malária nesta província, que fala em mais de 60 mil casos da doença só no segundo trimestre deste ano, com um registro de 20 mortes.
22: Temos 16.977 casos a partir dos dados do segundo trimestre desse ano e registamos 20 mortes por malária. Temos uma taxa de positividade de 57, significa que com o número de pessoal que vão a essas unidades que são testados, 57% são acusados de malária. E temos uma taxa de internamento de 35%. Dos 100% que interna no município, 30 são casos confirmados de malária. E a taxa de letalidade está a 1,18. Nós temos a taxa nacional e a taxa provincial que ronda os 0,4, que significa que o município de Ambaca está acima daquilo que é a média provincial e acima da média nacional. Nós temos uma taxa de incidência de 29 mil casos em cada 100 mil habitantes.
21: O responsável garante haver medicamentos, testes e reagentes em quantidade considerável nas unidades sanitárias da província para fazer face aos casos de malária.
22: Temos medicamento suficiente, temos testes.
21: Palavras de Jair André, supervisor do programa da malária no Kwanza Norte, e a preocupação face ao crescimento de casos da doença no município de Ambaca. A Rádio Nacional, a partir de Camabatala, com o Daniel António.
2: 35% dos internamentos nas unidades hospitalares de Ambaca, no Kwanza Norte, estão associados à malária. As autoridades sanitárias de Cabinda diagnosticaram 7 novos casos positivos de varíola dos macacos nas últimas 24 horas. Com estes novos registros, eleva-se para 49 o número de casos ativos da doença em acompanhamento no Centro de Tratamento Local. Mais dados com a jornalista Diolinda Luiz.
23: Estes números constam do boletim epidemiológico das últimas 24 horas na região, apresentado pela médica Ruth Nzita.
24: Até no exato momento, Cabinda tem um acumulado de 350 casos notificados, dos quais 230 casos confirmados. Já demos um total de 181 alta epidemiológica. Temos cerca de 49 casos ativos. Esses pacientes encontram-se internados no centro de tratamento de Mockenpox. Falando das últimas 24 horas, dizer que foram notificados mais 7 casos, desses 6 do sexo masculino, 1 do sexo feminino, e também acabamos por dar 6 altas clínicas. Os 7 casos são do município sede.
23: Rotunzita, médica de saúde pública. Cabinda é a província do país com maior número de casos de varíola de macacos e a situação já preocupa as autoridades sanitárias locais. Cabinda, Rádio Nacional de Angola, Pedro Melo e Diolinda Luiz.
2: Cabinda registra 7 novos casos de varíola dos macacos, elevando para 49 os casos ativos da doença que estão em acompanhamento no Centro de Tratamento da província. E o município do Cotato, na província do Cubango, conta desde este sábado com uma estrutura que acolhe os serviços do Centro de Tratamento da Cólera. O equipamento foi construído pelo governo local no âmbito das ações dinamizadas para travar a propagação da doença na província. Pelicano Batista.
0: O equipamento foi construído no âmbito das ações dinamizadas pelo governo do Cubango para travar a propagação da doença, sendo que o Cotato é de fronteira com o município do Cubango, província da Huila, com grande fluxo de entradas e saídas através da Estrada Nacional 280. A população está atenta, sinaliza a importância do equipamento com a capacidade de internar 35 pacientes.
1: Além do tratamento, temos aí condições necessárias para internamento. Até o momento não tínhamos local para internamento dos pacientes.
3: Enquanto o município do Cotato, essa infraestrutura representa um ganho muito importante, visto que a população terá uma estrutura hospitalar mais aconchegante, mais cômoda para dar o devido tratamento.
0: Foram 3 meses de trabalho para a conclusão da infraestrutura e com investimento de mais de 56 milhões de kwanzas. Aqui, a administradora do Cotato, Virgínia Mangiolo, fala da sua importância no tocante à vigilância sanitária.
5: Um centro que vai acolher os nossos munícipes, vai resolver não só as questões voltadas à cólera aqui do nosso município, mas da região, porque nós temos aqui ao lado o município do Cuxi, Xinguanja, e possamos utilizá-lo da melhor maneira possível.
0: Desde fevereiro de 2025 até a data presente, o Cubango contabiliza 64 casos diagnosticados da cólera. O município do Cotato, de fronteira com a província da Huila, conta com 9 centros de tratamento da cólera na cruzada contra a doença, que contabiliza, até agora, 65 casos. A reportagem Rádio Nacional, Pelicano Batista, em Menonga, capital do Cubango.
2: Município do Cotato, na província do Cubango, conta desde este sábado com o equipamento para acolher os serviços do Centro de Tratamento da Cólera. Mais de 300 empresários na província do Ambo participaram da primeira edição da Cimeira Anual de Empreendedorismo Local. No evento foram destacadas a visão, estratégias e os resultados do futuro do empreendedorismo na província e no país. O Laurindo Vieira tem todos os dados.
6: Mais de 300 empresários da província do Ambo participaram da primeira edição da Cimeira Anual de Empreendedorismo, com visão, estratégias e resultados do futuro do empreendedorismo no país. Workshop, networking e a feira de exposição de produtos e serviços atraíram empreendedores que fizeram da Cimeira a maior tribuna de troca de experiências entre os grandes homens de negócios.
25: Nadir Bimbe, de Almeida Catimba, sou CEO da Nia Keks. Para essa feira nós trouxemos os doces, mas também trouxemos a tecnologia. Nós estamos a desenvolver uma plataforma. Na plataforma vão poder fazer compra de doces e salgados da minha empresa, mas também de outros confeiteiros. Então o objetivo da plataforma é conectar outros confeiteiros na plataforma e clientes fazerem compras a partir da plataforma.
26: Áurea Jorge, estamos aqui mais uma vez para expor os nossos livros. Leiam, porque leitura transforma vidas, permite que nós saiamos da ignorância para que sejamos pessoas destacadas em qualquer momento das nossas vidas.
6: E o diretor-geral da Sublime Eventos, Aníbal Santos, entidade organizadora, disse que a Cimeira superou as expectativas com abordagem de temas da atualidade.
27: A ideia é dar palco e visibilidade àqueles que já empreendem e não têm sido vistos e reconhecidos como deveria. E para aqueles que ainda não empreendem, mas sonham um dia entrar para o mercado do empreendedorismo, também estamos a trabalhar no sentido de capacitar para gerar o autoemprego. Esta primeira edição, nós estamos a prever cerca de 300 beneficiários, desde empreendedores efetivos e pessoas que ainda não são, mas querem empreender. Nós estamos a trazer aqui mesmo um ecossistema que permite fazer com que todas as partes envolvidas de alguma forma se conectem e geram resultados.
6: Diretor-geral da Sublime Eventos, Aníbal Santos, Enia, a partir do Ambo, com João Lucas, José Abílio Calique e o Laurindo Vieira.
2: Mais de 300 empresários participam na primeira cimeira anual com visão, estratégia e resultados do futuro do empreendedorismo na província do Ambo. O programa cultural Caldo do Poeira, da Rádio Nacional de Angola, vai animar este domingo as tradicionais festas da Nossa Senhora do Monte, na cidade de Lubango, província da Huila. O espetáculo terá lugar no complexo turístico e desportivo da Nossa Senhora do Monte, principal palco das celebrações, e promete proporcionar ao público uma viagem pela história da música e da cultura huilana.
28: Histórias, músicas e emoções. É o que se espera da edição do Caldo do Poeira, que vai homenagear Julito da Vila e Samoura, duas figuras da cultura huilana. o músico e pesquisador Bernardo António, de Cambu, dá-nos a conhecer o percurso dos dois homenageados.
4: É para dizer que o Julito da Vila não é da Huila, nem tanto quanto o Samora. O Julito da Vila acho que é de Luanda, tem discos gravados com os Jovens do Prenda, provavelmente com os Astros. O Samora é moçambicano, veio para Angola já no tempo colonial, colaborou com Cirineu Bastos, se não estou em erro, na Boate Comodoro, e depois se transferiram para Lubango.
28: Por outro lado, Bernardo António fala também da importância da homenagem a ser prestada a Julito da Vila e Samora no Caldo do Poeira.
4: Eles deram o seu contributo para o engrandecimento da música angolana. A Rádio Nacional deve e merece homenageá-los por essa dádiva do seu contributo na música angolana. E como estamos na Huila, nas festividades da cidade, eles são uma luz que cintila naquelas bandas.
28: Para o músico Sabino Enda, o Caldo do Poeira traduz-se no momento de encontros, reencontros e de consagração da arte musical angolana.
7: É o palco, é o microfone, é a porta. É aí onde nós vamos elevar o nosso grande poder de fazer com que a pátria se reencontre cada vez mais. Estou a falar para o mundo, estou a cantar para o mundo. Eu tenho a Rádio Nacional como uma porta para falar para todos os meus fãs de Cabinda Unena. E, no entanto, o Caldo vem mesmo a calhar para podermos, então, demonstrar e mostrar aquilo que nos sustenta todos os dias.
28: Músico Sabino Enda, de malas feitas para a edição do Caldo do Poeira, que vai homenagear Julito da Vila e Samora no complexo da Nossa Senhora do Monte, no Lubango.
2: Jornalista Walter Arsénio e a produção do Caldo do Poeira, amanhã na província da Huila, cidade do Lubango.
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2: Com o Magilo Osso da Rádio 5. Bom dia.
9: Viva, bom dia. Ernesto Samaria, Mayra Lemos eleva a bandeira nacional ao conquistar a medalha de ouro no Mundial de Artes Marciais Mistas MMA em Abu Dhabi, na categoria juvenil a 65,8 kg. A participação de Angola neste evento encerra hoje com Joel Ferreira na categoria juvenil a 83 kg. No vôlei de praia, Angola espeta-se com derrota no Campeonato Africano de Alexandria, Egito. A dupla Carlos e Afonso foi superada pela Tunísia por 2-7-0, parciais de 21-18 e 21-17. Angola entrou para o jogo já apurada para o Mundial do próximo ano nos Países Baixos. Jemima Paulo brilha em Moçambique. A xadrezista angolana venceu a grande mestre do Egito e alcançou as meias finais do circuito internacional de xadrez, zona africana, isto em Moçambique. No futebol, 1º de agosto, Libol e Maquis entram com pé direito na temporada 26-27 da Liga Unitel Girabola, após a conquista dos 3 pontos na primeira jornada, que encerra hoje com 4 jogos. Destaque para o Ilha de Benguela, que vai ter pela frente a Académica do Lobito no estádio de Umbaca. Lá fora, a bola volta a rolar nas principais ligas da velha Europa. Em Portugal, no prosseguimento da jornada 3, vão jogar a partir das 15h30 o Vitória Guimarães com o Nacional, ao passo que às 8h pontualmente teremos Santa Clara Famalicão. O Porto entra em cena quando forem 20h30 para defrontar o Auroca. Ontem tivemos os seguintes resultados: Marítimo 2, Académico Viseu também 2, Estoril Praia 0, Rio Ave 2, Sporting 3, Alverca 1. Bom dia.
2: Bom dia, jornalista Magilo Osso, de Rádio 5 e atualidade desportiva. O quadrante internacional, o Irão, anunciou este sábado que todos os países que participem na imposição de restrições económicas serão considerados inimigos do país, na sequência da guerra económica anunciada pelos Estados Unidos. Declaramos a todos os países à nossa volta e a todos os países do mundo que não se juntem à guerra económica liderada pelos Estados Unidos, afirmou o secretário do Conselho Supremo de Segurança Nacional iraniano, Mohsen Rezai, na televisão estatal. Ainda não atacamos nenhum interesse económico norte-americano até agora, apenas visamos bases militares, mas se quiserem importunar-nos sanções económicas, os Estados Unidos possuem empresas petrolíferas e económicas na região do Irão e noutros locais iremos atacá-las, prosseguiu o responsável iraniano. Novo Os sistemas de tratamento e distribuição de água potável vai beneficiar mais de 12 mil habitantes na Baía Farta, em Benguela. Primeira Cimeira Anual de Empreendedorismo destaca a visão estratégica e os resultados do futuro do empreendedorismo na província do Ambo. Do desporto, 1º de agosto, Libolo e Maquis entram com pé direito na Liga Unitel Girabola. Irã avisa, países que apoiem a guerra económica dos Estados Unidos serão considerados inimigos. O Jornal da Meia-Noite deste domingo, 23 de agosto de 2026, teve a edição de Virgílio Cardoso, a técnica com Edi Melo. Apresentou-lhe as notícias o Ernesto Samaria. Bom dia e bom domingo.

0: Meia-noite, 24 minutos.
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3: Meia-noite, 26 minutos.
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0: Chegamos, somos Roda de Amigos, abrimos musicalmente com Cristo no tema Luz da Minha Vida. Está no ar mais uma edição do Roda de Amigos, o espaço onde a música, a conversa e a boa disposição se encontram para fazer companhia a todos vocês. Seja em casa, no trabalho, no carro ou em qualquer outro lugar, queremos que se sinta parte desta grande roda, porque aqui cada ouvinte tem uma história, uma opinião, uma mensagem e, acima de tudo, um lugar especial. Ao longo do programa, vamos conversar, ouvir música, partilhar ideias e, claro, contar com a vossa presença. Pegue no telefone, envie a sua mensagem, entre nesta roda que é feita de amizade, cumplicidade e muita companhia. Fica connosco, porque a rádio aproxima pessoas em curta distâncias e transforma simples ouvintes em verdadeiros amigos. A sua voz também faz parte da nossa companhia.
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1: Meia-noite, 43 minutos, estamos na terceira semana de agosto, oitavo mês do ano 2026. O domingo já vai com 43 minutos, é o 238º dia do ano. Faltam 130 dias para terminar 2026. A noite já é realidade, aliás, a madrugada já é realidade e nós estamos aqui para fazer-lhe companhia. Bom descanso, bons sonhos para quem está a aproveitar esta noite na companhia de família e amigos, em casa ou num local de diversão. Aproveita ao máximo, mas sempre com responsabilidade. E porque é domingo, um dia em que muitas famílias aproveitam para estar juntas e conviver com mais tranquilidade com os parentes, amigos e até com os vizinhos, temos para si uma conversa muito especial. Depois de uma hora vamos falar com os nossos ouvintes sobre a rivalidade entre irmãos em algumas famílias. Porque surgem os conflitos entre irmãos. Como deve a família lidar com estas situações e o que pode ser feito para preservar a união e a harmonia dentro de casa? Este será o tema da nossa página Domingo Vibrante. Depois das 3 horas, os ouvintes voltam a ligar, mas para comentar a frase: paciência é a mãe de todas as virtudes. Queremos saber a sua opinião e descobrir como a paciência pode ajudar-nos a enfrentar os desafios.

0: Do dia a dia. E finalmente, na última hora, temos a nossa pista quente com um mix musical para animar esta madrugada de domingo. São vários os motivos para ficar connosco: música, conversa e companhia. A madrugada está apenas a começar. Estes são os destaques desta edição do programa Roda de Amigos, coordenação e realização do João Cunha. Na técnica final está o Anderson Alfredo. Eu sou a Seu Marques. Vamos ficar juntos nesta madrugada de domingo.
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Meia-noite, 53 minutos, roda de amigos. A madrugada é um momento especial que traz um silêncio e uma calma únicas, perfeitos para reflexões profundas e inspirações. A madrugada é um convite ao silêncio, onde os pensamentos dançam em harmonia com a lua. Enquanto o mundo dorme, a alma encontra o seu refúgio nas estrelas. Daqui a pouco, depois de uma hora, com os ouvintes ao telefone, vamos falar sobre a rivalidade entre irmãos que acontece em algumas famílias. Vamos saber porque é que surgem os conflitos entre irmãos, como deve a família lidar com estas situações e o que pode ser feito para preservar a união e a harmonia dentro de casa. Ligue para nós, para o 925-38-80-00. Pode deixar também a sua mensagem de texto no 923-51-53-94. Vamos ficar juntos até as 3 horas e 55 minutos. Voltamos à música.

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